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1: Boa noite.
2: Boa noite para você que nos acompanha em todo o país.
1: Segunda-feira, 15 de junho de 2026.
2: Vamos ao destaque do dia: transporte público coletivo.
1: Novo marco regulatório é sancionado pelo presidente Lula.
2: Ele muda as formas de financiamento do sistema e moderniza a regulação sobre as empresas que operam para melhorar a qualidade do serviço.
1: Na nossa entrevista do dia, nós conversamos com o secretário nacional de mobilidade urbana, Marcos Daniel.
3: A gente tem nessa norma, ela abarca desde uma linha de trem ao metrô, a um corredor de ônibus, a um ônibus convencional, a um micro-ônibus, a serviços de barca. Então, precisa de diretrizes nacionais para que a população possa ser atendida com a qualidade que merece.
2: Você vai ouvir também: presidente Lula chega à França para participar da reunião do
1: G7. O presidente já teve hoje reuniões com os presidentes da Suíça e da França.
2: E vai discutir nos próximos dias a reforma de organismos como a OMC, regulação da inteligência artificial e regras para exploração de minerais raros.
1: E ainda, educação.
2: Estão abertas as inscrições para o Sisu Mais, uma nova oportunidade para quem fez o Enem e não foi selecionado na etapa regular. Gabriela Noronha.
4: Será uma espécie de repescagem das vagas que não foram preenchidas na etapa regular. Estão sendo ofertadas 9.436 vagas em 532 cursos.
1: E desenrola Fies, já renegociou 5 bilhões e 300 milhões em dívidas de ex-estudantes, com descontos de até 99%.
2: Hoje, na apresentação da Voz do Brasil, Mariana Jungmann e Luciano Seixas.
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2: O presidente Lula já está na França, onde participa como convidado do encontro do G7, formado por Alemanha, Canadá, Estados Unidos, França, Itália, Japão e Reino Unido, principais economias desenvolvidas do mundo.
1: Além de reuniões bilaterais, o presidente vai levar a contribuição brasileira para diversos temas discutidos pelo G7.
2: A repórter Luana Carne
1: trabalha aí na cobertura da reunião de cúpula do G7.
2: Está lá na França, mas devido ao fuso horário de 5 horas a mais por lá, nós conversamos com ela mais cedo sobre as agendas do presidente. Vamos ouvir.
1: Oi, Luana, boa noite para você aí na França. Você está na cidade de Evian-le-Bain, né? O presidente Lula chegou à cidade hoje, mas antes ele passou por Genebra, capital da Suíça.
2: E ele já teve também os primeiros encontros bilaterais, né? Com os presidentes da Suíça e da França. Conta pra gente como foram esses encontros, Luana. Boa noite.
5: Boa noite, Luciana e Mariana. Boa noite aos ouvintes da Voz do Brasil. É isso mesmo, a reunião de cúpula do G7 acontece em Evian-le-Bain, cidade francesa onde eu estou, situada às margens do Lago Léman, no leste da França. Antes de chegar aqui, ainda em Genebra, Lula teve uma reunião bilateral.
1: Ele, pelo que eu entendi, ele dá diretrizes gerais, né, sobre todo o funcionamento do sistema de transporte público coletivo. Financiamento, planejamento de linhas, integração regional. O senhor pode explicar melhor para a gente?
6: Olá, Mariana, Luciano, tudo bom? Obrigado aí pela oportunidade da gente explicar um pouco sobre o marco legal que foi aprovado e sancionado nesse final de semana pelo presidente Lula. Esse texto de lei é muito importante porque quem faz acontecer o transporte público são os municípios nos seus territórios e os governos do estado, né? E há uma necessidade muito grande da gente fazer esse serviço melhorar no país, se expandir. E para isso ele precisa de normas e regras nacionais, que é a função da União. Então, além das
5: disputas econômicas entre as grandes potências, segurança, normas, saúde e inteligência artificial. O Brasil vai participar de 2 sessões plenárias no fórum. Na primeira, dedicada às parcerias internacionais para o desenvolvimento, Lula deve defender a manutenção dos recursos destinados à ajuda oficial aos países mais pobres. Na segunda sessão, com a presença brasileira, o debate será sobre crescimento econômico equilibrado. Neste tema, Lula deve voltar a defender a reforma das instituições internacionais criadas após a Segunda Guerra Mundial. É o que se costuma chamar de sistema de governança global, com os órgãos da ONU, a Organização Mundial do Comércio e outros. O Brasil vem defendendo que o formato desses organismos foi feito num outro contexto de mundo, em que existiam menos países. E daí a necessidade de reformas para aumentar a representatividade, especialmente no sul global. O secretário de Assuntos Econômicos e Financeiros do Ministério das Relações Exteriores do Brasil, embaixador Philippe Fox Drummond, explicou a postura do Brasil.
7: Como é que você tem um crescimento equilibrado com as estruturas de governança não reformadas? Um exemplo clássico disso é a OMC. Nós estamos fazendo um grande esforço, o Brasil, em conjunto com diversos outros países, para fazer uma reforma da OMC, e a reforma da ONU, das Nações Unidas, também é algo que cabe nesse texto.
2: Luana, o que deve sair de prático nessa reunião do G7?
5: Olha, Luciano, do encontro aqui em Evian, devem sair 7 documentos com assuntos considerados prioritários pela presidência francesa. Entre eles está o combate ao narcotráfico, as questões de saúde e proteção online de menores de idade. O Brasil não participa das negociações finais desses textos, mas foi convidado a enviar contribuições. Outro tema considerado prioritário pela presidência francesa é a discussão sobre minerais críticos. E a posição brasileira é que os países produtores não devem se limitar a apenas exportar matéria-prima, mas também desenvolver cadeias produtivas locais capazes de agregar valor aos produtos, o que leva a mais geração de emprego e renda para a população. Também haverá um almoço na quarta-feira de trabalho entre os líderes do G7 e CEOs de empresas de inteligência artificial. O presidente Lula retorna ao Brasil na quarta-feira. Ariana e Luciano.
1: Obrigada, Luana. Karen, bom trabalho aí na cobertura da reunião de cúpula do G7 na França.
2: Neste fim de semana, o presidente Lula assinou a sanção de uma nova lei que vai promover mudanças profundas na gestão do transporte público em todo o país.
1: O novo marco legal do transporte público coletivo urbano vai modernizar o sistema e melhorar as formas de financiamento, que deixarão de ser ancoradas apenas na tarifa paga pelo passageiro.
2: Além disso, a regulação sobre as operadoras também será aprimorada, resultando em mais qualidade no serviço prestado.
1: Para explicar essas mudanças, nós conversamos hoje mais cedo com o secretário nacional de Mobilidade Urbana do Ministério das Cidades, Marcos Daniel de Souza Santos. Acompanhe. Olá, secretário. Vamos começar explicando para o nosso ouvinte o que é esse novo marco legal. Ele, pelo que eu entendi, ele dá diretrizes gerais, né, sobre todo o funcionamento do sistema de transporte público coletivo. Financiamento, planejamento de linhas, integração regional. O senhor pode explicar melhor para a gente?
6: Olá, Mariana, Luciano, tudo bom? Obrigado aí pela oportunidade da gente explicar um pouco sobre o marco legal que foi aprovado e sancionado nesse final de semana pelo presidente Lula. Esse texto de lei é muito importante porque quem faz acontecer o transporte público são os municípios nos seus territórios e os governos do estado, né? E há uma necessidade muito grande da gente fazer esse serviço melhorar no país, se expandir. E para isso ele precisa de normas e regras nacionais, que é a função da União. Então a lei ela cumpre esse espaço aí de atualizar, né, as normas para os municípios prestarem esse serviço para a população, prestarem com qualidade, financiar, organizar o serviço de transporte público. Parece simples, mas a gente tem nessa norma, ela abarca desde uma linha de trem ao metrô, a um corredor de ônibus, a um ônibus convencional, a um micro-ônibus, a serviços de barca. Então, o transporte público acontece de várias formas, de vários modos, em vários territórios, e precisa de diretrizes nacionais para que a população possa ser atendida com a qualidade que merece.
2: Um dos focos principais da nova lei é a questão do custeio, né? Ela propõe que esse custeio tenha outras fontes além da tarifa paga pelos passageiros. E também muda essa lógica, né, de preço dividido pela quantidade de passageiros transportados. Não é isso, secretária?
6: Exatamente. A norma propõe a gente olhar o serviço de transporte, todos os modos, no território. Avaliar quanto custa, se ele é adequado, se está nas condições de qualidade para atender a população. E a partir desse custo, a gente entender que o poder público vai manter esse serviço funcionando com receitas que vêm da tarifa, mas que no passado dependia somente da tarifa e agora é possível colocar outras fontes de recursos para manter esse serviço e manter a qualidade. Então ele traz essa segurança jurídica para que os novos contratos e até os contratos que já existam consigam olhar qualidade, oferta e equilíbrio econômico de quem vai manter esses serviços, operadores privados
3: ou até operadores públicos. Então fica claro agora que para manter um serviço tão importante, não dá para depender somente da tarifa. Precisa vir outras fontes de recursos que o poder público tem que se organizar e para isso precisa ser dado muita transparência e controle social.
1: É, inclusive tem uma lógica também de, por exemplo, deixar de cobrar pelo passageiro em si e passar a cobrar por quilômetro rodado, né? Isso tem a ver com uma preocupação que essa nova lei tem em favorecer o atendimento em regiões periféricas, em linhas que tradicionalmente são negligenciadas pelos operadores, porque elas não são tão rentáveis assim. Essa mudança aí de paradigma, de forma de cobrança, ela também ajuda nesse aspecto.
3: Exato. A lei, ela traz o princípio da universalização, ou seja, levar o serviço público, que é o serviço de transporte, a todo o território. Como ele é um direito social, a gente tem que olhar muito para quem realmente mais precisa, as populações mais vulneráveis, afastadas, que não têm condição, muitas vezes, de acessar oportunidades nas cidades. Então, a gente precisa repensar a rede de transporte, esse serviço, as linhas, os sistemas de trilho para atender essa população e não depender somente da tarifa, porque senão você vai numa lógica de só vou onde tem passageiro que consegue pagar tarifa e se você não consegue ter essa arrecadação, você não vai ampliando a oferta do serviço público. Então é importante o poder público entender que ele precisa agora se organizar, o executivo, o legislativo e o próprio judiciário entendendo a importância do transporte público para levar esse serviço a toda a população do território, principalmente para quem mais precisa.
2: Outra inovação da lei é a associação de instrumentos urbanísticos e tributários com o serviço de transporte público. Quer dizer, um grande empreendimento urbano, por exemplo, teria que fazer investimentos no transporte público. É isso, secretário?
3: A gente tem que entender que o transporte ele ocorre no território da cidade, né? E tem locais que têm uma maior demanda e outras não, e existe um impacto dos empreendimentos. A lógica muitas vezes é uma lógica viária de fluidez do trânsito e é compreensível ter isso. Mas a gente pode ter empreendimentos que pensem que quem vai acessá-los vai por meio do transporte público. Isso traz uma economia para a cidade como um todo, né? Então a gente tem que olhar a coletividade. O transporte público tem que ser pensado dessa forma. A gente vive num território de uma cidade utilizado ali por muitas pessoas. E o transporte, no nome já diz, coletivo, é para todo mundo. Então, quando a gente pensa no desenvolvimento das nossas cidades com o transporte, a gente tem que pensar os empreendimentos também com o olhar do usuário, do transporte público e de toda a população.
1: Se pensa no estacionamento, né? Tem que pensar também na chegada do ônibus, enfim, do metrô.
3: Exatamente.
1: Agora,
3: eu acho que esse princípio é importante, de fato, para quem está planejando as cidades, né? É um olhar a mais, né? De não só pensar no trânsito, mas também pensar no transporte público.
1: Agora, secretário, para a gente encerrar, é importante a gente lembrar que tudo isso é feito com diretrizes do governo federal, mas executado mesmo por estados e municípios lá na ponta, né? Ou seja, a gestão de todos esses instrumentos legais que essa nova lei traz, ela vai ser feita pelas prefeituras para favorecer o transporte local.
3: Exato. A titularidade, que a gente chama, né, quem realmente vai dizer qual é a linha que vai atender aquele bairro, é quem vive naquela cidade. São as prefeituras com participação da sociedade. É ali que a gente tem que discutir realmente se o serviço está atendendo a população ou não. O governo federal da diretriz, mas ele também entra financiando, dando assistência técnica, induzindo, que tem esse poder de fazer. Então, ele tem um papel também nessa lei, que é de dar esse suporte aos municípios e às regiões metropolitanas, mas esse protagonismo fica ainda com quem vive no território. A gente entende que é importantíssimo. E o marco legal coloca isso. Discutam a nível local, cobrem a nível local, venham também cobrar a nível de governo federal, mas entendo que as soluções vão partir de quem vive nos territórios.
2: Nós conversamos com o secretário nacional de mobilidade urbana, Marcos Daniel dos Santos. Muito obrigado, secretário, pela entrevista aqui à Voz do Brasil.
3: Eu que agradeço a oportunidade.

0: Edição Unificada 2026. É a primeira vez que o Ministério da Educação realiza o Siso Mais. Estão sendo ofertadas 9.436 vagas em 532 cursos. Quem for classificado começa a estudar no segundo semestre. De acordo com o MEC, a adesão é voluntária. Cada universidade decide se participa e quais cursos disponibiliza. As inscrições para o Siso Mais começaram nesta segunda-feira e vão até a próxima sexta-feira, 19 de junho, no site sisualuno.mec.gov.br. Ao acessar o sistema, deve ser feito o login da conta gov.br. O candidato poderá escolher até duas opções de curso, turno, local de oferta e instituição. Para se inscrever, o estudante precisa ter participado de uma ou mais edições do Exame Nacional do Ensino Médio nos últimos 3 anos e ter concorrido a vagas na etapa regular do Sisu 2026. Para a seleção, será considerada a edição do Enem com melhor média ponderada. Os resultados saem no dia 24 de junho. Gabriela Noronha, para a Voz do Brasil.
1: Alívio no bolso de estudantes que renegociaram dívidas pelo Desenrola Fiéis.
2: Após 30 dias de operação, o Ministério da Educação já contabilizou mais de 100 mil acordos firmados, o equivalente a 5 bilhões e 300 milhões de reais de dívidas renegociadas.
1: Aqueles que têm contratos firmados até 2017 e ainda não participaram podem aderir até o dia 31 de dezembro.
3: Após um mês de lançamento, o Desenrola Fiéis já implementou 100.209 renegociações de contratos do Fundo de Financiamento Estudantil, o Fiéis. Isso equivale a 5 bilhões e 300 milhões de reais em dívidas renegociadas em todo o país. O saldo das dívidas foi reduzido para 1 bilhão e 130 milhões de reais. Esse resultado reflete a adesão dos estudantes ao programa, que possibilita descontos de até 99% sobre o valor consolidado da dívida, conforme o perfil do contrato e o tempo de inadimplência. O Desenrola Fiéis tem potencial para beneficiar mais de 1 milhão de estudantes com contratos firmados até 2017 e que estavam na fase de amortização em 4 de maio de 2026. O prazo para aderir à renegociação vai até 31 de dezembro de 2026. Basta acessar os canais digitais dos agentes financeiros responsáveis pelo contrato. Com a confirmação do pagamento, ocorre a retirada do nome do estudante e dos fiadores dos cadastros de inadimplência. Com locução de Thaís Vitória, reportagem Daniele Popov.
2: Na sexta-feira, nós falamos aqui na Voz do Brasil sobre o Move Brasil Entregadores Move Brasil Entregadores e Moto App, que vai facilitar a aquisição de bicicletas elétricas e motos para quem trabalha com entregas por aplicativos.
1: Mas o Move também está avançando em outras frentes.
2: No braço do programa voltado para aquisição de caminhões e ônibus, os financiamentos já estão sendo aprovados.
1: Só da linha do BNDES já foram contratados 3 bilhões de reais.
4: Modernizar a frota nacional de veículos pesados, de cargas e passageiros. Com esse objetivo, o governo do Brasil disponibilizou 21 bilhões de reais em crédito para financiamento desses veículos, dentro do programa Mover Brasil Caminhões e Ônibus. A maior parte dos recursos será liberada via Tesouro Nacional. Somente dos recursos liberados via Banco Nacional de Desenvolvimento Econômico e Social, o BNDES, já foram contratados 3 bilhões de reais desde o fim de maio. O diretor de Desenvolvimento Produtivo, Inovação e Comércio Exterior do BNDES, José Luiz Gordon, fala sobre o andamento do programa.
5: Essa linha já está disponível, já está sendo utilizada. Taxa de juros ali que variam entre 11 e 12% ao ano, um instrumento que ajuda muito a capacidade de investimento, a renovação de frota, uma frota mais nova, mais eficiente ambientalmente.
4: A linha de crédito do BNDES já contabiliza quase 5 mil operações em 1.056 municípios de todas as regiões do país. A média por operação foi de R$ 1.300.000, sendo a maior parte

0: parte destinada aos donos de frotas, mas também já foram aprovados 43 milhões de reais para clientes autônomos em 104 operações. O caminhoneiro e diretor da Confederação dos Trabalhadores em Transportes Logísticos, Carlos Alberto Littdemer, fala dos pontos positivos da medida.
1: Um fundo garantidor, ele dá condição de que aquele caminhoneiro que não tenha um score ideal para o banco, né, ou não tenha as garantias necessárias para que realmente ele possa dar uma melhorada. Senão, fora isso, ele jamais conseguirá fazer qualquer forma de investimento. O alongamento do prazo, né, ele também é um facilitador, né?
0: As condições de financiamento variam conforme o perfil do beneficiário. Para transportadores autônomos, o prazo é de 120 meses, com 12 meses de carência. Para empresas de carga, o prazo para pagamento pode chegar a 60 meses, com 6 meses de carência. Já para empresas do setor de transporte de passageiros, o prazo é de 120 meses, também com 6 meses de carência. O programa prevê um limite de crédito de até 50 milhões de reais por cliente. Reportagem Cleide Lopes.
2: O governo do Brasil abriu crédito extraordinário de mais de 337 milhões de reais para intensificar a proteção florestal e o monitoramento ambiental.
3: A medida provisória foi publicada hoje e a verba vai ser executada pelo IBAMA e pelo ICMBio.
2: Do total, quase 195 milhões serão destinados para ações de prevenção e controle de incêndios florestais em áreas federais prioritárias e fiscalização ambiental.
3: Os recursos serão utilizados para despesas como mobilização de equipes, remuneração de brigadistas temporários e aquisição de equipamentos de proteção individual.
2: Foi incorporado ao SUS um novo tratamento para um tipo agressivo de leucemia.
3: E deve estar disponível aos pacientes no prazo de 6 meses.
4: A leucemia mieloide aguda é um tipo de câncer agressivo que afeta os glóbulos brancos na medula óssea. Entre os principais sintomas estão cansaço, anemia, infecções frequentes, perda de peso, febre, falta de ar, hematomas e sangramentos. Os pacientes do Sistema Único de Saúde com esse diagnóstico e que não podem se submeter à quimioterapia intensiva passam a contar a partir de agora com uma nova opção de tratamento. Trata-se da combinação de dois medicamentos, venetoclax com azacitidina, incorporada ao SUS pelo Ministério da Saúde. O tratamento é indicado para pacientes adultos com leucemia mieloide aguda recém-diagnosticada. A medida beneficia principalmente pessoas idosas ou com condições de saúde que dificultam um tratamento convencional. A previsão do governo federal é que a nova terapia esteja disponível na rede pública em até 180 dias. Natália Kuzlik, para a Voz do Brasil.
2: Para ajudar no combate a crimes digitais contra crianças e adolescentes, foi criado um canal de denúncias pela Agência Nacional de Proteção de Dados.
3: O novo canal busca facilitar o recebimento de relatos sobre violações de direitos por parte das plataformas na internet, como falhas na aferição de idade e ausência de segurança por padrão.
2: Os relatos devem ser de casos específicos e não genéricos e relacionados ao descumprimentos administrativos previstos no Estatuto Digital da Criança e do Adolescente.
3: O objetivo é ajudar no monitoramento e fiscalização de plataformas digitais e empresas que atuam no ambiente virtual.
2: Para denunciar, basta preencher o formulário disponível na plataforma da agência em www.gov.br/ANPD.
3: O pagamento do abono salarial para os trabalhadores nascidos em julho e agosto.
2: Mais de 4 milhões de trabalhadores vão receber ao todo 5 bilhões e 500 milhões de reais com pagamentos realizados pela Caixa Econômica Federal.
3: O benefício varia de R$ 136 a R$ 1.621, de acordo com a quantidade de meses trabalhados no ano base 2024.
2: Tem direito ao abono aqueles que receberam remuneração média de até R$ 2.766 com cadastro no PIS/PASEP pelo menos 5 anos.
3: Os valores ficam disponíveis para saque até o encerramento do calendário, em 30 de dezembro de 2026.
2: E essas foram as notícias do governo do Brasil.
3: Uma realização da Secretaria de Comunicação Social da Presidência da República.
2: Com produção da empresa Brasil de Comunicação.
3: Fique agora com as notícias do Poder Judiciário e do Congresso Nacional. Boa noite.
2: Boa noite para você e até amanhã.
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7: Supremo Tribunal Federal valida a inclusão automática de novos servidores federais em plano de previdência complementar. Para o STJ, a citação de empresa estrangeira por meio de representante no Brasil exige prova da representação. Oiapoque recebe ação itinerante da Justiça do Trabalho com serviços gratuitos à população. Boa noite, eu sou Walter Lima. O Supremo Tribunal Federal validou a inclusão automática de novos servidores federais em plano de previdência complementar. O plenário considerou que a regra é constitucional e não afasta o direito de escolha do servidor, que pode ser exercido posteriormente. Marcela Luiza.
8: Ao analisar o caso, o relator ministro Nunes Marques entendeu que a facultatividade prevista na Constituição está preservada, já que o servidor tem liberdade para decidir se deseja ou não permanecer no sistema. O ministro destacou que a legislação garante o cancelamento da inscrição a qualquer momento e prevê a devolução das contribuições com correção monetária nos casos de desistência em até 90 dias.
7: É nula a citação de empresa estrangeira por meio de suposta representante nacional sem prova concreta dessa representação. Essa decisão é do STJ, Fátima Uchoa.
9: A quarta turma do STJ deu provimento ao recurso especial da companhia coreana Hyundai Corporation para declarar nulos os atos processuais praticados desde a citação realizada por meio da Hyundai Caoa do Brasil em ação de cobrança, rescisão contratual e indenização ajuizada por empresa brasileira que alega não ter recebido acessórios de telefonia celular pelos quais pagou. A Justiça do Rio de Janeiro considerou válida a citação, mas o STJ entendeu que esse ato só seria válido se a representação tivesse sido comprovada, o que não ocorreu. Assim, sem representante formal confirmado, a Hyundai deveria ser citada diretamente na Coreia do Sul por carta rogatória. O voto que prevaleceu no julgamento foi o da ministra Isabel Galotti.
7: Equipes da Justiça do Trabalho e de órgãos parceiros chegam ao município de Oiapoque, no extremo norte do Amapá. É a itinerância Cidadania Aqui Com Você, para atender as aldeias indígenas. Rafael Silva.
10: As ações vão ocorrer de quarta a domingo. Primeiro na aldeia Manga, sábado e domingo será a vez da aldeia Espírito Santo. Pela Justiça do Trabalho, além de receber orientações, os moradores da região também vão poder denunciar e resolver questões trabalhistas e previdenciárias e até solucionar conflitos. Mas vai ter também outros serviços, como emissão de documentos, orientações jurídicas diversas e atendimento na área da saúde.
7: Quatro legendas exibem propaganda partidária nesta semana. Programas vão ao ar na terça, quinta e no sábado, entre 19h30 e 22h30. Mariana Fabri.
11: Nesta semana, o Partido dos Trabalhadores, o Partido Liberal, o Partido Comunista do Brasil e o Partido Social Democrático exibem propaganda partidária nas emissoras de rádio e televisão. O tempo de propaganda depende do número de deputados federais eleitos pelo partido nas eleições gerais de 2022. Por isso, PT, PL e PSD têm direito a 10 minutos cada. Já o PCdoB conta com 5 minutos. A propaganda partidária promove o programa e as atividades do partido e divulga o posicionamento sobre temas políticos e sociais. Em anos eleitorais, como 2026, esse tipo de propaganda só é transmitida no primeiro semestre.
7: Governo Federal e FUNAI pagarão 10 milhões de reais por violações contra indígenas na década de 70 em Mato Grosso. A sentença também determinou a conclusão da demarcação em até 2 anos. Vanessa Pereira.
12: Depois de 50 anos, o MPF obteve a condenação na justiça contra o governo federal e a FUNAI por remover na década de 1970 indígenas Tapaiuna do território tradicional, próximo a Diamantino, em Mato Grosso. Na sentença, foi determinado o pagamento de indenização por danos morais e coletivos para a comunidade indígena, no valor de 10 milhões de reais. a conclusão da demarcação das terras em até 2 anos e um pedido público de desculpas.
7: 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Boa noite.

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1: Eu sou Paula Groba.
2: E eu sou Ricardo Nakaoka.
1: E estes são os destaques de hoje do Jornal do Senado, que começa agora.
2: Senado pode analisar compensação para médico que prestar assistência durante voo.
1: Projeto endurece punição para quem induz crimes em escolas e shoppings.
2: Bombeiros podem passar a receber recursos de emendas da saúde.
1: Boa noite.
2: Boa noite.
1: Uma emergência médica a 10 mil metros de altura pode transformar um voo tranquilo em uma corrida contra o tempo. Nessas horas, a ajuda de um médico entre os passageiros pode fazer toda a diferença.
2: Para reconhecer esse trabalho voluntário, o Senado pode analisar um projeto que prevê algum tipo de compensação aos profissionais que prestarem socorro durante viagens aéreas. Os detalhes com o repórter Alexandre Campos.
3: Autor do projeto, o senador doutor Irã, do PP de Roraima, lembrou que o médico que presta assistência ainda é obrigado a preencher formulários após o pouso do avião com informações sobre os procedimentos adotados durante o voo. Pela proposta, a companhia aérea vai ter duas opções: inserir no seguro que é obrigada a contratar uma cláusula prevendo a compensação ao profissional da saúde que agir nessas situações, ou, por conta própria, oferecer algum tipo de ressarcimento, como pagamento em milhas ou upgrade em viagem futura.
4: Você sabe que nós temos uma população que tem envelhecido muito. E quanto mais envelhecemos, mais agravos nós ficamos suscetíveis. E muitas vezes a gente encontra pessoas idosas que às vezes não tomaram suas medicações antipertensivas, suas medicações para controlar sua glicose, enfim, o que torna muito frequente a necessidade de um atendimento médico nos aviões.
3: Na justificativa de seu projeto, o doutor Irã, que é médico, lembrou que o Conselho Federal de Medicina confirmou o entendimento de que é devido a algum tipo de compensação ao profissional pela prestação de socorro durante voos.
1: E o senador Eduardo Girão, do Novo do Ceará, lamentou a morte de 7 jovens atletas cearenses em um grave acidente ocorrido na rodovia estadual CE-187. Durante a sessão de hoje no Senado, ele pediu um minuto de silêncio em homenagem aos jogadores de basquete falecidos.
2: Girão lembrou que os jovens participam da Copa Sobral de basquete e regressavam para Juazeiro do Norte, quando o ônibus em que viajavam tombou às margens da rodovia.
5: Neste momento de profunda dor, eu quero manifestar minha solidariedade às famílias das vítimas e aos feridos, que seguem recebendo atendimento médico, e a toda a comunidade esportiva cearense.
1: O senador Isalci Lucas, do PL do Distrito Federal, alertou para o crescente endividamento das famílias brasileiras. Segundo o parlamentar, o número de pessoas com dívidas e restrições de crédito atingiu níveis recordes. Ele afirmou que a situação afeta principalmente as camadas de menor renda e defendeu uma reflexão sobre o alto custo do crédito no país.
2: Para Isalci, os juros elevados comprometem o orçamento familiar, dificultam o planejamento financeiro e limitam as perspectivas de crescimento econômico e social. Segundo ele, nenhum país consegue crescer de forma sustentável.
6: O grande problema do Brasil não é o tamanho da dívida. O grande problema do Brasil é o custo da dívida, é o preço do dinheiro, é o crédito caro, é o juro excessivo.
1: Na mesma linha, a senadora Zenaide Maia, do PSD do Rio Grande do Norte, voltou a defender medidas para reduzir o endividamento das famílias brasileiras. A parlamentar criticou as altas taxas de juros cobradas em operações de crédito, especialmente no cartão de crédito e no cheque especial, e argumentou que o comprometimento da renda dos brasileiros está diretamente relacionado ao elevado custo do crédito.
2: Zenaide Maia também pediu a aprovação da proposta de emenda à Constituição que limita os juros do cartão de crédito e do cheque especial a até 3 vezes a taxa Selic. Ela, que é autora da iniciativa, afirmou que a proposta ajudaria a conter o crescimento da inadimplência e a reduzir o impacto dos juros sobre o orçamento familiar. A PEC está em análise na Comissão de Constituição e Justiça.
7: Com a aprovação da nossa emenda, vamos frear essa bola de neve, pela qual os altos juros dificultam o pagamento e aprofundam a inadimplência.
1: Crianças e adolescentes precisarão de autorização judicial para exposição comercial nas redes sociais.
2: A determinação está no ECA Digital. Foi regulamentada pelo Conselho Nacional de Justiça e mira os chamados influenciadores mirins. Repórter Raíssa Abreu.
8: A norma do Conselho Nacional de Justiça determina que o juiz avaliará, por exemplo, se a atuação da criança ou adolescente nas redes é compatível com sua idade, suas atividades escolares e sua fase de desenvolvimento. O ECA Digital, que entrou em vigor em março, criou responsabilidades compartilhadas entre Estado, famílias e empresas de tecnologia na proteção das crianças e adolescentes no mundo virtual. O senador Alessandro Vieira, do MDB de Sergipe, foi o autor do projeto que deu origem à lei.
9: Nós estamos regulando parcialmente a atividade das empresas mais poderosas da história do capitalismo. Essa é a primeira lei das Américas nessa matéria. E nós conseguimos colocar na mesma mesa e do mesmo lado da trincheira pessoas tão diversas como a nossa senadora Damares e a deputada Maria do Rosário.
8: A proposta do CNJ, que regulamenta a atividade de crianças e adolescentes nas redes sociais, será votada no final de junho. Se aprovada, as plataformas deverão suspender conteúdos que exponham pessoas com menos de 18 anos sem alvará.
1: E a Comissão de Segurança Pública pode votar nesta terça-feira um projeto que endurece as punições para quem incita ou induz crimes em ambientes coletivos, como escolas, universidades e centros de compras.
2: A proposta foi apresentada para combater o crescimento de ameaças e discursos de pânico propagados na internet. Repórter Bruno Lourenço.
10: A relatora, senadora professora Dorinha Seabra, do União do Tocantins, lembrou os trágicos atentados ocorridos em escolas de São Paulo, Blumenau, Aracruz e Sobral para justificar a necessidade do projeto.
11: Um grande número de pessoas que, aproveitando-se do anonimato e de uma suposta impunidade conferida pela rede mundial de computadores, passam a incitar ou induzir prática de homicídio, lesão corporal e ameaças em locais de frequentação coletiva, como escolas, universidades, ambientes de trabalho e centros de compra.
10: Apesar de apoiar a proposta, o senador Fabiano Contarado, do PT do Espírito Santo, afirmou que a alteração no Código Penal pode acabar diminuindo a pena.
12: Você está tirando a figura da codelinquência, seja do partícipe por participação moral na forma de induzimento ou instigação, ou no auxílio, que seria, pela teoria unitária humanista, pelo mesmo homicídio.
10: Depois da CSP, o projeto de lei segue para a Comissão de Constituição e Justiça.
1: Verbas da saúde para atendimentos dos bombeiros e regras para o uso de inteligência artificial estão entre os temas em debate no Senado nesta semana.
2: Um dos projetos em análise prevê o uso de emendas parlamentares da saúde para custear e equipar os serviços de atendimento pré-hospitalar dos corpos de bombeiros militares. Repórter Marcela Cunha.
13: Na terça-feira, a Comissão de Assuntos Econômicos pode votar uma proposta que atualiza os limites de endividamento para acesso ao microcrédito, com a correção anual desses valores pela inflação. Na Comissão de Educação, os senadores analisam novas regras para a participação de crianças e adolescentes em espetáculos e vídeos publicados na internet. Além de exigir autorização judicial, o texto proíbe a presença de menores em publicidade de cigarros, bebidas alcoólicas e apostas. Na quarta-feira, a Comissão de Assuntos Sociais pode autorizar o uso de emendas parlamentares da saúde para custear e equipar os serviços de atendimento pré-hospitalar dos corpos de bombeiros militares. Mas o senador Humberto Costa, do PT de Pernambuco, alertou que a inclusão dos bombeiros entre os destinatários das emendas da saúde pode aumentar a disputa por recursos do SUS.
14: Poderá gerar maior competição por verbas já insuficientes para atender plenamente as necessidades da atenção básica, da rede hospitalar, do SAMU e de outros serviços estratégicos do SUS.
13: Na Comissão de Ciência e Tecnologia, uma proposta proíbe o uso de inteligência artificial para reproduzir sem autorização a voz ou a imagem de uma pessoa com fins comerciais.
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2: Com edição de Paula Groba e trabalhos técnicos de João Lira, o Jornal do Senado fica por aqui. Acompanhe agora as notícias da Câmara dos Deputados. Boa noite.
1: Uma boa noite e até amanhã.

0: Pode votar texto do governo sobre redução da jornada de trabalho.
1: Avança projeto que indeniza produtores por prejuízos com falta de energia.
0: Deputados facilitam a matrícula em cidade vizinha mais próxima do aluno.
1: Proposta prevê incentivo fiscal para livros, brinquedos e jogos inclusivos.
0: Boa noite. A Comissão de Constituição e Justiça da Câmara aprovou o projeto que prevê incentivo fiscal para livros, brinquedos e jogos inclusivos. Agora, a proposta será analisada pelo Senado. A repórter Maria Neves explica o que diz o texto.
2: Pelo texto, o poder público deverá reduzir tributos para a produção de materiais que ajudem crianças e jovens com desordem estética, deficiência ou enfermidade que cause embaraço social a compreensão. Compreender e aceitar sua condição. Autor do texto, o deputado Dr. Jaziel, do PL do Ceará, afirma que a carga tributária sobre brinquedos corresponde a cerca de 40% do preço final. Devido a essa tributação elevada, o parlamentar sustenta que o mercado de artigos lúdicos para crianças com deficiência não alcança larga escala. É atendido por iniciativas isoladas e artesanais. O relator da proposta, deputado Diego Garcia, do Paraná, concorda com o autor e acrescenta que atividades lúdicas e brincadeiras são coisa séria, principalmente para crianças com deficiência.
3: Crianças com deficiência devem ser estimuladas a desenvolver autonomia e autoestima. Materiais didáticos, livros, jogos e brinquedos inclusivos que respeitem as individualidades certamente terão repercussão positiva no desenvolvimento das crianças.
2: O deputado ressalta que percepções, raciocínio e criatividade são aprendidos na relação das crianças consigo mesmas e com o outro por meio do lazer infantil. E, para crianças com deficiência, destaca que as brincadeiras são instrumentos eficazes de superação de dificuldades e de desenvolvimento da criatividade. Segundo o Instituto Brasileiro de Geografia e Estatística, o Brasil tem 14 milhões e meio de pessoas com deficiência, o que representa 7,3% da população com 2 anos ou mais. Além disso, o Instituto identificou 2 milhões e 400 mil pessoas com autismo. Da Rádio Câmara de Brasília, Maria Neves.
1: Gilson Daniel, do Podemos do Espírito Santo, destaca o potencial turístico da região do Caparaó, impulsionado por eventos tradicionais e pelas belezas naturais. O deputado cita o Festival de Inverno de Guaçuí e a Festa do Carro de Boi, na cidade de Iúna, como iniciativas que valorizam a cultura local.
0: Gilson Daniel também ressalta que Caparaó reúne atrativos como o Pico da Bandeira, além de uma rica gastronomia regional. Ele registra investimentos destinados à região, como a inauguração da obra de asfaltamento da rodovia que liga os municípios de Iúna e Urupi.
4: Agricultura.
1: Projeto que prevê indenização a produtores rurais por prejuízos com falta de energia avança na Câmara. A repórter Sofia Peçanha tem os detalhes.
5: A Comissão de Agricultura aprovou o projeto que prevê que produtores rurais sejam indenizados quando tiverem prejuízos causados por falhas no fornecimento de energia elétrica. Apresentada pelo deputado Marcos Beltrão, de Alagoas, a proposta também foi aprovada pela Comissão de Minas e Energia. A medida vale para situações em que a falta de luz ou oscilações na rede elétrica provoquem a perda de produtos perecíveis, como leite, frutas, grãos armazenados ou até a morte de animais que dependem de sistemas automatizados para a sobrevivência. Durante a discussão na Comissão de Minas e Energia, o deputado Padre João, do PT de Minas Gerais, destacou os impactos diretos para os produtores, especialmente os de menor porte.
6: Porque a pessoa ela tem uma expectativa de, no mês, ela receber o leite que ofereceu. Então, terminar o prazo, isso é muito importante, porque a pessoa ela fica descapitalizada, fica sem renda, porque é o prejuízo. Caso do leite, mas tem as câmeras frias de legumes, verduras, queijos.
5: Para ter direito à indenização, o produtor deverá comprovar por meio de documentos técnicos que prejuízo foi causado diretamente pela interrupção de energia. O valor será calculado com base no preço de mercado dos produtos na região. O texto também determina que a concessionária de energia terá até 30 dias para analisar o pedido e fazer o pagamento. Caso o prazo não seja cumprido, haverá acréscimo de 10% no valor da indenização como multa. O relator da proposta na Comissão de Agricultura, o deputado Tião Medeiros, do PP do Paraná, afirmou que a medida também pode incentivar melhorias na qualidade do serviço prestado pelas empresas de energia.
4: O dever de indenizar fortalece um incentivo para a atuação proativa dos distribuidores, ao mesmo tempo em que responde a uma demanda urgente dos produtores rurais de todo o país.
5: O projeto que garante indenização a produtores rurais por perdas causadas por falta de energia elétrica segue para análise na Comissão de Constituição e Justiça. Da Rádio Câmara de Brasília, Sofia Peçanha.
7: Economia.
0: Reginaldo Lopes, do PT de Minas Gerais, anuncia uma articulação partidária em torno da proposta que garante fomento indireto aos setores da cultura e do esporte por meio de créditos tributários para gestores, artistas e patrocinadores.
1: O deputado explica que o principal objetivo da proposta é incluir os mecanismos permanentes de fomento dentro das regras da reforma tributária. Para Reginaldo Lopes, a medida fortalece a geração de emprego e renda, além de estimular investimentos privados em cultura e esporte.
0: Maurício Marcon, do PL do Rio Grande do Sul, alerta para o agravamento da situação econômica do país. Ao mencionar dados sobre o endividamento das famílias brasileiras, o deputado prevê um cenário de forte instabilidade financeira.
1: De acordo com Maurício Marcon, o descontrole fiscal do governo impulsionou a inflação dos alimentos e elevou a taxa de juros a patamares históricos. Ele recomenda cautela financeira aos cidadãos diante do risco de uma crise.
7: Trabalho.
0: O plenário da Câmara dos Deputados deve votar o projeto do governo que limita em 40 horas semanais a jornada de trabalho. O repórter Antônio Vital nos conta como estão as negociações.
8: A semana no plenário da Câmara começa com um único projeto na pauta, o que define a jornada máxima de trabalho em 40 horas semanais sem redução de salários. No final de maio, a Câmara aprovou proposta que inclui esse limite na Constituição, o que deve ser ainda analisado pelo Senado. A diferença é que o projeto enviado pelo governo ao Congresso em abril detalha a aplicação da redução da jornada e altera 9 leis, além da consolidação das leis do trabalho, a CLT. Acrescenta esse limite em legislações específicas que tratam do repouso semanal remunerado, do esporte e de profissões como aeronautas, seguranças privados, trabalhadores domésticos e radialistas. O projeto chegou à Câmara em abril com regime de urgência constitucional, com prazo para ser votado. Como isso não ocorreu, passou a trancar a pauta do plenário a partir de 30 de maio. Desde então, os deputados ficaram impedidos de votar qualquer outro projeto de lei. Na semana passada, o presidente da Câmara, Hugo Mota, designou como relator o deputado Léo Prates, do Republicanos da Bahia, o mesmo da proposta de emenda à Constituição que acaba com a escala 6x1. O projeto do governo define que a duração normal do trabalho não poderá ultrapassar 8 horas diárias e 40 horas semanais, o que vai valer também para trabalhadores com escalas especiais. Estabelece ainda que todos os trabalhadores terão direito a 2 dias de folga remunerados por semana, de preferência aos sábados e domingos. Abre exceções para negociações coletivas, de acordo com as peculiaridades de cada atividade. Também permite escalas de até 12 horas seguidas, mas mantendo o limite de 40 horas semanais. A proposta do governo se aplica aos contratos em vigor e passa a valer imediatamente assim que virar lei. Já a proposta já aprovada, que acrescenta esses limites ao texto da Constituição, define que a adoção da medida será gradual, com prazo de 2 meses para começar a valer limite de 42 horas e de 1 ano para a jornada de 40 horas. Prevê ainda medidas de transição para microempreendedores individuais, microempresas e empresas de pequeno porte e admite manutenção da jornada atual para terceirizados do serviço público até que ocorra nova licitação. O projeto do governo foi defendido pelo líder do PT na Câmara, deputado Pedro Czai, do PT de Santa Catarina.
9: Redução da jornada de trabalho de 44 horas para 40 horas semanais, portanto, ter 2 dias para viver, para descansar, para ficar com a família, qualidade de vida e tempo para viver e tempo para trabalhar. Estamos convencidos que a redução da jornada de trabalho vai permitir o aumento da produtividade, ganha a sociedade, ganha a economia, ganha as famílias brasileiras.
8: Já a proposta que acrescenta o limite máximo de 40 horas semanais de trabalho na Constituição, quando foi votada na Câmara, recebeu críticas de deputados da oposição. Deputados do PL, do Novo e do Missão disseram que a medida vai acarretar aumento do trabalho informal, diminuir a produtividade e aumentar o custo para as empresas. Da Rádio Câmara de Brasília, Antônio Vital.
7: Relações Exteriores.
1: Alexandre Lindemeyer, do PT do Rio Grande do Sul, defende a soberania nacional e a autonomia jurídica do Brasil, sustentando que o país não deve se curvar a decisões externas. Ele lembra a decisão dos Estados Unidos de classificar as facções criminosas brasileiras como grupos terroristas.
0: Alexandre Lindemeyer afirma que a lei brasileira e tratados internacionais distinguem claramente crime organizado e terrorismo. Em sua opinião, os Estados Unidos são movidos por interesses próprios, com o apoio de políticos brasileiros empenhados em entregar riquezas nacionais.
7: Educação.
1: A Câmara aprovou o projeto que facilita a matrícula na escola mais perto do aluno, mesmo que em município vizinho, e o texto seguiu para análise do Senado. Confira na reportagem de Luiz Cláudio Canuto.
10: A Comissão de Constituição e Justiça da Câmara dos Deputados aprovou projeto que assegura a alunos da educação básica o direito de se matricular na escola mais próxima da sua casa, mesmo que seja em um município vizinho. O texto aprovado muda a LDB, Lei de Diretrizes e Bases da Educação Nacional. Por recomendação da relatora, deputada Júlia Zanatta, do PL de Santa Catarina, a comissão aprovou as sugestões da Comissão de Educação para o projeto. Pela versão aprovada, será assegurado o direito à matrícula e ao transporte escolar, com possibilidade de acordo entre os municípios. A deputada Júlia Zanatta reforçou a importância da medida.
11: Não precisando de mais uma legislação estadual ou municipal para acertar isso aqui. Então, é uma legislação que pensa na vida das pessoas lá na ponta, dos alunos, das mães, que às vezes moram na divisa de um município com outro e não conseguem fazer essa matrícula por causa de uma burocracia imposta por uma lei que foi feita aqui em Brasília, mas que não viu a realidade das pessoas lá na ponta. Então é um grande avanço.
10: O censo de 2022 apontou que 7,2% dos estudantes do Brasil, ou seja, 4 milhões de alunos, precisam ir a um município vizinho para estudar. Pouco mais de 3% dos alunos do ensino fundamental e 6,6% dos alunos do ensino médio precisam fazer diariamente esse deslocamento. O projeto original é do deputado Evair Vieira de Mello, do Espírito Santo. Da Rádio Câmara de Brasília, Luiz Cláudio Canuto.
7: Política.
0: Heloísa Helena, da Rede do Rio de Janeiro, despediu-se da Câmara após cumprir um mandato temporário de 4 meses. Em seu pronunciamento, a congressista fez um balanço de sua atuação, destacando a apresentação de mais de 60 projetos de lei voltados para a área social.
1: Heloísa Helena afirma que deixou o cargo consciente de ter feito uma política ética. A legisladora deixa o cargo em função do fim da suspensão do mandato do deputado Glauber Braga.
7: Justiça.
0: O nome afetivo que muitas vezes crianças e adolescentes usam ao ganharem novas famílias vai poder ser oficializado antes do fim do processo de adoção. A repórter Mônica Tati explica o teor da proposta que agora vai para o Senado.
12: A Câmara dos Deputados aprovou proposta que permite o uso de nome afetivo por crianças e adolescentes sob guarda provisória, em cadastros de escolas e estabelecimentos de saúde, cultura e lazer. O nome afetivo é aquele pelo qual o menor é chamado pela nova família, antes da conclusão do processo de adoção e da alteração definitiva na certidão de nascimento. Depois de adotada, a criança geralmente troca o sobrenome. No entanto, há casos em que há a troca do primeiro nome também. O objetivo do projeto é antecipar o uso desse nome, como forma de respeitar a identidade da criança. A autora do projeto, a deputada Laura Carneiro, do PSD do Rio de Janeiro, explica por que a mudança do nome é importante ainda durante o processo de adoção.
13: A criança chegar à adoção é porque ela perdeu todos os links familiares, seja por violência, seja por abandono, está absolutamente desprotegida, principalmente do amor. Então, vem o processo de adoção. O processo começa com essa guarda provisória. Isso demora muito tempo, é uma análise difícil. Mas durante esse tempo, essa criança cria vínculo com essa nova família. A própria família aí na escola, os amiguinhos, na sociedade, na vida normal dessa criança, ela passa a precisar efetivamente ser parte daquela família. E esse pertencimento também está ligado ao nome dela.
12: Laura Carneiro também destaca a importância de mais mecanismos para incentivar a adoção no país, principalmente de crianças mais velhas e adolescentes. A proposta que permite o uso de nome afetivo por crianças e adolescentes sob guarda provisória segue agora para o Senado Federal e, se for aprovada, pode ser sancionada pelo presidente da República e virar lei. Da Rádio Câmara de Brasília, Mônica Tati.
14: Mulher, você não está sozinha. Se você está passando por violência...
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1: É comigo mesmo de novo no Futebol da Gaúcha. Ainda não rolou a bola para você que estava ligado no FM acompanhando a Voz do Brasil. Agora estamos além das plataformas alternativas da Gaúcha, também no FM 93.7 Gaúcha, Porto Alegre, região metropolitana, Gaúcha, Zona Sul, Rio Grande, Pelotas, 102.1 Gaúcha, Santa Maria, 105.7 toda a região central do estado, Gaúcha, Serra, 102.7 e toda a região serrana do Rio Grande do Sul. E a caçulinha, Gaúcha Passo Fundo no Planalto, Alto Uruguai, região que nos acompanha pelo 101.9. O atraso corriqueiro nesta Copa do Mundo está nos ajudando aí, Leonardo Acosta.
2: É mais padrão FIFA, né? Mais um jogo na sequência. Olha, acho que nenhum até agora, viu, Maiago, de mais atraso foi de abertura. Em algum momento até se poderia justificar pela cerimônia. Ainda assim não é tão justificável, né? Mas todos os outros, nenhum começou no sinal. Já vamos com 2,5 de atraso.
1: E a gente tá com o Irã e Nova Zelândia, fechando mais um grupo de Copa. Seu Maurício, opinião no Futebol da Gaúcha. Um jogo que é do grupo da Bélgica e do Egito, seu Maurício.
3: Na primeira amostragem a gente viu uma Bélgica claramente melhor em termos de qualidade técnica, mas incapaz de superar a força física e o trabalho coletivo do Egito. Este é um grupo tecnicamente fraco, porque o Egito tem o seu limite, tem Salah e Marmouche como suas possibilidades maiores. A geração belga, envelhecida com a última Copa do De Bruyne, surgindo o Doku como sua nova emergência, mas ainda assim muito longe da afirmação. Já um tanto cansado, o De Bruyne saiu na metade do segundo tempo. Então, neste grupo, há um grande ponto de interrogação. Esse jogo que nós fazemos agora é muito mais um jogo do interesse da geopolítica, da tensão gerada pela guerra e agora por uma paz que não se sabe se provisória ou definitiva, do que propriamente por uma questão técnica. Para você ter uma ideia, Gustavo, a Nova Zelândia eu vi tomar 4-0 do Haiti.
1: E depois, né, a gente viu o Haiti fazer um bom enfrentamento contra a Escócia. Vamos ver o que acontece agora entre Nova Zelândia e Irã. O Arthur César Ramos, que tem uma relação com o futebol gaúcho, eu vou falar ao longo do primeiro tempo, autoriza e a bola está rolando em Inglewood, na grande Los Angeles, SoFi Stadium, partida de Copa, quinto dia de Copa, vamos chegando ao jogo de número 16, para fechar aí o grupo G. Irã e Nova Zelândia já estão correndo atrás da bola. E a primeira bola alçada para a área da Nova Zelândia já não chega nela para tirar ali de qualquer maneira. O Surman, a bola está caindo para o Shahriar. Ele domina pelo lado esquerdo. O Irã ataca. O Irã está todo de branco. A Nova Zelândia toda de preto. Terceira Copa da Nova Zelândia. A última em 2010. E tem jogadores, né, Arruda? Que jogaram 2010, que estão na Nova Zelândia em 2026.
4: Pois é, Maiago, e o principal destaque é justamente o centroavante Chris Wood, que fez a disputa do Mundial. Vai no lance.
1: Vai no lance. A chegada de Shahriar tentando por Taremi. Vem o Irã ataca. Toque de lado agora para Ramin. Arriscou direto, afasta Surman de cabeça. Tira a defesa neozelandesa.
4: Mas olha o currículo dele, Maiago. Participações na Copa do Mundo de 2010. Participações na Copa das Confederações em 2009 e 2017. E nos Jogos Olímpicos de 2021 em Tóquio. Fez 2 gols com a seleção neozelandesa. Mas naquela ocasião o Brasil levou a medalha de ouro. O bicampeonato dos Jogos Olímpicos em Tóquio, Maiago.
1: O SoFi Stadium é o estádio mais caro da Copa, né? Tem capacidade para 70 mil pessoas, inaugurado em 2020, casa do Los Angeles Rams e do Los Angeles Chargers, na NFL. O estádio fica em Inglewood, que é na região metropolitana de Los Angeles, cerca de 20 quilômetros de uma cidade da outra. A FIFA chama como Los Angeles Stadium, né? Porque pega toda a região ali. Esse estádio é um estádio novo, aí tem 6 anos, não foi sede da Copa de 1994. Naquela Copa, 1994, a sede de Los Angeles era na Pasadena, no Rose Bowl, onde tivemos a disputa, né, do jogo. Jogo decisivo, Brasil e Itália, vitória brasileira nos pênaltis. E o César Ramos, Lucas Arruda, seu Maurício, Leonardo Acosta, ele tem relação com o futebol gaúcho porque há 9 anos ele apitava Grêmio e Real Madrid na final do Mundial de Clubes. Lá nos
3: deu um amarelo no Jeromel quando o Jeromel operou o Cristiano Ronaldo.
1: Exatamente, Jeromel deu uma chegada no Cristiano Ronaldo que o português não esqueceu. E o Grêmio reclamou de pênalti no Ramiro também, naquela partida em que a barreira abriu com o Barrios e o Cristiano Ronaldo fez o gol do título do Mundial 2017. A Nova Zelândia tenta atacar agora pelo lado direito com o Singh. Ele tentou passar ali, Mohamed Dias, esticou a perna, meteu a bola para fora. Cobrança feita para Payne. Payne outra vez para Mohamed, dominando o time da Nova Zelândia. O passe vem para o meio agora para o Stamenic. E aí, no recuo lá do campo de ataque, a bola vai atrás para o goleiro Krukan da Nova Zelândia. 1982, o seu Maurício e o Leonardo lembram. Tu não, Arruda, né? Porque tu é novinho.
5: Não, né?
1: Minha primeira Copa aí, o Brasil enfrentou essa Nova Zelândia na fase de grupos aí.
3: 82, foi um golaço do Zico.
2: Nova Zelândia, Escócia e União Soviética.
1: União Soviética. E como era o nome do goleiro da União Soviética, Leonardo?
2: Não era o Yashin já.
3: Eu te dou, Gustavo.
1: Dasaev, seu Gustavo. Maurício.
3: Eu ia acertar. Pô, é da não... minha posição, Gustavo. É Dasaev jogava pacas.
1: É verdade, era muito bom goleiro, né, o Dasaev. Goleiro da então União
3: Soviética. O chute do Éder ele tentou tirar com os olhos, parecia eu.
4: Não é exagero, mas.
3: Lembra que ele não vai na bola?
4: Não é exagero falar, seu Maurício, que essa foi a última derrota da Nova Zelândia na história das Copas. Há 44 anos, portanto.
1: Olha aí, ó, viu? A Arruda pegou 0, o gancho bem.
4: 4-0 para o Brasil, Manhago. Dois do Zico, um do Falcão e um do Chulapa, do Serginho Chulapa. Jogo em Sevilha, no estádio Benito Villamarín. Porque na Copa de 2010 foram 3 jogos e 3 empates.
1: E vai o Irã! Shahriar tentou para Taremi, corta por baixo o Schürmann. Sai jogando pelo meio, grito dando para o Bell. Bell faz a abertura para o lado esquerdo, para o Kakeis. Vamos de Kakeis, né, Leonardo? Kakeis.
2: Bonito isso, né?
1: Tentativa de jogada agora errada da Nova Zelândia. A bola volta a ser dominada pelo Irã.
2: Quando fizerem falta nele, vão juntar os Kakeis.
1: 5 no primeiro
3: vai
1: tempo.
3: Vai ser uma longa noite.
1: Irã e Nova Zelândia, seu Maurício. Futebol da Gaúcha.
3: Vai ser uma longa noite.
1: É o grupo que teve um empate hoje, de certa forma, até surpreendente, né, Arruda?
4: Pois é, o Egito saiu na frente com o gol marcado de fora da área do Achu contra o goleiro Courtois, mas a Bélgica buscou o empate com o gol contra do Rani. Participação forte no lance do centroavante Lukaku. 1 para a Bélgica, 1 para o Egito. Abertura do grupo G. Jogo em Seattle, RBS na Copa.
1: Vamos ver esse ataque aí, o ataque é bom da seleção do Irã. Mohabi tenta o chute, bate nas mãos do goleiro Krokom. Primeira chegada iraniana aí, Leonardo.
2: Um belo chute, entrada na área do lado esquerdo, puxando para a perna direita. E aí a tentativa de um chute cruzado, rasteiro, que saiu com força. Mas teve ali um bom posicionamento do goleiro da Nova Zelândia para evitar o gol, 0-0 o placar.
1: Te decepcionou a Bélgica no empate com o Egito, seu Maurício?
3: Olha, não me decepcionou porque eu não espero muito dela. O Andrezinho, que é o pai da geração belga, né? O Andrezinho Silva, que hoje deu uma bandidada com o Bertoncello, disse que tinha certeza que em 15 minutos não conseguiria listar todos os títulos conquistados pela Bélgica. Olha o caráter do Andrezinho. Pois bem, aquela Bélgica já cansada em relação à Copa anterior, em relação a 18, em 14 e 18 foram os melhores momentos da tal geração belga. Depois disso, já é uma Bélgica mais cansada, com De Bruyne na linha descendente, com o Lukaku também. O Doku está recém no início do caminho dele. Tem o melhor goleiro do mundo, um dos 3 melhores que o Courtois. Mas não me decepcionou, não.
1: Olha a chegada da Nova Zelândia, a bola do Chris Wood. Dominou, entrou na área, fez o passe para o Jesse, vai marcar, é gol! Zelândia, Just, número 11, boa jogada agora do time da Oceania, e jogada do experiente Chris Wood para deixar Just na cara do goleiro Beiran Van para abrir o placar. Nova Zelândia, pode ganhar a primeira na história das Copas, pelo menos por enquanto está ganhando 1-0, Leonardo.
2: E que jogada bem trabalhada na Nova Zelândia, não foi um gol por acaso. Primeiro chutão do goleiro, é verdade, mas até isso estava combinado, a tentativa de buscar o Wood na ligação direta, pois o Wood mata no peito, espera a chegada dos companheiros, tabela com o McCaut e aí vê a passagem do Just. Ele coloca o pé embaixo da bola para deixar na medida para o Just conseguir uma boa finalização, girando de perna direita na frente do goleiro, que não tinha nada para fazer, só curtiu o gol da Nova Zelândia. Isso mesmo, nessa Copa Maluca, Nova Zelândia 1, Irã 0, Maurício.
3: Era muito mais ousado o time iraniano, parecia mais dono da partida, mas muito levemente, nada tão grave, porque não há uma diferença técnica de um time sobre o outro. A Nova Zelândia, eu disse há pouco, tomou 4-0 do Haiti no amistoso pré-copa, mas abre fazendo um gol bonito. Mas gol bonito não, golaço, viu, Lucas?
4: Elijah Just, atacante do Motherwell da Escócia, 10º gol marcado em 46 partidas com a seleção da Nova Zelândia, primeiro dele na história das Copas. É também a primeira vitória da Nova Zelândia na história, porque tinha duas participações, 3 empates e 3 derrotas. A Nova Zelândia, líder do grupo G com 3 pontos. O Irã é lanterna com nenhum. Os outros dois times, Bélgica e Egito, empatados com 1 ponto cada.
1: 9 do primeiro tempo, tá 1-0 para a Nova Zelândia em cima do Irã. Conosco aqui no Futebol de Copa da Gaúcha, dezenas de emissoras que integram a Rede Gaúcha, como a Rádio Jornal da Manhã de Juí. Um abraço pro Breno e pro Teto Pockman. A Rádio Marabá de Iraí, alô Hélio Dreyer. Rádio Cacique de Lagoa Vermelha com o grande Paulão. Alô Paulo, São Luís Gonzaga tem a Rádio São Luís. E o nosso amigo Luiz Oneide em Santiago, Rádio Santiago. Um abraço para Eda Ramos. São os parceiros da Rede Gaúcha. Dezenas de emissoras que levam o som da Gaúcha, não só pelo interior do Rio Grande do Sul, mas por Santa Catarina, pelo Paraná, por Mato Grosso. E nesta Copa estamos também no Paraná com a Rádio Banda B de Curitiba e em São Paulo com a Rádio Z. Vem a bola com o time da Nova Zelândia, atacando McCovat lá pelo lado direito, faz a bola chegar até o Just. Just está tocando a bola mais para trás, recomeça na defesa ali o Stamenic. Stamenic faz o passe lateral na direção do Payne, ele tenta o cruzamento por meio da área do Irã. Shoya aparece para tirar, briga McCovat pelo meio tentando, tira de qualquer maneira ali o Aria. A recuperação é de novo do time da Nova Zelândia com o Bell. Bell tocando para Kakase. Kakase recua ainda mais atrás, a bola para Boxall. Instantes do primeiro tempo, 10 minutos e meio. A Nova Zelândia vai surpreendendo, de certa forma, vai ganhando do Irã por 1-0. O Irã que já teve outras participações, já teve resultados mais positivos em Copas. A Nova Zelândia não, ela vai ganhando a primeira. E acho que teve uma chegada dura agora aí, Leonardo, em cima do zagueiro da Nova Zelândia.
2: É em cima do Sherman, está marcada a falta. Sob os olhares do presidente da FIFA, que está no estádio também, segue 1-0 Nova Zelândia. É Copa do Mundo, é Los Angeles, mais precisamente, qual é o nome da cidade mesmo, Maiago?
1: Inglewood. É uma cidade na região metropolitana de Los Angeles. Aliás, nesta Copa, né, nós temos aí várias sedes em que a FIFA adotou o nome dos estádios, né? Com uma determinada região, o estádio fica no município vizinho, no município próximo. Rapaz, tomou uma bolada o jogador do Irã, o jogo não parou, vem a Nova Zelândia, a chegada é boa, McCova tentando o chute pro meio, a batida do Singh, desafinou o Singh aí, Leonardo.
2: Ali a Nova Zelândia entrando na área, tendo chance de marcar o segundo, hein? Jogadores do Irã não se entendendo ali depois do gol, com espaço. E houve a reclamação ali do seu companheiro, porque tinha um jogador praticamente livre, já tá na marca do pênalti. Aí sim foi fominha, tentou passar por todo mundo, chutou para fora.
1: Primeiro tempo em Inglewood. Então nós temos esse caso.
3: Como se esperava,
1: aí,
3: Gustavo?
1: Diga, seu Maurício.
3: Como se esperava, um primeiro tempo sofrível em termos técnicos, né? O Irã teve iniciativa, organizadinho, mas aí quando você começa a falar, olha aí, olha você.
1: Tirou bem a defesa ali do Irã. Pode continuar, seu Maurício.
3: Quando você começa uma fala tendo que elogiar no diminutivo, organizadinho, jogando direitinho, é porque a qualidade é inferior. E a Nova Zelândia tem eficácia plena. Uma chance de gol criada e bem criada e convertida. 1-0, então não é injusto.
1: Vem o Wood, tocando a bola na ponta para o Payne. Chega a Nova Zelândia de novo. Payne tenta o cruzamento, a bola desvia no Aria. Corta de qualquer maneira Shoya. Na sequência está dando um bico para fora o Ali. Eu tive um professor de linguística, olha só que carteiraço vou dar agora, esse Maurício. Tive um professor de linguística na minha primeira faculdade, né?
3: Nossa senhora!
1: Faculdade de letras, que eu sou formado também. Que ele dizia que apesar de ser um termo carinhoso, a gente falar, né? Bonitinho, organizadinho, sim, arrumadinho. No diminutivo, é uma coisa inferior. Se ele é bonitinho, ele é pouco bonito. Se ele é organizadinho, ele é pouco organizado. Então teria que ser bonitão, organizadão. Não é o que a gente está vendo aqui.
3: E, nesse jogo e é por isso que tem aquele bordão, né, Gustavo? Que a gente brinca com um, o outro. Bonitinho, na tua opiniãozinha.
1: É. Claro que isso tudo é uma questão de linguística, né? A gente está brincando aqui, mas vale essa discussão aí realmente do que Irã e Nova Zelândia estão apresentando nesta Copa inchada de 48 seleções, né? Então, proporciona que times menos qualificados possam chegar até a Copa do Mundo. Escanteio agora favorecendo a equipe da Nova Zelândia, que ganha por 1-0 e chega pelo lado direito de ataque. O Payne está recuando a bola para o Bell. Bell tocando de novo para o camisa número 13, que chega por ali, o Kakase. Kakase joga para dentro da grande área. Sobra, vai ser do Makova. Para o Wood, vai marcar. Salva! A defesa do Irã na pequena área, quando o Wood estava pronto para fazer o segundo da Nova Zelândia, Leonardo.
2: Olha o espaço que dá a defesa do Irã, né? Nova Zelândia de novo, tabelando dentro da área, o Irã vai para o contra-ataque.
1: Tentativa do Irã no contra-ataque. Rapaz, o juiz mandou seguir. Teve uma lavrada no meio ali no iraniano e o juiz não deixou seguir. A Nova Zelândia tenta o ataque. Bola muito forte para o Just. Tá sobrando no meio campo ali para o Shoya. Shoya tenta o passe por elevação para o time iraniano. Cai querendo uma falta ali o Exato Ali. E a sobra de novo é do Irã, mas há um passe errado. A bola não chega no Shahriar. Ao domínio da Nova Zelândia, a bola dominada por Boxall. Boxall fazendo o toque mais atrás para o goleiro Krokong. Não tem pressa nenhuma porque a Nova Zelândia está ganhando por 1-0. Vamos dar uma passada aí, Arruda, nos próximos jogos desses dois times do grupo G.
4: Bom, aí os jogos, Maiago, na segunda rodada, apenas no domingo, às 4 horas da tarde em Los Angeles.

0: O Irã tenta agora no lateral, jogado para a grande área. Tá tentando o cabeceio, Taremi. Não consegue o chute, quem tira de qualquer maneira é Boxal, afastando o perigo. Bola para frente, para se livrar do perigo. Em Porto Alegre, 10h19 da noite. 6h19, fim de tarde, início de noite em Inglewood. Nos Estados Unidos, hora de se ligar no tempo e no placar. Copa do Mundo, Grupo G, primeira rodada, 16h15, etapa inicial, 1 para Nova Zelândia, 0 para o Irã.
1: A segunda-feira de zebras na Copa do Mundo, ambas pelo mesmo Grupo H. Mais cedo à tarde em Atlanta, Espanha 0, Cabo Verde também 0. 7 defesas do goleiro Vozinha, de 40 anos, da seleção africana. E há poucos instantes, encerrado em Miami, 1 para Arábia Saudita, 1 para Uruguai.
0: Charriar lançado na área. Ele pediu pênalti, o juiz não deu, aí o juiz agora para. Se o jogador necessitar de atendimento, ele vai ter que sair. Foi pênalti ou não foi pênalti, seu Leonardo?
2: Bom, primeiro que não tinha impedimento, né? Primeira dúvida que poderia ocorrer ali. E depois me pareceu uma disputa com um pouquinho mais de força. Por espaço, em camisa 16 da Nova Zelândia, o Sherman, ele estica o braço direito e na disputa, atingindo o jogador do Irã, o Charriar, ele acaba caindo. Mas não é o suficiente para o VAR intervir, Manhato.
0: O VAR, que é o mexicano Eric Miranda. Aliás, nós temos, né, um trio mexicano em campo e no vídeo também um mexicano. Um para a Nova Zelândia, 0 para o Irã.
3: Não mudou o jogo, viu, Gustavo? Em relação àquilo que é a Nova Zelândia, o seu limite, o seu teto técnico muito baixo, eu insisto, é um time que toma 4 do Haiti, próximo adversário brasileiro. Então, Nova Zelândia está no limite da sua eficácia, inclusive fazendo o gol que fez. E o Irã, com todas as dificuldades, como é que a gente vai avaliar, Gustavo Manhado, o futebol do Irã, a maneira como se preparou, tendo os jogadores, familiares no país, tendo que chegar na véspera, vai embora. O tratado de paz, ainda assim, sob desconfiança mútua, o Irã continua tratando os Estados Unidos como inimigo. Donald Trump tem a desconfiança dos próprios norte-americanos, porque muito fala e às vezes fala para A e atua para B. Então, é tudo muito provisório, muito nebuloso. E é em meio a isso que um time, já com as suas limitações como o Irã, se preparou para o jogo. Até tá jogando, eu vou de novo com diminutivo, tá jogando até direitinho para tudo que cercou a vinda da seleção iraniana para os Estados Unidos.
0: É, o Irã pode ficar, né, 36 horas em solo norte-americano. E olha aí, olha a Nova Zelândia. Quase que o goleiro bem gravante solta a tentativa de fora da área ali. Sim. Camisa número 10, o Singh. Sai jogando pelo lado direito a equipe do Irã, bola com Ramin. Ramin tentando o passe em profundidade, sempre buscando lá o Charriar. Ele tenta a jogada, acaba sendo marcado de perto ali pelo Boxal, que recua a bola para o goleiro Crocombe. Crocombe dá o chutão para o campo de ataque, a bola vai para o Bell. Bell tocando para Singh. Singh faz o passe na direção do Just. Just acaba numa disputa com o Ramin, perdendo no primeiro momento, depois a falta cometida pelo neozelandês Singh, número 10. 1-0 para Nova Zelândia. Como é que vai ser a terça-feira de Copa aqui na Gaúcha e na Copa do Mundo como um todo, Arruda?
1: Bom, mais dois grupos serão inaugurados nesta terça-feira, amanhã. O grupo I, às 4 horas da tarde, em East Rutherford, Nova Jersey, tem a estreia da França, atual vice-campeã, contra Senegal. Aliás, reedição da abertura de 2002. Às 7 horas da noite, em Boston, tem Iraque contra a Noruega. Pelo grupo J, às 10 da noite em Kansas City, atual campeã mundial Argentina estreia contra a Argélia. E já na quarta-feira, na madrugada, 1 da manhã, tem Áustria contra a Jordânia, também na Califórnia.
0: 20 do primeiro tempo, 1-0 Nova Zelândia. Bola dominada com a defesa do Irã. Shoya e Ali fazendo a troca de passes também pela bola ali, o Ramin. A bola vai para o Shoya, domina, Ramin está bem aberto aqui na ponta direita. O camisa número 4, Shoya, prefere o toque mais atrás para o Ali. Ali tenta sair jogando pelo meio, na direção do Aria, volta, jogada para trás, outra vez para o Shoya. Tenta se projetar para o ataque, mas não consegue muitos espaços o time iraniano. Aí o Godo saiu lá da frente, foi buscar na defesa para tentar criar a jogada. Faz o passe para o Aria, devolve a bola para Godos. Godos até Ezatolari. Ezatolari domina pelo meio, o time do Irã. Outra vez Godos recebendo pelo lado esquerdo. A marcação da Nova Zelândia dá espaço agora. Godos tenta o

0: passe em profundidade. Payne aparece para tirar. Dali para Makovat. Voltando a jogada pelo meio, tocando de lado para Stamenic. Stamenic mete para Payne. Payne tenta para Chris Wood. Não consegue fazer o domínio. Chega tirando bem ali o Shoya. Tocando a bola de lado. Vem para Ramin. Ramin acaba buscando na defesa iraniana. Tentando partir para o ataque. Deixando de lado. Jogando a bola para Mohebi. Mohebi domina pelo meio. Faz abertura para o lado esquerdo. Encontra Aria posicionado. Aria tenta o passe de primeira. A bola não chega no Charriar. Houve uma falta, o juiz dá vantagem. Vem o Irã, o passe é ruim. Schurman aparece para tirar. Quem sabe o contra-ataque da Nova Zelândia agora com o Payne. Payne lançando para Chris Wood. Chris Wood no mano a mano ali com o Shoya. Chega também para ajudar a defesa o Ramin. Ainda bola com Chris Wood. Ele acaba parando a jogada, deixando para Makovat. Lançamento longo para o Payne. Conseguiu o domínio, evitou a saída contra a marcação feita pelo Mohammadi. Tocou no meio, encontrou o Singh. Singh voltou, vem a bola para o Just. Tabelando com o Makovat. O recuo para o Bell. De fora da área, tem espaço para chutar. Ameaçou bater, não bateu. O Bel e também não passou, perdeu tempo e voltou. Volta a bola para o sistema defensivo para Boxall. Boxall tentando a jogada agora com Makovat. Dividiu e perdeu. Recuperação da defesa iraniana. 22 em contra-ataque. Lá vai Taremi. Contra-ataque do Irã. É bom. Tá pintando o gol de empate do Irã. Taremi bateu na trave. Explodiu no poste esquerdo de Crocombe a chance do Irã empatar, Leonardo.
1: O Taremi até tinha duas opções, um jogador, um companheiro passando por cada lado, mas ele resolveu chutar de longe mesmo. E olha que quase acerta o alvo, Manhago, de fora da área, mandou uma bomba, bateu na trave esquerda. Por pouco o Irã não consegue um empate, segue 1 a 0 Nova Zelândia.
0: Já já parada para hidratação. E os neozelandeses estão ganhando o jogo em Inglewood, na Califórnia, região metropolitana de Los Angeles. Desce para o jogo Stamenic. Stamenic tocando para o lado esquerdo para Kakeisi. Voltando a bola para Stamenic. Mais atrás. O recuo para Boxall. Boxall outra vez com Stamenic. Stamenic abrindo a bola para a direção de Kakeisi. Tenta apertar o Godos a marcação. O Irã começa a jogar mais perto da área da Nova Zelândia. A bola quase do meio campo é recuada para o goleiro Crocon. 23 minutos. Daqui a pouco tem o Gaúcha na Copa. E aí esta é a última partida, né? Nesta segunda-feira, 15 de junho, de 4 jogos na Copa do Mundo. Teremos mais 4 jogos aí ao longo desta terça-feira, da quarta-feira. E aí, a partir de quinta-feira, começam já os jogos da segunda rodada. E assim nós vamos, com a Copa andando. E a gente já começando a ficar mais perto dos 32 times que vão disputar a fase de 16 avos de final. Que é a segunda fase criada nesta Copa, né, com uma novidade. Antes nós íamos direto para as oitavas com 16 times, agora serão 32, uma fase a mais eliminatória criada para o Mundial. Chris Wood domina bem, escapou do Shoya, Shoya recuperou, sobrou a bola para o Just, vem de novo a Nova Zelândia, cruzamento na área, o desvio, Wood protege, tenta a conclusão, aparece Shoya para tirar. Nova Zelândia, quando vai no contra-ataque, agora temos parada para hidratação, seu Maurício. Nova Zelândia até tenta, né, fazer um segundo gol. O Irã teve bola no poste. 1 a 0 por enquanto para a Nova Zelândia, seu Maurício.
2: Olha, o placar não é injusto, porque essa Nova Zelândia que conseguiu construir uma chance e converteu, baseia todo o seu jogo ofensivo na figura do Chris Wood. O número 9, que é grandão, é o centroavantão. Ele teve um domínio de bola bem legal para começar a jogada. O gol não é dele, né? Mas é ele quem começa o lance com uma dominada de pivô, depois com o tabelamento para o Just. Então, em cima da figura do Chris Wood, que até aqui é o melhor jogador individualmente da Nova Zelândia, que se organiza, que tem força, que tem velocidade, que tem arranque e não tem qualidade técnica. A gente pode dizer do Irã que tem coisas muito parecidas, mas não tem nenhum jogador fazendo atuação individual, por exemplo, do Chris Wood. Poderia estar empatada a partida? Sim, porque a qualidade técnica de um e de outro é um teto muito baixo. Mas a vitória da Nova Zelândia, com a eficácia, com a beleza do gol, para mim está certo no jogo nessa primeira metade, quando o pessoal está tomando a sua aguinha enquanto os comerciais passam nas redes norte-americanas.
1: No estádio coberto, né? Climatizado.
0: Lucas Arruda, o que está rolando no futebol brasileiro nesta segunda-feira? Porque há pouco tu falou aí de Série C, tem Série B também, porque esses campeonatos não pararam durante a Copa do Mundo.
3: Pois é, 10ª rodada da Série C do Brasileirão, encerrado há pouquíssimos instantes, Mago, cerca de 2, 3 minutos lá em Erechim. no estádio Colosso da Lagoa, um para o Ipiranga, um para o Botafogo da Paraíba. O Renan Gorni fez de pênalti para a equipe gaúcha, o Rodolfo empatou para a equipe do Nordeste. Também nesta segunda-feira de Série C, encerrado Maringá 0, Maranhão também 0, instantes finais na Fonte Luminosa, 1 para a Ferroviária, 0 para o Barra de Santa Catarina, os três jogos dessa segunda-feira. Na Série B, também tem bola rolando, instantes finais ali no estádio Heriberto Rios, 1 para o Criciúma, 0 para o Ceará, gol marcado pelo Felipe Matheus. O Criciúma é muito forte dentro de casa, Manhago, nesta Série B do Brasileirão. E também instantes finais lá em Londrina, 2 para o Londrina, 2 para o Avaí, os dois jogos em andamento pela 13ª rodada da Série B. No final de semana, o mais famoso ontem, o Juventude fez 3-0 na Ponte Preta jogando em Caxias, destaque para dois gols do MP, Marcos Paulo, no estádio Alfredo Jaconi.
0: Jogo parado em Inglewood para hidratação de atletas do Irã e da Nova Zelândia na Rede Gaúcha, Rádio Diplomata de São Marcos. Um abraço para o Roberto, abraço para o Paulinho da tua Rádio Cristal de Soledade, para o Diogo da Rádio Aurora de Guaporé, para Nadir da Rádio Rosário de Serafina Correia e ao amigo Olívio da Rádio Princesa de Candelária. São dezenas de emissoras que estão com a Gaúcha na Rede Gaúcha, na Rede da Copa. 27 do primeiro tempo, vai reiniciar a partida de 1-0 para Nova Zelândia contra o Irã. Nova Zelândia vai assumindo a liderança do Grupo G, né? Primeiro critério de desempate, confronto direto. Não é o caso porque a Nova Zelândia está ficando com 3 pontos contra 1 de Bélgica, 1 de Egito e 0 do Irã. Nos critérios de empate, aí nós teremos o fair play, né, o Arruda? Porque como houve empate entre Bélgica e Egito, vai pro número de cartões.
3: Até deixa eu conferir, Manhago, a Bélgica recebeu 2 cartões e o Egito também recebeu 2 cartões na partida. Tá?
0: Aí ferrou, né? Vai o Irã, Shahriar tentando cruzamento na área, tá saindo o goleiro Crocombe! E a pênalti ali, olha lá, rapaz. O jogador do Irã tirou a bola do goleiro, pintou o gol do Irã, pra fora! Uma sequência de lambanças na defesa da Nova Zelândia e do goleiro Crocombe, que tá discutindo ali com o Morebi. Quase o Irã empata aí, ô Leonardo.
1: Bota na conta mais do goleiro, né? Que primeiro com uma saída atrapalhada, olha, por pouco ele não cometeu um pênalti sem querer no jogador adversário. E aí depois, tentando a reposição, ele não percebeu que tinha um jogador do Irã ali perto para disputar a bola. E nessa disputa, a bola se ofereceu para o Morebi. Tentou o chute de longe, mas errou o alvo. Podia ter sido o empate do Irã nessa lambança da zaga, especialmente do goleiro.
2: Gustavo, vamos fazer um acordo. Isso não é lance de Copa do Mundo, né? Em jogo de Copa do Mundo, um lance em que o goleiro faz uma lambança, aí o cara sem goleiro chuta pra fora, não é lance de Copa do Mundo, não.
0: E a tentativa agora, mais uma vez, de ataque do Kakeis. Defesa do goleiro Ben Iranvan, do Irã, 29 minutos do primeiro tempo. Tá, 1-0 o jogo para a seleção da Nova Zelândia. Esta aqui é a primeira rodada do Grupo G na Copa do Mundo. São 12 grupos de 4 times. Os 2 primeiros de cada grupo passam para a fase 2. Além destes, 8 dos 12 terceiros também passam. Ataque agora de Ramin pelo lado direito, ataque do time do Irã. São 2 marcadores perto dele. Cruzamento para dentro da área. Shahriar, vem o Godos. Jogou muito embaixo, a bola subiu. Tiro de meta, Leonardo.
1: A bola estava sobrando ali na entrada da área. De perna canhota, tentou pegar de primeira o Kodos, camisa número 14 da equipe do Irã. Ele pegou de primeira, pegou com força, mas deixou a bola subir demais sobre o gol. 1-0 Nova Zelândia.
0: Os times que passarem no grupo G, dos primeiros colocados aí, qual o cruzamento que eles terão na segunda fase da Copa?
3: Bom, o primeiro colocado desse grupo G, Manhago, vai ter que aguardar pela situação dos terceiros.
0: Vamos ver esse lance aí do Irã. Taremi chegando na entrada da área, pedalou contra 3 marcadores. Erra o passe do Taremi.
3: Já o segundo colocado, bom, aqui tem uma situação importante. O segundo colocado do grupo G, que é esse grupo, pega o segundo colocado do grupo D. Pode acontecer, Maiago, do Irã ser segundo colocado?
0: Pode
3: acontecer dos Estados Unidos serem os segundos colocados no grupo D? Também pode. Esse é o cruzamento na segunda fase, no chamado 16avos de final.
0: O que é o futebol, né? Poderemos ter Irã e Estados Unidos num confronto de segunda fase na Copa do Mundo. E essa vitória da Nova Zelândia aos 31 do primeiro tempo vai deixando o futebol sul-americano num momento ainda mais triste dentro da Copa do Mundo. Já já eu explico. Vem Godos, vem o Irã. Godos tocando pro Ramin. Ramin no meio. Moheb de fora da área. Ameaçou o chute. Não conseguiu. Preferiu o recuo. A bola chega para domínio do lado esquerdo lá com o Mohamadi. Mohamadi para o Aria. Aria domina pelo lado esquerdo. Tenta atacar o time do Irã. Se fecha a Nova Zelândia na defesa. Aria trazendo a bola para o Mohamadi. Mohamadi recua a jogada. Encontra posicionado Ezatolari. Ezatolari espera o Shoya passar. Shoya passou e recebeu. Meteu na ponta para o Ramin. Ramin vai para cima da marcação agora. Do camisa número 11, Just. Tentou o passe no tabelamento com Taremi para Charriar, tenta a conclusão. Na sobra aparece Ramin. Pro gol! Do Irã! Ramin! O ala pelo lado direito aparece como centroavante. O time da Nova Zelândia pediu impedimento. Não foi marcado. E os iranianos estão empatando o jogo em Inglewood. 1-1, Leonardo Acosta.
1: E é muito grande, é impressionante a comemoração do Ramin em campo. Alegria por esse gol que surge de uma jogada do lado direito. Uma bola colocada para a área e dividida ali. Zaga dando mole. Dando bastante espaço para o Charian conseguir esticar a perna e fazer com que ela sobrasse livre na frente do goleiro, quase na pequena área, entrando pelo lado direito para o Ramin, que só desviou, deu um toquezinho por baixo, tirou do goleiro, deixando tudo igual. Quem comemora agora é a pequena torcida do Irã, presente no estádio. Agora 1-1, Maurício.
2: Agora tem mais a ver com a semelhança técnica dos dois times, com a dificuldade de lidar com a bola dos dois times. Um gol até bem construído pelo Ramin, um chute de trivela lá de fora do pé para sair do goleiro. Ela faz a curva para sair do goleiro e volta para tocar na rede lateral. Mas o teto muito baixo do Irã, o teto muito baixo de Nova Zelândia, 1-1 tá bom, tá, Lucas?
3: Ramin Rezaian marca o 10º gol em 77 jogos pela seleção do Irã, segundo dele na história das Copas. Já havia balançado as redes em 2022. É o primeiro dele nesta edição. Por enquanto, tudo empatado no grupo G. Irã, Nova Zelândia, Bélgica e Egito, todos com um ponto e saldo zero.
0: E a Nova Zelândia tenta dar a resposta agora. Jogada feita pelo McCovat, furou. Pega a sobra ainda o Bell. Insiste com o McCovat. Fazendo abertura para o Payne. Payne tem lá, mais aberto pela ponta. O Sim, ainda ele. Camisa 10, pé canhoto. Jogou para dentro da área. Corta, Shoya. Em sequência, Ezatolari toca para o alto. A disputa acontece e há choque de cabeça entre um iraniano e um neozelandês. O jogo para...
1: Maiago.
0: E a gente vai a Inglewood antes. Leonardo, vamos lá com o Diori Vasconcelos no local da partida. Alô, Diori!
4: Fala, Gustavo Maiago. Um grande abraço a todos. Primeiro depoimento que eu posso dar aqui do estádio SoFi é que ele está 90% lotado. Talvez mais do que isso. O público é muito grande. A festa é muito grande também. E agora, no gol da seleção iraniana, uma explosão no estádio. Los Angeles tem uma comunidade iraniana muito grande, Maiago. Tem um bairro aqui que se chama Westwood, que é basicamente iranianos. E no momento em que o Irã fez o gol de empate, deu para perceber que praticamente a totalidade do estádio pulava e celebrava o gol marcado. É uma festa muito grande aqui no estádio SoFi, Maiago.
0: Valeu, Diori Vasconcelos. Diga, Leonardo.
1: Quando parar, uma curiosidade sobre o lateral direito da Nova Zelândia.
0: Eu falava que ficava ruim para a América do Sul, ainda mais, né? Porque até a Nova Zelândia estava ganhando na Copa, né? Claro que a gente já teve um país da Oceania vencendo, a Austrália. Mas como a Austrália está já há muitas temporadas ligada à Confederação Asiática de Futebol, apenas a América do Sul e a Confederação da Oceania não venceram. Agora a Oceania está pelo menos empatando, mas futebol sul-americano, seu Maurício, 4 jogos e nada de vitórias até aqui na Copa, seu Maurício.
2: Não, se a gente quisesse vestir a camisa Pacheco da América do Sul, a gente poderia dizer, não, a Colômbia, que é candidata à surpresa, não estreou, e a campeã do mundo não estreou também, que é a Argentina, sul-americana, mas isto é para futuro. O que nós já temos até aqui é uma amostragem insuficiente dos times sul-americanos para futuro de Copa.
0: Em Porto Alegre, 10h40 da noite, 6h40 da noite, em Inglewood, nos Estados Unidos, hora de se ligar no tempo e no placar. Primeiro tempo, Grupo G sendo completado no SoFi Stadium. Nova Zelândia e Irã vão empatando em 1-1 aos 36,5 da etapa inicial, Lucas Arruda.
3: A terça-feira das estreias das últimas finalistas, às 16h, pelo Grupo I, em East Rutherford, Nova Jersey, tem França contra Senegal, a reedição da abertura de 2002. E às 22h, no Grupo J, em Kansas City, atual campeã Argentina faz o primeiro jogo contra a Argélia.
0: 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Na RBS sempre tem mais Copa. 1-1 Irã e Nova Zelândia. O primeiro tempo, com o domínio da seleção iraniana, Nova Zelândia saiu na frente, o Irã buscou o empate, a bola recuada para o goleiro Crocom, ele começa, toca a bola de lado para Schurman, tem muito espaço ali porque o Taremi não chega perto, nem o Shahriar neste ataque da equipe do Irã. A bola vem para o meio para Bell, Bell está dominando, Nova Zelândia com a bola, Bell recua para Boxall, Boxall tem o Kakeise aqui aberto pela esquerda, prefere o toque pelo meio, outra vez para Schurman. Schurman então vai avançando, a Nova Zelândia tenta chegar no ataque, agora se apresenta Stamenic, trabalhando com Payne, Payne recuando a bola, ela passa pelos pés de McCovett, volta para o Payne, Payne toca para McCovett, McCovett na ponta, encontra o Singh, Singh trouxe para o meio, vem bem a Nova Zelândia, Singh! Ficou muito embaixo a bola, subiu, subiu e foi direto pela linha de fundo. Tiro de meta que favorece a seleção do Irã.
1: Ô, mãe, agora falava uma curiosidade sobre o lateral direito, o Payne, o Tim Payne, lateral direito da Nova Zelândia. Ele se transformou numa verdadeira celebridade das redes sociais. Um comunicador argentino, logo após saíram todas as convocações da Copa, ele fez uma pesquisa. E aí descobriu que de todos os jogadores convocados para a Copa do Mundo, esse era o que tinha menos seguidores nas redes sociais. Bom, aí fez uma campanha, né? E viralizou. De menos seguidores, ele hoje tem 5 milhões e 700 mil, o que é maior do que a população da Nova Zelândia.
0: Que espetáculo. O poder das redes sociais na atualidade. O Irã, que tem o técnico Amir Galenoei, 62 anos no cargo já há 3 anos e 3 meses. E o Irã desde 98 não tinha um técnico local treinando o time em uma Copa do Mundo. São 17 jogadores atuando no futebol iraniano e 9 fora do país. 12 atletas já disputaram a Copa do Mundo, hoje 2 reservas. O lateral esquerdo, Haj Safi, o atacante Jahan Bakhshi, estão no seu quarto mundial, mas estão no banco hoje do técnico Amir Galenoei.
3: Amanhã, viu?
0: 40 minutos do primeiro tempo, jogo parado, houve um choque de cabeça com cabeça ali. O jogador iraniano acabou levando a pior e aí vai ter que sair, não é, Leonardo? Tem que ficar um minuto fora, porque ele está sendo atendido dentro do campo.
1: Eu acho que é o Mohebi, né?
0: Parece o Mohebi.
1: Camisa número 8, vai ter que sair. Tá 1-1 o placar.
0: Diga lá, Lucas Arruda.
3: Eu destacava no depoimento de gol sobre ser o segundo gol do Ramin Rezaieh na história das Copas. Ele deixou a sua marca no último Mundial, na vitória do Irã sobre o País de Gales pelo placar de 2-0. O jogo no estádio Ahmed Bin Ali também participou dos 90 minutos da derrota para os Estados Unidos por 1-0, naquela ocasião pelo Grupo B. O Ramin Rezaieh, com larga experiência então na história das Copas, segundo gol dele no currículo de Mundial.
0: Estamos com o futebol de Copa na Gaúcha, daqui a pouco tem o Gaúcha na Copa. Intervalo de jogo para Irã e Nova Zelândia. Daqui a pouquinho, neste momento, bola parada para atendimento médico do jogador iraniano que acabou se chocando de cabeça numa disputa aérea ali com o neozelandês. Ele teve que sair de campo. Então, momentaneamente, o Irã tem 10 homens em campo. Ramin, autor do gol, tenta o passe na frente. A bola não chega ali no Morebi. Lateral cobrado pelo Kakeis. Tentativa com Chris Wood. Corta Godos. E aí o Charriar vai correndo atrás da bola. Boxall aparece para tirar. Mete pela linha lateral. Posse de bola para o Irã. O sinal da Gaúcha está marcando 15 para as 11 da noite. Aqui em Porto Alegre, em Inglewood, nos Estados Unidos, onde rola a bola para Irã e Nova Zelândia, 15 para 7. São 4 horas a menos pelo fuso horário. É hora de se ligar no tempo e no placar. 41,5. Copa do Mundo, Grupo G, primeira rodada sendo completada até aqui com empate. Irã 1, Nova Zelândia também 1, Arruda.
3: E ontem em Manhago, a Suécia aplicou 5-1 na Tunísia, jogo realizado em Monterrey para fechar o dia de competições. E por conta dessa goleada sofrida, a Tunísia demitiu seu técnico Lamouchi, o primeiro demitido ao longo desta edição do Mundial.
0: Que loucura, hein, Maurício? Nem Copa do Mundo o técnico tem emprego seguro.
2: É, a Tunísia rifou a Copa, né? Ela já sabia que numa competição de 4 no grupo, a Tunísia era o quarto time em chance, em candidatura. Aí toma um quinteto da Suécia, o não tu já tem. Vai tentar fazer alguma coisa melhorzinha do que a estreia. Mas tá rifada, a Tunísia já sabe que o teto dela é voltar na fase de grupos.
0: E é desse grupo, né, Maurício, que vai sair o adversário, se Deus quiser, né, do Brasil na próxima fase. Isso. Da Copa.
2: E como eu disse lá em Holanda e Japão, onde eu
0: fiquei assustado, Maurício. Qualquer um dos três, tá? Holanda, Japão, Suécia, é duro pro Brasil.
2: Esse é o ponto que eu trazia, ainda durante a transmissão, quando a gente falava o Debona, o Bertoncello, sobre Holanda e Japão como possíveis dois favoritos. E eu abri uma virgulinha para dizer, olha, eu quero ver a Suécia, porque a Suécia não me parece menos candidata, porque a Suécia tem goleador, que é o Jokeres, campeão com o Arsenal depois de 22 anos da Premier League, e principal jogador sueco. Ele até fez um gol dos 5, não fez mais do que isso. Mas a Suécia foi ofensiva, foi competente e goleou a Tunísia. E já daquele momento em diante eu tenho dito, eu não vejo a Suécia, Gustavo, menos candidata do que Holanda e Japão para duas vagas entre esses três times.
0: É, o Brasil tem um histórico de enfrentamento com a Suécia, né? Copa de 58, Copa de 78, Copa de 94, Copa de 90. Eu acho que a Suécia, olha, deixou uma boa impressão. Tudo bem que a Tunísia é o time mais fraco do grupo, mas a Suécia agora já larga em vantagem, já coloca uma pressão em Holanda e Japão para a próxima rodada. E é um time que pode sim estar na fase de 16 avos de final no caminho do Brasil.
3: No sábado tem Holanda contra a Suécia, viu?
0: Falta para Nova Zelândia, 44, Chris Wood, grandalhão, centroavante. 16 anos depois está jogando Copa de novo. Falta para Nova Zelândia, autoriza o Arthur Wood, bateu nas mãos do goleiro Beiran Van. Mas um recuo, né, Leonardo?
1: É, sem nenhum tipo de perigo. Como não tem tantos jogadores profissionais assim na Nova Zelândia, talvez daqui a 16 anos o Wood esteja na Copa também, viu?
0: Não, não vai, não vai conseguir.
1: É um pouquinho demais daí, né?
0: Esse é demais. Mas é um jogador.
2: Qual é a idade do Chris Wood?
3: 35.
2: 35, mas pegou muito buraco na estrada, né?
0: Olha, com 35.
5: Pegou ele muito chão batido, hein?
0: Ele pode jogar a Copa de 30. É,
3: aliás, ele tem 34 e faz 35 em dezembro, tá?
0: Então tá dentro, em 30 então ele vai jogar.
1: Vai mais 3 Copas.
0: Ah, vai jogar. Até porque, né, a Copa de 30, por enquanto, tem 48 seleções. Né? Não sei se não vai a 64. Que é tanta gente sediando a Copa.
1: 42 disputando vaga, né? 6 já garantidas. Aliás, 6 é o tempo do acréscimo.
0: Vamos a 51. Daqui a pouco tem Luciano Périco com o Gaúcha na Copa. Irã e Nova Zelândia tá 1-1. Nova Zelândia saiu na frente, o Irã buscou empate. Chutão para o campo de ataque, Exatolarri está no alto, está perdendo. O Wood pega a sobra, vem Nova Zelândia, lançou na ponta, tentativa de jogada agora do Singh, bateu nas mãos de Beiran Van. Chute de longe, O jogador da Nova Zelândia, a bola parou nas mãos do goleiro iraniano. Amanhã a gente tem França e Senegal, hein? Abertura de mais um grupo na Copa.
6: Vamos nessa barca, né?
0: Estaremos nessa, seu Maurício, partida que já aconteceu na história das Copas lá em 2002 e com vitória senegalesa. E o técnico de Senegal, nesta seleção, estava lá no banco de reservas de 2002.
1: Que susto, Maiago. Foi anunciando a equipe, dizendo que a partida já aconteceu. Achei que a gente ia transmitir o VT.
0: Olha, quem sabe Senegal ganha por 1-0 de novo, né? Quem sabe?
2: E nessa maldição das Copas, né? 98, por exemplo, França campeã. 2002, um fiasco de Copa da França. Aí 2006, ela é vice-campeã. 2010, fica pelo caminho. Ah, o campeão de 2010, a Espanha, é eliminado na fase de grupos na Copa Brasileira. A campeã de 14, a Alemanha, é eliminada na fase de grupos nas duas Copas seguintes. Que isso, hein?
0: Será que a Argentina corre risco de ser eliminada na fase de grupos em 2026?
2: Eu não tenho essa.
0: É, o grupo é muito fácil, classificando três ainda, né?
1: Argélia, Áustria e Jordânia.
2: É. Não, e não é só isso, né? A Argentina, embora o grande prato de comida tenha sido alcançado com o Messi campeão no fim da carreira na Copa de 22, é uma seleção que tem muitos jogadores bons, prontos, maduros e que passaram a conhecer ainda mais o atalho de jogar futebol, a começar pelo próprio Messi. Então a Argentina, campeã, tem que sempre ser muito respeitada.
0: Caminhamos para o final de partida, vamos até 51 neste primeiro tempo em Inglewood, 47-15, 1 para o Irã, 1 para a Nova Zelândia. O Sala de Redação não para durante a Copa do Mundo, direto dos Estados Unidos, Pedro Ernesto Denardin, a nossa super equipe de debatedores, comandam um programa com muito debate, opinião e análise. Transmissão, claro, em imagens, no YouTube Gaúcho Esportes. Hoje o Uruguai empatou com a Arábia Saudita 1-1, a Espanha empatou com o Cabo Verde 0-0, Bélgica e Egito empataram em 1-1, e tá dando 1-1 de novo agora no último jogo do dia, Irã e Nova Zelândia. Tem lateral para o time do Irã, o Irã quem sabe tenta a virada ainda no primeiro tempo, cruzamento para dentro da área, Charriar tentou de cabeça. Ela foi sobre o gol ali do Crocombe, Leonardo.
1: Se tem jogadas feias, por que não um gol de latereio, né? Foi que tentou o Irã. A bola colocada lá quase na pequena área a partir de um arremesso lateral para o camisa número 20, Charriar. Desviar de costas para o gol e mandar para a linha de fundo, Maurício.
2: É, o quinto dia, Léo, o quinto dia de Copa é disparado o pior dia em termos de qualidade técnica, qualidade de jogos, qualidade de atuações individuais e coletivas. O quinto dia de Copa traz placares mais apertados, sem que isso significasse jogos bem disputados, com grandes lances, grandes atuações, não. É um dia de mau futebol, o quinto dia da Copa.
0: É dos jogos que eu assisti. Estamos chegando a 16 jogos na Copa agora. Esse é disparado o pior jogo entre Irã e Nova Zelândia. 48, quase 49, vem o Irã. Taremi tocando a bola no meio. Falta cometida pelo Just. Em cima do capitão Taremi. Estamos chegando aí a 16 jogos na Copa. E ainda temos pela frente mais quatro grupos, né? Mais quatro grupos para estrear até quarta-feira.
7: É o acréscimo, né? É o adicional.
0: Até me perdi no alfabeto aqui de tanta letra.
7: Na outra Copa estaremos encerrando a primeira rodada nesse jogo.
0: Estamos aí com oito grupos até agora e tem mais quatro ainda. O I, o J, o K e o L. Falta pro Irã, o Irã tenta a virada, 49,5, primeiro tempo. Hansi dentro da área, o cabeceio, gol! Não valeu, não valeu, não valeu. Levanta o seu instrumento de trabalho, Alberto Morim, do México. Bandeirinha que corre pelas sociais, Leonardo Costa.
1: E agora é tudo mais rápido, né, Manhago? Chegar no entendimento semiautomático, de qualquer maneira. Até no visual, né? Deu pra perceber que ele já estava na banheira.
0: Esse aí não precisava nem ser automático, podia ser manual mesmo.
1: Nem semi.
0: Estava numa banheira danada ali, o Ali, zagueirão que estava cabeceando pro gol, anulado o gol do Irã, corretamente anulado por impedimento. 50 minutos e meio, 1-1 em Inglewood, primeiro tempo vai acabando. Ramin tenta a jogada, recuperação de Chris Wood. Na sequência, Just briga. Ramin tenta o chute, bate em cima do Just. Os dois autores dos gols aí, um marcando o outro. Lateral que favorece ao Irã. César Ramos do México manda cobrar o lateral. Não vai terminar ainda o primeiro tempo. Em seguidinha tem o Gaúcha na Copa. Mais uma edição para você ficar por dentro de tudo que está acontecendo na Copa do Mundo. Sem deixar, é claro, você ficar por fora dos acontecimentos aqui no Rio Grande do Sul, não só no esporte, mas também no jornalismo, porque a Gaúcha está sempre do seu lado. Apita o árbitro mexicano. César Ramos, final do primeiro tempo, um Irã, um Nova Zelândia. Em Inglewood, no SoFi Stadium, vem aí Gaúcha na Copa, Luciano Périco.
6: Valeu, Gustavo Manhago, faltando 5 para as 11 no Brasil. É o Gaúcha na Copa entrando no ar depois deste empate no primeiro tempo entre Irã e Nova Zelândia. Um jogo que chama muito mais atenção por questões extra-campo do que propriamente do que aconteceu neste primeiro tempo. Vamos trazer informações da seleção brasileira atualizadas dentro deste Gaúcha na Copa, assim como análise do comentarista Maurício Saraiva e o nosso homem da Central de Esportes, Lucas Arruda, que vai trazer a agenda da Copa na terça-feira e repassar tudo que aconteceu na segunda. Então, tem muito assunto para a gente trabalhar a partir de agora no Gaúcha na Copa, edição número 29.
8: 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Luciano Périco.
6: Vamos nessa! Faltando 4 minutos para as 11 no Brasil. 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De imediato, vamos a Los Angeles, o ambiental do jogo. Empate entre 1-1, Irã, Nova Zelândia. Diori Vasconcelos, o que dá para trazer para a nossa audiência do Gaúcha na Copa, no YouTube de Gaúcha Esportes também, na Rádio Gaúcha, do que aconteceu, enfim, todo o clima que envolve este jogo fora de campo, Diori?
9: Bom, Lucianinho, a primeira coisa é que o jogo tem capacidade esgotada. Provavelmente, quando a FIFA anunciar o público presente, vai ter mais um dia de sold out, mais um dia de todos os ingressos vendidos de casa cheia. E dessa casa cheia, Lucianinho, a gente pode dizer que o jogo que está acontecendo aqui em England é o jogo do Irã, da Nova Zelândia. A gente percebe muitos iranianos no estádio, percebe também pessoas com camisetas do México, com camisetas dos Estados Unidos, e esses torcedores que estão com camisetas de outras seleções, eles escolheram o Irã para torcer. Então, pouca gente torcendo para Nova Zelândia, o ambiente é de muita festa, claramente muitos torcedores que não são assim o público tradicional do futebol, inclusive no gol impedido, muitos torcedores que estavam aqui continuaram pulando, independente do impedimento, independente da anulação, continuaram comemorando como se nada tivesse acontecendo. Então é um clima de muita festa e de muita tranquilidade acima de tudo. Teve protesto do lado de fora, teve alguma segurança reforçada, mas aqui dentro, claro, segurança reforçada acima do normal, acima do jogo dos Estados Unidos, inclusive, mas
6: tá cortando um pouquinho a internet do Diori, onde tem também a presença do presidente da FIFA neste jogo, lá em Los Angeles. É o Gaúcha na Copa, edição número 29. Seguinte, ó, paradinha rápida, inserção política obrigatória. Em seguida vai marcar o sinal de 11 da noite. Já voltamos.
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6: Sinal das 10 da noite, neste clima gaúcha na Copa. 10 da noite aqui nos Estados Unidos, onde estamos em Jersey City, lá no Brasil. 11 da noite, noite gelada no Rio Grande do Sul. Deixa eu ver a temperatura em Porto Alegre, Maurício, para tu sentir saudades. Para tu sentir aquela saudade de Porto Alegre. Aqui 19 graus, em Porto Alegre 9 graus.
2: Jesus.
6: Em Pelotas 5, em Rio Grande 8, em Caxias 6. Santa Maria 7, Passo Fundo 7.
2: E o inverno não entrou.
6: Meu senhor, que frio no Rio Grande.
2: O inverno não entrou.
6: É, mas baixou muito a temperatura. 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Jory, deu um corte na tua transmissão aí por causa da internet e acho que tu ia chegar a falar, comentar que o presidente da FIFA também está aí acompanhando este jogo em Los Angeles, Jory.
9: Isso, presidente da FIFA.
6: Cortou de novo. Internet não está, não é amigo, né? A internet do Diori lá não é a internet do amigo.
2: Vamos passar rapidamente no jogo.
6: Então, vamos lá, Maurício. Vamos analisar o jogo.
2: O jogo tem
6: que ser... O que dá pra dizer do jogo?
2: Rapidamente que o empate é a cara de uma partida onde os adversários têm um teto técnico muito baixo, em que os dois são, e aí eu vou pro diminutivo, eles são organizadinhos, eles jogam direitinho, eles são bem treinados, fazem quesitos de média qualidade, mas isso tudo fica na média, fica uma partida nota 5, 5,5, mal chega a 6, há poucos personagens individuais, tem o Taremi pelo lado do Irã e tem o Wood, o 9 neozelandês, que é o cara que começa a jogada e dá assistência pro gol, um gol muito bonito da Nova Zelândia que abriu o placar. Os times, o Irã, por exemplo, botou uma bola na trave, além do gol do empate, teve um gol anulado. Então, ao final do primeiro tempo, se nós fôssemos, assim, espremer, colocar ali no espremedor do liquidificador, o que que sai do jogo se pudesse ter algum vencedor, o Irã esteve mais perto, teve mais chance de gol. Mas a qualidade do jogo é pequena, como, aliás, Lucianinho, foi a qualidade pequena de futebol jogado no quinto dia da Copa.
6: É, desde uma segunda-feira decepcionante.
2: Uma surpresa extraordinária e negativa da Espanha, soberba, preguiçosa, pretensiosa, tentando ganhar a hora que bem quisesse e não conseguiu ganhar de Cabo Verde, que ocupa a posição 67 da Copa, desde as outras, passando pelas outras, incluindo, por exemplo, Egito com Bélgica, times que têm naturezas diferentes, características diferentes, mas são muito parecidas na qualidade técnica. E o Uruguai, que empata com a Arábia Saudita, e isso significa que para Uruguai e Espanha, os grandes favoritos desse grupo, é como se a primeira rodada não tivesse acontecido. Vai começar tudo de novo na rodada 2.
6: Maurício Saraiva, opinião no Gaúcha, na Copa, direto aqui de Jersey City. E lembrando, né, Lucas Arruda, esse jogo que está 1-1 é válido pelo grupo G, que teve o jogo mais cedo, né?
9: É.
6: 4 da tarde aí.
9: Perfeito, Luciano. E aí a situação, ela coloca todo mundo em par de igualdade nesse grupo G. 1-1 mais cedo em Seattle, Bélgica 1, Egito também 1. E nesse momento mesmo o placar se repete em Inglewood. Portanto, todos os times com a mesma condição nessa chave, 1 ponto para todos, saldo 0 por óbvio. Na próxima rodada, Lucianinho, a Nova Zelândia enfrenta o Egito e o Irã vai enfrentar a Bélgica, todos os jogos no domingo.
6: É, e por enquanto um dia sem vitórias, né? Porque no grupo H também tivemos 2 empates.
9: Pois é, né? Uma segunda-feira meio
7: Qual pode ser o adjetivo,
5: Luciano? Cara de segunda-feira, né?
7: Cara de segunda-feira. É, uma segunda-feira, segunda-feira mesmo. É.
12: Assim, uma segunda-feira Schoing Bloing.
7: Pode ser, aceitei esse daí, seu Maurício. 0-0 mais cedo para Espanha e Cabo Verde. O goleiro Vozinha foi o personagem do dia com 7 defesas, 40 anos o goleiro de Cabo Verde segurou a Espanha. Destacamos já o empate da Bélgica com o Egito, grupo G, mas também pelo grupo H, Lucianinho. Há poucos instantes contamos aqui o empate na estreia do Uruguai. 1-1 com a Arábia Saudita, saiu atrás a Celeste com o gol do Al-Amri, mas no segundo tempo Maxi Araújo empatou. Esse jogo foi em Miami. 4 jogos hoje, por enquanto 6 gols marcados, o oposto do que foi o domingo de muitos gols na Copa.
6: Muito bem, Lucas Arruda, Central de Copa, na Avenida Ipiranga com Érico Veríssimo em Porto Alegre. Vamos com a seleção brasileira, aquela atualização básica aqui no Gaúcha na Copa. Fala, Rodrigo Oliveira.
13: O atacante Neymar realizou um novo exame de imagem nesta segunda-feira e segue afastado dos treinos. Na quarta-feira, o jogador estará há um mês lesionado e sem uma previsão de retorno aos gramados. É quase impossível que ele possa jogar contra o Haiti na sexta-feira e é dúvida, inclusive, para o jogo contra a Escócia na terceira rodada da fase de grupos. Existe uma possibilidade concreta de Neymar, por conta da lesão na panturrilha direita, voltar a atuar apenas na fase mata-mata. O jogador ainda não atuou com a camisa da seleção brasileira sob o comando do técnico Carlo Ancelotti. No treino de hoje, os jogadores Bruno Guimarães, Rafinha e Gabriel Magalhães foram preservados. Rafinha por bolhas em um dos pés e Bruno Guimarães e Gabriel Magalhães por conta do desgaste do jogo contra o Marrocos. Mas nenhum deles preocupa para a partida contra o Haiti. O técnico Carlo Ancelotti promoverá mudanças na escalação. Danilo ganha a vaga de Ibanhas. Matheus Cunha deve entrar no lugar de Igor Thiago. Existe uma possibilidade forte de o atacante Luiz Henrique ganhar a posição do meia Lucas Paquetá, com o esquema voltando a ter 4 atacantes de origem. Dos Estados Unidos, com a seleção brasileira, Rodrigo Oliveira.
6: Obrigado, Rodrigo Oliveira, Gaúcha na Copa. Passando a limpo tudo que está rolando no Mundial. 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Enfim, todos os veículos do Grupo RBS, todos juntos e reunidos. Não sei se o Leonardo Oliveira já está conectado. Estou aguardando aqui o ok, porque eu já vi que ele fez contato com a central técnica. Porque amanhã, Arruda, tem Argentina em campo, Arruda. Ai, ai, ai, ai, ai, Argentina e Argélia. Então, esse jogo, seu Maurício, Argentina e Argélia, tem que ganhar, né?
2: Argélia
6: tem que ganhar, hein, Maurício? Não me vem a Argentina da Miguel aqui. Não,
2: mas aí o argentino diria assim...
6: É. Munari, o Munari vai explicar.
2: O argentino do Sarandí, ali, o nosso Cristiano Munari.
6: De Maquiné.
2: E olha, eu para ser campeão em 22, comecei perdendo, troquei meio time.
6: Parte, então, tudo, claro, tá
2: o
6: lindo.
2: Italiano, o Périco. Périco diria em 82 para ser Périco campeão.
5: Os Périco ferrado na Copa. Não. 10 Copas que o Périco não vem pra Copa.
2: Campeão de 82, os 3 fica primeiros jogos
5: da fase de grupo. Vem a Itália.
2: A Itália não ganhou de ninguém. Os jogadores brigaram com a imprensa, não deram entrevista. Placar final, Itália campeã, Brasil no meio do caminho com futebol mágico e tudo.
6: Amanhã a Argentina então pode empatar. Pronto. Vamos lá, Jory, mais uma tentativa. Jory, tem que ter internet da Amigo aí, porque senão não vai dar, Jory. Vamos de novo, Jory.
9: Vamos de novo, Lucianinho. Agora eu acho que estabilizou, né? Agora eu tô tentando achar uma internet da Amigo aqui, Lucianinho, pra poder ficar 100%. E... bom, os times já... Os jogadores reservas já estão aqui no campo, Lucianinho. E eu te confesso que eu não sei o que eu trouxe de relato nas participações anteriores em função do sinal cortado. Mas é um ambiente de muita festa, tem uma segurança reforçada, são dois aspectos que chamam a atenção, estádio completamente lotado e muita gente torcendo pro Irã. A maioria das pessoas que estão no estádio torce para a seleção iraniana. É jogo do Irã, o Irã jogando em casa contra a Nova Zelândia.
6: Obrigado, Diori Vasconcelos, trazendo todo o ambiental, enfim, um material riquíssimo lá de Los Angeles, tratando desse jogo. Tem, em seguida, uma inserção política obrigatória, a segunda aqui do nosso Gaúcha na Copa.
5: Daqui a um minutinho dá pra chamar, porque agora é 10:09 aqui, 11:09 aí, eu chamei às 11, então, não, cálculo, tu que é bom matemático, Maurício?
12: Eu não sei.
5: Se eu chamei às 11, dá pra chamar às 11:10, correto?
12: Dá. Mas só porque você me induziu a resposta, senão eu não sei.
5: Se... Tá, e o outro jogo do grupo, vamos combinar, esse jogo é maravilhoso aqui, Maurício, 1 da manhã, na virada da manhã, tá aí meu convidado, vamos ver
12: juntos. Qual é o jogo?
5: Áustria e Jordânia.
12: Ah, eu acho que eu senti uma lesão muscular.
5: O Arruda vai estar nesse jogo, Arruda.
7: Eu achei que estaria, viu, Luciane?
5: Te tiraram desse jogo?
7: Não, e ainda ganhei. Ainda ganhei uma força.
5: O Arruda tiraram ele de Áustria e Jordânia. Achei que era Thiago Cirqueira, vamos poder mudar essa escala?
7: É, não.
5: Tá. É, o Thiago vai providenciar, porque tu quer muito fazer esse jogo.
7: Tô aceitando.
5: Tu prefere fazer isso que fazer o da França.
7: Sabe aquele expectativa e realidade, Lucianinho? Pra mim foi ao contrário. Sim. Ganhei uma França em Senegal, viu?
5: Ah, tu ganhou?
12: É. Você foi promovido à França.
5: Tu foi promovido ao jogo da França e escapou desse.
7: Não sei o que eu fiz. Ele tá se queixando.
5: Não, ao contrário. Ele tá agradecendo, Thiago. A gente que queria botar ele nessa fria aqui, ó, 1 da manhã. Mas enfim. A Áustria campeã da Copa, palpite de Thiago Cerqueira, certeiro.
12: Thiago tá trazendo verdades hoje.
5: Vamos lá, última inserção política obrigatória, já voltamos.
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5: Muito bem, estamos de volta. 11:11 no Brasil, em seguida volta o segundo tempo. Os times já estão no túnel de acesso ao gramado. Eu quero saber do nosso atilado, ó. Conectado, repórter Leonardo Acosta. Se teremos novidades na volta do segundo tempo, ou vem todo mundo do mesmo jeito? Ah, aliás, encontrei de novo aqui outra brasileira que está sempre por aqui, dona Sueli, está de novo em New Jersey, está aqui circulando com a sua bandeira da Flamanguaça,
12: tá,
5: e que vai fazer um barbecue pra galera aqui. Dona Sueli, um beijo, sempre acompanhando a programação da Gaúcha. Ela é que de Águas Claras está aqui acompanhando também a Copa do Mundo. Mas vai mudar alguém aí, Leonardo?
16: Ela foi de ônibus pra ver o jogo dos Knicks, daí já ficou pra Copa. Vai mudar,
5: foi de ônibus para ver a final dos Knicks, exatamente.
16: Gayed Testa entrando no time do Irã no lugar do Ariá 17.
5: Muito bem. Gustavo Maiago, tudo contigo. Esse vamos segundo nessa. Tempo trepidante, vai trepidar.
17: Vai,
5: Irã.
17: Vai,
5: Irã contra Nova Zelândia.
17: Ainda bem que tem um cara otimista, Luciano.
5: Eu sou otimista sempre, Maiago. Abraço gigante, bom jogo.
17: Valeu.
5: Fica aqui, Maurício, tá?
12: Fico sim, porque tem muito jogo para jogar.
17: Confirmando, Leonardo, Gayed,
16: camisa número 10, entrando no lugar do Ariá. Única troca nesse intervalo e é do time do Irã. Trepida, Gustavo Maiago.
17: Vamos nessa. Autoriza o árbitro mexicano César Ramos e a bola está rolando. De novo na Copa do Mundo. É o quinto dia de Copa. O último tempo desta segunda-feira, né? 4 partidas, todas empatadas. Esta é a única que tem a chance ainda de ter um vencedor. E ele será Irã ou será Nova Zelândia? E o Godos está lançando. Bola na frente, proteção do Schürmann. Recua para o goleiro Krakow. Chega na frente do Taremi ali. O árbitro ainda marca uma falta do Taremi em cima do zagueirão da Nova Zelândia. O futebol da Gaúcha anuncia para amanhã França e Senegal, 4 da tarde. À noite tem Argentina e Argélia. Então tem muito futebol de Copa nesta terça-feira. 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A Copa vai até 19 de julho. O Brasil em busca do Hexa, o Brasil joga sexta-feira, né, Arruda? Qual é o horário do jogo do Brasil sexta-feira, Arruda?
7: Sexta-feira, Maiago, é Grupo C, é segunda rodada na Filadélfia, tem Brasil contra o Haiti às 9:30 da noite.
17: 9:30 da noite, Brasil e Haiti, sexta-feira, dia 19 de junho, então a segunda partida, o Brasil é obrigado a vencer. A bola está com o goleiro da Nova Zelândia, Krakow, dando chutão lá na frente, sempre buscando Chris Wood, conseguiu o domínio, com categoria, vai abrindo espaço para tentar o chute ainda, Chris Wood, uma pancada. Mas o Irã deu bastante liberdade pro grandalhão centroavante aí da equipe da Nova Zelândia, Leonardo.
1: É pro dono do time, né? Pede a bola sempre ali na intermediária. Agora ele pediu, o adversário foi recuando, ele foi avançando. Tentou o chute de longe, meio desajeitado ali. Mandou com força, mas sem direção. Só tiro de meta já cobrado para a equipe do Irã. Tá 1-1 o placar.
17: 1-1 é o jogo, Nova Zelândia saiu na frente, gol do Just, o Irã empatou com o Ramin. E agora o time da Nova Zelândia tem a bola no seu sistema defensivo, tocando na bola Surman na ponta para Payne. Tá aí o Payne, deixando o recuo pro Bell, perdeu pro Taremi. Lá vai o Irã, lá vai Taremi, vem no carrinho o jogador da Nova Zelândia, dá vantagem o Arthur, o Gaiete tá protegendo. Tá querendo escanteio, ele tinha tempo e até espaço, Leonardo, para ir para o ataque para a área, ele quis ficar com o escanteio.
1: Loucura, né? Ele tinha todo o tempo do mundo, teria uma jogada melhor do que o escanteio, não ficou convicto de que podia algum companheiro entrar na área ali naquele tempo, mas ele ia dominar e para frente do goleiro. Vai entender essas coisas, Maiago, nem tu lá no tempo de Praiano fazia isso.
17: Lá no campo do Praião, pertinho da estátua de Iemanjá, na Praia do Cassino. Faz tempo, 48 no tempo agregado, né? 3 do segundo tempo em Inglewood, Irã e Nova Zelândia. 1-1, autoriza a arbitragem, escanteio para Ramin cobrar. O autor do gol iraniano agora na bola parada, vai levantar para a área da Nova Zelândia. Ramin levantou, bola fechada. Subiu Surman para tirar. Pega a sobra ali ainda o Taremi. Vai a bola pro Ramin. No fundo, evitou a saída. Cruzou para a grande área. Bola ajeitada. Gaied chutou em cima do Stamenic. E na sequência, Just está dividindo a bola lá com o marcador Morebi. E o Arthur chamou para ele a decisão e deu o lateral para o Irã. Ainda que no primeiro momento a Nova Zelândia estava querendo a bola. 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Cruzamento agora do Ramin, muito mal, direto para fora, só tiro de meta. Nova Zelândia e Irã, 1-1. Os times deste grupo, então, vão cruzar com, ou pelo menos um deles pode cruzar com times do grupo D. Grupo de Estados Unidos, Paraguai, Austrália e Turquia. Pode ter Irã e Estados Unidos na segunda fase. Desce o time da Nova Zelândia para o ataque com Stamenic. Tocando a bola para o lado esquerdo lá. Jogada do Kakeis. Não chega a bola no Just. Recuperação do Irã. Prende a bola Morebi. Chuta em cima do marcador, a bola não chega a sair. Kakei se tenta o toque para Chris Wood no meio do caminho. Corte feito pela defesa do Irã com o Morebi. Ele faz o recuo para Ramin. Ramin lançando para Taremi. Taremi de primeira. Boa deixada para Mohammadi. Ele adianta demais o jogador da Nova Zelândia. Payne está tocando para fora pela linha lateral. É o início do segundo tempo. São 5 minutos e até aqui Irã e Nova Zelândia vão empatando em 1-1. Lembrando que o Irã, Leonardo, ele não dorme esta noite nos Estados Unidos. Ele tem que sair do país.
1: Pode ficar apenas 36 horas em território estadunidense, por isso essa medida tem que sair rapidinho.
17: Olha o Charriar, dominou, trouxe para o pé esquerdo, bateu sobre o gol do goleiro Krakow. Grandalhão, camisa 20, em mais uma tentativa do Irã de fora da área, Leonardo Acosta.
1: É, agora foi bonita, pelo menos, né? Matada de peito, e aí ele puxa para a perna canhota para tentar o chute no ângulo, mas foi forte demais, pegou mal na bola. Mas apareceu ali uma qualidade no camisa número 20, Charrian. Por enquanto, tudo igual, 1-1 Irã e Nova Zelândia.
17: Primeira Copa do Irã foi a Copa da Argentina em 1978. Esta é a sétima participação iraniana em mundiais. Nunca o time passou da fase de grupos. Então também tem esse tabu para ser quebrado aí pelo Irã, que recentemente, em dois amistosos disputados na Turquia, ganhou de Mali por 2-0 e de Gâmbia por 3-1. Está concentrado, né, em Toluca, Na verdade, em Tijuana, né? Tijuana. Tijuana, no México.
7: Fronteira, né?
17: Mais próximo possível, né? Dos Estados Unidos. Vem para os Estados Unidos um dia aí antes do jogo e tem que sair tão logo a partida termine, né? Como disse Leonardo, pode ficar aí a seleção iraniana 36 horas.

0: deu aquele chute há pouco, o Shariar, para a entrada do número 11, Alipour, camisa número 11, a nova atração no time iraniano.
1: Caiu bem a qualidade do jogo, viu, Gustavo, no segundo tempo. E caiu mais. Nós temos um jogo mais quitado, mais disputado, mais batido, mas não tem nenhuma capacidade técnica de um lado ou de outro, de alguma supremacia. Sabe, tipo, ó, deu um drible, foi no fundo, acertou o cruzamento, o cara fez o gesto certo do cabeceio, virou o golaço. Nada disso. O que a gente tem é muita igualdade, e entenda isso não como elogio.
2: Alipour é a novidade do técnico Amir Galenoei, do Irã, para esse segundo tempo. Mas quem ataca é a Nova Zelândia. Jogada do Kakeis, ele contra Morebe, chega também ali o Ramin, a bola é recuada, tentativa de jogada do Makova, perdeu a bola para Morebe. Morebe tenta puxar o contra-ataque, a marcação vem forte, Bell, chega também ali Makova consegue o corte para Kakeis, vem a bola no meio para Just, o toque feito para Stamenic, chega bem o Just para o Chris Wood, para o Just, pintou o gol! Uma jogada trabalhada, de pé em pé, com assistência do centroavante para o meia que chega na área e já é goleador da Copa. Just, 2 Nova Zelândia, 1 Irã, Leonardo Acosta.
0: E com a Nova Zelândia é mais ou menos o seguinte, Maiago, não tem meio termo. Ou é uma tentativa meio bizonha de chegada, de ataque, ou é um golaço, e é o que aconteceu de novo. Porque é uma jogada bem trabalhada, uma bola de pé em pé, com a participação do Wood, o experiente centroavante, fazendo mais uma vez a vez do pivô. Ele acompanhou a movimentação do companheiro e de primeira devolveu para o Just, que entrava na área pelo lado direito, teve categoria para chutar cruzado, levantando o suficiente para tirar do goleiro no movimento de saída do adversário e fazer agora Nova Zelândia 2, Irã 1, Maurício.
1: Dos 20 jogadores de linha, claro que o Just chama atenção porque ele faz 2 gols, ele tem 2 chances, converte as 2, como é que não vai chamar atenção? Mas o jogador de qualidade superior, aquele que não se assusta com o tamanho do jogo, que dá sequência quando a bola raramente chega nele, é o centroavante neozelandês. O Chris Wood, de novo, é assistente. No primeiro gol, ele começa o gol, ele dá assistência para o gol do Just. E agora ele dá um passe preciso de pivô, como lembrou o Léo, para um 2-1 da Nova Zelândia. Lucas Arruda me atualiza, é a primeira vitória da Nova Zelândia da história da Copa?
3: Na história, seu Maurício, 7 jogos na história das Copas, a primeira vitória da Nova Zelândia, que tinha 3 empates e 3 derrotas. Elijah Just, um dos artilheiros da atual edição, com 2 gols marcados, ao lado do Havertz da Alemanha, do Ayari da Suécia e também do Balogun dos Estados Unidos. Nova Zelândia, líder do Grupo G, com 3 pontos.
2: E vem Irã, Taremi, Krakombi, tira de tapa! Queria impedimento, o juiz não deu. Quase o Irã empata. Agora ele deu impedimento. Bem depois aí, o assistente mexicano Marco Bisguerra. Mas foi por pouco que o Irã não empatou aí, Leonardo.
0: A jogada do 10, né? Que entrou no intervalo, o Kayet ciscou pra lá e pra cá, tirou do marcador, botou a bola na pequena área. Na primeira tava valendo, mas depois ia para um segundo cabeceio em que o jogador iraniano já tava assim em posição de impedimento.
2: Dos 26 convocados da Nova Zelândia, 8 jogam no futebol neozelandês. 5 no time que talvez tenha mais vezes disputado o Mundial de Clubes, né, das antigas, o Auckland City. E 3 no Wellington Phoenix. Os outros 18 jogadores atuam no futebol europeu, em países como Inglaterra, Escócia, Áustria. Áustria, nada, Austrália, casa de pertinho da Oceania, Dinamarca. Tem jogador na Noruega e na Polônia. Eles acabam saindo, né, da Nova Zelândia em grande quantidade, e a maioria ali para a região britânica. Amanhã,

0: França e Senegal, 16h, Iraque e Noruega, 19h, Argentina e Argélia, 22h. E na madrugada de terça para quarta, Áustria e Jordânia. Vão começar as emoções dos grupos I e J. Os grupos 9 e 10 desta Copa do Mundo.
1: O Auckland City, citado por ti há pouco, né, Maia? Um dos times que mais disputou mundiais da FIFA. Fez jogo duro contra o Bayern ano passado no Mundial de Clubes, né?
0: É, foi duro, é?
1: Duro de ver 10-0 pro Bayern de Munique.
0: Rapaz, olha agora. O Payne deu 100 bola ali no Gaied. César Ramos pede calma. Isso é outra coisa também que eu tenho notado, seu Maurício, que são poucos os cartões, né? Tirando o brasileiro Wilton Pereira Sampaio, que já mostrou a cota de vermelhos na abertura da Copa. Demais, os árbitros estão conversando bastante, poucos amarelos. Vamos ver esse lance aí. Taremi, dentro da área, o Irã tenta o empate. Taremi tentou o passe para o meio, bateu na marcação, voltou para ele ainda dentro da área. Taremi não consegue passar. Os árbitros conversam mais e dão poucos cartões até aqui na Copa, seu Maurício.
2: O cartão do Wilton para o zagueiro mexicano me pareceu demasiado, não era para tanto, não. O amarelo ficava direitinho. E afora isso, tem uma explicação para mim, Gustavo. Na Copa do Mundo, os jogadores cooperam com a arbitragem. Eles fazem jogo limpo. Eles parecem que chegam aqui e ficam com vergonha de fazer bandalha. Brasileiro, argentino, equador, colombiano, europeu, do continente que for. Então isso já facilita muito a arbitragem. Ela pode apitar aquilo que está sendo visto e não aquilo que está sendo pretendido pelos jogadores. Para mim, esse é o primeiro ponto. E o segundo ponto é que, supostamente, a gente junta na Copa do Mundo os melhores árbitros do planeta, né, Gustavo?
0: Por enquanto, no jogo desta noite, lá em Inglewood, nenhum cartão do senhor César Ramos. E há pouco eu fiz Uruguai e Arábia Saudita, teve um cartão amarelo só para o time saudita. Olha, o Uruguai passou o jogo inteiro e não tomou cartão.
2: Bola, o que você me diz da equipe de Costa Verde, aliás, de Cabo Verde, que parou a Espanha e fez só uma falta no jogo?
0: Tu vê só.
3: Teve um cartão nesse jogo, viu?
0: Teve um cartão?
3: É, o Pedri matou um contra-ataque de Cabo Verde na reta final do jogo.
0: O cartão foi pra Espanha.
3: E aí o cartão não tinha como ser evitado naquele momento, mas foi a única advertência da partida para o craque espanhol do Barcelona.
0: Costa Verde era um bairro que o Leonardo vivenciava bastante lá em Rio Grande na sua infância.
1: Depois foi Parque São Pedro.
2: Troca por Cabo Verde.
0: É, depois virou Parque São Pedro. Bairro Costa Verde.
2: Você viu a repercussão espanhola do empate? Tá apanhando que nem boi ladrão, porque o que a Espanha fez é inqualificável. A campeã da Europa, campeã da Eurocopa,
0: eu
2: e
0: vi,
2: perde dois pontos, né, para a posição número 67 do ranking, tem que apanhar da imprensa e apanhar, por favor, figurativamente. Apanhar ia ser muito criticada, né? Tá levando o que pediu para levar.
0: Um dos países lusófonos, Cabo Verde. Língua portuguesa que ainda não ganhou na Copa, né? Dois empates. Aliás, quando estreia Portugal de Cristiano Ronaldo?
3: Bom, nesta semana, Maiago, o jogo marcado para quarta-feira, às 14h, em Houston, no Texas. A seleção portuguesa faz a estreia contra a República Democrática do Congo, que também faz uma estreia em Copas com
0: esse nome.
3: O nome, né? Porque já esteve disputando a Copa de 1974.
0: É, o antigo Zaire, agora República Democrática do Congo, estreia na Copa. Teremos a estreia da Jordânia também, teremos a estreia de Uzbequistão, né? Tudo aí, terça e quarta, as últimas estreias desta Copa do Mundo. Por enquanto, o único país novo que estreou foi Curaçao. E Cabo Verde, exatamente. Cabo Verde estreou hoje. Curaçao até chegou a assustar a Alemanha, né? Saiu perdendo, buscou o empate no primeiro tempo, mas depois os alemães atropelaram, venceram por 7-1. 17 minutos, o sinal da Gaúcha está marcando 11h30 da noite. Segundo tempo em Inglewood, um para o Irã, um para a Nova Zelândia. Nova Zelândia saiu na frente. Dois para a Nova Zelândia, um para o Irã. Nova Zelândia saiu na frente, o Irã empatou. Nova Zelândia fez o gol de novo, que ele coloca vantagem. A primeira vitória na história das Copas da Nova Zelândia. Se Cabo Verde fez história mais cedo, Nova Zelândia vai fazendo história agora à noite. Bell tenta o passe para frente, a bola não chega lá. No Just fica dominada pelo time iraniano. Com um dos zagueiros que corre por ali, Ali. Ali tocando para o lado esquerdo, bola para Mohammadi, recuando para Godos, Godos para Ramin, boa bola para Ramin, vem o Irã, Ramin cruzou na área, Taremi, gol! De Mohammadi para o Irã! Bela construção. O jogo pode ser ruim tecnicamente, mas já são 4 gols, 2 para cada lado. Passe longo, invertido, cruzamento perfeito e cabeceio, como manda o figurino, para o Irã empatar com a Nova Zelândia, Leonardo Costa.
1: Se a bola por vezes apanha, os gols são bem construídos. Foi o caso desse, um lançamento 40 metros, quase que da linha lateral, lá pela esquerda, a bola no meio campo. Chegando no pé do Ramin, que estava lá na ponta direita. E ele só deu uma dominadinha e colocou também de longe na cabeça do Mohammadi, que quase na pequena área subiu consciente, desviou da zaga, olho aberto, tirou do goleiro, ela entrou no canto direito para deixar tudo igual mais uma vez. Irã 2, Nova Zelândia 2, Maurício.
2: Então, para te dizer que o cara que melhor bate na bola entre os 20 de linha é o autor do primeiro gol do Irã e autor da assistência do segundo gol. O Ramin fez o gol com o lado de fora do pé, de trivela, no 1-1, e agora faz um cruzamento procurante, não é? Olha, não está nem para chamar de cruzamento, Lucas. É um passe que passa penteando o zagueiro neozelandês e chega na cabeça do artilheiro do jogo, fazendo agora um 2-2, que também tem a cara da igualdade da partida.
3: Mohammad Mohammadi, atacante do Rostov da Rússia, 15º gol marcado em 37 jogos com a seleção iraniana, primeiro dele na história das Copas. Nesse momento volta a configuração, todos os times com um ponto nesse grupo, mas Irã e Nova Zelândia ficam à frente por conta do critério dos gols marcados.
0: Vemos troca no Irã, Leonardo.
1: Saiu Godos, camisa 14, para a entrada do 3. 3, Raj Safi. Se eu estou dizendo é porque eu vi.
0: Raj Safi que entra de certa forma, né? Para a história aí também, porque está entrando para a sua 4ª Copa do Mundo, Raj Safi. Nós temos aí 3 jogadores, né, que estão quebrando um recorde nesse Mundial. O goleiro Ochoa do México, atacante Cristiano Ronaldo de Portugal e o atacante Messi da Argentina estão indo para o seu 6º Mundial. De 2006 a 2026, né, jogaram todas as Copas do Mundo. E o Raj Safi do Irã não deixa de ser também um número expressivo. Está chegando aí na sua 4ª Copa do Mundo. O Irã tenta a virada dentro da área, olha lá, briga do Taremi. Basta, tirando dali Just. Vem a bola de novo para o Irã, vem a bola para o lado direito com o Ramin. Ramin mandou na frente, Gayed tenta o cruzamento. Boxal estica a perna, mete a bola pela linha de fundo, tem escanteio, Leonardo.
1: E o torcedor se empolga, né? Mais uma jogada do camisa número 10, o Gayed. Vendo escanteio pelo lado direito, é a tentativa de virada do Irã. Por enquanto, 2-2.
0: Em 36 anos, o Raj Safi joga no Sepahan, um dos times iranianos.
2: Posso fazer uma frase exagerada, Gustavo Maiago, quase aniversariante?
0: Opa! Liga lá, seu Maurício.
2: O lateral do Irã, o Ramin, o 23, joga no Grêmio e joga no Inter de lateral direito.
0: Ah, mas não tenha dúvida. Olha, eu já não sei se não... Pô, também, essa, eu acho que aí vai ser mais exagerado.
2: Não diz. Calma. Não diz que é exagero.
0: Calma, seleção brasileira, eu acho. Olha, com o fiasco que a gente tem nas nossas laterais atualmente. O juizão tá marcando uma falta agora no goleiro. Krakow da Nova Zelândia, jogo parado e troca no All Blacks. Que é como é conhecido o time da Nova Zelândia.
1: Vamos lá, 23, Ryan Thomas. é um dos jogadores que está entrando. Está saindo camisa número 20, Macaut. E está saindo também Kakeis, camisa número 13. Agora vamos confirmar aqui quem é o outro elemento que entra. É o número 19, Old. Esse é novinho, não parece ser da velha escola.
0: Old, 19. E também o Thomas. Ajudou o narrador agora, porque sai Makovic, sai Kakeis. Então, entra Old e entra Thomas. Duas trocas do técnico neozelandês Darren Bazeley.
3: Manhago.
0: 23 minutos do segundo tempo, tá 2-2. Pelo menos os gols apareceram no último jogo da segunda-feira. Só que segue empate, sem vitória.
3: É, sem vitórias hoje, 4 jogos, 4 empates. Mais um jogador que poderia estar nessa condição de uma sexta Copa e que vai estrear ainda nessa edição é Luka Modric. Só que a Croácia falhou o Mundial de 2010. Né? O Modric enfrentou a seleção brasileira lá em 2006 na Copa da Alemanha. Depois disputou as Copas de 2014, 18 e 22. Foi vice-campeão numa, foi terceiro colocado na outra, mas está indo para a sua quinta Copa do Mundo, o quarentão Luka Modric, RBS na Copa.
0: Parada para hidratação, você ligado no futebol da Gaúcha, acompanhando as emoções de Copa. É a última partida dessa segunda-feira, 15 de junho, entre Irã e Nova Zelândia, empate em 2-2. Um jogo movimentado, pelo menos em termos de placar, né? Tecnicamente, os dois times deixam a desejar, é verdade. Mas, pelo menos, um jogo animado para os quase 70 mil torcedores que estão ocupando aí o estádio SoFi.
2: E o que me deixa aliviado, Gustavo, e tenho certeza que a você também, é que é um jogo tão normal quanto possível, né? O Irã se preparou do jeito que pôde, chegou antes, não pode ficar mais do que 36 horas no país, mesmo com o acordo de paz, sob mútua desconfiança, mas está assinado eletronicamente, vai ter uma cerimônia na sexta-feira. Então o jogo é um jogo normal, é um jogo que não é bom, tecnicamente, mas tem 4 gols, um jogo de Copa do Mundo que tem algumas jogadas bizonhas que não deveriam ser vistas em Copa, mas quando você tem 48 seleções e não mais 32, você fica sujeito a jogadas bizonhas, a partidas de menor qualidade, tá tudo certo. A normalidade do jogo até aqui é onde eu tô assinando a ficha.
1: E dizer amanhã que a última Copa disputada nos Estados Unidos não eram nem 32, né? Ainda eram 24 seleções. Se eu não me engano, é 98 que passa a ter 32.
0: Passa a ter 32. Tem o chamado do Diori Vasconcelos aí. Alô, Diori!
4: Facada.
0: É, a gente escutou, ficou na dúvida se era uma chamada, uma vinheta gravada ou uma informação nova. Diga lá, Diori!
4: Não, a informação é a seguinte, Gustavo, amanhã, preço de cerveja no estádio Sol, que nos estádios da Copa deve ser tudo padronizado, né? $20 custa a cerveja. A água custa $6.50. E o isotônico custa $7.75. São algumas curiosidades do estádio e do clima da Copa do Mundo.
0: Mais de R$100 a cerveja, hein? Poxa vida. Aí não tem a diária que resista, né? Bola pra frente! Irã e Nova Zelândia 2-2, 26 do segundo tempo. Recomeça a partida depois da hidratação. Gayed do Irã recebe, passa ali pedindo, bola na frente. O lateral esquerdo, Mohammadi. Mas na frente dele tem o zagueirão. Stamenic protege, faz o giro, manda para o campo de ataque. A devolução iraniana vai direto para fora. No passe feito pelo meio ali do Hadi Safi. Tiro de meta para o goleiro Cracombe. Em Porto Alegre, 11:39, 7:39 da noite, 7:39 em Inglewood, na Califórnia. Hora de se ligar no tempo e no placar. Copa do Mundo, Grupo G, segundo tempo, 27 minutos, 2 Irã, 2 Nova Zelândia.
3: Depois da goleada sofrida ontem em Monterrey, a Tunísia, que perdeu por 5-1 para a Suécia, demitiu o técnico Sabri Lamouche, francês, nesta segunda-feira. Quarta demissão de técnico, vai no lance.
0: Gayed tenta o cruzamento, a defesa da Nova Zelândia está bem postada e tira a bola, volta para ele, outra vez ataque pelo lado esquerdo do Irã, passou Mohamed, Gayed tocou, Moheb chuta em cima da defesa, volta a bola, Haj Safi, cruzamento, corta Staminic, e aí o Just pode puxar o contra-ataque, ele já tem dois gols no jogo, lá vai Just, acabou parando na frente da marcação e o juiz vai dar falta. Desespero do Ezatolari. Diga lá, Ruda.
3: Essa foi a quarta demissão de técnico em meio a uma Copa do Mundo. Em 98, a Tunísia também demitiu o técnico polonês Henrik Kasperczak. Também na mesma edição, a Coreia do Sul demitiu Chabun Kun, o maior artilheiro da sua história, que era treinador. E na mesma edição, 98, Carlos Alberto Parreira foi demitido. Não da seleção brasileira, e sim da seleção saudita.
2: Não quero me precipitar, mas ser técnico da Tunísia não parece uma boa ideia, né, Gustavo?
0: Não é uma boa ideia, ainda mais quando vai para a Copa. A Tunísia que pega agora, né, na próxima rodada, o Japão. Segundo muitos, né, o melhor Japão de todos os tempos aí, seu Maurício. Mas eu ainda prefiro pegar o Japão, a Suécia, do que pegar a Holanda na próxima fase, no caso do enfrentamento com o Brasil.
2: É só me dar uma caneta que eu assino com você.
0: Isso aí, tamo junto. Bola tocada atrás pelo zagueiro da seleção da Nova Zelândia, Surnan. Surnan recuando a bola para o goleiro Krakombi. Krakombi sai jogando pelo meio com Staminic. Volta a bola de novo, outra vez para Surnan, que recua para o goleiro. 2-2, 28-50. Nova Zelândia e Irã. A Nova Zelândia nunca ganhou um jogo em Copa. Staminic vai para cima agora. Chega primeiro que ele ali, o zagueiro Ali. E antes que ela saia pela linha de fundo, toca para a lateral. Posse de bola para a Nova Zelândia, lado esquerdo. O ataque vai ser feito. Está lá para a cobrança o Old. Old cobrando. Faz o tabelamento rápido ali pelo lado esquerdo. Ataque do time da Nova Zelândia. Deixadinha de bola para o Just. Just para Singh. Singh dentro da área. Leva para o canto do campo. Fica sem ângulo para cruzar. Recua a bola outra vez para Old. Old para Singh. Singh tentou o passe na frente. É boa chance da Nova Zelândia. Ele foi para o lado errado. Corta a defesa do Irã. Insiste a Nova Zelândia com Thomas. Thomas para o lado esquerdo. Old cruza na área. Bola muito forte para o Payne. Gayed protege e ganha lateral para o Irã. 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Rádio RCC de Santana do Livramento. Abraço para o Kamal Barada. O Irapuru de Passo Fundo. Alô Jerônimo Fragomene. Tapejara de Tapejara. Abraço para Sirlene, para Salete, para o Silvino, nossos parceiros de Tapejara. Alô Richard da Difusora Fronteira de Arroio Grande. Fábio da Acústica de Camaquã. São grandes parceiros da Rede Gaúcha na Rede da Copa. 2-2, 30 do segundo tempo. Irã e Nova Zelândia. Eu acho que vai ter mais gols no jogo. Vem Irã. Bola tocada. Taremi está pedindo a batida do Moheb. Em cima do zagueiro central Schürmann. A bola vai saindo pela linha lateral.
2: Gustavo.
0: Diga lá, seu Maurício.
2: O Irã teve uma leve melhora porque ganhou qualidade técnica na entrada do baixinho do drible curto, o Gaier. Perna direita, corredor esquerdo, ele tem qualidade.
0: Ele estava tentando agora uma jogada individual ali, ia passando pelo Payne e aí acabou segundo o arco mexicano César Ramos cometendo falta. Falta de ataque do jogador iraniano, número 10, Gayev. Bate na bola o time da Nova Zelândia. Lá na frente, Chris Wood espera o lançamento do goleiro Krakow. Toma distância o goleiro, que está todo de rosa. Chutando para o ataque. No meio do caminho, o corte feito por Haj Safi, tentando bola para Moheb. Daria tentativa na frente com Taremi. Taremi está brigando com Schürmann. Chega bem o Irã. Ainda Taremi. Escapou da falta, recuou para Gayed. Jogada individual na frente. Boa bola para o Taremi. Será que chega? Acho que saiu essa bola. Acho que ela passou na totalidade pela linha de fundo. Vamos aguardar aí, Leonardo, que marca a arbitragem. Se escanteia o tiro de meta.
1: Se atrapalhou um pouco, né? A zaga da Nova Zelândia agora afastou mal. E aí o Irã entrou na área. O camisa, de novo ele, o 10, né? Fazendo a jogada. Diria um outro comentarista da praça, Maurício. Que não tu, mas convive muito com ele, dá umas três. Técnico deixa o 10 no banco, né? No primeiro tempo, que se entrar pode resolver, né? Foi só tiro de meta mesmo.
2: É a velha e boa lei Little War.
5: Elliott.
2: Chamada guerrinha.
5: Elliott 24 no lugar de Payne. É a modificação agora no time da Nova Zelândia.
0: Elliott Ness. Lembra do Elliott Ness? Agora tá no lugar do Payne aí.
5: Os intocáveis?
0: Isso aí.
5: Foi ele que prendeu o Al Capone?
0: Eu não sei. Mas era dessa
5: se,
0: turma aí.
5: Que o Raul Seixas cantava, vê se te orienta, mano. Já sabem no teu furo, no imposto de renda.
2: Eu disse que ia ser uma longa noite, você não acreditou, Gustavo.
0: Tá acabando, tá acabando. 33 minutos. Caiu o jogador iraniano ali numa disputa de bola. De cabeça o Ezatolari. Tá ok.
5: Exato.
0: Os jogadores, né, o Leonardo, eles não estão querendo muito atendimento dentro de campo com massagista, enfim, porque o jogo aí vai ter que ficar fora por um minuto, né?
5: Agora isso mostra como antes não precisava sair, né?
0: É, exatamente.
5: Antes não precisava do atendimento. Isso é tão simples. Grande maioria das vezes agora o jogador já levanta.
0: Exatamente. Para sair, para ser atendido pelo médico. Há o risco de um desemprego geral dos maqueiros nos estádios mundo afora, né? Porque o pessoal agora não vai ter mais carreto para fazer dentro de campo. 2x2, 33, recomeça a partida. Tudo bem ali com Ezatolari. A bola é tocada para Ali. Ali para Ramin. Autor de um gol do Irã e de uma assistência. Tá bem no jogo, lateral Ramin. Segundo Maurício Saraiva, pode ser contratado por Inter e Grêmio no, na janela do meio do ano aí.
2: Olha, ele joga. O Grêmio tem o Pavon de lateral direito, ele é ponta direita. E o Internacional usa o Bruno Gomes, mas se tivesse o lateral direito, trazia o Bruno Gomes para dentro e ficava com mais qualidade no setor mais vital de um time de futebol. Claro, estamos brincando, estamos exagerando. O Ramin tem batida de cruzamento, tem gol, presença ofensiva, é um jogador forte, não exatamente alto, mas é forte jogador, acaba de fazer mais um cruzamento bem colocado para dentro da área. Eu cometo um exagero, mas não muito, tá?
0: Segundo o Transfer Market, Ramin Rezaian está avaliado em 250 mil euros, que hoje está em 5,87 reais. Vamos botar aí 1.300.000 reais. Barato, né? Só que tem 36 anos, seu Maurício. O Ramin Rezaian joga no Fulad do Irã. Fica
2: pra,
0: forte.
2: Pra ver com essa ideia, com essa idade, pra ter que se adaptar a um futebol tão diferente, a um nível de competitividade tão diferente, cancela o exagero.
0: Vai continuar no Irã.
5: Amir Hossein, camisa número 18, entrou no lugar do Taremi agora no Irã.
0: Hossein, número 18, mais uma troca do técnico Amir Galanay. Quarta troca dele, o Irã tenta a virada, mas é a Nova Zelândia que de vez em quando dá umas estocadas lá no ataque para tentar o gol da vitória, o gol da sua primeira vitória em Copas. 35 e meio agora, olha, uma falta quase no meio campo. E os grandalhões lá da defesa, mais o Chris Woods, estão lá esperando o cabeceio. Just na bola, jogou para dentro da área, tentativa com o Schurman. Subiu para tirar Mohammadi, vem de novo agora. Nova Zelândia chegando com o Wood, fechado na área. O goleiro não achou e a bola passou por todo mundo, caiu para Gayed, que está tirando de qualquer maneira para a lateral. A arbitragem está dando lateral para o Irã, porque a bola acabou desviando ainda no Elliott. Por isso, o lateral que favorece a equipe do Irã. É grande o nariz do goleiro do Irã, hein? Rapaz! O Beiran Vande ali, meu amigo.
2: Ai, meu Deus!
0: Na altitude, ele respira muito forte, hein, o Maurício?
5: Imagina o tamanho do óculos. Só...
2: Ai, meu Deus do céu. Tá perto da meia-noite, perto do aniversário do Gustavo.
0: Vamos chegando numa boa ideia, seu Maurício. Vamos chegando a 51 dentro de...
2: É justo, muito talento, muita competência, minutos. Muita lealdade, muita amizade.
0: Dentro de 11 minutos estamos...
6: Aqui ainda tem 50.
0: Rompendo.
6: Bastante tempo.
0: Diori Vasconcelos está conosco também lá em Inglewood. Acompanhando de pertinho Irã e Nova Zelândia. E agora o Chris Wood, eu acho que deixou o braço lá no jogador do Irã. É o que reclamam os iranianos. Fica tenso o jogo pro Irã agora. Será que o VAR vai ver alguma coisa? É isso que o Ramin está dizendo para o Chris Wood ali, iraniano com o neozelandês, o Leonardo.
5: É, mas no sinal, né? Na mímica eles se entendem. E o sinal que ele faz é de um cotovelaço, como se ele tivesse atingido o jogador. Mas não teve aquele chamado movimento de gatilho, né? Só dá a parada, o ombro do cara é grande pra caramba, hein? Então aquela trombada ali deve ter doído, mas não é lance pra expulsão.
0: E nem era o goleiro pra acertar no nariz, né? Mas pegou ali no meio do jogador iraniano, que tá caído, sentindo bastante, uma trombada com Chris Wood. Não é lance para intervenção do VAR. O jogo vai seguir normalmente. 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Em Porto Alegre, 11:50, 7:50 da noite em Inglewood. Hora de se ligar no tempo e no placar. Copa do Mundo, Grupo G. A primeira rodada vai sendo terminada com mais um empate. 38,5, 2 Irã, 2 Nova Zelândia.
3: E as equipes voltam a campo no próximo domingo, na segunda rodada do Grupo G, às 4 horas, também em Inglewood. Tem Bélgica contra o Irã. E em Vancouver, no Canadá, às 10 da noite, tem Nova Zelândia contra o Egito.
0: Também tentava uma jogada individual, foi derrubado. E nada de cartão. Mexicano conversa. Também acho que o Ramin deu uma valorizada aí no lance, o Leonardo.
5: É, uma disputa ali que, primeiro que o jogador da Nova Zelândia tira, vai na, acerta a bola, depois na sequência e acaba atingindo, mas sem tanta força assim. É falta, é campo de defesa, favorece o Irã.
0: Nova Zelândia, que é posição 85 no ranking da FIFA, né? Cabo Verde já era 60 e poucos, né, seu Maurício?
2: 67.
0: Viu? Nova Zelândia está em 85 no ranking da FIFA, é um dos times piores colocados nessa disputa de Copa do Mundo. Já o Irã, no ranking da FIFA, posição de número 20. Não está condizendo muito posição do ranking com a atuação do Irã dentro de campo. Vai tendo enormes dificuldades contra a Nova Zelândia. Mas ainda acredita no passe em profundidade. Olha o Irã. Moheb tentando. Sobrou para trás. E o exato Larry joga longe, Leonardo.
5: E aí rifou, né? Porque o Irã estava tentando entrar na área e tinha um monte de gente na frente. O exato Larry, de perna canhota, mandou com muita força, totalmente sem direção. É tiro de meta. Nova Zelândia satisfeito com o empate. Goleiro tá levando um tempinho ali. O árbitro abre a contagem.
0: Olha só que curioso.
2: Bélgica e Egito não fizeram, Gustavo, um grande jogo, muito longe disso. Bélgica e Egito empataram o seu jogo. Mas diante do que a gente vê de Irã e de Nova Zelândia, a lógica é que a Bélgica e o Egito consigam vitórias magras. Não estou falando em dois vira, em quatro acaba. Mas que eles consigam vitórias magras sobre esses dois adversários e passem ambos, Bélgica e Egito, para a fase de 16 avos.
0: Chegamos a 41. O Irã tem a bola no sistema defensivo. Mohammadi tentando na frente para Gayed. Cortou Elliot. Elliot tocando ali no meio. Não consegue o Singh ficar com a bola. Vem o Irã, vem Gayed, lado esquerdo. É boa a chegada do time iraniano. Gayed tentou para o meio. Schürrman aparece para tirar. Volta a bola para Ezatolari. Ele faz o tabelamento com Mohammadi. De novo Ezatolari tocando pelo lado esquerdo. Bola para Mohammadi. Com espaço pela esquerda. O Irã ataca. Lá vai Gayed. Ele contra o Elliot. Ainda Gayed. Parou, tocou para trás. Vem a bola para domínio ali no meio do Raj Safi. Agora para o Hossein. Bem de fora da área o chute, sem força, Krakow fez a defesa com muita tranquilidade. Irã e Nova Zelândia, 2-2 amanhã na Gaúcha, França e Senegal. Iraque e Noruega, Argentina e Argélia. A estreia da atual campeã do mundo, será que o Messi vai estar em campo, hein? Olho na cobertura da Gaúcha nesta terça-feira para a estreia de mais uma seleção sul-americana na Copa. Público. A quinta. Diga o público aí, Jory.
7: Passou de 70 mil mais uma vez, Gustavo Maiado. 70.108 torcedores, o público confirmado para Irã e Nova Zelândia no SoFi Stadium.
0: No movimento pré-copa, né, havia uma reclamação muito grande, né, dos valores dos ingressos cobrados em todos os jogos. Mas até aqui, 16 partidas, o que tem se visto são estádios lotados. Quase com capacidade esgotada, tanto no México quanto nos Estados Unidos e também no Canadá. 42,5. Lá vai o time do Irã para tentar mais um ataque. Moheb passou no fundo. Mohammadi chuta em cima do Eric. Ganha escanteio o Irã.
5: E tem pressa, né? Negociou pelo escanteio, viu? Marcador chegando, chutou em cima dele. Levanta a torcida no estádio. Escanteio para o Irã. O Ramin vai para a cobrança, lado esquerdo.
0: Ele que é o homem da bola parada no time do Irã. Parece que a bola não estava ali no semicírculo do escanteio. O arco foi certamente alertado pelo árbitro de vídeo. Chegou lá perto, mandou colocar no lugar correto e agora vai advertir lá o agarra-agarra dentro da área. Entre o Shoya, zagueiro do Irã, e o marcador dele, o Oud. 43. Razin, bola fechada, passou por todo mundo, olha o gol do Irã, perdeu! Voltou a bola, Razin, outro cruzamento para a área, Schürmann tirou. Moheb pega a sobra de fora da área, trabalha ali. Hussein tentou pelo meio, corta de qualquer maneira a defesa com Bell. Vem a bola para o contra-ataque, agora é falta. E o primeiro cartão do jogo sai para o Irã, o que vai dar a liderança para a Nova Zelândia, Lucas Arruda.
3: É o critério de desempate, Gustavo Maniago, porque os dois times ficam à frente dos outros que empataram também nesta segunda-feira. Bélgica 1, Egito também 1. Gols pró, gols marcados, era o critério. Como estão iguais nesse jogo, os cartões no fair play, a Nova Zelândia vai liderar o grupo.
5: Raj Safi, camisa número 3, foi quem recebeu esse cartão amarelo, que ganhou essa importância agora, né?
0: Exatamente, né? Num grupo tão embolado, todo mundo com um ponto. Nos gols marcados, os dois estão com 2 gols. E aí, no critério de menor número de cartões, a Nova Zelândia, nesse momento, na liderança do grupo. Só empates na segunda-feira. Os grupos G e H. O grupo G está terminando agora. Chegando à marca de 45 do segundo tempo. Irã e Nova Zelândia 2-2. Daqui a pouco tem Sport e Companhia na madrugada da Gaúcha com Rafael Collin. Lateral cobrado por Boxall para Nova Zelândia. Joga para dentro da área. Ramin tira. E lá na frente o Gaied. Estão os dois se agarrando. E aí o juizão está certo. Deixa correr. Porque tanto o Gaied como o Elliot estavam se agarrando ali.
5: Mais cinco,
0: vamos a 50. Futebol de Copa na Gaúcha nesta segunda-feira, é o quinto dia de Copa. 2-2, Irã em Nova Zelândia. Bola dominada pelo lado esquerdo agora com Oud. Oud está tocando mais ao lado ali para o Staminich. Ele recua a jogada para Schürmann. Schürmann abre aqui na ponta para o Elliot. Elliot vai tentar o passe em profundidade. Vamos ver se chega. Chega no Chris Wood. Tentou ajeitar de cabeça para o Singh. Singh está fora da área. Marcação do Irã vem junto. Mohammadi, toque para trás para o Bell. Contra 2 marcadores, ele chuta a bola. Bate em cima do Hussein. E está fora em lateral para Nova Zelândia. Que vai chegando então ao quarto empate consecutivo em Copas do Mundo, né, o Arruda?
3: Pois é, se ele perdeu as 3 na edição de 82, ele empatou as 3 na edição de 2010, inclusive no grupo da Itália, amanhã. Começou ali a decadência italiana na Copa seguinte ao título de 2006, 3 empates em 2010, mais um agora, 4 jogos com igualdade consecutivas, só que a Nova Zelândia segue sem vencer na história da Copa do Mundo.
5: Blindon.
2: Os sinais número... já estavam lá. Ah, desculpa, Léo, vai lá.
5: Blindon, número 4, é um dos jogadores que vai entrando. E também o Huffer, número 14, na equipe da Nova Zelândia.
2: Isso que o Lucas chamou de decadência do futebol italiano, que já é a quantidade de 3 Copas fora. A Copa de 2006, conquistada pela Itália, é uma Copa conquistada nos pênaltis. O Brasil em 94 também conquistou no pênalti. Mas a de 2006 tinha muito pouca qualidade. Olha aí.
5: Maiago,
0: Chris Woods de cabeça para a defesa do Beiran Van, goleiro do Irã.
2: Já que tinha muito checando... pouca qualidade, Léo, naquela Copa, naquela conquista de 2006. A França era melhor time, o Zidane foi expulso, lembra? Mas ali os primeiros sinais de uma Itália que dava sinais de exaustão, eles estavam todos lá.
5: Como ele não vai fazer isso, Maurício, como o sinal está marcando meia-noite... Parabéns pro aniversariante do dia.
2: Parabéns, Gustavo Manhago.
5: Grande parceiro que o microfone nos deu, Maurício, e que tá grande realizando um sonho, né? Chegar no aniversário narrando.
2: É verdade. Esse homem merece. Grande figura humana, muito grande obrigado. Jornalista, grande companheiro de trabalho. Que delícia. Um grande abraço, grande beijo nessa bochecha
0: obrigado,
2: aí,
0: Gustavo. Obrigado, seu Maurício, Leonardo. A toda a galera que tá ligada com a gente já nesta madrugada de terça-feira. 16 de junho, fazendo aniversário, mais um aniversário e trabalhando, narrando futebol, narrando na Copa. Irã e Nova Zelândia 2-2. Vai terminar a partida aos 50 minutos, agora são 48 em Inglewood, nos Estados Unidos. Pode ser mais um ataque do Irã agora. O toque na ponta para a chegada do Mohammadi. Trava com ele, Elliot. Escanteio para o Irã. Dá tempo para o Irã virar. O Irã vai com tudo agora. Gastando suas últimas fichas para tentar o gol da vitória. Gol que lhe daria a liderança do grupo. Nesta primeira rodada do Grupo G terminando. Irã, Nova Zelândia, Bélgica, Egito. Todos empataram até aqui. O Irã tem a chance no escanteio. Gayed levantou, bola alta na área. Tentativa do Marebi. Corta de qualquer maneira, Elliot. Tira dali. Tenta puxar o contra-ataque, o Just. E aí se livra da bola, porque lá na frente só tem o Chris Wood contra 3-4 jogadores do Irã, que também não aproveitam. Devolvem a posse de bola. E há uma falta cometida agora pelo Randall. Vai terminar o jogo 49-15. 2-2 Irã e Nova Zelândia. Próxima rodada desses times no domingo, então, Arruda.
3: Perfeitamente, Manhago. Segunda rodada a partir das 4 horas da tarde também em Inglewood. Tem Bélgica contra o Irã. E às 10 da noite em Vancouver, no Canadá, tem Egito contra Nova Zelândia.
0: É, pelo que a gente viu, né? Bélgica e Egito, pelo menos na amostragem desta segunda-feira, foram times um pouco mais qualificados que iranianos e neozelandeses. Terão que confirmar em campo, é claro. Lá atrás está tirando bem Blindon. Falta nele, marca o árbitro. Pode terminar, seu César Ramos. 50 minutos do segundo tempo. O árbitro mexicano que apitou a final do Mundial de Clubes 2017 entre Grêmio e Real Madrid está pronto ali para terminar o jogo em Inglewood no SoFi Stadium. 2 para o Irã, 2 para Nova Zelândia. E o jogo acabou. A segunda-feira de Copa termina sem vencedores, sem vencidos, apenas com empates. E agora foi mais um, Arruda.
3: Pois é, Manhago, 4 jogos, 4 empates, 8 gols marcados, mas nesse grupo G, a igualdade tem o critério de desempate. Mais cedo, Bélgica 1, Egito também 1, nesse momento 2-2 com os times que acabaram o jogo agora, e pelo critério dos gols marcados, Nova Zelândia e Irã ficam à frente, e pelo critério do fair play, pelos cartões amarelos, a Nova Zelândia é a líder do grupo G, Irã na segunda posição. Voltam a campo todos no domingo. Meus parabéns, meu amigo.
0: Valeu. Gustavo Manhago. Valeu, Arruda. Obrigado a todos pela parceria. A gente se vê às 4 da tarde com França e Senegal. Vem aí Sport e Companhia na madrugada da Gaúcha. E claro, muito assunto voltado para a Copa do Mundo. Boa terça, tchau!

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10: 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Rafael Collin.
11: No ritmo da Copa, está no ar o Esporte e Companhia aqui na Gaúcha, 6:07. Teremos nesta madrugada muita repercussão dos jogos que aconteceram nesta segunda-feira. Já vamos projetar os jogos da terça, por exemplo, nesta terça-feira tem a Argentina, nesta terça-feira tem a França, nesta terça-feira tem a Noruega de Haaland, enfim. Tem jogos bem interessantes. E qual será a surpresa da terça-feira? Como foi Cabo Verde nesta segunda-feira? Segunda-feira marcada por empates na Copa do Mundo. E tá boa demais essa Copa. Quero a tua participação na nossa madrugada esportiva. Vamos fazer juntos esse programa, esse balanço dos jogos do fim de semana, também da segunda-feira. O número para você interagir, para você participar, opinar, é 996995218. DDD 51 996995218. Para mandar mensagem direto no meu Instagram, fica à vontade, é @rafael.colin, certo? @rafael.colin no Instagram. A produção do programa é da Helena Brum. Na mesa de áudio, Murica Matos. Na central técnica, o Eric Santos. Nas gravações, o Pietro Pezzi e a Eduarda Brum. Meu amigo Murica Matos, por gentileza, o cartão de visitas da trilha sonora de hoje. Em ritmo de Copa, vamos nessa!

0: 9 minutos. Ele vai ficar mais alguns minutinhos comigo pra gente avaliar o jogo que terminou há pouco. Irã 2, Nova Zelândia também 2. E também fazermos um balanço aí dos jogos desta segunda-feira. Certo, meus amigos? 00:10. Daqui a pouco tem também Diori Vasconcelos. Vamos ver se o Maurício está na escuta, se o Maurício está me ouvindo. Alô, Maurício Saraiva. Para nós aqui no Brasil, bom dia, 00:10. E aí, boa noite, Maurício.
1: Ah, pois aqui 11:10 da noite, ainda a noite de segunda-feira, que foi, em termos técnicos, o dia de piores jogos desde que a Copa começou na última quinta-feira. Quinta e sexta com 2 jogos cada um dos dias, de sábado para cá sempre 4 jogos, e nesta quinta-feira em que não houve vencedor, já foi um sinal, né? Já foi uma espécie de aviso, de asterisco do que teria sido a Copa até aqui, onde tivemos atuações individuais como a do Pulisic pelos Estados Unidos, maravilhosa, do próprio Balogun nos Estados Unidos, maravilhosa, o gol do Vinícius Júnior, a boa atuação coletiva do Marrocos, um empate brasileiro. Tudo que a gente foi vivendo até o domingo, com times vencendo o time adversário e destaques individuais aparecendo. Aí hoje já foi mais para o lado da excentricidade, né, Rafaelzinho? Por exemplo, a Espanha, num salto 12, montado na empáfia, empata em 0 com Cabo Verde e consagra um goleiro de 40 anos chamado Josimar, que tem o apelido de Vozinha e que ganhou 3 milhões de seguidores por conta do que fez hoje à tarde. É o mundo digital, explica o mundo digital, essa adesão extraordinária, esse engajamento, tudo muito instantâneo, mas tecnicamente a Espanha está apanhando figurativamente da sua imprensa e da sua torcida, porque é inacreditável a campeã da Eurocopa empatar daquele jeito com a posição 67 do ranking. E dali não melhorou. Egito e Bélgica empataram, cada uma tem uma característica quase oposta à outra. A Bélgica tem mais qualidade, o Egito tem mais força, a Bélgica tem De Bruyne, o Egito tem Salah, cada um do seu jeito, mas você olha, quando você espreme de um time de outro, um a um, era a mesma cara do jogo. Uruguai com a Arábia Saudita, também um empate em que o Uruguai sai atrás, no segundo tempo esteve muito perto de virar, mas muito perto de virar na estatística não existe, o Uruguai só empatou. E esse último jogo, que é o que acabamos de comentar, também é jogo de empate, de 2-2, movimentado com gols bem feitos. O jogo foi ruim, Rafaelzinho, olha que curioso. O jogo ruim, mal jogado, mas os gols foram muito bem construídos. Os da Nova Zelândia e os do time do Irã fizeram gols bem construídos. O saldo disso é que se você bater de frente Egito e Bélgica e olha para o que fizeram Irã e Nova Zelândia, provavelmente com vitórias magras, nada muito grave, mas devem passar a Bélgica e o Egito. E lá no grupo da Espanha e do Uruguai, os dois empates acabaram representando como se a Copa não tivesse começado nem para um nem para outro. Empatou todo mundo, a Espanha fazendo aquele fiasco, o Uruguai sangrando para empatar com a Arábia, vai começar tudo na segunda rodada e a diferença é tão grande de qualidade entre os times que devem passar a Espanha e Uruguai. O que a gente não sabe ainda é se vai dar a lógica de Espanha em primeiro ou se o Uruguai surpreende e a Espanha vai para segundo. Se a Espanha for para segundo, ela também pode ter bastante problema antes da final.
0: Perfeito. Bom, já foi feito um resumo do dia. Maurício, quero saber também a tua opinião sobre a seleção brasileira. Olha as críticas desde que o juiz apitou o fim do jogo contra Marrocos. Elas são enormes. São muitas críticas ao Ancelotti, aos jogadores, ao Casemiro. Enfim, tem solução? O que tu achas que vai acontecer na seleção brasileira para o jogo da sexta-feira, Maurício?
1: Eu acho que tem solução, porque eu vou lhe dar um exemplo claro da Copa anterior. A Argentina, campeã do mundo contra a França, a Argentina perde para a Arábia Saudita. E daquela derrota, o Scaloni mexe meio time, faz entrar, por exemplo, o Enzo Fernandes de volante, faz entrar o Julian Álvarez de atacante. O resto a história conta, a Argentina se corrige e é campeã. Na Copa de 82, conquistada pela Itália, os 3 primeiros jogos da fase de grupos da Itália, a Itália não ganha de ninguém. E onde eu digo ninguém, inclui-se Camarões. Ao final, Itália campeã do mundo. Lá naquela crise original em que a Itália não ganhava de ninguém, crise da imprensa com os jogadores se negaram a dar entrevista para a imprensa italiana. O Paulo Rossi, antes da Copa, era acusado de envolvimento com resultados armados na loteria do futebol lá italiano e foi o grande nome da Copa. Então, em Copa sempre tudo pode acontecer, mas a decepção foi muito grande. Já falamos da Espanha, decepção brasileira por ter jogado, nem é o resultado. Em 18, o Brasil empatou com a Suíça 1-1, gol do Felipe Coutinho. E, só que aí nós não tivemos aquele sofrimento de ver uma dominação do outro time e de um time que é emergente, né, Rafael? Marrocos é semifinalista da última Copa, mas é um time que está em percurso, está subindo, está chegando no outro patamar. E o Brasil esteve muito perto de tomar mais do que 1-0, até que o Vinícius Júnior fizesse aquele golaço para empatar. Então, como jogamos muito pouco na estreia, pior não vai ficar. A evolução deve ser prevista, porque o treinador, corajosamente, já disse na coletiva pós-jogo lá do Marrocos, que ia mudar em posições, ele ia mudar peças no plural. Eu acredito que essa mudança vai sinalizar um Brasil melhor. E em algum momento dessa Copa também tem a esperança de que o Neymar possa ficar à disposição para ser uma opção bem diferente daquilo que a gente viu até aqui. Aliás, se o jogo contra Marrocos deixa a dúvida se o Neymar suporta tanta intensidade como o jogo foi jogado, a pobreza técnica do Brasil, do meio para frente, autoriza um lugar guardadinho para o Neymar contribuir.
0: Maurício, muito obrigado, bom descanso, meu amigo, a jornada foi longa hoje.
1: Amanhã voltamos em sala de redação e em França e Senegal. Estreia para mim a principal favorita ao título na Copa aqui nos Estados Unidos.
0: Senegal?
1: A França do Olise.
0: É. Ah, joga demais, hein? Joga demais, Olise. Pelo amor de Deus.
1: Maior que o futebol dele só amarra, né?
0: Ah, pois é, né? É proporcional.
1: É proporcional. Abraço. Grande beijo, Rafaelzinho.
0: Obrigado aí por me atender mais uma vez. Bom descanso. Maurício Saraiva. E quem está circulando pelo estádio onde aconteceu agora o empate entre Irã e Nova Zelândia é o Diori Vasconcelos, que me passou a seguinte manchete. Percebam aqui, meus amigos, meus queridos ouvintes, a manchete trazida pelo Diori. Irã jogou em casa nos Estados Unidos. Alô, Diori Vasconcelos.
2: Fala, Rafael Colli, tudo bem?
0: Tudo bem, bom melhor agora, falando aí. Contigo.
2: Ainda boa noite aqui em Los Angeles, está começando a cair a noite aqui em Los Angeles, agora 8 horas e 17 minutos. O estádio vai esvaziando rapidamente depois do final da partida. O estádio SoFi, onde aconteceu o jogo aqui, é um estádio muito moderno, foi construído em 2016, iniciou a construção em 2016, ficou pronto em 2020. E é um estádio de absoluta tecnologia, um estádio que impressiona pela arquitetura, Colin, mas que também tem algumas características interessantes para a gente compartilhar aqui com a audiência do Esporte Companhia. Por exemplo, é um estádio que tem o teto coberto, então ele tem a proteção para eventos climáticos, para chuva e até para aquelas situações que ocorrem muito nos Estados Unidos, que é a paralisação dos jogos por conta de risco de raios. Esse estádio coberto aqui não tem essa preocupação. E ele tem um teto translúcido. É um teto que permite que a claridade passe pelo teto, mas não passa o calor. E como esse estádio aqui, Colin, tem 30 metros abaixo do nível da rua, ou seja, o campo é como se fosse num buraco, é um estádio que é fechado, mas que não tem ar-condicionado. Essa característica de ser abaixo do gramado já deixa mais climatizada, digamos assim, entre aspas, a temperatura para quem está jogando, para quem está no nível do solo ali, no nível da grama. E o estádio tem aberturas tanto na parte norte quanto na parte sul que permitem que o vento cruze por dentro do estádio. Então a gente tem a sensação de que tem ar-condicionado no estádio, mesmo com calor, mesmo com sol. Só que não tem. É só uma questão de arquitetura e uma questão também do campo ser abaixo do nível do solo. Então é muito difícil que esteja quente naquela parte que é 30 metros abaixo do nível da rua. É, foram mais de 70 mil pessoas, com isso chama atenção aqui em Los Angeles, que os dois jogos realizados aqui no SoFi tiveram mais de 70 mil pessoas. O jogo dos Estados Unidos com casa cheia, com sold out, com todos os ingressos vendidos. E hoje, aproximadamente 300 torcedores a menos, mas mais de 70 mil 70.108 torcedores acompanhando. E a manchete que tu me pediu, Colin, eu trouxe, foi que o Irã jogou em casa, que não deixa de ser também uma certa contradição e uma certa ironia com tudo que vem acontecendo nos últimos dias. A gente chegou aqui em Los Angeles no final de semana passado, ou melhor, retrasado, quando a guerra entre Irã e Estados Unidos estava completando 100 dias, e ontem, uma semana depois, houve o anúncio de um cessar-fogo e depois a confirmação de que um acordo de paz havia acontecido entre Estados Unidos e Irã.

0: eles chamam de Persian Square, que é a Praça Persa. É um bairro muito populoso, com uma comunidade iraniana muito grande, e a gente pôde perceber no estádio hoje a força dessa presença iraniana acompanhando a partida. E eu não sei o motivo exatamente, mas os torcedores com camisetas de outras seleções que estavam no estádio, de certa forma, escolheram, adotaram o Irã para ser o time da torcida do jogo de hoje. Então a gente viu mexicanos torcendo pro Irã, talvez se explique os mexicanos torcendo pro Irã, talvez por uma rivalidade ou por uma relação mais tensa, assim, né, até de questões de migração dos mexicanos com os Estados Unidos. E tendo em vista que os Estados Unidos travam uma guerra, ou travavam até ontem uma guerra com o Irã, os mexicanos escolheram o lado que está contra os Estados Unidos, não necessariamente a favor do Irã. Então, a gente viu uma predominância desses 70 mil torcedores de pelo menos 85%, 90% torcendo para o Irã. Então, a grande ironia da noite é que o Irã, que não podia nem dormir nos Estados Unidos praticamente, não podia nem ficar aqui, e teve torcedores impedidos de vir aqui para Los Angeles e para os Estados Unidos, acabou tendo um ambiente extremamente favorável. E se a gente tivesse que dizer se o jogo era na casa de alguém, esse jogo era na casa do Irã e não na casa da Nova Zelândia.
1: Que bom, que legal, porque havia uma expectativa, uma apreensão também, até mesmo se o Irã ia participar da Copa, né, lá semanas, meses atrás. Não, chegou, participou, conseguiu agora seu empate, como o Diori está relatando aí, torcedor se sentindo bem no estádio, é isso aí. Esse é o objetivo principal de uma Copa do Mundo, é a confraternização dos povos, que dentro das quatro linhas as equipes consigam competir, lutar pelo título, e nas arquibancadas seja uma grande festa com a participação de todos. É isso aí, legal, show de bola. Mas o time joga alguma coisa? O que tu achou do jogo entre Irã e Nova Zelândia 2-2, Jori?
0: Eu achei um jogo meio quebrado assim, Colin, um jogo meio truncado, não foi um jogo assim com grandes oportunidades. Teve finalizações, teve construção ofensiva, mas foi aquele 2-2 assim, talvez muito mais pelas fragilidades de parte a parte do que propriamente por grandes méritos, assim, por coisas muito plásticas na partida. Eu acredito que a seleção do Irã e a seleção da Nova Zelândia vão ter dificuldades. Talvez, dentro de uma perspectiva de melhor terceiro colocado, a gente possa ter algum dos dois aí fazendo uma campanha de classificação. Mas se não for como melhor terceiro, eu considero que dificilmente a gente vai ver Irã ou Nova Zelândia na próxima fase da Copa do Mundo, pelo que elas apresentaram hoje, apesar do 2-2, apesar de um jogo com gols. Mas claro, né, é muito precipitado fazer qualquer tipo de análise definitiva numa Copa do Mundo que tem a Espanha tropeçando de maneira grosseira na primeira rodada, que tem o Paraguai sendo massacrado, atropelado pelos Estados Unidos, que tem alguns jogos assim que a gente não entende o que exatamente está acontecendo e qual vai ser a tendência dessa Copa do Mundo. Porque é natural que as Copas apresentem tendências, apresentem surpresas, e a gente vai aos poucos percebendo quais serão elas. Mas é muito cedo ainda para ser definitivo, mas foi muito pobre esse futebol que eles apresentaram aqui, Colin.
1: De 0 a 10, que nota tu dá para a arbitragem da Copa do Mundo, pelo que tu tem visto até agora, as novidades, se os árbitros estão agindo corretamente e o que te chama a atenção, Jori?
0: Olha, eu vou ser bem sincero contigo, tá? Eu não tenho conseguido acompanhar muitos jogos.
1: Sim.
0: Em função da dinâmica de trabalho aqui. A gente tá sempre em deslocamento, sempre produzindo algum tipo de material. Então é o único, bom, além, é claro, dos jogos que eu trabalhei aqui em Los Angeles, né? Que foram os jogos dos Estados Unidos e o jogo de hoje. O jogo dos Estados Unidos e o jogo de hoje. Mas o único jogo que eu consegui sentar para assistir, para acompanhar, foi o jogo da seleção brasileira, que eu acompanhei de ponta a ponta. O resto eu vi flashes, vi pedaços, vi melhores momentos. Mas existe uma coisa muito importante no trabalho que eu construí ao longo de 13 anos dentro da função de comentarista de arbitragem, que é o seguinte: quando

0: tá muito ruim, a notícia ruim chega em mim. Quando tá horroroso, eu recebo mensagens com questionamento sobre o que tá acontecendo. E por enquanto não tem nenhum questionamento.
1: Sim.
0: E eu acho que isso é um bom sinal. Eu entendo que as mudanças ainda são recentes, as novidades. Parece que elas estão tornando o jogo mais ágil, mais dinâmico. Parece que elas vieram para ficar. Mas algumas coisas ainda estão um tanto quanto confusas. Por exemplo, no jogo dos Estados Unidos teve um lance, Colin, que o jogador comete uma falta, o árbitro marca a falta e mostra amarelo para o jogador que cometeu a falta. Aí o jogo reinicia, o árbitro para o jogo porque o VAR chama ele. Ele vai no monitor, vê que na verdade não foi falta desse jogador que ele amarelou e que o adversário simulou. Ele volta para o campo, mostra amarelo por simulação e marca um tiro livre indireto. Eu confesso que fiquei espantado com esse procedimento, fiquei assim, confuso com a forma como a arbitragem agiu, e fui atrás de uma explicação com pessoas da CBF, né, que trabalham muito com a situação da regra, que estão sempre em contato com a International Board, com a FIFA, para atualizações, né, para diretrizes sobre a regra. E a resposta que eu recebi num primeiro momento da CBF foi de que a CBF havia pedido esclarecimentos para a FIFA do porquê o procedimento foi adotado dessa forma. E a partir disso, a partir dessa resposta, eu consegui também uma resposta que ainda assim deixa uma certa confusão, mas que pelo menos é satisfatória para explicar o que aconteceu. O que tem de novidade na regra em relação a isso, Colin, é o seguinte: o árbitro de vídeo pode interferir quando há uma confusão de identidade para cartão. Até a Copa do Mundo, essa confusão de identidade servia só para casos de mesma equipe. Por exemplo, o jogador número 5 faz uma falta e o árbitro dá o cartão para o número 8. O VAR entra e manda ele dar cartão para o correto. Dá o cartão para o número 5 que está errado. Até a Copa era isso. Agora, o VAR pode interferir em caso de confusão de identidade quando o cartão é aplicado para a equipe contrária. Então, em casos de simulação, como a gente viu aqui, é possível pelo protocolo que o VAR interfira para mudar o cartão e mudar a ação. E também não é proibido que o VAR chame depois do reinício de jogo para questões disciplinares. Não é o ideal, não é o mais certo, mas não é proibido. O protocolo não proíbe isso. O que houve de erro aqui no jogo dos Estados Unidos foi que o árbitro parou o jogo em andamento para uma checagem do VAR, para uma análise do VAR. Quando ele voltou para o jogo, ele deu tiro livre indireto pela simulação. Mas como o jogo já estava em andamento e ele interrompeu para interferência, ele deveria ter retomado o jogo com bola ao chão. Então esse foi o único erro no texto da lei, no texto da regra, cometido pela arbitragem. Agora, convenhamos, né, Colin? Eu estou falando há tanto tempo aqui sobre um lance que era para ter aplicado um amarelo e era uma simulação, e o árbitro deu amarelo pro outro lado. É muita tese, é muito tempo perdido, é muita confusão para uma situação tão pouco significativa dentro do jogo, né?
2: Perfeito, é isso aí. E para fechar e te liberar para pegar o shuttle, né? Daqui a pouco tu explica também pro nosso ouvinte aí o transporte que a FIFA oferece aí para deslocamento. Não sei se tu vai pegar, mas sempre fica à disposição da imprensa. Brasil, hein? Sexta-feira, o que tu espera?
0: Bom, espero uma vitória tranquila e espero ver o Endrick em campo. São as duas expectativas que eu tenho nesse momento em relação ao jogo da Seleção Brasileira de sexta-feira. Eu não acho que o Endrick seja o salvador da pátria, eu não acho que o Endrick seja o melhor jogador do mundo, mas eu acredito que o futebol é o momento. Existe uma ideia, Colin, uma informação, assim, um zoom, zoom, zoom, sei lá como é que a gente pode chamar, de que o Ancelotti não, digamos assim, não. Ele não acha, enfim, não. Com o Endrick ou alguma coisa parecida. Agora, ele quer o Endrick pra quê? Pra fazer gol, pra jogar ou pra comer um churrasco na casa dele? Então, acho que o Ancelotti precisa avaliar isso, né? E aquela ideia, assim, do primeiro jogo, de que era um jogo de testes ainda, de que era um jogo que o Ancelotti estava experimentando. Poxa, mas ele fez amistosos antes da Copa do Mundo, ele fez jogos pelas eliminatórias e ele também testou. E nesses testes, convenhamos que o Endrick aprovou. Todos os testes que o Endrick participou, ele deu algum tipo de resposta. Bom, se o cara faz um teste, dá a resposta e ele não é escolhido, não é porque ele reprovou no teste. É porque o professor acha que por algum motivo ele não merece seguir adiante. Então acho que o Ancelotti tem que dar uma reconsiderada nisso. Tem um momento muito bom do Endrick, um jogador de força, potência, e que precisa ser colocado em campo, ou pelo menos ser considerado como uma opção num jogo que tem 5 alterações e ele sequer é cogitado para entrar na partida.
2: Perfeito. Vai pegar o Shuttle ali ou vai circular mais?
0: Pois é, eu vou dar mais uma circulada aqui, Corinho. Eu tô até tentando andar aqui porque a galera acabou saindo aqui. Eu tô até tentando chegar aqui para ver se eu consigo pegar algum torcedor.
2: Ok. Ó,
0: tem um cara com a camiseta do Brasil aqui, deixa eu ver se ele é, se ele é brasileiro. Excuse me? Excuse me? Are you from Brazil?
1: No, I'm not.
0: No?
1: No. So, I respect the team a
0: lot. Oh, why are you dressing a Brazilian national team?
1: Well, I really like the Brazil national team a lot, and I always had the jersey when I was a kid. So, just something, I think it looked good with my outfit today, and I really respect the Brazilian people. A lot of my friends are Brazilian, so.
0: Who is the best soccer player in Brazil?
1: Currently or all time?
0: Can be both. At the moment and all time.
1: At the moment, maybe Rafinha. Either Rafinha, Marquinhos. Of course, Neymar. Of course, he's the legend. But we'll have to see how he plays this World Cup.
0: And all time?
1: All time. Neymar. Who would you say? Neymar. Neymar. Yeah, Neymar's number one.
0: Neymar.
1: Yeah, Neymar. Number one for Brazil and for me.
0: We are live for a radio, a Brazilian radio show right now, and I will explain Portuguese, and after I will ask you more questions, ok?
1: Ok, sure.
0: Viu, Colin, ele disse que ele tá vestindo uma camiseta da seleção brasileira, disse que gosta muito da seleção brasileira, que respeita muito, gosta muito do futebol brasileiro, e que os melhores jogadores para ele são Marquinhos, Rafinha e o Neymar, e para ele o melhor jogador do Brasil de todos os tempos é o Neymar. Where are you from?
1: I'm here from Los Angeles.
0: You are from Los Angeles? So, what did you came here to see Iran and New Zealand?
1: We came to watch Iran. That's the team that we were supporting today. But it was a good game. We ended 2-2. But let's see how they play for the rest of the tournament.
0: Do you think it's a little contradictory? Iran play today with the supporters around the stadium. In this place, because everything what's happening with United States and Iran is tough, is crazy.
1: Right.
0: So, Iran played at home tonight.
1: Right. Yeah, there's a lot of Iranian fans here. I think majority of the stadium was Iranian. So I think, yeah, you're right. I believe they did play at home in a way. I think they put up a good performance, and besides all the politics that's going on between the United States and the Iran, I think this is sports. You know, I think politics should be left out of sports, and I think the people are here to support their team, support their country, support their people, and I think that's just what it's all about, and that's what brings the world together.
0: And yeah, people from different countries supported Iran today.
1: Yeah, there's a lot of different ethnicities. Like, I saw a lot of Brazilians, I saw a lot of Mexicans, saw a lot of different countries supporting Iran. It's really beautiful to see all these different countries and people of different backgrounds supporting Iran, and, you know, just having a good time.
0: Thank you so much. Have a great time.
1: Thank you so much for your interview. Take care.
0: Thank you. Bom, Colin, eu perguntei para ele ali, eu até te peço desculpas aqui, chega uma hora que a chavinha que muda o idioma ali dá uma travada, tá? Mas eu perguntei para ele sobre o fato de que o Irã jogou em casa, né, e de ser contraditório isso, de ser esquisito, porque tudo que vem acontecendo entre Irã e Estados Unidos essa semana e nos últimos tempos, a gente vem destacando aqui, né. Ele falou que realmente é estranho, é contraditório, mas ele viu pessoas de vários países, de várias nacionalidades diferentes, torcendo pro Irã. E ele, inclusive, que é aqui de Los Angeles, veio hoje para torcer pro Irã. Então, ele disse que o futebol precisa estar acima de qualquer coisa, precisa estar acima de política e de outras relações, e que, na visão dele, foi algo legal, algo bonito, ver várias nacionalidades apoiando a seleção iraniana no jogo dessa noite.
2: Que legal, muito obrigado, Diori Vasconcelos, boa sequência de trabalho por aí, e de minha parte, tá muito legal aí receber tuas participações aqui no Esporte Companhia, viu?
0: Valeu, Colin, eu que agradeço, e vou seguir circulando aqui conectado, se eu achar algum torcedor mais aí, não sei qual é o plano do programa, eu te chamo na sequência aqui.
2: Prioridade é sempre o ao vivo, sempre vocês daí, tá? Então pode chamar. Valeu, Diori.
0: Valeu, Colin.
2: Abraço. Diori Vasconcelos. Circulando no estádio onde Irã e Nova Zelândia empataram em 2-2. Agora há pouco, 6:37. 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Agora 6:38, nós vamos a um intervalo comercial, na verdade vamos pro intervalo e voltamos em seguida.
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4: Colin, aqui na Califórnia, um abraço pra ti e também pro Diego Neri, que está na Austrália. Conheço ele de Porto Alegre, falo de Los Angeles, abração Felipe Fernandes. Ou seja, em Los Angeles, um amigo mandando um abraço pra outro lá em Sydney, na Austrália, aqui pela Rádio Gaúcha. 996995218. Perceberam que há pouco eu li uma mensagem da Califórnia, do Felipe Fernandes, mandando um abraço pro Diego Neri. E vocês acreditam que agora o Diego Neri da Austrália mandou o agradecimento? Outro abraço para o Felipe Fernandes, é um grande amigão meu, Diego Neri, de Sydney para a Califórnia. O rádio é um negócio fantástico, né?
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0: Meia-noite 44, de volta com o Esporte Companhia e acionando mais uma vez Diori Vasconcelos.
1: Olha, eu tava à procura de brasileiros aqui, porque sempre tem no estádio, né? Mas sim, quando a gente tá procurando, a gente não acha. E aí eu encontrei um torcedor aqui que tava com a camiseta do Neymar, camiseta do PSG ainda, do Neymar. E aí eu perguntei pra ele por que ele tava usando a camiseta do Neymar. E ele vai nos explicar agora aqui por que ele está usando a camiseta do Neymar. So,
0: do final...
1: Why are you dressing a Neymar jersey? Good evening.
2: Neymar is a big inspiration for me. Growing up, he's my favorite player. And I really liked him back in Barcelona. That's when I became a fan of Neymar. And I'm sad that he's injured right now, but hopefully he comes back soon. Because Brazil really needs him.
1: Ele disse que gosta muito do Neymar, que foi uma inspiração para ele, que é um jogador que ele gostava mais no tempo de Barcelona, mas que gosta também ainda hoje, tá triste porque ele tá lesionado e espera que ele volte logo, Colin, para poder jogar pela seleção brasileira. How do you feel after this draw against New Zealand? Are you from Iran, yeah?
2: Yes, I'm from Iran. I'm a little sad about the performance, but at least we tied the game, we got one point, but hopefully the next game against Belgium, we can come back. It's in LA, so hopefully more fans will come back and there'll be a lot of support for Iran.
1: We will be here next Friday Sunday.
2: Yeah, I'm planning on coming with some friends and family, so hopefully I'll be back to support Iran.
1: Bom, ele disse, Colin, que ele ficou um pouco triste com o empate, que ele esperava uma vitória, mas que ele espera no próximo jogo contra a Bélgica, com mais torcedores, com mais fãs ainda, o Irã poder conseguir um resultado melhor nessa partida. So, do you think Iran played at home tonight?
2: Yeah, a lot of Iranians showed up. Probably 90% of the crowd felt like it was Iranian people, so I felt like it was a home match, but yeah.
1: Do you live here in Los Angeles?
2: I live in Las Vegas.
1: Las Vegas. So, thank you so much and have a great time here.
2: Thank you.
1: Bye-bye. Tá aí, Colin. Ele disse que... O que eu perguntei pra ele por último agora? Eu nem me lembro mais. Tá me ouvindo aí, Barão?
0: Sim, senhor.
1: Cara, eu já nem lembro mais o que eu perguntei pra ele por último. Mas deixa eu pensar um pouquinho aqui, ó. Eu perguntei para ele sobre... Ah, perguntei para ele se ele era... Ah, lembrei. Eu perguntei para ele se ele era iraniano e perguntei para ele se ele considerava que o Irã tinha jogado em casa, que aquela percepção que eu tinha tido. E olha só que curiosidade, Colin. Ele disse que considerava, sim, que o Irã tinha jogado em casa, que muitos torcedores iranianos apareceram pro jogo e que, na percepção dele, 90% da multidão que estava no estádio era torcendo para o Irã, não necessariamente de iranianos, mas de pessoas que estavam torcendo para o Irã. Então, essa curiosidade, ele disse que mora em Las Vegas também, ele não mora aqui em Los Angeles, mas é um iraniano que está morando nos Estados Unidos, em meio a esse cenário todo maluco aí que Estados Unidos e Irã vem vivendo nos últimos tempos. Colin.
0: Valeu, Diori, um abração.
1: Valeu, Colin, grande abraço, bom programa.
0: Valeu, meia-noite 47 minutos. Agora o Eduardo Gabardo atualiza as informações da seleção brasileira. Fala, Gabardo.
3: Bom dia, Colin. E a segunda-feira do treinamento da seleção brasileira foi cercada de expectativa pela possibilidade que se tinha e que muita gente acreditava que pudesse acontecer do Neymar ir para o campo. Mas, Colin, isto não aconteceu. Neymar segue sem aparecer no campo de chuteira, sem treinar, o que gera uma preocupação, né, para a sequência da seleção brasileira, e já é possível dizer que muito provavelmente o Neymar está fora do jogo de sexta-feira contra o Haiti, na segunda rodada da Copa do Mundo na Filadélfia. Neymar, que durante a segunda fez um novo exame de imagem na panturrilha direita, a lesão ainda não está totalmente cicatrizada e por isso ele ainda não foi para o campo. Nesta terça-feira, isto pode acontecer, mas o treino da seleção será totalmente fechado e ainda não tem uma garantia da liberação dele, né? Então, talvez a volta do Neymar, se acontecer, ficaria aí para o jogo da terceira rodada contra a Escócia na quarta-feira da semana que vem. Nesta quarta-feira, Rafael de Vério, 30 dias daquele jogo do Santos contra o Coritiba, quando o Neymar acabou tendo a lesão muscular na panturrilha. Que avaliação dá para fazer do que vimos no treinamento de hoje no CT do New York Red Bulls e esta situação preocupante do Neymar para esta sequência da Copa do Mundo?
4: Oi, Gabardo, Colin. Não, o Neymar no próximo jogo não me parece. Justamente pela informação que tu acaba de falar dos 30 dias sem jogar. 30 dias desde o último jogo, 30 dias desde lesão. Porque uma coisa é o cara não treinar na segunda, na terça, na quarta e ir pro jogo na sexta, mas se ele vinha jogando uma semana antes, duas semanas antes, parou só aqueles dias ali. Não, um mês sem jogar, se não treinou na segunda-feira para um jogo na sexta, eu acho que muito difícil. Mesmo que o jogo, em tese, seja o mais fácil do grupo. Seria um joguinho bom para botar o Neymar. Porque eu imagino, vamos dizer que ele tenha 15 minutos, entra aos 30 do segundo tempo, o jogo já resolvido. Eu quero acreditar que o Brasil não vai ter muita dificuldade para ganhar do Haiti. Então vai, bota o Neymar, mas acho que não vai ser o caso. Gabardo, o Rafinha, né, tava caminhando ali meio de pé descalço, com um curativo no pé por causa de bolhas. Gabriel Magalhães e o Bruno Guimarães, controle de carga. É o preço da Copa do Mundo. Copa do Mundo tem isso aí. Começa a acumular jogos, os caras já vêm cansados da temporada. Sempre reserva essa questão física como muito importante. E a questão física, para mim, ela é fundamental. O Ancelotti tem que levar ela muito em consideração para escalar o time. O Brasil não pode perder em perna. Contra o Haiti, o Brasil tem que ter perna o jogo inteiro, tem que ter dinamismo o jogo inteiro, tem que ter força o jogo inteiro. Ele não pode achar que o jogo está resolvido, ou ele não pode achar que ele vai resolver a qualquer momento. A gente teve um exemplo da Espanha, que achou que ia resolver a qualquer momento, e aí a bola não entra na primeira, não entra na segunda, não entra na terceira, e aí o goleiro vira uma parede, e aí termina 0-0. Não pode correr esse risco. O Brasil tem que ganhar o jogo, tem que ganhar bem, tem que ganhar rápido, também para pegar confiança. É fundamental ter confiança em campeonato curto. Ganha a primeira, ganha uma, vai crescendo, melhora ao longo do campeonato, porque não tem muito tempo para se recuperar. Tem que ganhar do Haiti, muito provavelmente sem o Neymar.
5: Rodrigo Oliveira, a situação Neymar, ela oscila entre o misterioso e o nebuloso desde o princípio. Lembra, Gabardo, já faz tanto tempo, já faz um mês, quando a polêmica envolvendo o Neymar era se era edema ou uma lesão muscular grau 2. O Santos tinha dito antes da apresentação do Neymar na Granja Comari que ele tinha só um edema e ele se apresentou com a seleção brasileira acreditando nisso. É só drenar o edema, acabou, tá pronto para jogar. Aí a CBF faz um exame em Teresópolis, perto da Granja Comari, e constata que não era edema, era lesão muscular grau 2. E ali se estima um tempo de parada de 2 a 3 semanas. Pois na quarta-feira já serão 4 semanas da lesão. Tudo bem, a CBF falou 2 a 3 semanas a partir daquele exame. Então, está dentro do prazo, mas já naquele limite. Considerando, vamos lá, uma hipótese otimista. O Neymar amanhã volta a treinar, o que eu não acredito, porque ele fez um exame de imagem nessa segunda-feira. E se o exame tivesse constatado alguma cicatrização da lesão, isso teria sido tornado público pela CBF. Então o Neymar segue lesionado e ele não vai para o campo nessa terça-feira. O Neymar, ele está virtualmente fora do jogo contra o Haiti e é dúvida inclusive para o jogo contra a Escócia. Gabardo, começa a virar uma realidade a possibilidade de o Brasil ter o Neymar a pleno apenas na fase mata-mata. Quando o Ancelotti convocou o Neymar, ele não imaginava isso. Mas quando o Ancelotti optou por manter o Neymar, mesmo sabendo que ele tinha uma lesão muscular, ele já projetava isso e cada vez fica mais claro que o Ancelotti, ele prepara uma seleção brasileira sem o Neymar e tem o Neymar como um líder de grupo e como uma arma secreta para o segundo tempo em ocasiões muito específicas de uma eventual fase de mata-mata. Eu nunca vi isso com nenhum jogador de seleção brasileira.
3: Certamente a CBF deve estar tendo um cuidado extremo para não ter qualquer tipo de risco de o Neymar voltar e sentir de novo, né? Então a ideia certamente é que ele volte quando estiver 100% para não ter risco nenhum de agravar uma lesão que ele teve, que não foi nada simples. Bom, Diverio, Rodrigo, para a gente fechar. Então, terça-feira de treinamento fechado da seleção brasileira, entrevista coletiva de manhã com o Douglas Santos e uma projeção de alterações do time para o jogo da sexta-feira, 9 da noite, contra o Haiti, lá na Filadélfia.
4: Uma coisa muito importante só sobre o Neymar, foi confirmado que vai ser papai de mais uma menina, né? Mais uma menina, vai aumentando a prole o Neymar. Sim, o Douglas Santos, a CBF, foi pelo caminho seguro. Ela evita dar pista sobre o time, bota um jogador que não foi brilhante, mas ficou longe de comprometer, fez uma partida bem ok. Com mais, se todo mundo tivesse jogado o nível Douglas Santos, mas eu tinha ganhado de 2-1, Gabardo. Então, botou o Douglas Santos para não se comprometer, faz um treino fechado. E eu tô projetando duas trocas, com certeza. O Ibanez e o Igor Thiago vão sair. E tô imaginando que vão entrar o Danilo do Flamengo e o Matheus Cunha. Mas eu gostaria de ver mais algumas. Eu gostaria de ver o Danilo do Botafogo, eu gostaria de ver o Endrick. Mas essas, o Rodrigo explicou, né? Essa, principalmente do Endrick, vai ficar para depois.
5: Porque o Endrick, na visão do técnico Carlo Ancelotti, ele não é ponta. Ele não pode jogar de ponta. Inclusive no Real Madeira, assim, na temporada 2024-2025, o Endrick, ele foi titular só 8 vezes com o Ancelotti, em jogos predominantemente da Copa do Rei, porque era um esquema que tinha Vini Júnior, Rodrigo e Mbappé, o Mbappé centralizado. E o reserva da ponta era o Brahim Dias, do Marrocos, que jogou contra a gente na estreia. O Endrick era reserva do Mbappé, ou seja, para ser reserva do Mbappé no Real Madrid, é tu jogar de vez em quando, ou de vez em nunca. Para o Ancelotti, o Endrick, ele não tem como ser ponta, porque ele não tem capacidade para recompor, para virar um meia, para marcar o lateral. Ou seja, ele é 9. E na seleção brasileira, por critérios do Ancelotti, o Endrick, ele está atrás do Matheus Cunha e do Igor Thiago na hierarquia dos atacantes. Por isso que ele não joga. Ele foi titular com o Ancelotti num total de 0 vezes. Ele participou de apenas 3 jogos com o Ancelotti. Contra a Croácia, quando ele entra no final, sofre um pênalti e dá assistência para o gol do Martinelli. No segundo tempo contra o Panamá e no segundo tempo contra o Egito, quando ele faz gol também. E sempre jogando ao lado, ou do Matheus Cunha ou do Igor Thiago. Nunca aconteceu de o Endrick jogar e o Matheus Cunha ou o Igor Thiago serem preteridos. Nunca. Está muito claro que o Endrick está atrás na hierarquia dos atacantes. Lembro do jogo Brasil e Croácia no dia 1º de abril, na véspera. O Ancelotti deu uma entrevista dizendo que o Endrick era um jogador para o futuro, que estava se adaptando a uma nova função no Lyon, que jogava pelo lado, que tinha que melhorar a marcação. Para mim está muito claro que o Endrick foi convocado de última hora pela boa atuação contra a Croácia, mas não como um protagonista, por isso que ele não entrou contra o Marrocos.
3: Ok, Rodrigo, muito obrigado, valeu de velho, né? E mais um dia, Rafael Collin acompanhando tudo sobre a seleção brasileira aqui na Copa do Mundo. 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Uma grande terça-feira para todos do Esporte Companhia, Colin.
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0: Meia-noite, 58 minutos. Esse é o Esporte e Companhia, que trouxe na primeira hora Maurício Saraiva, trouxe Diori Vasconcelos, Eduardo Gabardo, Rodrigo Oliveira e Rafael Divério. Depois da 1 da manhã, nós vamos conversar com mais colegas do grupo RBS, fazendo um resumo dos jogos que aconteceram nesta segunda-feira, e todos eles terminaram empatados. Mas também para fazermos uma projeção desta terça-feira que está começando. Já estamos no dia 16 de junho de 2026 e teremos jogos bem legais nesta terça-feira. A estreia da Argentina, a estreia da França, a estreia da Noruega, do Haaland. Enfim, tem muita coisa legal pra gente acompanhar. 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Você manda mensagem no 996-995218. 996-995218. E também tem o meu Instagram sempre à sua disposição. É só chegar lá no @rafael.colin. Notícia na hora certa e eu volto em seguida.
8: 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Sexto dia de Copa do Mundo tem hoje as estreias de França e da Argentina. Polícia prende suspeito de matar jovem encontrado em cemitério de Santo Ângelo. Com 99% das urnas apuradas, Keiko Fujimori lidera a disputa contra Roberto Sanches na eleição presidencial do Peru. Céu sem nuvens em Porto Alegre, temperatura agora de 7 graus. 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
8: Movimentação tranquila na capital e também nas rodovias da região metropolitana neste momento.
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8: 3 homens morreram e 1 ficou ferido após um ataque a tiros na tarde passada em uma revenda de carros em Taquara, no Vale do Paranhana. 2 vítimas morreram no local e outras 2 foram levadas para o hospital. O 3º homem morreu durante o atendimento médico. O 4º indivíduo segue hospitalizado sem informação sobre o estado de saúde. Informações preliminares apontam que os autores do crime chegaram em um carro vestidos com roupas da Polícia Civil e toucas. O grupo fugiu em um Onix de cor prata que já foi localizado. São feitas buscas aos criminosos, até o momento ninguém foi preso. Uma aposta feita em Porto Alegre é uma das 3 que acertaram as 15 dezenas da Loto Fácil e vai receber R$564.000. De acordo com a Caixa Econômica Federal, foi uma aposta simples feita em uma lotérica da Rua dos Andradas, no Centro Histórico. Os outros ganhadores são de Lages, Santa Catarina, e de Ouro Oeste, no interior de São Paulo. Nesta terça-feira, o destaque é a Mega Sena, que pode pagar R$16.000. 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Da redação, Gustavo Gossi.
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0: 1:05, de volta com Esporte e Companhia, aqui na Gaúcha, chamando Cléo Kuhn com a previsão do tempo. Fala, Cléo.
1: O que a gente pode esperar para os próximos dias aqui no estado é uma quantidade muito grande de umidade, uma quantidade muito grande de nebulosidade, um frio expressivo tomando conta de todas as áreas do estado, principalmente agora, de imediato a terça e a quarta-feira. Embora me represente, olhando esses simuladores, que a terça-feira deve ser um dia mais frio do que a quarta. Mas, enfim, para a sensação básica de todo mundo, é um frio muito parecido, todos eles exigindo o mesmo tipo de agasalho, porque afinal de contas a gente não tem um agasalho para colocar quando a temperatura é 1 grau negativo e outro agasalho para colocar quando a temperatura é 1 grau positivo. O agasalho é o mesmo, a intensidade do frio também. Ah, mas isso e aquilo, porque varia o número. Bom, uma coisa é variação de número, outra coisa é sensação. A gente não tem sensação de número, a gente tem sensação de frio. Sensação não tem como medir. Claro, embora o pessoal inventem algumas coisas, mas aí não passa de invenção. Então, por enquanto, fiquem atentos com relação ao frio aqui no estado do Rio Grande do Sul. Frio seco durante a terça, frio sem chuva durante o meio da semana, também quarta e quinta. Aliás, quinta-feira, no final do dia, parte da fronteira oeste, entre Barra do Quaraí, Uruguaiana, Itaqui, talvez, e a própria cidade do Quaraí, possam ter alguma chuva, mas isso é no final da quinta-feira. E a sexta-feira, sim, é que a chuva acaba se espalhando pelo estado e trazendo instabilidade para todas as regiões. Olha, por enquanto, não vi ainda situação de chuva muito forte, de uma chuva muito volumosa para o período da sexta-feira. Tem chuva ao longo do dia. E é claro que isso está associado a um pouco de frio, que deixa aí um frio diferente, um frio úmido, muito úmido, eu diria, tomando conta de todo o estado na sexta. Sábado diminui um pouco a umidade, chove muito pouco, quase nada. Domingo a chuva está voltando mais para o final do dia e tem chuva na segunda-feira da semana que vem. Talvez terça já volte o ar seco outra vez, porque na semana que vem a tendência é que a gente tenha um frio forte no meio da semana.
0: Valeu, obrigado, Cléo Kuhn, com a previsão do tempo. 1:07. 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Agora é hora do Expresso da Copa. Quem tá chegando com as informações no Expressinho é o João Calegari. Fala, João.
2: Bom dia, Rafael Collin, bom dia a todo mundo que acompanha a Rádio Gaúcha aqui no Expresso Copa. No dia de hoje a gente vai falar sobre dois assuntos diferentes. Vamos falar sobre demissões e sobre arbitragem, mas primeiro sobre arbitragem. A FIFA abriu uma apuração para investigar uma atitude do australiano Shaun Evans, responsável por supervisionar a arbitragem de vídeo da partida entre Alemanha e Curaçao, que aconteceu no último domingo. O árbitro fez um suposto gesto polêmico na apresentação da equipe de VAR no duelo válido pela primeira rodada do Grupo E da Copa do Mundo. Com a mão direita, Evans realizou um sinal que pode ser interpretado como alusão à supremacia branca. O sinal, feito com 3 dedos sustentados, se parece com um W, e o círculo, feito com o polegar e o indicador, se assemelha à cabeça de um P, juntos representando White Power, ou poder branco. O gesto exalta um conjunto de ideais racistas que acredita que o homem branco é naturalmente superior a humanos de outras origens raciais. O uso do gesto como símbolo supremacista começou em 2017 como uma brincadeira em fóruns americanos de internet. Aos poucos, passou a ser incorporado por extremistas como forma de mostrar apoio ao movimento supremacista branco. Em 2019, passou a ser reconhecido como ofensivo. Shaun Evans começou a trabalhar como árbitro profissional em 2004 e é filiado à Federação de Futebol da Austrália. Na Copa do Mundo de 2022, no Catar, ele recebeu a primeira oportunidade em mundiais e também atuou como VAR. Gente, ainda não tem desdobramento sobre isso. A FIFA já abriu esse inquérito para descobrir mais informações sobre, e com atualizações a gente volta aqui no Esporte Companhia para trazer mais informações sobre isso. Agora a gente vai falar sobre demissões que eu tinha prometido antes, tá, Colin? A demissão de Sabri Lamouti nesta segunda-feira no comando da Tunísia. Após goleada por 5-1 sofrida diante da Suécia na abertura da Copa do Mundo de 2026, isso não é um fato corriqueiro. O francês de 54 anos foi apenas o quarto demitido com o Mundial em andamento na história. O mais curioso ainda é que metade dessa lista foram com treinadores no comando da própria seleção tunisiana. E 3 dos 4 casos foram na Copa do Mundo de 1998. E a gente relembra aqui. Um deles foi Carlos Alberto Parreira, na mesma Copa de 98. O outro foi Thiaban Khan, em também 98. Henrique Kasper Kass, em 98. E agora Sabri Lamouti, em 2026. O primeiro caso foi em 98, com essa sequência de demissões. Até essa Copa na França, nenhum treinador jamais havia deixado o cargo com o torneio em andamento. Mas naquele ano, após os jogos da segunda rodada, 3 treinadores foram demitidos. O primeiro a cair foi o brasileiro Carlos Alberto Parreira, já campeão do mundo com o Brasil na Copa anterior. Ele chegou ao comando da Arábia Saudita com a vaga no Mundial garantida, mas no torneio perdeu por 1-0 para a Dinamarca na estreia. Depois, uma goleada por 4-0 para a anfitriã França. Na terceira rodada da Copa, a Arábia Saudita empatou por 2-2 com a África do Sul, já sob o comando do interino Mohamed Al-Karachi. 2 dias depois, foi a vez da Coreia do Sul demitir o seu treinador. Thiaban Khan caiu após a sua equipe levar 3-1 do México na primeira rodada e ser goleada por 5-0 pela Holanda. No grupo E, por fim, a derrota por 2-0 da Inglaterra na estreia. Tunísia perdeu também na segunda rodada de 1-0 para a Colômbia e sobrou para o treinador, o polonês na época, Henrique Kasper Kass. Também deu adeus à Copa na segunda rodada. Bom, Colin, Expresso Copa era isso. Um abraço para ti. E é claro, um bom programa.
0: Muito obrigado. Valeu. Obrigado, João Calegari. 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Olha, dos jogos desta segunda-feira, o que mais me chamou a atenção foi o empate da Espanha contra a seleção de Cabo Verde. Impressionante a dificuldade da seleção espanhola de superar a seleção de Cabo Verde. E olha que muitas vezes quem joga defensivamente, que foi o caso aí da seleção de Cabo Verde, quem joga defensivamente muitas vezes acaba contendo o adversário através da violência, das faltas, né, da cera, antijogo e tal. A seleção de Cabo Verde não tomou nenhum cartão, fez apenas uma falta na partida e soube anular totalmente a seleção espanhola. E quando a seleção da Espanha conseguia criar alguma coisa, brilhou o goleiro Vozinha. É esse mesmo, que começou o jogo com 50 mil seguidores no Instagram. E através de uma campanha durante o jogo da Cazé TV, que estava transmitindo a partida, para que as pessoas seguissem ele, de 50 mil seguidores, ele está neste momento com 5 milhões e 200 mil seguidores. Olha só que coisa impressionante. E a última postagem dele, deixa eu ver se é a última mesmo, é que ali, ó, a penúltima postagem tem 72 mil comentários. Vozinha, o Brasil te abraçou. Não perco mais nenhum jogo da seleção de Cabo Verde. O Amaral, ex-jogador, também colocou aqui: momento abençoado por Deus. muita gente batendo palma, né? Parabéns, foi incrível a sua atuação. E mais aqui, vem pro Botafogo, vozinha. Vozinha mandou muito bem. Ele merece esse número de seguidores, os brasileiros apoiando os irmãos de Cabo Verde. É, então é assim. E também tem torcedores do Grêmio e do Inter, né? Elogiando muito ele. Impressionante, impressionante realmente. Ah, e aí as curtidas nas fotos, nos vídeos dele passam de 2 milhões, por exemplo. Há uma outra aqui, 805 mil curtidas, 967 mil curtidas, 1 milhão e 700 mil curtidas, com 200 mil comentários. Impressionante. Como mudou, assim, e é uma verdade, né? Isso é, a rede social hoje em dia, ela impulsiona muito as pessoas, né? Não que eu concorde, que eu acho legal, mas é uma realidade e a gente não pode fugir disso, né? Então ele tá com 5 milhões e 200 mil seguidores, para quem tava com 50 mil antes do jogo. Foi impressionante e fez a parte dele, né? Jogou muito bem mesmo. E a seleção de Cabo Verde também. Até quando entrou o Yamal, eu pensei, tá, agora deu, né? Agora o Yamal vai fazer chover lá pelo lado direito. Não, mas aí já dobraram a marcação. Já muitas vezes havia três marcadores em cima. E conseguiram conter o Yamal, sim. Foi o que mais me chamou a atenção nesta segunda-feira, né? E o Uruguai, contra a Arábia Saudita. O Uruguai, no finalzinho do jogo, meteu uma pressão, mas uma pressão, só que não conseguiu o resultado, né? Daqui a pouco os colegas que participaram dessas transmissões vão opinar também aqui na nossa madrugada esportiva da Rádio Gaúcha. Abraço pro Laco Afonso de Pelotas, sempre ligado no programa. O Samuel Nunes, ligado sempre aqui, ele escreve. A Glória Amaral dos Santos, de Canoas. Glória, um grande abraço. O Giliander da Silva Malsov, dizendo aqui que o filhão completou o álbum, tão felizes que completaram o álbum. Abraço pro Ricardo Zimmermann, pro Augusto Streite, também ligado no programa. Felipe Maldonado Garcia, Neuza Melo Moreira, Luiz Arthur Salvão, também um abração. 996995218 para você participar aqui do programa. Repetindo, 996995218. Abraço pro Leonardo D'Agostino. Encontrei o Leonardo no último sábado. Encontrei no sábado na Orla Sports Bar em Canoas, onde acompanhei o jogo da seleção brasileira, fazendo aquele churrasquinho espetacular com a galera. É, tava um ambiente bem bacana e tive o prazer de conversar com o Leonardo. Gente boa demais, um baita cara, né? Um abração, tudo de bom. E aí vimos, né, o Brasil começar mal, tomando aquele gol em que os zagueiros estavam muito distantes um do outro, né? Além de marcar em linha, muito distantes, abriram um buraco, né? Que o próprio meio de campo já tinha aberto um buraco ali para que o passe fosse feito. A zaga também colaborou. E aí muitos dizem que o Alisson não foi bem no lance. Aí eu já não concordo, né? Até acho que ele não, nos últimos tempos, não tem feito assim defesas de salvar o time, milagrosas, que todo goleiro bom tem que fazer. Mas ele tentou, saiu, tentou tirar o ângulo do jogador de Marrocos e acabou tomando um toquinho por cima, um recurso, né? Jogador habilidoso, fez com categoria, botou pro fundo da rede. Então, nesse caso aí, não vejo falha do Alisson, vejo a falha dos dois zagueiros e do Casemiro, que não jogou absolutamente nada, completamente fora de ritmo, impressionante. E se alguém acha que o Neymar vai voltar e salvar a seleção brasileira nesse ritmo que tá a Copa do Mundo, não, pra mim não tem a mínima condição nesse ritmo que tá a Copa do Mundo. Trabalhei no jogo Costa do Marfim e Equador, outro jogo de muita imposição física. Várias, Estados Unidos, muita imposição física. Cabo Verde para marcar a Espanha, muita imposição física também. França nem se fala, vai estrear, mas é um time de muita imposição. É assim o futebol. E quem não tiver preparado, e o Casemiro mostrou que não tá no mesmo nível, né? Não tá no mesmo patamar da disputa da Copa. E eu não sei se o Ancelotti vai mexer no Casemiro, hein? Já com já

Moura, correndo atrás da bola, feito, parecia jogo de bobinho aquele. Mal demais a seleção brasileira. E aí nas entrevistas, muitos também mal, porque se irritaram, não gostaram das perguntas. Não, é nessa hora que tem que aparecer, hein? E mostrar a cara e responder, e dar satisfação pro torcedor. No pré-jogo tava tudo muito bonito, entrevistas de meia hora, falando sobre muitas coisas, sobre curiosidades, tudo muito bonito. Na hora da cobrança, já começaram a ter outro tipo de atitude. Vamos aguardar. O bom é que o próximo adversário é fraco e o Brasil tem plenas condições, então, de definitivamente entrar na Copa do Mundo, marcar 3 pontos, ficar mais aliviado, aliviar o ambiente, encaminhar a classificação e trabalhar com mais tranquilidade para o jogo contra a Escócia, confirmar a vaga, e aí já vira outro campeonato, já vira outra Copa, e aí tem que ver se vai engrenar. Conversei com o Paulo Paixão semana passada, pentacampeão em 2002, e em determinado momento da entrevista o Paixão disse o seguinte: lá em 2002 o time foi dando liga no decorrer da Copa, foi encaixando, e quando a gente viu, o título estava bem encaminhado porque a seleção estava voando. Mas por quê? Porque deu liga. Ele falou muitas vezes essa questão aí da seleção dar liga. E não tem liga essa do Ancelotti. Nada. Não é. É um time desentrosado. Nada impede que aconteça essa liga agora contra o Haiti, contra a Escócia. Pode ser tarde? Pode, não vimos isso no decorrer do trabalho. Mas esperar para ver, né? Ninguém tem bola de cristal para saber, mas que dá para acontecer isso, dá. É difícil? É. Mas, vamos lá, vamos ver. Vamos aguardar o jogo da sexta-feira e aí a gente vai avaliando. Se ele vai fazer trocas, acho que sim. Acho que tem que fazer trocas. E muitos têm a sua opinião aí, cada um tem a sua opinião, que time tem que ir a campo, quem tem que entrar. Mas vamos ver lá uma hora antes que time ele vai botar, que time ele vai escalar. E aí vamos ver o desempenho e se o Brasil se solta um pouco mais. Como eu falei há pouco, se o Brasil definitivamente consegue entrar na Copa do Mundo. O Leandro Laitano, aqui da região metropolitana de Porto Alegre, ele diz o seguinte: impressionante a seleção da Costa do Marfim. Brasil, para passar das oitavas, vai parir uma bigorna com esse time que está jogando atualmente. É, comentei o jogo da seleção da Costa do Marfim. Foi 1-0, gol do Diallo, um canhoto que joga pela 1-0 contra o Equador. E olha que a seleção do Equador é boa também. É uma seleção muito boa. É, ficou em segundo lugar nas eliminatórias da Copa, aqui, eliminatórias sul-americanas. Ficou na frente do Brasil, da Colômbia, do Uruguai. Isso que largou com 3 pontos a menos. E foi a melhor defesa, tomou só 5 gols nas eliminatórias. Sabem o que é isso? Levou só 5 gols, Equador. Então, assim, fez um enfrentamento muito bom contra a Costa do Marfim, que é um bom time também, dos melhores do continente africano. Colocou 3 bolas na trave, mas no finzinho, Diallo, jogador que entrou no segundo tempo, habilidoso, tem plenas condições de ser titular da Costa do Marfim, fez o gol e foi 1-0. Mas realmente chama muito a atenção. 2 coisas. Vigor. Não, 3 coisas. Vigor físico. Muitos jogadores diferenciados também, habilidosos. E um time que contra-ataca de uma forma exemplar. O contra-ataque da seleção da Costa do Marfim é muito bonito de se ver. É em altíssima velocidade, poucos toques na bola, eles estão dentro da área.
Foi assim que eles ganharam.

0: ganharam da França em amistoso antes da Copa. E foi assim também que ganharam do Equador agora na estreia da Copa. Largaram muito bem. Seleção da Costa do Marfim. Quem mais tá mandando mensagem aqui, ó? O Muricy tá dizendo assim, ó: esse Rafinha é o próximo Neymar. E não parece ser um elogio, parece ser mais nessa história de marra, de excesso de vaidade, de muito marketing e nem tão decisivo assim. E ele tá escrevendo que é exatamente isso, ó. Exatamente, ele colocou. Então tá, Fernando Zarte. Fala, Fernando Zarte, vamos ver aqui a mensagem. Estamos na escuta, queria pedir um abraço pro meu amigo Pablito, que tá de aniversário. Ele é gremista e é fanático pelo Boca Juniors, Pablito. Então tá, Pablito, Fernando Zarte, todos devem estar em Dom Pedrito neste momento, né? Que é de onde o Fernando normalmente me manda as mensagens. Da bela, querida, acolhedora cidade de Dom Pedrito. Abraço pro Fernando Zarte, pro Ivo Zarte, pra toda a família Zarte de Dom Pedrito. E pro prefeito Giga, que eu sei que tá sempre na escuta do programa. 1:28. O papo tá bom. Ah, queria fazer um convite para vocês, óbvio, né? Vocês estão acompanhando a nossa cobertura, o nosso trabalho aí na Copa, mas o Barão aqui sempre tá na expectativa também das escalas, né? Para comentar alguns jogos, então eu reforço o convite para vocês aí, ó. Meu segundo jogo da Copa vai ser na virada desta terça para quarta, na próxima madrugada, Áustria e Jordânia, e na virada de quarta para quinta, Uzbequistão versus Colômbia. Ah, show de bola. Acompanhar especialmente a seleção colombiana. Saudar aqui novos seguidores no Instagram, os mais recentes que chegaram aqui no Instagram, a Thaís Ferreira Vignoli. Abraço para Thaís. O Emir da Rosa Caldeira, o Éder Soares de Lima, o Júnior Santos. Abraço para vocês quatro, viu? Obrigado por seguirem aqui o Barão da Madrugada. São os que seguiram aqui durante o programa, né? Abraço. Agora 1:29. Temos muitas atrações ainda. Recém estamos na metade do programa. O sinal está marcando aí, ó, 1:30. E eu vou dizer o seguinte para vocês. Eu vou chamar agora o Diogo Olivier, fazendo uma avaliação de como foi a estreia da seleção uruguaia, que saiu perdendo, tomou um susto, empatou, e aí no final tomou conta do jogo, quase virou. Valverde no finzinho bateu uma bola no cantinho, o goleirão lá da Arábia Saudita fez uma excelente defesa, por pouco que o Uruguai não ficou líder do grupo já na primeira rodada, acabou empatando, todos no grupo empataram. E o Diogo Olivier fala como foi a estreia uruguaia.
1: Boa noite, Colin. O Uruguai perdeu uma chance medonha de fazer a sua vida na Copa do Mundo. Comeu mosca, como se diz no bom português. Porque depois daquele vacilo terrível da Espanha contra Cabo Verde, imagina, Cabo Verde tem a população de Floripa quase. A Espanha tem 50 milhões de habitantes. Depois daquele tropeço, empate da Espanha com Cabo Verde, o Uruguai ganhando da Arábia Saudita, ele dava um passo enorme, já estava praticamente classificado, poderia fazer a sua vida. Mas aí ele tem algo que é inconcebível para a gente que conhece a alma charrua, Colin. Um primeiro tempo apático, que não tinha nada a ver com a que a gente conhece da garra charrua, da vontade uruguaia. Algumas estrelas, o Darwin Nunes, por exemplo, sem marcar na frente, caminhando, sabe, sem dar aquele combate, sem dar carrinho, perdendo divididas. Aquilo não tinha nada a ver com o Uruguai. A Arábia Saudita nem estava fazendo muita coisa, se defendendo ali com duas linhas de quatro, acabou num erro, numa bola aérea, fazendo gol. Aí no segundo tempo, a gente vê um Uruguai completamente transformado. Para te ter uma ideia, Colin, o jogo termina com 29 finalizações do Uruguai e 7 apenas da Arábia Saudita. Dessas 29, apenas 5 foram no primeiro tempo, nessa pasmaceira que eu referi. Porque foi algo gritante, assim. Eu nunca tinha visto uma seleção uruguaia na Copa não correr, não marcar, não dividir, não reclamar. Nem o banco de reservas reclamava. No segundo tempo, aí teve uma alteração tática do Bielsa. Eu também não sei se aquela briga do Bielsa lá atrás, né, com o Luiz Soares não acabou influenciando nesse Uruguai esquisito aí, porque primeiro ciclo de Copa nas eliminatórias, show. Estilo Bielsa, troca de passes, vencendo. Aí depois que dá a briga com o Soares, o time começa a cair de rendimento, mas enfim. E aí as mudanças no intervalo, entra o Canóbio, que a gente conhece do Fluminense, elétrico o tempo inteiro, entra no lugar do Darwin Nunes, tirou o Cacique, ele entra na direita, o Canóbio. O Valverde, estrela da companhia, vai para o meio, ele estava jogando na direita, ele passa a ser o meia central. E o Vinas fica jogando como centroavante. Ele mudou também o Vina do River Plate, que sai para a entrada do Sanabria. Muda menos, é um lateral esquerdo pelo outro. Mas é essa mudança na frente que muda a cara do Uruguai. E aí dá para dizer que foi injusto até pelo segundo tempo, porque daí o goleiro da Arábia Saudita, ele vira assim, ele pega sinal de Wi-Fi. Se tu abrir teu telefone aí agora, vai estar ali o nome do goleiro da Arábia Saudita. Agora, não dá para jogar numa Copa do Mundo só 45 minutos, um pouco mais dos acréscimos. Então, isso é inconcebível. Não pode ter atitude numa Copa do Mundo só depois de tomar um puxão de orelhas do técnico no intervalo. Então, comeu mosca, porque vamos combinar, a Espanha, depois desse tropeço, tomando a pancadaria que está tomando lá da imprensa espanhola, ela vai se reerguer logo ali adiante. Até porque o Yamal daqui a pouco vai estar apto. E aí o Uruguai perdeu uma chance de ouro para encaminhar sua vida. Patinou o Uruguai 1-1 contra a Arábia Saudita. Tá certo, Colin? Grande abraço, que ótimo falar contigo.
0: Muito bom sempre contar também com a tua participação, Diogo Olivier. A Sônia, querida Sônia, tá mandando mensagem aqui, ó. Sônia Bittencourt, psicóloga, Sônia. Eu sou uma das primeiras seguidoras do Vozinha. Ele fez grandes defesas. Além disso, eles são muito humildes. É isso aí. Tem seleção que entra achando que já ganhou, porque o outro time vem com esse estigma de que são ruins de futebol, e aí dá nisso. O Brasil é um que todo mundo já fala que vai fazer 5, 6, 7 no Haiti. Vou assistir para ver o contrário. Um técnico que leva um jogador que faz gols, que é o Endrick, só para ficar no banco, porque prefere os cascudos, aí vai dar ruim. É a mensagem da Sônia Bittencourt, sempre com ótimas avaliações. Não canso de dizer isso aqui. É bom de ler as mensagens da Sônia, ela está sempre com bons argumentos. Noeli Premaor, de Bento Gonçalves. Pessoal, que frio que tá no Rio Grande do Sul. O Noeli diz que em Bento tá 3 graus. E isso faz eu ir para as temperaturas aqui para atualizar para vocês, tá? Tudo abaixo de 10 aqui, ó. Tudo abaixo de 10. Canela, 5 graus. Rio Grande, 7 graus. Montenegro, 7 graus. Capão da Canoa, 9 graus. Porto Alegre agora, 1h35 da manhã, 9 graus. Uruguaiana, olha aí o frio entrando pela fronteira, ó. Isso é culpa de vocês, tô brincando. 5 graus agora em Uruguaiana, ó. Estão deixando o frio entrar. Bagé, 3 graus nesse momento. 1, 2, 3, só. Vacaria, nos Campos de Cima da Serra, 4 graus. Nova Petrópolis, 6. Santa Maria, 5. Pelotas, 3. Então é pelo sul. Pelo pelo sudoeste, pelo oeste, pela fronteira oeste. É por aí que esse frio tá chegando, mas assim, ó, pra rachar. Vacaria, Bagé 3, Uruguaiana 5, Pelotas 3. Que coisa. Chega a dar mais frio ainda só de ler essas temperaturas aqui. Tá louco. Tá louco isso. E vai piorar, né? E vai piorar isso. Os próximos 4 dias, ou seja, o restante dessa semana, vai ser de muito frio. Deixa eu ver qual é a máxima de Porto Alegre hoje. Não, vamos pegar, Porto Alegre ainda tá com 9, vamos pegar, quem é que tá com 3? Vamos ver Bagé, tá? Bagé, que tá com 3 agora. Vai ficar 3 até amanhecer, tá? Não vai baixar mais. E aí vai subir para 15 durante a tarde, vai ter sol em Bagé nesta terça, 15 graus a máxima. Depois, neste horário, na próxima madrugada, até vai estar, não vai estar frio como agora, vai estar 7, 6 graus. É isso aí, eu vou atualizando na madrugada aqui para vocês, depois o Marcelo Drago também vai atualizando as temperaturas para vocês, tá? Vamos com mais informações da reportagem, porque assunto é o que não falta nessa época de Copa do Mundo, né? Até vou pular aqui a dupla Grenal, daqui a pouco eu atualizo a dupla, mas a 1:38, deixa eu só fazer uma correção, o Drago volta só na semana que vem, vai ser o Frederico Feijó que vai substituir o Marcelo Drago nesta semana, tá? Já nessa madrugada então, com o Frederico Feijó, certo? Feita a correção, 1:38, obrigado Murica por me avisar. Nós vamos com a Ana Nazário, com mais curiosidades da Copa do Mundo. Fala, Ana!
2: Muito bom dia, Rafael Collin, a todos os amigos do Esporte e Companhia. Estou de volta, Barão, para a gente continuar trazendo curiosidades das Copas do Mundo aqui para os nossos ouvintes. E hoje a gente vai falar sobre gols rápidos. E quem é que detém esse título de gol mais rápido em Copas do Mundo? Bom, ainda segue intacto o dono desse título, porque o gol mais rápido da história dos mundiais, ele foi marcado pelo turco Hakan Şükür, que precisou de apenas 11 segundos, Barão, para abrir o placar contra a Coreia do Sul na disputa pelo terceiro lugar na Copa de 2002. E o lance começou logo após a saída de bola dos sul-coreanos. Um erro na troca de passes permitiu que Şükür recuperasse a posse e finalizasse para o gol, entrando para a história do futebol mundial. E curiosamente, Colin, ele é o seu único gol do atacante naquela edição da Copa do Mundo. Já o segundo gol, Barão, pertence ao tchecoslováquio Valak Mazek, que marcou aos 15 segundos contra o México, daí sim, já faz um bom tempo, em 1962. E já o alemão Ernest Lehrer aparece na terceira posição, com um gol aos 25 segundos na Copa de 1934. Esse aí que foi o que teve o título de gol mais rápido do mundo por muito tempo, né? Até 2002. E Colin, entre os registros mais recentes está o americano Clint Dempsey, que balançou as redes aos 30 segundos diante de Gana, em 2014. E o dinamarquês Mathias Gorksen, autor no gol com apenas 55 segundos contra a Croácia em 2018. No caso, Barão, ao longo de toda a história das Copas do Mundo, poucos jogadores conseguiram marcar antes do primeiro minuto de partida, tornando esse tipo de lance uma verdadeira raridade. E realmente, Barão, é um fato curioso, até porque esses nomes que eu te citei não são aí nenhum craque, ou enfim, nomes famosos que estamos acostumados a ouvir, né? São algumas coisas peculiares aí que a gente tem dessas curiosidades e dessa curiosidade específica do gol mais rápido em Copas do Mundo. Bom, essa curiosidade do dia, Barão, a gente se vê. Um abraço.
0: Abraço, Ana. Muito obrigado aí pelas informações. Mais um quadro que a gente criou aí durante essa Copa do Mundo, para levar o máximo de informações para vocês também nas nossas madrugadas esportivas da Rádio Gaúcha, que tem a parceria da KTO. 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Bom, vamos atualizar a dupla Grenal então, né? O Antônio Oliveira tá chegando com as informações do Inter e o Marcos Souza atualiza pra gente as informações do Grêmio.
3: O Inter quer fechar o quanto antes a sua primeira contratação para a metade do ano. A prioridade é um zagueiro e o clube já tem negociação encaminhada com um atleta que é mantido em segredo pela diretoria. A ideia é que o jogador seja anunciado nesta semana e que já esteja à disposição do técnico Paulo Pezzolano na reapresentação do elenco na próxima segunda, dia 22. Com problemas no sistema defensivo, o Inter já não terá Félix Torres no retorno das atividades, já que o zagueiro está com a seleção equatoriana na Copa do Mundo. De olho no mercado, o clube gaúcho também olha com atenção para um meia que pode fazer mais de uma função no setor e um atacante de velocidade. O Inter, que terá dois amistosos no mês de julho a serem disputados com portões fechados no Beira-Rio. O primeiro será contra o Coritiba no dia 4, enquanto o segundo será diante do Mirassol no dia 11. Outro destaque colorado está por conta da iniciativa do ex-jogador Paulo César Tinga, um projeto para revitalizar o centro de treinamento do clube e que é chamado de C-Torcedores. A ideia é arrecadar 30 milhões de reais por meio de doações de torcedores e empresários. Depois, será construído um centro de performance, na sequência, um hotel para os atletas concentrarem. Segundo o ídolo colorado, a ideia é garantir todo o montante até 17 de dezembro deste ano, data em que o Inter irá comemorar 20 anos da conquista do título mundial. Com as informações do Inter, Antônio Oliveira.
4: Fala, Colin, bom dia, meu amigo, tudo bem? Colin, a segunda-feira do Grêmio foi um pouco tranquila até. Até demais, Colin, para quem precisa, e como a gente está nessa situação de correr atrás das notícias do setor, gostaria que tivesse sido até um pouquinho mais agitada. Mas, Colin, hoje eu consegui confirmar algumas situações do Grêmio que eu acho que são bem interessantes. Primeiro ponto, Colin, o Grêmio vai reforçar a aposta em Nardoni. A direção contratou o volante argentino por 8 milhões de dólares neste início de ano e agora conta que o jogador finalmente vai dar a resposta que era tão esperada quando o Grêmio fez essa contratação. Outro ponto, Colin, eu achava que seria até complicada a renovação de contrato com o Arthur. Não é bem uma renovação, né, Colin? O Grêmio fará praticamente uma contratação, porque ele está emprestado pela Juventus até o dia 30 de junho e o Grêmio precisa acertar um novo contrato com ele. Então, neste momento, Colin, eu diria que cresceram e bastante as chances do Arthur permanecer para o segundo semestre, mas ainda agora com o Grêmio tendo feito oficialmente uma proposta para ele, uma proposta para que o Arthur renove o seu contrato até o dezembro de 2028, quando encerra a atual gestão do presidente Dorico Román, o Grêmio agora oficializou o jogador e agora, além de resolver a questão contratual com o Arthur, tem um caminho mais facilitado para conversar também com a direção da Juventus, que é quem ainda tem os direitos econômicos de Arthur, para garantir que o camisa 8 renove o contrato e permaneça em Porto Alegre. Então, Colin, as notícias de segunda vão mais nessa linha, né? O Grêmio avançando para ter clareza da situação do Arthur, e aí também, já que terá dificuldades para contratar mais jogadores, vai refazer a aposta e dobrar as fichas, garantindo que Nardoni terá mais espaço no segundo semestre. É isso, Colin. Essas são as informações do Grêmio dessa segunda-feira. Um abraço, meu amigo.
0: Abraço, Marcos Souza. Obrigado pelas informações. Antônio Oliveira também. Ambos atualizando a dupla Grenal. Agora temos 1h46. Nesta terça-feira, a Argentina vai a campo. Tem a estreia da seleção argentina na Copa do Mundo. Vai pegar a Argélia. E o Cristiano Munari, que sabe tudo do futebol sul-americano, projeta como chega a Argentina pro confronto contra a seleção da Argélia.
5: Bom dia, Rafael Kovin, bom dia a todos. Chegou o dia da estreia da Argentina, dos campeões do mundo em campo. Uma Argentina que teve sua preparação para a Copa do Mundo dividida em duas partes. A primeira, de recuperar jogadores. Muitos jogadores importantes chegaram com alguns problemas físicos, né? O goleiro Dibu Martínez sofreu uma fratura na final da Europa League. Os dois laterais, Montiel e Molina, chegaram se recuperando de lesões musculares. Tanto que o Riai do Palmeiras não estava na lista de 26, mas foi chamado para ficar treinando nos Estados Unidos. Participou dos amistosos porque ainda o Scaloni não podia contar com eles. Cuti Romero, zagueiro, se recuperando de lesão. Paredes, Messi. O Messi, né? Teve um problema muscular no último jogo pelo Inter Miami. Julián Álvarez. Esses jogadores estavam com algum problema. Nico Paz também terminou o futebol italiano com um problema. Bom, a Argentina recuperou todos eles. Todos conseguiram em algum momento treinar normalmente. O que aconteceu nesse período? Perdeu o Tagliafico. O Tagliafico sofreu uma lesão durante um dos amistosos da Argentina. Não foi cortado, mas o Tagliafico é o único lateral esquerdo à disposição. Já nos últimos anos, com a dificuldade de renovação na posição, o Scaloni veio treinando, testando e projetando o que ele poderia fazer na lateral. Então tem três jogadores que não são laterais que podem jogar ali: Medida e Lisandro Martínez, zagueiros, e o Nico Gonçalves, que é um ponta que ao longo do ciclo foi treinado na lateral pelo Scaloni, já projetando que ele não tinha conseguido um jogador da função, era necessário improvisar. Onde estão as dúvidas da Argentina para a estreia? Nessa questão física da recuperação dos jogadores que estavam lesionados. Quem é que está 100%? É. E o Messi vai jogar? O Messi vai jogar. O Messi não está 100% ainda. Na frente, uma tendência que começa o Lautaro Martínez, que já não era mais o titular era o Álvarez, mas porque o Álvarez está voltando de lesão. O Paredes era reserva na lateral, os dois laterais que estão voltando, a informação é de que, independente de quem começar, não vai jogar 90 minutos, vai ter uma troca ali. E na zaga existe a possibilidade do Cuti Romero, que é titular absoluto, não começar o jogo. Dibu Martínez deve começar. Mas a dúvida para mim em cima da Argentina está muito em relação a isso. Como esses jogadores estão fisicamente? É isso que a gente vai ver na hora do jogo. Quanto à formação do elenco, eu não entro muito na questão da ser uma segunda Copa e ter muitos jogadores repetidos, porque a Argentina fez uma mudança de ciclo de 2018 para 2022, né? O Scaloni começou mudando o ciclo. Ficaram Messi, Otamendi, Di Maria e o Papu Gomes. Né? Desses, Papu Gomes e Di Maria já não estão mais, Messi e Otamendi seguem. Mas, por exemplo, Molina, Cuti Romero, Lisandro Martínez, McAllister, Álvarez, Lautaro e Julián e Lautaro, esses caras estão indo para a sua segunda Copa do Mundo. Segunda Copa do Mundo dentro de um ciclo, de uma carreira, é normal. Né? Aí tu tem o Almada, por exemplo, que foi reserva em 2022, foi preparado para, foi convocado e mal jogou, muito parecido com a ideia do Kaká lá em 2002 do Brasil, né? Preparando para a próxima Copa. Aí tu tem como novidade o Nico Paz, tu tem o Simeone, tu tem o Barco. Então, assim, a Argentina renovou, a Argentina tem alguns jogadores repetidos, mas que eram jovens naquela Copa, o McAllister, o Enzo e o Julián Álvarez, eles não tinham 10 jogos pela seleção antes da Copa. Acabaram virando titular, não era nem o esperado naquele projeto de 22. Então eu não acho que a falta de renovação seja um problema. Claro, o problema é, o Messi tem 38 anos. Né? Qual o nível que vai jogar o Messi? Isso gera dúvida. Qual o nível vai jogar o Depou, que está nos Estados Unidos? Qual o nível vai jogar o Otamendi, se precisar, ainda que a ideia inicial é de que a zaga titular seja Lisandro Martínez e Cuti Romero, mas o Otamendi também tem 39 anos. Acho que o Messi e o Otamendi, eles geram dúvida pela idade. Em relação aos outros da renovação, nem tanto. E a Copa do Mundo é aquela história. A gente viu na última, né? Mesmo campeã, a Argentina perdeu para a Arábia Saudita. A Espanha sofreu na estreia. Não há uma garantia de que a Argentina vai ganhar o primeiro jogo, vai começar bem. Mas é um jogo que vai responder algumas perguntas em relação ao ritmo de jogo de alguns jogadores.
0: Valeu, obrigado, Cristiano Munari. Agora 1:50. E aí, que vocês acham? A Argentina vai começar bem? Vai tropeçar, assim como foi a Espanha? Enfim, a Copa também é legal por causa disso, né? E não é de hoje, não é de hoje. Tipo o que aconteceu hoje contra a Espanha, já aconteceu em muitas Copas. Já aconteceu em muitas Copas. Só que a gente nunca sabe qual vai ser a grande surpresa, né? A gente estuda, analisa todas as seleções antes de começar a Copa do Mundo e de forma alguma projetaríamos um empate entre Espanha e Cabo Verde, por exemplo, né? O que dava para projetar é o que a gente viu no jogo. Cabo Verde jogando por uma bola, se defendendo. Não tem como fugir disso, né? Qualquer postura que fosse diferente disso seria até muito ruim para Cabo Verde. Tentar, por exemplo, jogar de igual para igual contra a Espanha é pedir para perder. E a proposta de jogo foi muito bem executada pelos jogadores, a proposta de marcação, de redução de espaços. Funcionou, gerou enormes dificuldades para a Espanha e acabou alimentando até agora a expectativa de coisas melhores para a seleção de Cabo Verde. Por que não? Né? E isso é bonito, isso é legal. Seguimos com a Copa do Mundo, avançando, observando e projetando tudo que vem pela frente. O Maurício Saraiva, ele avalia agora para nós Bélgica e Egito. Deixa eu ver se temos um Maurício aqui. Temos. Bélgica e Egito, fala, Maurício.
6: Oi, Rafaelzinho. Bélgica e Egito foram iguais, sendo muito diferentes. O empate foi a cara do jogo, embora a Bélgica tenha mais qualidade individual e o Egito tenha mais força, mais trabalho coletivo. O De Bruyne é um jogador em fase decadente, em fase descendente. O Doku é o jogador que vai virar protagonista da Bélgica, mas nenhum nem outro conseguiram jogar contra a marcação muito forte do Egito. Do outro lado, o time egípcio também tem um jogador que está na descendente. Questão da passagem do tempo, natural, fisiologia do corpo. Salah não conseguiu render o que a gente já viu render no Liverpool. Marmoush também não. O Egito fez uma atuação estratégica e, levando uma vitória bem importante, acabou cedendo um empate que não foi injusto. O que nós vimos em Egito e Bélgica, a gente vai ver muito numa Copa de 48 seleções. O tempo, o sol, o desgaste, igualando seleções tecnicamente desiguais. Quem tiver mais força, mais competitividade, resistir mais à dificuldade do tempo, da meteorologia, do sol, do calor, pode fazer frente a uma seleção que é, supostamente, em termos técnicos, melhor do que quem empatou, melhor do que quem venceu. Até aqui, o grande fiasco, o fiasquito, é da Espanha. O que a Espanha fez, soberba, preguiçosa, prepotente, contra Cabo Verde valente, jogando pelo seu prato de comida, tipo jogando pela nação, a Espanha foi fiasquenta. Não é menos candidata por causa disso, né? A Espanha continua candidata. Mas que fiascou, fiascou, e que vai ter que responder para sua torcida, vai. Beijo, Rafael.
0: Valeu, obrigado. Grande Maurício Saraiva, que falou com a gente também na abertura, sobre Irã 2, Nova Zelândia também 2. 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E o frio pegando, a madrugada avançando e o frio aumentando. Será que teremos temperaturas zeradas nesta madrugada? Bom, pelo menos até agora não. Até agora não. Será que vai ser no horário do Frederico Feijó, das 3 até as 5? Bom, fique na escuta aí que o Frederico vai atualizar. Se não, lá pela manhã, uma cedo, atualiza tudo para vocês aí o que aconteceu na madrugada, mas o frio já tá forte, tá pegando. 1h55. Tá gelada, muito gelada a madrugada aqui no Rio Grande do Sul. Mais participações dos ouvintes no 996995218. Abraço pro Armin Brandt de Novo Hamburgo, ligado no programa, e o filho João, né? O João, segundo o Armin aqui, ó, disputou o estadual de natação em Caxias do Sul. De 5 provas, ele ganhou 2 medalhas de ouro e 2 medalhas de prata. e para poder disputar o estadual em Caxias do Sul, ele vendeu pizzas. Vendeu pizzas para juntar dinheiro para conseguir ter condições de ir para Caxias para participar das disputas, e voltou com essas medalhas aí, duas de ouro e duas de prata. Que legal, que bacana, hein? Sorte pro João aí, muita sorte pro Joãozinho. Abraço para ele e também pro Armin Brandt, de Novo Hamburgo. 1:57, Novo Hamburgo, de onde mandou a mensagem aí o Armin, pai do Joãozinho, é lá também a terra do Rafael Hartmann. Grande abraço pro Rafa, proprietário da Toro Parrija e Bar. 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Agora 1:57, um pouco mais a nossa trilha sonora, meu amigo Murica Matos. Notícia na hora certa na sequência, e eu volto depois com mais Esporte e Companhia aqui na Gaúcha.

0: 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Notícia na hora certa, no sinal 2 horas. 3 homens morrem e 1 fica ferido após ataque a tiros em revenda de carros em Taquara. Reino Unido proíbe acesso de menores de 16 anos a redes sociais. Aposta feita em Porto Alegre é uma das 3 que acertaram na Loto Fácil e vai receber R$564 mil. Céu sem nuvens em Porto Alegre agora faz 7 graus. Terça-feira de sol, porém de frio mais intenso no Rio Grande do Sul. Na capital, mínima de 5, máxima de 16 graus. 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
0: O homem morreu em um acidente entre carro e caminhonete na BR-285 em Capão Bonito do Sul, na Serra. A ocorrência foi registrada por volta das 6 da tarde no quilômetro 185. Conforme a Polícia Rodoviária Federal, foi uma colisão transversal entre uma Saveiro e uma Ranger. A vítima fatal foi o motorista da Saveiro. Ele tinha 55 anos e era natural de Lagoa Vermelha. A identidade ainda não foi divulgada. Na caminhonete, a passageira sofreu ferimentos leves. Neste momento, na capital e rodovias da região metropolitana, trânsito fluindo normalmente.
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0: A farmácia Distrital Leste, na Avenida Protásio Alves, na capital, não vai abrir nesta terça e quarta-feira. Conforme a Secretaria Municipal de Saúde, a equipe vai fazer inventário anual dos medicamentos. A orientação é para que o público procure outras farmácias distritais e dispensários. O atendimento no local será retomado na quinta-feira. 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Da redação, Gustavo Gossen.
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13: Colin aqui na Califórnia, um abraço pra ti e também pro Diego Neri, que está na Austrália, conheço ele de Porto Alegre, falo de Los Angeles, abração Felipe Fernandes. Ou seja, em Los Angeles, um amigo mandando um abraço pra outro lá em Sydney, na Austrália, aqui pela Rádio Gaúcha. 996995218. Perceberam que há pouco eu li uma mensagem da Califórnia, do Felipe Fernandes, mandando um abraço pro Diego Neri. E vocês acreditam que agora o Diego Neri da Austrália mandou o agradecimento? Outro abraço para o Felipe Fernandes, é um grande amigão meu, Diego Neri, de Sydney para a Califórnia. O rádio é um negócio fantástico, né?
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0: falando é o Zico, vocês estão ouvindo Esporte Companhia com o meu querido amigo Rafael.
1: São 2:09, 2:09 da manhã, 16 de junho de 2026, é o Esporte Companhia para KTO, kto.bet.br, jogue com responsabilidade, site proibido para menores de 18 anos, SPA/MF 2093/2024. O frio vai avançando, o Cleocum tá chegando com mais informações da previsão.
2: A previsão do tempo para esta terça-feira está indicando um domínio grande da massa de ar seco outra vez sobre o estado. A gente tem o frio permanecendo por aqui, tem as temperaturas baixas se mantendo na região, provavelmente temperaturas negativas na serra e em algumas áreas do Planalto, talvez lá no sul do estado, principalmente na fronteira com o Uruguai, e a gente tem que ficar atento, as temperaturas também pode ficar negativas, porque há uma expectativa de valores muito próximos de zero grau. E sempre quando a temperatura chega próxima a zero grau, a gente tem que ficar um pouco atento com essa situação. Portanto, o pessoal fica de olho aí na situação do frio, na situação das temperaturas baixas que a gente tem sobre o estado, e isso é claro, deixa a gente com o pé atrás com relação ao comportamento do tempo por aqui. De uma forma geral, temperaturas baixas vão ficar pelo menos até quinta-feira. Claro, ainda com bastante intensidade hoje, mas a expectativa de que a gente tenha uma intensidade boa do ar frio ainda no meio da semana, quarta e quinta. Sexta-feira, porque a gente vai ter chuva sobre o estado, provavelmente o ar frio vai ser um pouco menos intenso. Mas mesmo assim, o que a gente diminui do ar frio, a gente coloca de umidade. E no frigir dos ovos, juntando o ar frio com a umidade, a gente vai ter um frio bastante intenso por aqui também. Só que é um frio diferente, ao invés de um frio seco, um frio úmido, onde na maior parte das vezes gera até uma expectativa de uma situação um pouquinho pior, porque o frio úmido para o nosso organismo ele é extremamente prejudicial. Portanto, fiquem atentos com relação ao frio seco até quinta, um frio úmido na sexta-feira, sábado e domingo. Sábado ainda tem muitas nuvens para pouca chuva, domingo a chuva deve voltar mais para o final do dia. Tem chuva para começar a próxima semana, principalmente segunda-feira aqui no estado do Rio Grande do Sul.
1: Obrigado, Cleocum, com a previsão do tempo. Atualizando então as temperaturas, ó, Caxias tá com 6 graus agora, Pelotas com 3, Santa Maria 5, Nova Petrópolis 6 graus, Vacaria 3, Bagé 3, Uruguaiana 5, Porto Alegre 9, Capão da Canoa 9, Canela 4, Rio Grande 7, Passo Fundo 5, Carazinho 5, Montenegro 7. 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E nos últimos amistosos da seleção brasileira, o torcedor marcou presença, hein? Foram mais de 40 mil torcedores na Arena Castelão, por exemplo, no último jogo. Estados Unidos venceram por 1-0, mas o público foi impressionante. Impressionante. E, bom, na Copa, então, vai ser muito bacana também no ano que vem. 2:13, 2:13 da manhã. O Douglas Weber tá chegando agora com as informações do automobilismo. Fala, Douglas Weber.
3: Bom dia, Rafael Collin. Bom dia aos ouvintes do Esporte Companhia. Ouvintes sedentos por carrinhos velozes, por baratinhas furiosas. Ouvintes que, claro, gostam e são fãs também da Copa do Mundo, mas precisam daquela respirada. Precisam, então, ouvir um pouco de automobilismo aqui no melhor programa da Rádio Gaúcha, pelo menos o programa que eu mais gosto, que é o programa que eu participo. Colin, grande prêmio de Barcelona, né? O que dizer deste grande prêmio que pouco conheço, mas já considero pacas? O piloto da Ferrari, Lewis Hamilton, conseguiu sua primeira vitória com a equipe italiana, teu sua primeira vitória vestindo vermelho. Lewis Hamilton vence depois de praticamente 18 meses sem estar no lugar mais alto do pódio. Lewis Hamilton, que a sua última vitória foi na Bélgica em 2024, agora consegue então a sua tão sonhada vitória com a equipe que talvez viva e more no imaginário de todo o piloto na Fórmula 1. A Ferrari então teve sua última vitória em 2025 com o Carlos Sainz Jr., né, que é hoje piloto da Williams, e agora passa para Lewis Hamilton então, e o queridinho da galera, o queridinho de Maranello, o Charles Leclerc, está vivendo uma fase terrível, e por outro lado, o Lewis Hamilton, piloto britânico, uma fase excelente desde um pouco antes de Mônaco, né? Lewis Hamilton parece que encontrou o caminho de volta, encontrou o caminho da vitória, encontrou o caminho dos pontos, e é atualmente o vice líder do campeonato, ele então que fez 25 pontos nessa etapa. Lewis Hamilton não vencia, já falei, desde a Bélgica em 2024, e um piloto da Ferrari não vencia desde 2026 na Espanha. E quem foi o piloto que venceu na Espanha em 2006? Se eu falei 2026, eu errei, é 2006. A Ferrari não vencia desde 2006 na Espanha. Quem venceu pela última vez na Espanha foi Fernando Alonso. Fernando Alonso, que também foi responsável agora em 2026 por um safety car virtual com a sua Aston Martin falhando, né? Teve um problema e foi para a Brita, e assim foi chamado um safety car virtual, o que deu uma parada nos boxes mais rápida para o Lewis Hamilton, e assim ele pôde garantir e se manter na primeira posição. Outro detalhe interessante é que tivemos um pódio inteiramente britânico, com o Lewis Hamilton na posição mais alta, o segundo lugar George Russell, e o terceiro lugar com o Lando Norris, piloto da McLaren. A última vez que três pilotos britânicos subiram no ponto máximo do pódio foi em 1968. Então, bastante tempo, hein, Colin, que não tinha três pilotos britânicos no ponto máximo do paddock, né? Bom, essa corrida em 1968 foi em Watkins Glen, nos Estados Unidos. Então, bastante tempo numa pista que nem é corrida mais pela Fórmula 1. Hoje a Fórmula 1 nos Estados Unidos corre no Circuito das Américas, no Austin, Texas, na corrida de Miami, em Miami, naturalmente, e na corrida de Las Vegas, em Las Vegas também, naturalmente. Corrida de rua de Las Vegas, corrida circuito ali misto de Miami, né? Dá pra dizer que é de rua também, né? E o circuito daí sim, propriamente um circuito em Austin, no Texas. E esse Watkins Glen ainda é um circuito usado, é um circuito bem popular ali no interior do estado de Nova York, daí principalmente por outras categorias, como a NASCAR, que tem a divisão de carros mistos, não só de ovais, né? Que daí corre lá, a Fórmula Indy tem corrido lá, então tem várias outras categorias que correm no chamado The Glen, que teve então esse pódio inteiramente britânico em 1968. Voltando pro presente, voltando então para essa corrida em Barcelona, Kimi Antonelli, que é o líder do campeonato, teve um problema no carro após ultrapassar o seu companheiro de equipe, George Russell, pela segunda posição, teve que abandonar a corrida, e agora é ele que não pontuou, né? Se na corrida anterior o George Russell não pontuou em Mônaco, na corrida anterior ainda a Mônaco, no Canadá, ele teve um problema no carro, agora foi a vez do Kimi Antonelli ter um problema no carro. Kimi Antonelli ainda é líder do campeonato, ele ainda tem 156 pontos, então tem uma margem confortável para os 106 pontos de George Russell, que está em terceiro lugar, 116 pontos Lewis Hamilton, vencedor então dessa última corrida. Em outros destaques que valem a pena a gente ter aí comentários, tá? Nessa corrida, o Gabriel Bortoleto ficou em 11º lugar, que não é uma posição assim, não teve um final de semana muito interessante o Bortoleto. A Audi tá com problemas de durabilidade no carro, que são extremamente graves, assim, Colin, tá atrapalhando bastante o desempenho, não só dele, como do Nico Hülkenberg, mas o Nico Hülkenberg consegue aí, em alguns momentos, nas corridas, consegue participar aí com mais qualidade, ficar à frente do Bortoleto, só que, né, no final das contas ali, quando a bandeira quadriculada é agitada, Bortoleto tem vencido o Hülkenberg, por exemplo, nessa que ele terminou em 11º lugar, e o Hülkenberg que abandonou a corrida. O abandono da corrida do Hülkenberg, Colin, foi uma coisa extremamente inédita no meu ponto de vista. É aquele azar de um em um milhão, porque ele estava perseguindo o carro do Pierre Gasly, piloto francês que corre pela Alpine, e o Gasly passou por uma... essas britas, Colin, que ficam aí acumuladas na pista, aí depois de alguém que alguém sai, volta para a pista trazendo as britas, o Gasly passa por uma dessas britas, a brita voa em direção ao carro da Audi, do Nico Hülkenberg, e acerta... Colin, é um botão, assim, é uma parte do que tem no chassi do tamanho de uma bola de tênis, assim. E a brita acertou exatamente ali e acionou, então, o circuito de anti-choque que os carros da Fórmula 1 têm. Esse é um circuito de segurança, é um botão E que fica perto do Santo Antônio. A brita acertou exatamente ali e desligou totalmente o carro do Nico Hülkenberg. Foi um feito inédito na Fórmula 1 e, enfim, é aquele azar de um em um milhão, um azar gigantesco do Nico Hülkenberg, que estava brigando por pontos, estava na 9ª posição, teve que abandonar a prova. Depois o Leclerc abandonou a prova, o Kimi Antonelli abandonou a prova. Nessa sequência de abandonos, o Bortoleto, que estava em 15º, foi e terminou a corrida em 11º. Então, muito mais pela capacidade de se manter na pista do que realmente disputar, brigar e conseguir posições. Mas é isso, né? A metade do automobilismo é conseguir se manter na pista, a outra metade é disputar posições. Metade de se manter na pista o Bortoleto está fazendo. É suficiente? Aí aos chefes de equipe, aí o Mattia Binotto na Audi vai poder dizer a partir do próximo ano. Me parece que a durabilidade, o carro da Audi está um pouco... sabe, tá um pouco deixando em dúvida se o Bortoleto tá tendo um rendimento abaixo e o carro puxa para baixo mais esse rendimento, ou se o carro é tão ruim que não tem muito o que fazer. Fica essa dúvida, a gente começa a questionar, Colin, das capacidades aí do Bortoleto se achar, né, botar a mente no lugar nessa temporada aí, nesse resto de temporada de 2026. Ainda tem bastante corrida, mas a gente

0: que é, na verdade, a grande promessa daí para que entre 2 e 4 anos da Ferrari, né? Se vão dizer, se tudo der certo e andar conforme o próprio Câmara deve desejar, né, Colin? Então aí tem um final de semana bastante interessante para o Rafael Câmara na Fórmula 2. Outro detalhe também interessante, as 24 horas de Le Mans que tiveram nesse final de semana, 24 horas de Le Mans com piloto brasileiro no pódio, ó, Dudu Barrichello na categoria LMGT3 pegou o pódio, terceiro lugar, ele que pela equipe Spirit of Racing conseguiu um terceiro lugar com seu carro Aston Martin. Então, posição importante na categoria LMGT3 de Le Mans. Quem venceu a categoria principal, que é dos carros, os hipercarros, né? Hypercars, foi a Toyota mais uma vez. Ela quebrou a sequência de 3 vitórias de um carro Ferrari. Volta então a Toyota a vencer em 2026. E dos últimos 10 anos a Toyota só não venceu 3, foi justamente as 3 vezes dos 3 últimos anos para a Ferrari. Entre esses pilotos que venceram com a Toyota está o Nyck de Vries, ex-piloto da Fórmula 1 aí, piloto que teve uma passagem curta pela Fórmula 1, agora pode ser lembrado na história como um vencedor das 24 horas de Le Mans, que é um feito gigante. Bom, Colin, já falei demais. Agora deixo aqui com vocês o resto desse programa maravilhoso. E amanhã eu volto com mais Carrinhos Velozes, Baratinhas Furiosas e o Mundo do Automobilismo aqui no Esporte Companhia. Tchau!
1: Tchau, tchau. Obrigado, Douglas Weber, então, atualizando o automobilismo pra gente, né? Quando temos 2 horas e 24 minutos. 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Eu vou, em seguida, chamar o Guerrinha aqui no programa pro Guerrinha também participar do Esporte e Companhia e opinar sobre a Copa do Mundo. Em seguida, então, o Guerrinha é uma das atrações aqui do programa. Nós vamos primeiro a um intervalo comercial e voltamos em seguida com mais da nossa madrugada esportiva.
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0: São 2:29. Em seguidinha, o sinal vai marcar 2:30. Tá aí, ó. 2:30, o sinal acaba de marcar, 16 de junho de 2026. Esporte Companhia, em ritmo de Copa do Mundo, com muitas informações, projeções. Já já vou passar aí a lista de jogos que temos pela frente aí nesta semana, nesta Copa, que tá legal, né? Tá bacana. 2:30, os jogos desta segunda-feira todos terminaram empatados, daqui a pouco vou repassar também para todos vocês, tá bom? Agora a gente vai atualizar as informações da dupla Caju, vamos até a Gaúcha Serra com Rafael Rinaldi.
1: Bom dia, meu xará Rafael Colli, um abraço a você, um abraço a todos, trazendo aqui informações da dupla Caju, Juventude que na última rodada da Série B goleou a vice-lanterna Ponte Preta no estádio Alfredo Jaconi, chegou à oitava colocação da tabela com 19 pontos, a 1 do G6. Voltou a encostar, portanto, na zona de classificação. Agora ganhou essa semana de preparação até o próximo desafio, que será importante. Diante do líder da competição, o São Bernardo, jogo marcado para domingo, 5:00 PM. Inicialmente iniciaria às 11:00 AM, mas a CBF acabou alterando o horário desta partida. Portanto, no 1º de maio, em São Bernardo do Campo, tem São Bernardo e Juventude no próximo domingo, 5:00 PM. Para essa partida, as boas notícias serão as voltas do técnico Maurício Barbieri e seu auxiliar Diego Favarin, que estavam suspensos. Contra a Ponte Preta, o auxiliar da casa Gerson Ramos comandou o Juventude e agora a comissão técnica titular volta para este confronto, além também de jogadores importantes que retornaram no segundo tempo diante da Ponte Preta e já passam a ser alternativas para começo de jogo. Por exemplo, os meio-campistas Mandaca e Luan, que vinham sendo titulares da equipe, em melhores condições podem reaver seus lugares na equipe. O lateral esquerdo Patrick Lanza também voltou a campo, mas como não atuava desde fevereiro e Diogo Barbosa tem feito partidas boas com a camisa do Juventude, a tendência é de que Diogo Barbosa se mantenha na ala por mais tempo até Patrick Lanza adquirir melhor ritmo. Quem é o novo titular da equipe do Juventude? É o lateral direito Aderlan, que já trabalhou com Maurício Barbieri em outros tempos, como no Bragantino, jogador que tem tido boas atuações. É um Juventude que vai se fortalecendo agora para a sequência de Série B com o retorno destas peças que estavam no departamento médico. Já o Caxias Colin perdeu mais uma fora de casa, segue sem vencer longe do estádio Centenário, mas dentro de casa a equipe de Marcelo Cabo tem aí 100% de aproveitamento em 4 partidas. Por isso mesmo, agora, tendo 2 jogos em sequência em Caxias do Sul, a ideia da comissão técnica é somar 6 pontos e se manter aí no G8 na tabela de classificação da terceira divisão nacional. O Caxias, que volta a campo no domingo, 11:00 AM, recebe o Maringá e depois no dia 30 o adversário será o Anápolis, também em Caxias do Sul. O atacante Carlisson cumpriu suspensão, volta a ficar à disposição. O desfalque será o volante Breno Santos, que recebeu o 3º cartão amarelo. São estas as principais informações da dupla Caju, direto aqui da Gaúcha Serra. Grande abraço, Colin.
0: Valeu, Rinaldi. Obrigado pelas informações. Agora um giro pelo futebol brasileiro com a Isabelle Castro.
2: Bom dia, Colin. Bom dia também aos ouvintes do Esporte e Companhia. Eu tô chegando aqui em meio à Copa do Mundo para falar do futebol brasileiro. Colin, o técnico Marcelo Bielsa falou pela primeira vez a respeito da lesão envolvendo o meia Arrascaeta do Flamengo durante a preparação do Uruguai para a Copa do Mundo.
3: De Arrascaeta, del momento en que él se incorporó a la preparación con la selección, estuvo acompañado desde el primer momento con la persona que lo ha ayudado tanto en la última parte de su carrera. Todo lo que, si bien él tuvo una lesión muscular, no hubo, y eso siempre es responsabilidad de los que manejamos un jugador, que está en recuperación, por lo cual asumimos esa responsabilidad. Lo que sí, no hay nada que se hizo sin el... Cada sesión, cada carga que recibió fue consensuada entre la persona que lo acompañaba, que representaba el cuerpo médico de Flamengo, con el propio de Arrascaeta y con nosotros. Entonces, se dan dos cosas, ¿no? Que un jugador se desgarre durante la recuperación y la preparación, necesariamente debe interpretarse como un error. Y respecto de si no tomamos todas las medidas para que eso lo evitáramos, tomamos absolutamente todas las medidas.
2: A lesão na panturrilha que ocorreu durante o período com a seleção, quando ele se recuperava de um problema na clavícula. Bielsa disse que todo o processo foi acompanhado por um profissional que está com ele em toda a carreira e também no Flamengo, e que tudo foi alinhado entre seleção, clube e jogador. O Flamengo, porém, divulgou uma nota e disse que o Uruguai foi irresponsável na lesão do camisa 10. Segundo o clube carioca, os uruguaios não seguiram os protocolos previstos pelo Flamengo quando o meia fraturou a clavícula em maio. E ainda não se sabe quando o jogador estará liberado para treinar com o grupo uruguaio. E ainda sobre lesões, Colin, o lateral esquerdo Jefter iniciou a recuperação da cirurgia no joelho direito, realizada no último dia 7 de junho. Assim como o Vitor Roque, ele cumpre agora o cronograma no Palmeiras durante a paralisação para a Copa do Mundo. Sem o jogador, o Palmeiras conta apenas com Piquerez e Arthur para o segundo semestre. E o uruguaio, que é titular e também retornou recentemente de cirurgia. E agora sobre contratações, o Fortaleza sondou a situação de Tiquinho Soares, de 35 anos, que pertence ao Santos e está emprestado ao Mirassol desde o início do ano. Tiquinho Soares, que tem um gol marcado em 10 jogos com a camisa do Mirassol na temporada. E se pode ter saídas, também tem chegadas no Mirassol. O clube paulista acertou a contratação do volante Japa do Cruzeiro por empréstimo. O jogador estava sem espaço no time de Arthur Jorge e vai reforçar a equipe paulista no restante da temporada. Ao todo, ele soma 37 jogos pela equipe principal do Cruzeiro, sendo apenas 10 partidas como titular neste ano. Pelo Mirassol, ele vai disputar a Libertadores, Copa do Brasil e também o Brasileirão. Ele não atua desde março, quando foi titular diante do Atlético Paranaense pelo Campeonato Brasileiro. Com um giro no futebol brasileiro, Isabelle Castro.

0: 2:39, 2:39. É a reta final do Esporte e Companhia. A Nani Quemelo conversou com Paulo César Tinga, ex-jogador da dupla Grenal, baita jogador, por sinal, baita meio-campista. O Tinga falou sobre o projeto no CT Parque Gigante do Inter. Vamos ouvir.
1: Tinga, querido, tu foi lá no Sem Filtro há um tempinho atrás e foi onde tu revelou essa tua ideia de um projeto pro CT do Inter. De lá pra cá, pra essa inauguração mesmo do projeto, né? Esse lançamento do projeto, como que vem o andamento e também a partir de agora, quais os próximos passos?
2: É, o Sem Filtro é ocupado, né? Eu tava com esse projeto assim, ah, será que é agora? Não, e aí na emoção a gente soltou e graças a Deus, né? O torcedor, todo mundo viu que era algo importante e a gente fez hoje aí despertar, botar todo mundo sentado no mesmo lugar e vendo o quanto nós somos grandes e vamos chegar em todos os torcedores. Todo mundo que está nos escutando, você que é colorado está nos escutando, cara, a gente precisa de ti, a gente precisa, o Inter precisa do torcedor. Em algum momento nós jogadores vamos trazer o torcedor para dentro e tem hora que o torcedor vai trazer todo mundo para dentro. Então acho que esse projeto é um projeto de unidade e que nós temos que fazer esse CT e reerguer esse gigante que não está morto. Eles acham que nós estamos mortos, mas nós estamos tirando o cochilo, só que o cochilo já está meio longo, está na hora de a gente despertar.
1: O nome do projeto é Ser Torcedor, né, de CT. Foi uma ideia tua? Como surgiu isso? E qual o papel do torcedor mesmo? Assim, o torcedor vai poder doar a partir, como que ele vai fazer isso?
2: O nome é o original, porque eu acordei de madrugada, falei, como é que eu penso no nome que seja nosso, que a gente passa a olhar e fala, cara, eu ajudei aquilo ali. É Ser Torcedores, né? Eu sei o T bem grande, né? Então, Ser Torcedores, todo mundo que ajudar, eu tenho certeza que vai passar ali, vai ter uma satisfação, um orgulho de poder ter contribuído com isso. E a partir hoje das 18 horas, dentro do meu site do Tamo Junto Baitinga, você vai acessar ali, já vai ter o Pix ali, que você pode ajudar com R$1, com 10, com 50, quanto você quiser. Por que que eu fiz ali? Como a gente sabe que na enchente, em outros momentos que teve no Rio Grande do Sul, teve muita falsificação de Pix, aquelas clonagens, aquelas coisas, o pessoal me orientou que era melhor botar dentro de um site meu, que já tenho algumas coisas, principalmente pela confiança de eu estar fazendo o projeto. Então todo mundo que quiser ajudar é só entrar ali, Tamo Junto Baitinga, né? Já tem esse site. Quando tu clicar, já vai aparecer o Pix a partir dali. E lógico, vai ter outras ações populares que a gente vai fazer. Hoje o evento ele era fechado, porque eu precisava despertar o gigante. Para despertar o gigante, eu tinha que fazer um evento que eu conseguisse juntar, né? Um resultado. Querendo ou não, hoje aqui, né, num feijão e arroz, uma feijoada, a gente conseguiu levantar, né, praticamente quase 700 mil aqui hoje, né? Então isso mostra que o torcedor está com a gente e agora a gente de grão em grão, né? No passado foi de tijolo em tijolo e agora é de grão em grão, por isso a feijoada é de grão em grão, de R$1, num pix, e nós construir, né, o melhor CT, com certeza, como é já o estádio, vai ser o melhor CT, só pelo lugar que a gente está fazendo, pode ter certeza que vai ser o mais bonito do Brasil também.
1: Ele é uma iniciativa tua, mas o quanto o Inter está colaborando, qual o papel do Inter nesse projeto?
2: Total, principalmente Fabinho e Abel que me chamaram para dentro disso, e toda a diretoria está dando respaldo, enfim, cara, eu vejo o Inter diferente do que muitas pessoas enxergam, né? Eu nem sei o nome do presidente que fez o Beira-Rio, o primeiro Beira-Rio, eu não sei. Eu tenho certeza que foi importante ele estar aqui, mas todo mundo fala que o torcedor fez. Então esse projeto é um projeto que ele não vai ter nome de fulano, de Beltrano, ele é nosso, assim como o Beira-Rio. Beira-Rio é Beira-Rio, não tem o nome de ninguém. Então o que cabe para nós agora não é enxergar quem é o presidente, quem não vai ser, se vai ter eleição ou não. O negócio que a gente vai fazer é um negócio para que se a gente perder de 1, de 2, ou ganhar de 2 ou de 10, aquilo ali vai estar lá e vai ser o melhor. A gente perde, ganha, mas quando a gente passa na frente do Beira-Rio, a gente se orgulha. Então é isso que eu quero também.
1: Você tem uma previsão de início e o quanto o Inter, quanto vocês vão ter que arrecadar também para começar o projeto?
2: Não, o projeto a gente vai precisar de 30 milhões para fazer tudo. Parece um grande número, né? Mas para quem tem 8 milhões de apaixonados, sinceramente, não é nada, né? E se cada um contribuir durante 6 meses aí com 30 pilas, 50 pilas aí, né? Não precisa nem ser os 8 milhões, 500 mil colorado botando 30, 40 pilas aí durante 6 meses, você levanta essa grana, né? Fora o que a gente tem de previsões de fazer eventos, né, grandes, dia 16 de agosto, a gente quer fazer algo muito bacana. Então, eu acredito que não vai ser o... Se nós se juntarmos, quem está nos escutando estiver junto com a gente, nós vamos se levantar e fazer um negócio muito bonito e deixar um legado eterno.
1: Valeu, Tinga. Obrigado e parabéns pelo projeto.
2: Obrigado, obrigado. E obrigado pela culpa também, que foi lá no programa de vocês. Tamo junto.
3: Rafael Collin.

0: Esse é o Esporte Companhia aqui na Gaúcha. Estamos quase chegando às 3 horas da manhã. Daqui a pouco tem o Frederico Feijó com o Madrugada Gaúcha. São 2h46. Agora o Guerrinha fala da seleção uruguaia. Alô, Guerrinha.
1: Uruguai e Arábia Saudita fizeram um jogo bem legal. No primeiro tempo, os árabes foram melhores. Abriram o placar, tiveram as chances de até fazer 2-0, mas acabaram parando num Uruguai que não tinha aquela garra que a gente costumeiramente sabe. No segundo tempo, bom, aí tudo mudou. Uruguai, mesmo sem a Arrascaeta, que faz uma falta danada, tomou conta do jogo. Chegou ao empate e teve algumas boas oportunidades de ganhar o jogo. Não ganhou. Ficou no empate em 1-1, um empate que teve um sabor nada agradável para os uruguaios. Largaram igual com os demais companheiros da chave. E agora, daqui para frente, terão que fazer força para tentar ser o primeiro do grupo. Mas a classificação parece certa, tranquila e que vai deixar os uruguaios muito felizes.

0: São 2:50, faltando 10 minutos para as 3 horas da manhã. 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Daqui a pouco, na reta final do programa, o Cleocum vai trazer mais informações da previsão do tempo. A madrugada é super fria, super gelada. Não é mesmo, Frederico Feijó? Que friaca, hein? Bom dia, boa madrugada.
1: Bom dia, Colin, bom dia a todos. Que frio, hein? Olha, é um frio e tanto. Temos, neste momento, em Porto Alegre, a temperatura na marca dos 8 graus. Temos em Pelotas, na minha cidade, lá no sul do estado, 3 graus neste momento. 7 graus em Rio Grande, Caxias com 6, Santa Maria com 5, Passo Fundo com 4. Então, uma madrugada muito gelada nesses últimos dias de outono, né, Colin? Já praticamente chegando, né, o inverno, mas ainda no outono e já com essas temperaturas baixas, né?
0: É verdade, tio, eu nem tinha me dado conta que eu achei que a gente já tava no inverno, não sei porque eu já tava com essa ideia do inverno. Boa lembrança, nem começou o inverno ainda, mas esse frio é tu que trouxe lá de Pelotas, pegou esses 3 graus e chegou aqui em Porto Alegre, já com esse frio também. Vem cá, o Drago, o que houve que o Drago tá fora e tu fica a semana inteira aí com a gente?
1: Pois é, o Drago tá com um compromisso profissional. Drago, que além, né, de comandar aqui o Madrugada Gaúcha, também tem a sua carreira ligada ao vinho, né? Ele estuda muito a questão do vinho, é um enólogo, né? E tem alguns eventos essa semana. Então, por isso, eu comandarei aqui o Madrugada Gaúcha nesses próximos dias, esperando que não tenhamos todas as madrugadas, todas as noites, com as temperaturas tão baixas, né, Colin?
0: Mas fica... parece que vai ser assim, viu?
1: Pois é. É o prognóstico, né? O panorama aí para os próximos dias, infelizmente. Eu sou daquele time que não é tão apaixonado pelo frio. Até gosto das estações bem definidas, né? Mas eu não. Se tivesse que escolher, eu não escolheria um frio tão intenso, né? Quanto temos agora. Até aqui em Porto Alegre a temperatura, né, não é tão baixa, temos neste momento por aqui 8 graus, mas a sensação térmica com certeza caindo um pouquinho mais, principalmente com vento, né? Quem está na rua nesse momento, o vento acaba baixando a sensação térmica, deixando aí por volta de 6 graus. E lá na minha cidade, ô Colin, o pior lá no sul do estado, lá em Pelotas e Rio Grande, é exatamente a umidade. Porque é um frio úmido. Isso deixa tudo pior, né? Principalmente as pessoas lá em Rio Grande que moram próximo à Lagoa dos Patos. Grande parte da cidade, né? Fica ali as margens da Lagoa dos Patos. Tem a sensação do frio mais intensa ainda. Então não é aquele frio seco. É um frio mais úmido que deixa tudo ainda um pouco pior, né?
0: Sim. Tu prefere um calor de 38, 39, 40 ou um frio de 1, 2, 3?
1: Ah, eu prefiro calor. Eu prefiro calor. Não sei se tu é do time frio ou do time calor, mas eu
0: Olha,
1: sou do time calor.
0: Nessas temperaturas que eu citei, eu prefiro 1, 2, 3 graus do que 38, 39, 40. Agora, 30 graus, 31, 32, 33, na praia, aí eu vou preferir a praia.
1: Na rua é complicado, né?
0: É, na rua é complicado.
1: O que me pega do frio, principalmente, é o sair da cama, né? Então, quando tem algum compromisso cedo, algum compromisso de manhã, e sair de casa, né? Muitas vezes nós temos aí compromissos à noite, durante a tarde, e sair de casa com a temperatura baixa é desmotivador, né?
0: É.
1: Tá ali no quentinho, tá com a estufa, tá com a lareira, tá com... com todas as formas de driblar o frio, tem que sair de casa. Eu até estava conversando agora mais cedo ali na redação, eu sou uma das pessoas que mais desmarco compromissos no inverno, viu?
0: Ah,
1: chamou para ir para um aniversário, para alguma coisa assim, eu tenho que gostar bastante da pessoa para ir, viu?
0: Uhum.
1: Formatura, casamento, o inverno realmente me desmotiva um pouco, principalmente para sair, para algum compromisso, para algum evento social, assim. Eu sou mais recluso nesse
0: ô,
1: período,
0: Fred,
1: do inverno.
0: Sabe o que eu cancelo? Eu cancelo ir naquelas formaturas em janeiro, com mais de 30 graus e ter que botar terno e gravata.
1: Ali é bravo. É bravo. Aí vai no salão, ainda é só o ventilador de teto, Colin.
0: Nossa senhora, aí complicou de vez, né?
1: É, não, e muitas vezes o ventilador... Ele acaba não fazendo o resultado de resfriar, né?
0: É.
1: Ele acaba empurrando aquele calor pra dentro do próprio salão, né? E fica aquela coisa que fica num ciclo só, né?
0: É. Agora, quais são os destaques, então, do Madrugada Gaúcha que tu comanda em seguidinha, hein, Fred?
1: Olha, Colin, nós, ao longo da madrugada, aí vamos trazer aqui as últimas informações da Gaúcha. A gente vai trazer, Colin, que lá no sul do estado, lá em Rio Grande, o líder religioso foi preso por suspeita de estuprar uma adolescente em Rio Grande. A gente também vai trazer que a Procuradoria-Geral da República rejeitou a segunda proposta de delação premiada do Daniel Vorcaro. Tem também informação aqui de Porto Alegre. Temos informações de serviços e, claro, a nossa ronda, tanto do trânsito quanto as informações policiais da madrugada, além da previsão do tempo. E, claro, já projetando também este dia, né? Esta terça-feira, dia de Copa do Mundo. Então, já planejando aí a rotina dos nossos ouvintes e trazendo as principais informações para todo mundo começar esta terça-feira bem informado aqui na Gaúcha, Colin.
0: Bom programa e boa semana, então. Estamos juntos, Fred.
1: Estamos juntos, Colin. Um abraço para ti e vamos juntos. Semana recém começando, terça-feira, mas fico na torcida aí para que não tenhamos tanto frio, viu?
0: É isso aí. Um abraço.
1: Abraço.
0: Para fechar o programa, o Cleo contra as mais informações da previsão do tempo.
2: O que a gente pode esperar para os próximos dias aqui no estado é uma quantidade muito grande de umidade, uma quantidade muito grande de nebulosidade, um frio expressivo tomando conta de todas as áreas do estado, principalmente agora, de imediato a terça e a quarta-feira. Embora me represente, olhando esses simuladores, que a terça-feira deve ser um dia mais frio do que a quarta. Mas, enfim, para a sensação básica de todo mundo, é um frio muito parecido, todos eles exigindo o mesmo tipo de agasalho, porque afinal de contas a gente não tem um agasalho para colocar quando a temperatura é 1 grau negativo e outro agasalho para colocar quando a temperatura é 1 grau positivo. O agasalho é o mesmo, a intensidade do frio também. Ah, mas isso e aquilo, porque varia o número. Bom, uma coisa é variação de número, outra coisa é sensação. A gente não tem sensação de número, a gente tem sensação de frio. Sensação não tem como medir. Claro, embora o pessoal invente algumas coisas, mas aí não passa de invenção. Então, por enquanto, fiquem atentos com relação ao frio aqui no estado do Rio Grande do Sul. Frio seco durante a terça, frio sem chuva durante o meio da semana, também quarta e quinta. Aliás, quinta-feira, no final do dia, parte da fronteira oeste, entre Barra do Quaraí, Uruguaiana, Itaqui, talvez, e a própria cidade do Quaraí, possam ter algum alguma chuva, mas isso é no final da quinta-feira. E a sexta-feira, sim, é que a chuva acaba se espalhando pelo estado e trazendo instabilidade para todas as regiões. Olha, por enquanto, não vi ainda situação de chuva muito forte, de uma chuva muito volumosa para o período da sexta-feira. Tem chuva ao longo do dia. E é claro que isso está associado a um pouco de frio, que deixa aí um frio diferente, um frio úmido, muito úmido, eu diria, tomando conta de todo o estado na sexta. Sábado diminui um pouco a umidade, chove muito pouco, quase nada. Domingo a chuva está voltando mais para o final do dia e tem chuva na segunda-feira da semana que vem. Talvez terça já volte o ar seco outra vez, porque na semana que vem a tendência é que a gente tenha um frio forte no meio da semana.
0: Obrigado. Com as informações do Cléo, o Esporte Companhia fica por aqui. Um forte abraço a todos. Tchau.
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4: 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Homem morre em acidente entre carro e caminhonete na BR-285 em Capão Bonito do Sul, na Serra. Imagens de câmeras de Porto Alegre passam a contar com reconhecimento facial. Procuradoria-Geral da República rejeita a nova proposta de delação premiada apresentada por Daniel Vorcaro, dono do Banco Master. Céu sem nuvens em Porto Alegre, temperatura agora de 7 graus. 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
4: Trânsito fluindo normalmente na capital e nas rodovias da Grande Porto Alegre.
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4: O presidente Lula se reúne nesta terça-feira com a presidente da Comissão Europeia, Ursula von der Leyen, para discutir o banimento da carne brasileira no mercado europeu. Integrantes do grupo do governo afirmam que outros temas também devem entrar na pauta. Já uma reunião bilateral com Donald Trump está descartada. Conforme auxiliares do Planalto, mesmo um encontro rápido nos corredores não seria suficiente para tratar de questões complexas como as tarifas anunciadas pela Casa Branca contra produtos brasileiros. Começam nesta terça-feira as audiências públicas sobre o licenciamento ambiental do Porto Meridional em Arroio do Sal, promovidas pelo IBAMA. O primeiro encontro ocorre às 6 da tarde no CTG Rincão da Estância. Haverá transporte para moradores de Torres e Três Cachoeiras. O empreendimento será construído junto à costa, fora da faixa de areia. Com investimento privado estimado em R$6,5 bilhões, o porto terá capacidade para movimentar até 53 milhões de toneladas de cargas por ano. A previsão é de geração de cerca de 1.500 empregos diretos durante a operação. Uma segunda audiência está marcada para quinta-feira em Porto Alegre. 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Da redação, Gustavo Gossen.
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0: 3:05, muito bom dia, você ligado aqui na Rádio Gaúcha. Estamos no ar com Madrugada Gaúcha nesta terça-feira, dia 16 de junho de 2026. Faltando poucos dias para o início do inverno, estamos quase nos despedindo do outono, mas com temperaturas baixas. Temos frio em todo o estado, as temperaturas caindo hora após hora. Temos neste momento aqui em Porto Alegre 8 graus, mas a sensação térmica chegando na marca de 6 graus em algumas ruas, em alguns bairros. Em outras regiões, 4 graus agora em Passo Fundo, também em Santa Maria. Temos 5 graus na Serra, em Caxias do Sul. 3 graus lá na minha Pelotas, no sul do estado. E 7 graus a temperatura em Rio Grande. Nossos ouvintes já, muitos compartilhando o frio nos mais variados cantos do estado nesta terça-feira. Marcelo Drago está fora esta semana. Marcelo Drago está em um evento ligado ao vinho, então ele já havia anunciado aqui nos últimos dias. Então, até sexta-feira estarei junto neste Madrugada Gaúcha, sempre a partir das 3 horas da manhã, claro, trazendo as principais informações da manhã, mas também contando e muito com a participação dos nossos ouvintes através da nossa interatividade, que é o 51996995218, contando muito com a participação dos nossos ouvintes. Vamos até a nossa redação integrada de GZH, por lá está Gustavo Gossen, também o Lucas de Oliveira. Temos Gustavo Gossen entre nós, ainda com a voz um pouquinho abalada, mas já firme e forte, né, Gossen? Bom dia.
1: Bom dia, Fred, bom dia a todos, tudo bem? Tudo certinho?
0: Tudo certo, um prazer estar com um amigo novamente.
1: Igualmente, vamos juntos então até o fim da semana, até sexta-feira.
0: Nessa madrugada fria, né, Gossen?
1: A gente estava vendo aqui, já tem temperaturas negativas. Onde é que é mesmo, Lucas? Menos? Santana do Livramento, menos um grau e 2 décimos em Santana do Livramento. Então a gente já começa, nessas primeiras horas da terça-feira, já com temperaturas negativas.
0: Que tal, hein? Livramento, que é uma terra fria, né? Aquela região ali da campanha, Bagé, Dom Pedrito, Livramento ali, Pinheiro Machado, é uma terra fria mesmo. Então, comprovando nos termômetros, né?
1: E aqui em Porto Alegre, quanto é que tu deu aí? Baixou para 6 agora, né?
0: A gente tem a sensação térmica de 6, a temperatura na marca dos 8 graus aqui em Porto Alegre.
1: Complicou.
0: Muito frio mesmo. E aí os nossos ouvintes já compartilhando, né, as formas de driblar o frio. Tem ouvinte aqui tomando um cafezinho, tem ouvinte tomando chocolate quente, cada um da sua maneira para driblar este frio. E lembrando sempre, né, Gossen, o início das temperaturas mais baixas, né, é pior. Depois o corpo acostuma e o restante do inverno deve ser mais tranquilo. O problema é esse início mesmo, que não está nem inverno ainda, né? Como falávamos ali com o Colin, temos o outono, mas já com cara, com cheiro de inverno, né?
1: E não tem o que fazer, né? Agora é aquela coisa do aceita que dói menos, né? Se entrouxar de roupa e encarar, né? Fazer essa travessia. E eu sou daqueles que nem tu estava falando, prefiro o calor. Sou daqueles que fazem contagem regressiva, que nem o Josimar Farina faz, né? Pro verão. Se bem que na primavera ali, por outubro, já tô fechando, nem precisa o calorão, né? Já de voltar aquela temperatura amena, já tá me servindo.
0: Eu sou também do time verão, né? Mas, até tava conversando com o Colin, agora tava pensando, eu sou daquele do verão mais ameno, né? O verão com 20 e poucos graus, para mim ali é o ideal, né? Mas entre os extremos, entre muito frio e muito calor, eu prefiro muito calor. Eu sinto até uma energia das pessoas, as pessoas mais felizes, me parece, no verão do que no inverno. Pode ser uma percepção muito particular minha, né? Não sei se tem essa opinião também.
1: Com certeza. Não, país tropical, né? calorão, se joga na piscina, vai pra praia, quem tem, né, a possibilidade, né, já toma uma cerveja gelada, happy hour, carnaval, suor, cerveja, tudo. O calorão é sempre melhor, eu sempre vou ser a favor das temperaturas acima dos 30 graus.
0: E o frio, eu também, eu fico pensando, e eu acho que muita gente tem esse sentimento também, com aquelas pessoas que não têm, né? As pessoas, os moradores de rua, as pessoas em situação de vulnerabilidade social, as pessoas que não têm onde ficar, né? Naquelas temperaturas muito baixas, que acabam sofrendo, né? Com a fome e com o frio, consequentemente, né? Muitas vezes nós passamos ali na rua, tá o pessoal dormindo na calçada, e eu fico muitas vezes imaginando, né, o sofrimento daquelas pessoas. Então acho que tem essa questão também até de solidariedade, né, com o próximo, né?
1: É legal o frio em Gramado, no hotel climatizado, comendo coisa boa, né? Mas não, quem pode, né? Só pra quem pode, né? Embora não seja também um dos meus roteiros legais. Ah, vão pra Serra ver neve, vai. Então é um lugar onde eu não quero ir, não faço questão nenhuma de ver neve. Mas bem como tu disseste, Fred, bem, eu acho que tem mais vantagens no verão.
0: Augusto Boeche, comediante, né? Ele tá fazendo um sucesso muito grande nas redes sociais. Ele disse que o rico, quando baixa a temperatura, tá no inverno, o rico já planeja, ah, vou pra Gramado, vou pra Canela. O pobre, ele já pensa, vou fazer sopão.
1: Ah, é?
0: Vou fazer sopão. Ó, baixou a temperatura, é a hora do sopão. Que é também.
1: Tem que achar um sopão pra gente ir uma hora aí.
0: Eu acho também, viu, Augusto? Eu sou parceiro, hein? Tomar um sopão bem encorpado, hein? Com...
1: É verdade.
0: Bastante.
1: Quentar a goela.
0: Uma variedade de legumes, couve, bastante couve, carne. É bom o sopão também, né? Tem o mocotó, né? Muita gente gosta também.
1: Eu não vou muito.
0: Tem gente que não gosta. Tem, enfim, as mais variadas sopas, que também acaba sendo uma comida muito de inverno. 3:12, Gossen, como é que tá esse início de madrugada fria em relação à nossa ronda no trânsito, na polícia? Como é que tá a situação nesse início de terça-feira?
1: Fred, a madrugada até tá tranquila, a gente tem algumas ocorrências que são ainda da noite, aliás, nem da noite, no início da noite, finalzinho da tarde, logo depois das 6 da tarde, a gente teve um acidente bem grave lá em Capão Bonito do Sul, na Serra, na BR-285, uma colisão entre carro e caminhonete. Conforme a Polícia Rodoviária Federal, uma colisão transversal entre uma Saveiro e uma Ford Ranger. A vítima fatal, o motorista da Saveiro, a gente não tem o nome dele ainda, mas sabemos que ele tinha 55 anos e era natural de Lagoa Vermelha, morreu no local. E na caminhonete, ainda a passageira sofreu ferimentos leves, não corre risco de vida, foi encaminhada para o hospital. E o motorista da caminhonete, da Ranger, ele não se feriu. Então a gente tem essa vítima fatal nesse acidente na 285 à noite. A gente está tentando descobrir o que houve ali numa unidade bancária em Alvorada na noite. Parece que teve um princípio de incêndio. A gente só não tá na, a gente só está querendo verificar se é aqueles incêndios, se foi um incêndio mesmo ou são aquelas cortinas de fumaça que às vezes disparam em agências bancárias, né, em Alvorada. Foi na noite ainda, foi por volta das 11 da noite na bairro Bela Vista. A gente só está tentando confirmar isso para ter certeza de que não foi nada de grave, junto com os bombeiros lá de Alvorada. No mais, Fred, nenhuma outra ocorrência de gravidade. Quem está feliz é uma pessoa que fez uma aposta da Loto Fácil lá no Centro Histórico de Porto Alegre. Estive por lá, mas não fui eu. Passei na frente dessa lotérica, inclusive.
0: Não está escondendo o jogo, Gossen?
1: Ah, quem me dera. Eu estava comentando assim, puxa, a lotérica, acho que é Coelhão, se não me engano, na Rua dos Andradas ali, perto da Casa de Cultura Marquitana, ali, quem tá indo em direção à Praça da Alfândega.
0: Ganhou quanto?
1: A pessoa ganhou R$564 mil.
0: Pô, valia muito, hein?
1: Na Loto Fácil. Isso que dividiu com outras duas, né? Dividiu com um apostador de Lages e um apostador de Ouro Oeste, no interior de São Paulo. Então, dividido entre três, ficou. Podia ter sido R$1,5 milhão, né? Mas levou R$564,5 milhão, esse apostador ou apostadora de Porto Alegre, que fez, não foi bolão, e também não foi pela internet, foi comprado na lotérica da Rua dos Andradas, lotérica Coelhão.
0: Eu, na hora, viu, Gossen? Claro, tem a questão do trâmite, do visto, tudo, mas eu ia pra Copa. Eu ia assistir um jogo na Copa.
1: Ia direto, pegar o avião?
0: É direto, diretaço. Toma, daqui o prêmio.
1: Quem sabe, tá a dica, se a pessoa que ganhou tá nos ouvindo, né? Tem uma sugestão aí.
0: É, tem, como eu falei, tem esse trâmite, né? Do visto, né? Talvez do dia pra noite a pessoa não consiga o visto pra conseguir ir pros Estados Unidos. Mas quem sabe pro México daqui a pouco, né?
1: Ah, sim, é verdade. Mas eu fiquei pensando nisso, puxa vida, saiu pra uma lotérica, Coelhão da Sorte, não. Passei na frente dessa lotérica hoje de tarde, né? Puxa vida. Quem dera, né? Desce e se eu comprasse. Eu não sei se essa pessoa apostou esses números ou fez no escuro, né?
0: É.
1: Aí poderia eu também ter tido essa chance. Ou qualquer um de nós, né? Mas se foi os números assinalados pela pessoa, né? Aí já fica mais difícil. Mas enfim, passei. A sorte passou perto de mim.
0: Muitas vezes essas pessoas que ganham, claro, existem exceções, né? E muitas exceções. Mas muitas vezes as pessoas que ganham são aquelas pessoas que têm o hábito de jogar frequentemente, né, Gossi? Tem aquelas pessoas que jogam sempre nas mesmas dezenas e têm o hábito, né, de apostar ali semanalmente, quase que diariamente. E tem o jogo como rotina também, né, de fazer a sua fezinha, de apostar, enfim. E muitas vezes são essas pessoas que ganham nessas lotos, nesses prêmios menores, né?
1: É, eu acabo fazendo só os grandes, esses mega da virada. No meu. Hoje de fato eu passei na frente ali. Mas normalmente no meu roteiro não tem uma lotérica, né? Às vezes se eu tivesse todo dia passasse na frente, talvez eu fizesse mais uma fezinha, né? Até porque aqui nos nossos horários a gente sempre escreve, né, os resultados da Mega Sena. Quando tem acertador, no caso hoje aqui que a gente escreveu esse aqui, esse apostador de Porto Alegre. Daí eu sempre sei quando tá acumulado, quando tem um prêmio bom, né? Só que a gente esquece, né? Esse é o problema.
0: É, exatamente. Eu, particularmente, aposto só na Mega da Virada, viu? Eu já vou na aposta grande.
1: É, na aposta grande.
0: Eu e todo o Brasil, né? Porque a Mega da Virada tem um percentual muito grande de brasileiros que tem a esperança, né, de ganhar pelo valor do prêmio, né? Esse ano foi o prêmio recorde, aliás, todo ano, né? Mega da Virada tem aí a sua maior premiação a cada ano. Esse ano até teve um problema, lembra? No sorteio ali no dia 31, antes da virada, né? A Mega da Virada acontece sempre antes da virada. E esse ano teve um problema no sistema, foi algo realmente histórico. E o prêmio deste ano foi R$1 bilhão.
1: E quem é que estava no ar informando isso?
0: Gustavo Gossi e Frederico Feijó.
1: Eu aqui no estúdio, Fred Feijó nas areias de Capão?
0: Capão, é.
1: E nada de sair a Mega Sena.
0: E vamos fazer render o bloco.
1: Qualquer momento vai sair o sorteio da Mega da Virada. E nós com a live ali, aqui no estúdio, esperando. Fred lá em Capão da Canoa entrevistando o pessoal. Até que veio a notícia. Não, vai ficar pro... Era de manhã, né? Saiu de manhã às 10 da manhã.
0: Esse é daqueles perrengues que os ouvintes não imaginam, né? Por quê? Porque nós ficamos ali no aguardo da Caixa, né? Que, enfim, estava informando que o que queria fazer, ainda estava se definindo, né? O que faria, até que posteriormente veio o comunicado que o sorteio ia acontecer no outro dia às 10 da manhã, né? Mas naquele momento de indefinição, ninguém queria parar o programa, né, Augusto? Nada de intervalo, nem nada de pausa. E aí estamos no ao vivo ali, vamos pro ar. E aí eu tive a ideia, eu disse, cara, vou perguntar para as pessoas aqui quem é que apostou e comecei a avisar para as pessoas, porque muita gente tava ali esperando, assistindo os shows, esperando a virada. Mas o pessoal não ficou atento às notícias, né? E aí eu comuniquei muitas famílias ali que o sorteio tinha sido adiado, né? Então foi uma surpresa geral também, né?
1: O super programa da virada, em que eu e Fred Feijó estivemos juntos aqui. Mas o Ayrton Lemos, que estava no gasômetro ali na Parque Harmonia, no Réveillon aqui de Porto Alegre. Muito legal, né? Nosso programa da virada aqui, cheio de emoções, né? Uma Mega da Virada que não saía nunca. A gente separou uma trilha sonora também, mas bacana. Só depois no final que teve aquele problema, né? Porque muito celular conectado ao mesmo tempo, né? Depois a gente teve problema de conexão, tanto com, acho que contigo e com o Ayrton também, né?
0: Mas foi muita gente, né?
1: É, muita gente ao mesmo tempo mandando mensagem, acho que teve problema na telefonia. Mas foi muito legal o nosso programa da virada. Entramos juntos em 2026, né?
0: É, mais um ano juntos aí. Em 2026, o nosso programa da virada. Esse próximo ano não faremos a virada, vamos fazer o Natal, né, Gossi?
1: É, agora a nossa turma é a turma que vai trabalhar no Natal e folgar no Novo.
0: Esse rodízio aqui no Grupo RBS.
1: Muito provavelmente seja o Marcelo Drago, né?
0: É, com certeza. Agora são 3:20. Os ouvintes estão aqui mandando as suas mensagens. Bom dia, Feijó, em Bom Retiro do Sul, 3 graus, trabalhando, escutando a Gaúcha. Tem pessoas que há outras necessidades do que ir para a Copa. O Valtemir de Porto Alegre, claro, existe. Essa é a minha opinião, que eu iria para a Copa. Tem também aqui o Rosélio, lá de Pelotas, 2 graus de sensação térmica aqui em Pelotas. Ele manda foto aqui. É a da lareira acesa, tá driblando o frio da forma com que pode. Bom dia, Fred, debaixo das cobertas, curtindo o programa. Tá frio de ranguear o Cusco. É o Edson Felauer de Porto Alegre. Também ouvinte lá em Bagé, na escuta. Bagé tá frio, 2 graus, sensação de -1. É o Elisandro Vaz de plantão no serviço. Também aqui o Ricardo Gotuso, meteorologista do SEX da FURG, ele manda aqui, 3:00 AM, estação oficial do INMET, em Pelotas, 2,9 graus, e o inverno nem chegou. Manda mensagem aqui o ouvinte também, em Santa Maria, muito frio em Santa Maria, um pouco de cerração, é o Iago Camargo, na audiência aqui do Madrugada Gaúcha. Bom dia, meu amigo, é o Júlio César da cidade de Canela, aqui 2 graus, tudo tranquilo. Boa terça-feira abençoada para todos nós, abraços. E também aqui o ouvinte Evânio, ligado direto de São Leopoldo, dizendo que tá frio também na região metropolitana. 3:22, nós vamos começar o Madrugada Gaúcha falando do tempo, falando a previsão do tempo, chegando com ele, Cléo Kuhn. Fala, Cléo.
2: O que a gente pode esperar para os próximos dias aqui no estado é uma quantidade muito grande de umidade, uma quantidade muito grande de nebulosidade, um frio expressivo tomando conta de todas as áreas do estado, principalmente agora, de imediato a terça e a quarta-feira. Embora me represente, olhando esses simuladores, que a terça-feira deve ser um dia mais frio do que a quarta.

compensação não tem como medir. Claro, embora o pessoal invente algumas coisas, mas aí não passa de invenção. Então, por enquanto, fiquem atentos com relação ao frio aqui no estado do Rio Grande do Sul. Frio seco durante a terça, frio sem chuva durante o meio da semana, também quarta e quinta. Aliás, quinta-feira, no final do dia, parte da fronteira oeste, entre Barra do Quaraí, Uruguaiana, Itaqui, talvez, e a própria cidade do Quaraí, possam ter alguma chuva, mas isso é no final da quinta-feira. E a sexta-feira, sim, é que a chuva acaba se espalhando pelo estado e trazendo instabilidade para todas as regiões. Olha, por enquanto, não vi ainda situação de chuva muito forte, de uma chuva muito volumosa para o período da sexta-feira. Tem chuva ao longo do dia. E é claro que isso está associado a um pouco de frio, que deixa aí um frio diferente, um frio úmido, muito úmido, eu diria, tomando conta de todo o estado na sexta. Sábado diminui um pouco a umidade, chove muito pouco, quase nada. Domingo a chuva está voltando mais para o final do dia e tem chuva na segunda-feira da semana que vem. Talvez terça já volte o ar seco outra vez, porque na semana que vem a tendência é que a gente tenha um frio forte no meio da semana.

3:26 na nossa trilha musical aqui no Madrugada Gaúcha, música brasileira. Estamos ouvindo Tim Maia, descobridor dos sete mares, na nossa trilha musical.

3:27. Os nossos ouvintes participam através do 51996995218. Rafael Almeida ligado direto de Pelotas. Ele brinca aqui que ele tá pensando em Gramado, não é no Sopão. É, tem a turma do Sopão, tem a turma de Gramado, né? Também aqui, buenas, é o Alexandre Viana. Aqui 2 graus com serração. Bora iniciar a lida. Um abraço do tamanho do Rio Grande. Também, bom dia, Fred. Tudo bem? É o Luciano de Morro Grande. Por aqui, 6 graus. Também, o ouvinte Douglas. Douglas.

0: ele brinca aqui que as pessoas, elas não gostam do frio, né? Se elas gostassem muito do frio, elas saiam de casa de camisetinha, de bermuda. Elas, na verdade, não gostam do verão, né? Daquele calor muito intenso, né? Ouvinte Ricardo, ligado também direto do bairro Petrópolis, em Porto Alegre, ouvindo a Gaúcha, tomando um chocolate quente. É, os nossos ouvintes da madrugada, conectados conosco, aqui nas ondas da Rádio Gaúcha. São 3:29 e nós vamos com informação. Informação chegando aqui no Madrugada Gaúcha. Vamos com informação chegando com a Isabela Daut. Em 8 meses, totens de atendimento virtual em paradas de ônibus registraram mais de 2.600 chamadas em Porto Alegre. Isabela Daut.
1: Bom dia, Fred, ouvintes. Foram 2.616 solicitações de companhia virtual atendidas para pessoas que aguardam o transporte coletivo durante a noite. O levantamento do projeto Abrigo Amigo compreende o período de 22 de outubro de 2025, quando o primeiro totem passou a operar, até a última quarta-feira. São 50 abrigos com o objetivo de transformar pontos de ônibus em espaços acolhedores e seguros. O botão pode ser acionado das 8 da noite às 5 da manhã para iniciar uma chamada de vídeo em tempo real com a central de monitoramento. No período analisado, 15 ocorrências foram encaminhadas para serviços especializados. Destas, 9 foram transferidas para o acolhimento social, 3 para atendimento médico e outras 3 precisaram de apoio policial. O horário de maior demanda é entre 8 da noite e meia-noite, com maior utilização nos finais de semana. Os bairros que lideram em números de chamadas são o Centro Histórico, Praia de Belas e Santana. Entre os 10 mais frequentes, ainda estão a Lomba do Pinheiro, Vila Ipiranga, Ipanema, Bonfim, Restinga, Rubem Berta e Cascata. É importante ressaltar que não é necessário se identificar para realizar a chamada. O atendimento é feito por profissionais mulheres capacitadas com apoio de assistentes sociais e especialistas em violência contra a mulher. A iniciativa é uma parceria da Prefeitura com a concessionária Eletromídia e a Claro.
0: Horas 31 minutos. Obrigado, Isabela Daut, trazendo então essa informação aqui no nosso Madrugada Gaúcha. Estava olhando aqui a capa do jornal Zero Hora desta terça-feira e não poderia ser outra, né? A imagem do dia de ontem, que foi o goleiro Vozinha. Destaque no 0-0 com a Espanha, o veterano goleiro Vozinha ergue com orgulho a bandeira do arquipélago africano em Atlanta. Estreante Cabo Verde surpreende e segura a favorita. E foi realmente impressionante, né? A mobilização nas redes sociais para seguir o goleiro. Ele, neste momento, vou até olhar aqui no Instagram, qual é o número de seguidores dele. Ele está neste momento com 5.600.000 seguidores. Antes do início do jogo de Cabo Verde contra a Espanha, o goleiro Vozinha, que está com 40 anos, defendendo a seleção nacional de Cabo Verde, jogador de futebol profissional, ele estava com 50.000 seguidores. E neste momento, agora 3:32, está com 5.600.000 seguidores. Houve uma mobilização e um abraço dos brasileiros a ele, né? Que foi o destaque, né? Ganhou como melhor jogador, ganhou o prêmio de melhor jogador da partida, né? Foi o homem do jogo, o Josimar Dias, que é conhecido como Vozinha, recebeu esse apelido na juventude. Foi criado pela avó, a avó o levava nos treinamentos e desde cedo ele tinha essa ligação especial com a sua avó, por isso recebeu esse apelido. É um amante do Brasil, da cultura brasileira também, grande admirador do goleiro Rogério Ceni, e foi destaque aí dessa partida. Um jogo histórico para Cabo Verde, que estreou com esse empate. E olha, com algumas chances de vitória, porque tiveram alguns lances ali que Cabo Verde ficou muito próximo de fazer o gol, de ser realmente a mais zebra ainda, né? Seria uma zebra completa, foi uma meia zebra aí, esse empate, né? Sem, claro, o Yamal, que é o grande destaque da Espanha, que teve pouca criatividade para furar o bloqueio do Cabo Verde. E com isso, então, a Espanha estreando na Copa do Mundo de 2026 com apenas um empate. Muita gente mesmo apostando nos sites de aposta com uma vitória de goleada de 3, 4, 5 gols. E o que aconteceu foi algo completamente diferente. Bom, na capa do jornal Zero Hora, além da estreia de Cabo Verde, tem também informação que Estados Unidos e Irã assinaram de forma eletrônica um cessar-fogo com prazo de 60 dias. Os impasses ficam fora. O acordo anunciado é um memorando de entendimento para trégua e reabertura de Hormuz. Temas polêmicos, como o programa nuclear iraniano, seguem em aberto. Na coluna do Rodrigo Lopes, sem Líbano, não haverá paz entre Estados Unidos e Irã. Na coluna da Giane Guerra, tecnologia criada no Rio Grande do Sul está nos estádios. Na coluna de Pedro Ernesto, soberba em futebol é sinônimo de suicídio. E na coluna do Diogo Olivier, a primeira grande lição deste Mundial. Ainda na capa, em relação à Copa do Mundo, em alta com a torcida brasileira, Endrick deverá continuar na reserva da seleção. E também a sexta participação em Mundial dos dois maiores ícones do futebol no século. Ainda na capa de Zero Hora, como estão as articulações políticas para a corrida no estado? 8 partidos lançaram representantes para disputar 2 vagas em outubro. Frentes ainda definem nomes dos suplentes, mas já percorrem o interior e preparam campanhas. Também, safra de soja registra alta de 33% no Rio Grande do Sul, mas não alcança expectativas iniciais. Outra vez, sob efeito da falta de chuva, a produção do grão somou 18 milhões de toneladas, aquém das 21 milhões de toneladas projetadas. Ainda assim, o resultado supera o anterior. E também, ex-secretária do Bem-Estar Animal de Canoas é presa por estelionato. Paula Lopes, investigada por supostamente ordenar mortes em massa de cães e gatos, também teria feito campanhas pedindo ajuda para tratamento de bichos que seriam sacrificados. São os destaques da capa do jornal Zero Hora, que também traz no caderno ZH2 streaming. Documentário revela bastidores da crise da França na Copa do Mundo de 2010. Eu assisti esse documentário, vale a pena. Eu adoro documentários. Esse traz as curiosidades e bem nesse clima de Copa do Mundo, né? Traz exatamente essa crise que aconteceu na França. O nome do documentário é A Greve da Seleção da França. Tá disponível no Netflix. E o texto do Tiziano Osório traz ali um resumo deste documentário, que traz os depoimentos dos protagonistas da desastrosa participação da equipe francesa na Copa do Mundo de 2010, que aconteceu lá na África do Sul. E estão todos os personagens ali no documentário, o treinador, os ex-jogadores, que fizeram uma greve em plena Copa do Mundo. É um fato que na época foi muito falado, mas hoje, 16 anos depois, pouca gente se lembra, né? E eles entram com detalhes e ouvem as versões dos motivos que levaram o grupo de jogadores a fazer essa greve. Imagina só, uma greve em plena Copa do Mundo. Agora são 3 horas 37 minutos. Nós vamos com mais uma da nossa trilha musical, que hoje traz a música brasileira aqui no Madrugada Gaúcha.

0: na nossa trilha musical aqui do Madrugada Gaúcha, a música brasileira. Nós estamos ouvindo agora Cidade Negra, A Sombra da Maldade, na nossa trilha musical. Os ouvintes participam. Aqui em Uruguaiana, agora 5 graus, mas como aqui as temperaturas são sempre extremas, é melhor friozão do que calor. 45 graus no verão, eu prefiro muito frio toda a vida. É a mensagem da Ana Beatriz, tá ligada aqui conosco no Madrugada Gaúcha. Bom dia, estava acompanhando a transição pela Cazé TV, os caras fizeram a campanha para seguir o goleiro Vozinha. Em 5 minutos já tinha mais de 300 mil, abraço e bom programa. É o Luciano lá de Veranópolis, também o Edson de Brasília, também ligado aqui no Madrugada Gaúcha. Bom dia, Fred, o Gilberto Bittencourt de Tramandaí, sempre na escuta, abraço, embaixo das cobertas. Pessoal acompanhando o programa bem aquecido. Bom dia, Fred, pressão pegando. Estamos aqui em triunfo, só no corte dos eucaliptos. Abração aí para vocês. É o Marcílio de Triunfo na nossa audiência. Também aqui, ouvinte ligado direto da Alemanha. É o ouvinte Luiz Cunha, São Leopoldo, na Alemanha, neste momento. Agora, 8 horas e 42 minutos. É, fuso horário. 8 horas e 42 minutos lá na Alemanha. Luiz Cunha, na nossa audiência, direto da Europa. Também, Diego, sempre na escuta. 4 graus em Erechim neste momento. São alguns dos ouvintes que participam, que mandam aqui as suas mensagens no Madrugada Gaúcha. Nós vamos até a redação integrada de GZH, por lá está o Lucas de Oliveira, que traz agora as informações do serviço nesta terça-feira. Fala, Lucas, bom dia.
1: Muito bom dia, Fred, bom dia a todos os nossos ouvintes. Nosso principal serviço para esta terça-feira é a Farmácia Distrital Leste, que fica na Avenida Protásio Alves, 7211, no bairro Jardim Carvalho, aqui em Porto Alegre. Ela não terá atendimento nesta terça e quarta-feira. Isso porque a Secretaria Municipal de Saúde ela vai realizar o inventário anual dos medicamentos para controle de estoque e qualificação. Então, quem precisar retirar algum medicamento pode se dirigir às demais unidades distritais. O atendimento por ali será retomado na quinta-feira. E também as unidades móveis da Secretaria Municipal de Saúde atenderão duas comunidades da capital hoje. O ônibus colorido estará na rua Dona Malvina, acesso A, no bairro Santa Teresa, das 8 horas da manhã às 5 horas da tarde. E a unidade móvel itinerante atenderá a comunidade do bairro Floresta. Ele estará das 10 horas da manhã às 4 horas da tarde no loteamento Santa Terezinha, que fica na rua Voluntários da Pátria 1940, no Centro Social Marista Irmão Bortolini.
0: Tá certo. Lucas, te pergunto, tu é do time verão, time inverno, time frio, time calor?
1: Eu confesso que eu sou do time inverno, mas também não precisa ser tanto como hoje, né? Inclusive, estava preparando agora aqui para GZH, ao menos 5 municípios gaúchos já registraram temperaturas negativas nesta madrugada. E Porto Alegre bateu a menor marca do ano, né? A menor temperatura do ano em 2026. Até o momento, a medição aqui do Instituto Nacional de Meteorologia indica a mínima de 4 graus e um décimo na estação do Belém Novo, aqui na Zona Sul. Então é a menor temperatura de Porto Alegre em 2026. Até então, os 6 graus e 4 décimos registrados no dia 22 de maio eram a menor temperatura da capital. E a menor marca até o momento aqui no estado foi em Santana do Livramento, lá na fronteira oeste. Por volta das 3 horas dessa madrugada, a mínima foi de 2 graus e um décimo abaixo de zero por lá.
0: Quais são as outras cidades, Lucas?
1: Vamos lá, temos também às 3 horas da madrugada, 1 grau e 2 décimos abaixo de zero em São Francisco de Paula, 1 grau e 1 décimo em São José dos Ausentes, também abaixo de zero, né, também negativo. Em Soledade, na região norte, às 3 horas, 7 décimos abaixo de zero. E em Quaraí, na fronteira oeste, 4 décimos abaixo de zero são os municípios com mínimas negativas até o momento.
0: E são cidades que costumam ter muito frio, né? Guaraí geralmente é aquela cidade, é que nem a Venezuela no Miss Universo, né? Guaraí é no recorde de temperaturas baixas, né? Tá ali sempre despontando, né?
1: E geralmente, né, o que os meteorologistas, né, nos indicam é que as mínimas do dia são registradas entre as 6 e as 8 horas da manhã. Então, se isso se confirmar, a tendência é que fique ainda mais frio nestas cidades, né?
0: Com certeza. Mas fica o destaque, então, do Lucas. Hoje, terça-feira, dia 16 de junho de 2026, temperatura mais baixa do ano até agora foi registrada aqui em Porto Alegre. O maior frio do ano acontecendo nesta terça-feira. 3:47, nós vamos para um rápido intervalo e já voltamos com mais Madrugada Gaúcha.
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0: 3 horas 51 minutos, Madrugada Gaúcha de volta ao som dela, Sandra de Sá, sou de verão, ou sou de outono, ou sou de inverno, no dia mais frio do ano até agora em Porto Alegre, nós estamos ouvindo sou de verão, Sandra de Sá, na nossa trilha musical que hoje traz a música brasileira. Falando novamente para quem está ligando o rádio agora, Rio Grande do Sul registrando mínimas negativas pelo segundo dia consecutivo na semana. Os termômetros ficaram abaixo de zero em ao menos 5 municípios gaúchos nesta madrugada. Em Porto Alegre, mínima abaixo de 5 graus e a menor marca de 2026. Menor marca até o momento também foi observada em Santana do Livramento, por volta das 3 horas da manhã, a mínima no município foi negativa de 2,1 graus Celsius. No mesmo horário, os termômetros também indicaram temperatura negativa em São Francisco de Paula e em São José dos Ausentes, e também em Soledade e Quaraí. É muito frio nesta terça-feira. Neste momento, temperatura agora em Porto Alegre, na marca dos 7 graus, em Pelotas, no sul do estado, 3 graus, Rio Grande com 7, Caxias com 5, Santa Maria com 4 e Passo Fundo também com 4 graus. Os ouvintes mandando aqui as suas mensagens, seus recados. Buenas, pessoal, manhã fria, igual o abraço de um sogro. É o Christian News, motorista de aplicativo, iniciando o dia. É, tá certo. Bom dia, Fred, estou na audiência, noite maravilhosa aqui em Cruz Alta, 3 graus, sensação de 2. Abraço lá de Cruz Alta, ouvinte Flávio. Também o ouvinte Noeli, direto lá de Bento Gonçalves, dizendo que o céu está limpo, temperatura de 3 graus. E também aqui a ouvinte Roberta, ligada direto de Novo Hamburgo, aqui no Madrugada Gaúcha. Nós vamos agora com a previsão do tempo. Cleocum atualiza o tempo no estado em mais dias desta semana. Fala, Cleo.
1: A previsão do tempo para esta terça-feira está indicando um domínio grande da massa de ar seco outra vez sobre o estado. A gente tem o frio permanecendo por aqui, tem as temperaturas baixas se mantendo na região, provavelmente temperaturas negativas na serra e em algumas áreas do Planalto, talvez lá no sul do estado, principalmente na fronteira com o Uruguai, e a gente tem que ficar atento. As temperaturas também pode ficar negativas, porque há uma expectativa de valores muito próximos de zero grau. E sempre quando a temperatura chega próxima a zero grau, a gente tem que ficar um pouco atento com essa situação. Portanto, o pessoal fica de olho aí na situação do frio, na situação das temperaturas baixas que a gente tem sobre o estado, e isso, é claro, deixa a gente com o pé atrás com relação ao comportamento do tempo por aqui. De uma forma geral, temperaturas baixas vão ficar pelo menos até quinta-feira. Claro, ainda com bastante intensidade hoje, mas a expectativa de que a gente tenha uma intensidade boa do ar frio ainda no meio da semana, quarta e quinta. Sexta-feira, porque a gente vai ter chuva sobre o estado, provavelmente o ar frio vai ser um pouco menos intenso. Mas mesmo assim, o que a gente diminui do ar frio, a gente coloca de umidade. E no frigir dos ovos, juntando o ar frio com a umidade, a gente vai ter um frio bastante intenso por aqui também. Só que é um frio diferente, ao invés de um frio seco, um frio úmido, onde na maior parte das vezes gera até uma expectativa de uma situação um pouquinho pior, porque o frio úmido para o nosso organismo ele é extremamente prejudicial. Portanto, fiquem atentos com relação ao frio seco até quinta, um frio úmido na sexta-feira, sábado e domingo. Sábado ainda tem muitas nuvens para pouca chuva, domingo a chuva deve voltar mais para o final do dia, tem chuva para começar a próxima semana, principalmente segunda-feira aqui no estado do Rio Grande do Sul. Sul.
0: Tá certo, obrigado, Cléo Kuhn, confirmando então esse prognóstico, essa previsão de frio. Frio para os próximos dias aqui no estado. Então, para quem gosta, aproveita, fica feliz, comemora, vibra. Aproveita a chegada do frio, que ao que tudo indica, veio para ficar no estado. As temperaturas caíram e vão continuar assim nos próximos dias. Em GZH, uma matéria da colega Camila Bengo traz a nova febre na confeitaria. Depois do morango do amor, dos bolos pudim e dos festivais de fatias de torta, uma nova tendência gastronômica começou a ganhar espaço nas docerias de Porto Alegre, que é o cake burger ou x-bolo ou ambo brownie. Doce chama atenção pela aparência, muitas vezes as pessoas pensam que é um hambúrguer, mas acabam descobrindo que é um bolo ou um brownie. E a carne, o hambúrguer, é na verdade um brigadeiro. Receita surgiu em algumas regiões do país, em outras regiões do país, viralizou nas redes sociais e agora alguns estabelecimentos estão replicando e está fazendo bastante sucesso. Ao que tudo indica, é a febre do momento. Se ano passado tivemos o morango do amor e toda aquela correria, lembro que faltou corante vermelho nos supermercados, porque muita gente queria replicar em casas, confeitarias também, fazendo e vendendo muito. Temos o início de uma nova febre, que é o X-bolo. É um X, na verdade um bolo, né? Então, é um bolo no formato de X, que viralizou nas redes sociais. Muita gente está fazendo, muita gente está gostando e aprovando. Então, talvez seja a nova febre para o inverno. Até, né, conversando com algumas doceiras, com alguns confeiteiros, o grande boom, né, o grande ápice das vendas na área da confeitaria é exatamente no inverno. É onde as pessoas gostam mais de comer doce, gostam mais de provar um bom docinho. Então, temos no inverno o espaço para essas, para esses produtos, né? O pessoal consome mais doce, com certeza, no inverno, por isso essas febres, né, essas trends, elas surgem no inverno. Os ouvintes participando, o José Fernandes, direto do Paraná, mandando aqui a sua mensagem. Também o Christian Nilson, motorista de aplicativo. Também aqui o Nunes, aqui no alto da Protásio, termômetro da rua marca 4 graus. Também o ouvinte Ricardo, direto do Rubem Berta, mandando também a sua mensagem. Vai marcar o sinal agora 4 horas. Nós ficamos com notícia na hora certa e depois voltamos com mais Madrugada Gaúcha.

0: 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Com mínima de 4 graus e 1 décimo, Porto Alegre registra a menor temperatura do ano. Supremo Tribunal Federal julga nesta sexta-feira ação penal contra Eduardo Bolsonaro por suspeita de coação no julgamento do ex-presidente Jair Bolsonaro, seu pai, por tentativa de golpe de Estado. Terremoto de magnitude 6,7 graus atinge a Indonésia. Céu parcialmente nublado, agora faz 7 graus. A terça-feira deve ser de frio intenso em todo o Rio Grande do Sul, com mínimas negativas e possibilidade de geada. Na capital, mínima de 5 e máxima de 16 graus. 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
0: Fluxo tranquilo em Porto Alegre, IPTC não registra nenhuma ocorrência no momento. Também não há reportes de acidentes ou bloqueios nas rodovias estaduais e federais.
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0: Ao menos 5 municípios gaúchos já registraram temperaturas negativas nesta quarta-feira. A menor marca foi observada em Santana do Livramento, na fronteira oeste, onde medição do Cimagro indicou mínima de 2 graus e 1 décimo abaixo de zero por volta das 3 horas da madrugada. No mesmo horário, São Francisco de Paula registrou 1 grau e 2 décimos abaixo de zero, e São José dos Ausentes teve temperatura de 1 grau e 1 décimo negativo. Soledade, na região norte, registrou 7 décimos negativos, e Quaraí, na fronteira oeste, 4 décimos abaixo de zero. Metade dos grupos prioritários ainda não se vacinou contra a gripe no Rio Grande do Sul. Conforme dados do Ministério da Saúde, dos 3.128.000 estimados como integrantes do principal público-alvo da campanha de vacinação, apenas cerca de 1,5 milhão tomaram imunizante contra a gripe. O número representa uma cobertura vacinal de 48% no Rio Grande do Sul, principalmente entre idosos, crianças e gestantes. Segundo o levantamento, as doses foram aplicadas em 36% das crianças, 51% dos idosos e 53% das gestantes. A vacinação contra a gripe foi aberta para o público em geral no início deste mês. Antes, a campanha ficou restrita aos grupos prioritários por cerca de um mês, desde o final de março. De acordo com a Secretaria da Saúde, as doses seguem disponíveis no estado. 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Da redação, Lucas de Oliveira.
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4:06, Madrugada Gaúcha de volta neste dia 16 de junho de 2026. Temperatura agora em Porto Alegre na marca dos 7 graus, 3 graus em Pelotas, 7 em Rio Grande, 5 em Caxias, 4 em Santa Maria, 4 em Passo Fundo, 9 graus em Capão da Canoa, 13 em Bagé. Temperaturas baixas nesta terça-feira, que segundo os termômetros, e os termômetros não se enganam, temos o dia mais frio do ano até o momento na capital. Tivemos aí a temperatura mais baixa do ano aqui em Porto Alegre. São 4:07 na nossa trilha musical. Nós estamos ouvindo a música brasileira, já ouvimos Lulu Santos, já ouvimos Tim Maia, Cidade Negra, Sandra de Sá, agora estamos ouvindo Fat Family, Eu Não Vou.

0: com informação chegando aqui no Madrugada Gaúcha. Ministério da Educação abre inscrições para o SISU Mais e o Exame Nacional de Avaliação da Formação Médica. Sofia Lung.
1: Oi, Fred, bom dia. Quem participou do Sistema de Seleção Unificada 2026 já pode se inscrever no SISU Mais. O processo seletivo garante novas oportunidades para quem busca uma vaga no ensino superior público. A iniciativa vai oferecer vagas remanescentes em universidades públicas para candidatos que participaram do processo regular, mas não se matricularam. As inscrições para os estudantes abriram nesta segunda-feira e seguem até sexta-feira, dia 19. A seleção no SISU Mais vai considerar as notas das últimas três edições do Exame Nacional do Ensino Médio, ou seja, o Enem 2023, 2024 e 2025. O sistema irá escolher automaticamente a melhor média do candidato nos últimos anos. Cada participante poderá escolher até dois cursos, independentemente das opções feitas no SISU regular. Também será possível atualizar os dados socioeconômicos e mudar a modalidade de concorrência no momento da inscrição. As instituições participantes devem ofertar pelo menos duas vagas por curso e turno, garantindo no mínimo uma vaga de ampla concorrência. Também estão abertas as inscrições para o ENAMED, o Exame Nacional de Avaliação da Formação Médica. Os candidatos devem realizar a inscrição até o dia 29 de junho, exclusivamente pelo sistema ENAMED. A prova é obrigatória para os estudantes concluintes de medicina. Durante o prazo de inscrição, os candidatos podem solicitar atendimento especializado, recursos de acessibilidade e o uso de nome social. Médicos já graduados também podem realizar a prova de forma voluntária. Nesse caso, a nota pode ser usada como critério de seleção para o Exame Nacional de Residência, o ENARE, considerado uma espécie de Enem da especialização médica. A prova do ENAMED será aplicada no dia 13 de setembro em todos os estados e no Distrito Federal, Fred.
0: Obrigado, Sofia. Agora são 4 horas 10 minutos. Os ouvintes participam aqui da nossa interatividade. Sou o José, moro em Barra Velha, Santa Catarina, bairro Quinta dos Açorianos. Acompanho direto a Gaúcha. É a mensagem do ouvinte José. Também o Edson lá de Bom Retiro do Sul, olha, sou titular do time do calor, trabalhando e escutando a Gaúcha em Bom Retiro do Sul, 3 graus. Também bom dia, forte cerração em Guaporé, 3 graus, muito bom dia. A Silvia mandando a sua mensagem, também o ouvinte Clayton Portela, de plantão, curtindo a melhor rádio. Também o ouvinte Everton, direto de Praia Grande, Santa Catarina, também mandando a sua mensagem. Também o ouvinte aqui, o Rui, direto de São Lourenço do Sul, ligado na Rádio Gaúcha. Tá frio aqui também em terras lourencianas, frio em todo o estado nesse comecinho de terça-feira. Vamos com informação: ataque a tiros deixa 3 mortos e 1 ferido em Taquara. Gabriela Plentes.
2: Pois é, esse ataque a tiros que foi registrado na tarde desta segunda-feira lá em Taquara foi em uma revenda de carros na Avenida Sebastião Amoretti. As vítimas estavam nessa revenda quando foram atingidas por disparos. 2 homens morreram no local e outros 2 foram socorridos. 1 deles morreu no hospital. Conforme a polícia, as informações preliminares apontam que os autores desse crime chegaram em um carro e eles estavam vestidos com roupas da Polícia Civil e também estavam com balaclavas. Mandaram todas as pessoas ali presentes deitar e atiraram contra esses 4 homens que estavam no chão. Eles fugiram em um carro que já foi localizado. Agora, tanto a Polícia Civil quanto a Brigada Militar seguem em buscas na região, vão investigar esse caso. Até o momento, ninguém foi preso nesse triplo homicídio registrado em Taquara. Lembrando que uma pessoa ainda ficou ferida. A gente não tem atualização sobre o quadro de saúde deste outro ferido.
0: Tá certo. Obrigado, Gabriela Plentes. No interior de Santa Catarina, parte de uma igreja está submersa há pelo menos 20 anos. A torre da antiga Capela de São Pedro chama atenção ao aparecer em fotos e vídeos rodeada por água. A repórter Isadora Garcia nos conta qual é a história por trás dessa paisagem inusitada e também como é que é feita a visitação até o local.
1: Bom dia, Fred e ouvintes. Esse cenário fica em Siderópolis, município perto de Criciúma, em Santa Catarina. O que restou da antiga capela de São Pedro, hoje fica em meio à água da barragem do rio São Bento, inaugurada em 2006. Essa água começou a ser represada aos poucos a partir de 2003. A barragem foi necessária porque em tempos passados a região tinha exploração de carvão, o que levou à poluição de rios e à constante falta d'água. Agora, voltando à história da capela, a última missa ocorreu em 2002. O momento foi marcado por um abraço no entorno do prédio e pelo som tradicional do sino. Quem morava nessa parte da conhecida comunidade de São Pedro também precisou deixar as próprias casas. Segundo a Companhia Catarinense de Águas e Saneamento, a CASAN, que opera a barragem, 850 hectares foram desapropriados e 38 famílias foram indenizadas. Para a construção da barragem, máquinas destruíram estruturas existentes no vilarejo, por exemplo, as paredes da igreja. Um grupo de moradores pediu que a torre não fosse destruída e por lá ela permaneceu ao longo de todos esses anos. De acordo com Arisson Cordeiro, assessor de cultura e turismo de Siderópolis, desde o alagamento da área, a torre não recebe manutenção. Por isso, há receio de que possa tombar. A reportagem, a CASAN disse fazer limpezas periódicas e inspeções constantes para verificar o estado da estrutura e afirmou também estudar a contratação de uma avaliação estrutural em breve. Hoje, a torre virou um atrativo turístico na paisagem. Por se tratar de um reservatório com uso exclusivo para abastecimento, a CASAN exige autorização prévia para qualquer tipo de acesso. Para quem quer se aproximar da Torre da Capela, uma opção é o Festival Montanhas Verdes, uma iniciativa que conta com atividades de stand-up paddle, caiaque e canoa polinésia nesse reservatório. A próxima edição, aliás, acontece em novembro. Para conhecer mais sobre essa história e ver as imagens da torre em meio à água, convido os ouvintes a acessarem a reportagem completa em GZH.

4:17 na nossa trilha musical aqui do Madrugada Gaúcha, música brasileira. Estamos ouvindo o Jorge Ben, Salve Simpatia.

0: E para quem gosta de Copa do Mundo, dia cheio, nesta terça-feira tem França e Senegal a partir das 16h, às 19h Iraque e Noruega, 22h Argentina e Argélia, e à 13h já na quarta-feira, Áustria e Jordânia. Dia cheio de Copa do Mundo para quem está gostando de curtir essa combinação de frio e Copa do Mundo. Já tem aí o calendário, tem estreia da França, é a França das favoritas para essa Copa, Argentina, última campeã da Copa de 2022, então temos aí bons jogos nesta terça-feira, é claro, a nossa cobertura da Gaúcha, acompanhando e trazendo os detalhes dessas partidas. Agora são 4h19. Nós vamos agora com a agenda cultural, também trazendo a agenda com os principais eventos para os próximos dias. O Jax Machado e a Denise Cruz trazem as informações.
1: Oi, Fred, muito bom dia aos nossos ouvintes. Nós estamos chegando por aqui com dicas de entretenimento, cultura e lazer na nossa agenda cultural.
2: Alessi Brandão sobe ao palco do Teatro do Bourbon Country no dia 20 de junho para um encontro especial com o público gaúcho. Supremo maior da divindade da natureza, no compasso do tempo, foi se a bailar. Com mais de 5 décadas de carreira, Alessi é uma das vozes mais respeitadas do país e uma artista que construiu a trajetória com autenticidade, consciência social e fidelidade às raízes do samba.

0: Alegre, a gente chegando mais uma vez, Gilsons na área, no Araújo Viana.
1: Várias queixas de você.
0: Dia 20 de junho, a gente tá muito amarradão porque a gente ama tocar nesse lugar que sempre recebeu a gente com casa lotada. Dessa vez não vai ser diferente. Show vai

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Desta vez, com 40 cantores líricos no palco interpretando os principais conjuntos e coros da história das óperas. 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

0: ouvintes da Rádio Gaúcha.
1: Meu nome é Joaquim, sou cantor e compositor de São Paulo.
2: Olá, ouvintes da Rádio Gaúcha. Aqui quem fala é a violoncelista e cantora Francisca Barreto.
0: Tanto eu quanto Francisca Barreto desembarcamos no espaço 373, aí em Porto.
2: No dia 16 de junho, às 8 horas, no espaço 373.
3: Como gaviota, te has perdido en el mar. Silencio toca, es que acabas de...
0: Nós dois faremos nossas apresentações solo. Os ingressos já estão disponíveis. Eu tô muito animado para tocar de novo as minhas músicas aí nessa cidade maravilhosa. Um beijo.
4: Com edição de Vicente Nolasco, falamos eu, Denise Cruz e Jax Machado.

0: 4:25 na nossa trilha musical. Estamos ouvindo o Ed Motta. Vamos dançar na nossa trilha musical. Polêmico, Ed Motta, né? Polêmico, Ed Motta, na nossa trilha musical aqui no Madrugada Gaúcha. Vamos às suas. Raí Quadros, repórter da RBS TV, está conectado conosco. Eu quero saber de quem está na rua mesmo, o Raí. O frio desta terça-feira, temperatura baixa, temos aí inclusive a temperatura mais baixa do ano em Porto Alegre, registrada por volta das 3 e pouco da manhã. Muito frio, com certeza, né, Raí?
1: Ah, muito frio, Fred, tem que fazer igual o Ed Motta, tem que dançar. E é isso, pra se mexer um pouco, pra curtir, igual a gente tava curtindo aqui a trilha do Madrugada Gaúcha, se balançando um pouquinho pra espantar esse frio. Hoje tô acompanhado aqui do nosso chimarrão, nossa equipe, junto com Marcos Pacheco, Antônio Filomena, sempre de olho aí no que acontece nas madrugadas. E olha, o grande destaque é esse frio, ali como você disse, né, por volta das 3 horas da manhã, na zona sul de Porto Alegre. A estação do IMET do Belém Novo registrou 4,1 graus Celsius. É a menor temperatura, o recorde anterior tinha sido no mês passado, 6 graus, pouquinho mais de 6 graus que marcou aqui em Porto Alegre. Ou seja, bem mais frio, né? Nos termômetros de rua aqui da área central, onde a gente está circulando, e há pouco estava ao vivo também na TV Globo, a gente mostrou que está fazendo 5 graus. Então você que vai sair de casa hoje, mais do que nunca nesse ano, prepare o seu agasalho, prepare o seu casaco, reforce a sua manta. Tem espaço na mochila, de repente, para levar aquele cafezinho, né? Aquele chimarrão. Já leva, porque hoje vale tudo para se esquentar, principalmente nesse começo de manhã. Você que está saindo de casa, sensação da rua é de muito frio, sim, Fred.
0: Muito frio mesmo, e a tendência, né, Raí, é continuar esse frio ao longo dos próximos dias, né, até porque o inverno tá chegando e, ao que tudo indica, esse frio, ele chegou para ficar, né?
1: É, exatamente, é o que a gente tem acompanhado nas previsões, inclusive com o Cleocum aqui na Rádio Gaúcha, e tem acompanhado que a gente vai ter que se acostumar, não tem jeito, o inverno já tá aí, já tá batendo na porta, as temperaturas cada vez mais baixas nos termômetros, e aí a gente precisa muito se proteger. Eu demorei, vou te confessar, Fred, eu demorei para aprender a me proteger do frio. Eu morava lá em Santana do Livramento, que inclusive tá abaixo de zero hoje. -2,1 graus essas 3 da manhã lá em Livramento. O pessoal tá acordando congelado, e daqui a pouco certamente nós vamos ver logo mais também no Bom Dia Rio Grande, GZH, toda a programação, as imagens, né, da geada, que certamente deve aparecer, eu imagino, hoje em várias regiões aqui do Rio Grande do Sul. E eu acostumado lá em Livramento, sempre frio, e aí a gente fica um pouquinho mais resistente também, mais guri, mais novo, não me protegia tanto, mas a idade vai passando, a gente vai mudando um pouco de lugar, e aí acaba sentindo um pouquinho mais de frio, né?
0: É, Livramento é uma terra gelada, né? Aquela região faz toda frio ali, né, Raí? Pra quem não conhece ali, tanto Livramento, aí vai também Dom Pedrito, Pinheiro Machado, aquilo ali, Bagé, é frio mesmo, né?
1: E são extremos, no inverno é frio e no calor é quente, então o pessoal tá acostumado com 40 graus e com temperatura negativa também.
0: Com certeza. E quem se acostuma com o frio lá de Livramento já tá pronto aí para enfrentar as outras temperaturas, né, no estado. Mas aqui em Porto Alegre também. E é um tipo de frio diferente, né? Lá em Pelotas, exato, por exemplo, na região sul do estado, é um frio mais úmido.

0: tímido, né? Até o Cléo estava dizendo que a tendência é exatamente a chegada de um frio com uma umidade maior, mais acentuada, né? Que é diferente do que costumamos ter aqui em Porto Alegre, né?
1: É, perfeitamente, né? Pelotas ali, a região sul tem essa característica. Morei também em Caxias, Fred, e ali também é uma região fria e úmida, né? Diferente de Livramento até aqui de Porto Alegre, que a gente vê um clima mais frio e seco. Eu confesso que o clima mais frio e seco na rua, assim, eu acho que a gente sente menos frio, né? Quando tem aquela umidade junto, acaba a sensação térmica ficando ainda mais gelada, ao meu ver. É, e aí, assim, acabo sentindo um pouco menos de frio aqui em Porto Alegre, até porque a temperatura costuma ser mais alta do que em Caxias, mas na rua, assim, a gente não tem tanta umidade, acaba sendo um pouco diferente, assim, aí se agasalhando bem, estando com a manta em dia, né, com o casacão fora do armário, a gente consegue se abrigar bem. Claro que a Serra Gaúcha é maravilhosa, né? Tem seu charme, o friozinho, e é chamariz de turistas, né? Eu aposto que daqui a pouco a gente vai ver também aquelas imagens dos turistas buscando o frio cada vez mais, né? Acabam lotando lá nossa serra, que é um grande ponto turístico para isso, os campos de cima da serra também.
0: É, os caçadores de neve, né? Mas, ô, Raí, olha, se tu já passou por Livramento e Serra Gaúcha, agora só falta Paraí para garantir o PhD em frio, né?
1: Mas ainda não estive em São José dos Ausentes, em ponto mais alto do Rio Grande do Sul. É. Aí essa eu quero ver, essa é difícil.
0: É. Mas está próximo aí de conquistar o PhD em frio aí. Grande Raí Quadros, obrigado pela participação aqui no Madrugada Gaúcho. Um bom dia, bom trabalho.
1: Fred, sempre um prazer. Daqui a pouco a gente vai estar ao vivo também no Hora 1, atualizando a situação da prisão ontem da ex-secretária de Canoas, Paula Lopes. A gente vai falar sobre esse caso daqui a pouquinho na TV Globo. E logo mais no Bom Dia Rio Grande, mostrando o frio pelo Rio Grande do Sul, como o estado está começando essa manhã gelada aqui.
0: Tá certo. Obrigado, Raí Quadros. 4:31 e nós vamos novamente com a previsão do tempo. O Cléo Kuhn atualiza o tempo no estado para esta terça-feira. Fala, Cléo.
2: O que a gente pode esperar para os próximos dias aqui no estado é uma quantidade muito grande de umidade, uma quantidade muito grande de nebulosidade, um frio expressivo tomando conta de todas as áreas do estado, principalmente agora, de imediato, a terça e a quarta-feira. Embora me represente, olhando esses simuladores, que a terça-feira deve ser um dia mais frio do que a quarta. Mas, enfim, para a sensação básica de todo mundo, é um frio muito parecido, todos eles exigindo o mesmo tipo de agasalho, porque afinal de contas a gente não tem um agasalho para colocar quando a temperatura é 1° negativo e outro agasalho para colocar quando a temperatura é 1° positivo. O agasalho é o mesmo, a intensidade do frio também. Ah, mas isso e aquilo, porque varia o número. Bom, uma coisa é variação de número, outra coisa é sensação. A gente não tem sensação de número, a gente tem sensação de frio, sensação não tem como medir. Claro, embora o pessoal invente algumas coisas, mas aí não passa de invenção. Então, por enquanto, fiquem atentos com relação ao frio aqui no estado do Rio Grande do Sul. Frio seco durante a terça, frio sem chuva durante o meio da semana, também quarta e quinta. Aliás, quinta-feira, no final do dia, parte da fronteira oeste, entre Barra do Quaraí, Uruguaiana, Itaqui, talvez, e a própria cidade do Quaraí, possam ter alguma chuva, mas isso é no final da quinta-feira. E a sexta-feira, sim, é que a chuva acaba se espalhando pelo estado e trazendo instabilidade para todas as regiões. Olha, por enquanto, não vi ainda situação de chuva muito forte, de uma chuva muito volumosa para o período da sexta-feira. Tem chuva ao longo do dia. E é claro que isso está associado a um pouco de frio, que deixa aí um frio diferente, um frio úmido, muito úmido, eu diria, tomando conta de todo o estado na sexta. Sábado diminui um pouco a umidade, chove muito pouco, quase nada. Domingo a chuva está voltando mais para o final do dia e tem chuva na segunda-feira da semana que vem. Talvez terça já volte o ar seco outra vez, porque na semana que vem a tendência é que a gente tenha um frio forte no meio da semana.

0: 4:36, estamos ouvindo da nossa trilha musical Marina Lima, é a música brasileira em destaque aqui no Madrugada Gaúcha, Fugaz, na nossa trilha musical. Vamos com informação direto lá da região sul do estado. Classe médica aponta risco de interdição dos atendimentos obstétricos da Santa Casa de Bagé por jornadas prolongadas e comprometimento no atendimento de gestantes e bebês. Gabriel Veríssimo.
1: Boa noite, Fred. O Conselho Regional de Medicina do Rio Grande do Sul, o CREMERS, encaminhou essa manifestação à Promotoria de Justiça de Bagé após uma análise técnica de fiscalização. Nesse caso, foram constatados no hospital plantões médicos continuados, a repetição de profissionais em turnos sucessivos e também o acúmulo expressivo de horas de trabalho. O alerta ocorre em meio à crise financeira enfrentada pelo hospital. Os médicos já haviam aprovado, em outro momento, uma suspensão de parte das atividades em razão, justamente, de atrasos salariais. A dívida acumulada da Santa Casa de Bagé, por exemplo, chega a cerca de 105 milhões de reais. E diante desse cenário de suspensão de atendimentos, a Justiça atendeu, na semana passada, um pedido do Ministério Público. Nesse caso, ficou determinada a manutenção integral dos serviços no bloco de atendimento obstétrico, a fim de evitar a desassistência. Foi nesse caso que aconteceu a fiscalização por parte do CREMERS. E essa possibilidade, então, de interdição ética ainda será discutida e votada nas instâncias internas da entidade antes de ser formalizada. O Conselho ressalta ainda que a medida pode suspender as atividades médicas no setor por falta de condições seguras justamente de trabalho, mas não significa necessariamente o fechamento do hospital. A administração da Santa Casa de Bagé informou que discutiria o assunto em uma reunião nesta segunda-feira, mas ainda não emitiu um posicionamento oficial.
0: Obrigado, Gabriel Veríssimo. Agora são 4:38. Líder religioso é preso por suspeita de estuprar adolescente em Rio Grande. Laura Cosme.
2: A prisão preventiva foi realizada ontem no interior de Santa Vitória do Palmar, onde o homem de 44 anos foi localizado. Segundo a Polícia Civil, ele é suspeito de estuprar uma adolescente de 14 anos. A investigação aponta que o crime teria ocorrido em Rio Grande, onde o suspeito também ocupa um cargo de líder religioso. Ainda conforme a Polícia Civil, a investigação teve início após denúncia e registro realizado por um familiar da vítima que relatou episódios de violência sexual supostamente praticados pelo investigado em contexto de vulnerabilidade e abuso da relação de confiança devido à sua função de liderança religiosa na região. O investigado, segundo a Polícia Civil, já foi alvo de apurações anteriores por delitos da mesma natureza ocorridos no município de Pelotas. Durante a investigação, foram colhidos depoimentos e realizadas oitivas especializadas que embasaram o pedido de prisão preventiva decretado na segunda-feira. Após o cumprimento do mandado, o preso foi encaminhado ao sistema prisional.
0: 4:40. Metade dos grupos prioritários ainda não se vacinou contra a gripe no estado. Os números a Gabriela Plentes traz aqui no Madrugada Gaúcha.
3: Conforme dados do Ministério da Saúde, dos 3.128.000 estimados como integrantes do principal público-alvo da campanha de vacinação contra a gripe, apenas cerca de 1.500.000 tomaram o imunizante aqui no Rio Grande do Sul. O número representa uma cobertura vacinal de 48% no estado, principalmente entre idosos, crianças e gestantes. Segundo o levantamento consultado nesta segunda-feira, as doses foram aplicadas em 36% das crianças, 51% dos idosos e 53% das gestantes. A vacinação contra a gripe foi aberta para o público em geral desde o início deste mês. Antes, a campanha ficou restrita a esses grupos prioritários por cerca de um mês, desde o final de março. De acordo com a Secretaria da Saúde, as doses seguem disponíveis no estado.

0: 4:42, estamos ouvindo Marisa Monte, Tempos Modernos, da nossa trilha musical. Vamos até a redação, Gustavo Gossen, acompanhando a ronda do trânsito na segurança nesta terça-feira. Como é que está a situação neste início de terça-feira, Gossen?
1: Fred, segue a nossa madrugada sem grandes ocorrências nas últimas horas, pelo menos aqui na madrugada, nessas primeiras 4:43 desta terça-feira. O que a gente tem de mais grave, a gente vai mais adiante. A gente vai lá no finalzinho da tarde, na BR-285. Lá sim houve um acidente bem grave, um homem que morreu em um acidente entre carro e caminhonete. Ele era o motorista de uma Saveiro e foi uma colisão transversal com uma Ford Ranger. A passageira dessa Ranger, ela sofreu ferimentos leves, mas a vítima fatal foi o motorista da Saveiro. Ele tinha 55 anos, era natural de Lagoa Vermelha. Não há mais nenhum tipo de bloqueio lá naquele trecho de Capão Bonito do Sul, BR-285. Como eu disse, foi no início da noite, por volta das 6 da tarde, ainda quilômetro 185. De lá para cá, nenhuma outra ocorrência de gravidade, conforme aqui os nossos radares. Eu, Raí Quadros e Lucas de Oliveira.
0: Os ouvintes, inclusive, assim, indicando neblina, cerração nesta terça-feira nos mais variados cantos do estado. Ouvinte trazendo aqui na BR-116, na região metropolitana, nas rodovias estaduais, também em outras cidades, em outras regiões, a cerração nesta terça-feira. E a gente pede sempre a atenção redobrada no trânsito, né? Cuidado mais do que nunca no trânsito com essas condições, né?
1: Isso, começamos bem a madrugada, esperamos que continue assim. Então, para que sigamos sem nenhum registro de nenhuma ocorrência com gravidade, é preciso que o motorista que já está acordado, saindo de casa ou já está dirigindo, tenha o máximo de atenção.
0: É isso. São 4:44. Bom dia de Joinville, Santa Catarina, com a Gaúcha na madrugada. Um pouquinho frio nesta madrugada por aqui também. A mensagem do ouvinte Durval. Só no chimarrão para aguentar o frio. É o Fábio lá de Bom Princípio, 4 graus neste momento. A ouvinte Rita, ligada direto em Bagé, temperatura de 2 graus neste momento em Bagé. Uma abençoada terça-feira com muita paz. É o Flávio, também ligado aqui na Gaúcha. Bom dia, neblina na BR, entre Guaíba e Porto Alegre. Muita neblina, trecho de Eldorado, muita neblina mesmo. Bom dia aqui no túnel. Aqui é o Ari, esposa Vilma, na escuta. Obrigado pela mensagem. E também o ouvinte ligado direto de Curitiba, mandando mensagem dizendo que está frio também no Paraná. 4:46, dando sequência ao nosso Madrugada Gaúcha. Nós continuamos com informações. Procuradoria-Geral da República rejeita a segunda proposta de delação premiada de Daniel Vorcaro. Maria Regina Eichenberg.
2: Bom dia, Fred. A decisão da Procuradoria foi comunicada ao Supremo Tribunal Federal. A Polícia Federal já havia negado a proposta na semana passada. Ambas as instituições avaliaram que não houve novidades em relação ao que já foi apresentado anteriormente e do conteúdo revelado nas investigações sobre o Banco Master. É a segunda proposta de delação premiada de Daniel Vorcaro rejeitada. A maior dificuldade de Vorcaro, na visão dos investigadores, seria para comprovar os relatos com a apresentação de provas, como documentos relacionados ao banco. Em 20 de maio, a Polícia Federal rejeitou a primeira versão da delação. Na época, o argumento também foi de que o material apresentado pela defesa acrescentava pouco em relação ao que já foi levantado. Os investigadores afirmaram que a impressão era de que Vorcaro agia para proteger pessoas próximas. Ele segue preso.
0: Quatro horas 4:47. Julgamento de acusados pela morte de caminhoneiro de Bom Jesus tem nova data definida. Bruno Tomé.
3: Bom dia, Frederico. Bom dia aos ouvintes. Quatro pessoas vão ser julgadas pela morte de Luciano Buiramelos, de 27 anos, o caminhoneiro de Bom Jesus, foi morto em julho de 2023. Conforme a justiça, o julgamento foi marcado para 28 de julho, praticamente 3 anos depois do caso. A previsão da justiça é que esse julgamento dure 3 dias. Essa audiência ocorre em Bom Jesus. Os réus são Fabiana Ramos Saraiva, Felipe Silveira Noronha, Flávio Silveira Noronha e José Balduino Saraiva. Eles respondem pelos crimes de homicídio duplamente qualificado, ocultação de cadáver e fraude processual. Inicialmente, esse julgamento estava marcado para março, mas foi adiado. Os acusados respondem em liberdade. Conforme o Ministério Público, que faz a acusação, a morte do caminhoneiro aconteceu entre os dias 26 e 27 de julho de 2023, em uma área rural de Bom Jesus. A denúncia narra que os 3 homens atraíram a vítima até o local, até essa área rural, sob o suposto pretexto de se encontrar com a ré Fabiana, que era com quem, conforme o Ministério Público, o caminhoneiro mantinha uma relação extraconjugal. Ali, o caminhoneiro foi surpreendido e morto. O corpo dele nunca foi localizado. Já a motocicleta de Luciano foi encontrada 5 dias depois do desaparecimento, em um local próximo ao ponto em que havia marcado o encontro com a mulher. Esses, então, os episódios daquele caso que repercutiu bastante em 2023 e agora pode chegar a seu julgamento em julho deste ano, Frederico.
0: Obrigado, Bruno Tomé, trazendo os detalhes aqui no Madrugada Gaúcha. A Jergues volta a suspender reajuste da travessia entre Rio Grande e São José do Norte, lá no litoral sul do estado. Laura Cosme.
4: A decisão foi tomada por unanimidade durante uma reunião do Conselho Superior realizada na tarde de ontem. Caso fosse aprovado, o reajuste de pouco mais de 4% elevaria o valor da passagem de R$ 6,50 para R$ 6,75. Segundo a Jergues, os conselheiros entenderam que não é adequado analisar o aumento tarifário enquanto não houver definição sobre a futura licitação do serviço, que atualmente opera sem um contrato formal. De acordo com a nota divulgada pela agência ainda na tarde de ontem, a retomada da discussão ficará condicionada à apresentação pela Metroplan de um cronograma para a realização deste processo licitatório. Essa é a segunda vez em menos de um mês que o pedido de reajuste é retirado da pauta. No dia 26 de maio, o órgão já havia suspendido a análise até que fossem esclarecidas as circunstâncias envolvendo um pane mecânico em uma das embarcações da empresa Transnorte, que é a responsável por operar o serviço da travessia.

0: 4:53, estamos ouvindo na nossa trilha musical Tim Maia, Réu Confesso, na nossa trilha musical aqui no Madrugada Gaúcha, que traz a música brasileira. Nós vamos até a redação conversar com Lucas de Oliveira, que traz os destaques da capa do site GZH nesta manhã de terça-feira. Fala, Lucas.
1: Bom dia novamente, Fred. Bom, agora em destaque na nossa manchete de GZH, ainda sem maioria de suplentes definida, pré-candidatos ao Senado preparam campanha e afinam discurso, uma matéria do colega Fábio Schaffner, trazendo aí o cenário para as eleições de outubro. Também o destaque para o frio, Rio Grande do Sul registra temperaturas negativas durante a madrugada, Porto Alegre tem a menor marca do ano, informação que trouxemos mais cedo, também já está lá em GZH para quem quiser conferir. Supremo Tribunal Federal julga Eduardo Bolsonaro nesta terça-feira. Relembre o caso envolvendo o ex-deputado, matéria do colega Rodrigo Celente. Copa do Mundo, tropeço de seleções tradicionais, goleiro, vozinha e empatite. Como foi o quinto dia de Copa? E aí também já trazendo o serviço de hoje. Os jogos de hoje, né, na Copa do Mundo, horário, onde assistir, escalações das partidas desta terça-feira. Um último tango pelo Tetra, atual campeã, Argentina estreia nesta terça na Copa. Assombrada pelo fantasma do passado, favorita França também estreia hoje. E aí dupla Grenal, como o Grêmio prepara ajustes no grupo de jogadores para o restante de 2026, conversa com Fabinho Soldado, data histórica e bastidores, como o Tinga planeja revitalizar o CT do Inter e, claro, nossos colunistas com diversos destaques e assuntos.
0: Exatamente, quem quisesse programar para a Copa do Mundo hoje já em GZH, confere todos os detalhes ali, né? Tem França, Senegal, Iraque, Noruega, Argentina e Argélia, e lá uma da manhã, Áustria e Jordânia. Copa do Mundo não tem jogo ruim, né? Com raríssimas exceções, né? Mas até os jogos das seleções mais aleatórias acabam sendo bons jogos para se assistir, para torcer, enfim. Então, e lá em GZH tem os detalhes das partidas. Obrigado, Lucas. Um abraço e até amanhã, viu?
1: Até amanhã, Fred. Um abraço e te agasalha que tá frio.
0: Pois é, a saidinha aqui da empresa vai ser brava. É, hoje, terça-feira, o estado todo, né, registrando temperaturas baixas durante esta madrugada. Porto Alegre tem a menor marca do ano até agora. A expectativa é, com esse frio, continuar até pelo menos a entrada do inverno lá no dia 21 de junho. Lembrando que Cleocum daqui a pouquinho no Gaúcha Hoje traz os detalhes também do tempo, e eu vou me despedindo, agradecendo a parceria, a companhia, a audiência de todos em mais esta edição aqui do Madrugada Gaúcha. Amanhã estaremos de volta novamente, até o final da semana estarei junto aqui no Madrugada Gaúcha. Daqui a pouquinho tem Leandro Stout e Thiago Bittencourt comandando o Gaúcha Hoje, e vamos terminando esta edição do Madrugada Gaúcha. Fique bem e até mais.

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Vamos lá, 5:03, 5:03, temperatura marcando 5,5 graus, tá friozinho, neblina, cerração, né? Muita neblina, segundo Hélio Gottschalk, o homem do salame Helbing, né? O rei do salame, tá me falando que pegou muita neblina pra ir lá pra empresa, pro frigorífico. Falando no frigorífico, abraço aí pra Márcia, pro Gilson, pra Maria, pessoal já tá de pé na lida aí no Helbing, né? A melhor tripa grossa do sul do mundo. Tem nome, né? Helbing. Coisa boa! Vamos lá, vamos começar com o Tião Carreira e Pardinho. Você, como é que tá? Acordou bem? Tá tudo bem? Tá tranquilo? É, acordou de boa? Ou ainda tá na cama e pensou assim, vou ficar mais um pouco, hoje tá bom aqui embaixo da coberta. Eu vou dizer pra você que você não pensou errado, tá bom mesmo? Eu, se pudesse, também ficava mais um pouquinho. Vamos lá, Tião Carreira e Pardinho, a primeira do dia.

Vamos lá, 5:06, temperatura marcando 5 graus e 6 décimos. 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Vamos lá. 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

aterrar. Vamos lá, 5:08, gente. 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Mandar um abraço aqui. Bom dia, Ronei Luiz Schulten. Agora cliente Domus também. As placas já estão produzindo aí, né? Coisa boa, né? Tá ouvindo a gente lá na gruta, tomando um chimarrão, Ronei Luiz Schulten. Obrigado, meu amigo, pela companhia, né? O homem, a partir de agora, também tem placa solar da Domus em casa. É, tem matéria-prima da VEG, coisa que só deitar e dormir, ficar na boa, né? É, coisa boa. Ronei, um abraço pra você, pra patroa, pra todo mundo aí, obrigado pela companhia, pela audiência também, né? Vamos trazer aí mensageiro, que canta

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Vamos lá, 5:15, 5,5 graus a temperatura. Me diz como tá teu chimarrão aí. Tá usando a Armada Simeone? Bom, então teu mate tá uma delícia. Vamos de Monarcas. Vamos.

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0: Vamos lá, 5h26. Bom dia, bom dia. Como é que você tá por aí? Tá tudo bem? Tudo certo? Obrigado pela carona, pela companhia, pela audiência de todos vocês também, né? 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
0: 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Alô, meu amigo Adilson, como é que tá? Adilson Schwinger de Alto Bela Vista tá ouvindo a gente, já mandou uma foto da estrada. Meu amigo Alemão Gordo, como tá o frio por aí? Aqui tá 5,5 graus, Nico, né? O jeito é pantufa e ficar no cobertor enrolado. Tá bom, Nico, né? Tu que já tá aposentado, pode. Eu ainda não, né? Valeu. Abraço aqui também para o Edson, que já tá de pé, né? Edson, bom dia. Obrigado pela audiência, pela companhia. 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

Vamos lá, 5h29, agradecer aqui o pessoal da Hidro Distribuidora. 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

0: Vamos lá, 5h33, temperatura marcando aí 5,5 graus. Vamos falar de quem aqui? 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

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Agora 5h35.

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1: De longe escutando, alguém está chorando com o rádio ligado.
0: Aí não dá, né? Não dá pra chorar com o rádio ligado, não chora não, né? 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Ei, coisa boa. E teu mate, me diz como tá teu mate, vivente. Me fala como é que tá teu chimarrão, hein? 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
10: Vamos lá, mandar um abraço aí pro Pravato, na trincheira, só olhando pra neblina, tá bom, Pravato, aquele abraço. Beto Picolides, olha, montou aqui fazendo fogo, levantei cedo, tô fazendo meu chimarrão, tá bom, seu Picolides, né? Um abraço também aqui pro pessoal da Limpicórdia, né? Alô, Carmen, todo mundo acordou cedinho aí? Obrigado pela companhia também, né? Olha só, quem mais já mandou recado aqui pra gente? O Zeque. Ô, Lampi, como é que tá, Lampi? Como é que tá aí, bicho velho? Tudo certo? Aquele abraço, obrigado pela carona. José Librelotto, já saiu o recadinho teu aqui, meu irmão, né? Bom dia pra dona Loiva, também tá na lista aqui, olha aí. Olha, tô trabalhando, diz aqui a Carmen, e escutando o rádio. Eu lembrei o tempo que eu era, que eu ficava na casa do meu nono, acordava cedinho para tomar chimarrão, escutava o rádio antes de ir pra escola. Olha só que lembrança legal, né, Carmen? Muita gente faz isso, né? É, porque o nono e a nona levantam cedo, né? E bota todo mundo viajante também, que beleza!
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10: 5:47, temperatura marcando 5 graus e 4 décimos. 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Hoje o tempo mostra ser bom, abertura de sol durante o dia. Ontem o sol não apareceu, né? Mas hoje vai pintar o sol, diz aqui o nosso mapa do tempo, né? É quarta-feira, nuvens durante o dia, período céu nublado, né? Também com sol, mas amanhã vai ser um pouco mais frio que hoje. Quinta-feira também tempo bom, céu nublado, né? Temperatura de 5 a 19 também na quinta-feira, é o que diz aqui o nosso mapa do tempo, né? E me parece que na sexta-feira podemos ter sim alguma chuvinha na nossa querida Concórdia.
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0: 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Vamos lá, o Sartori, como é que tá, Toninho Sartori? Parabéns, né? Seu Nélio Lucatelli, Richard Nazilovski, meu vizinho, né? É mais aqui, Leonice, minha irmã, Leonice, é verdade. Leonice Mesari, lá em São Lourenço do Oeste, hoje minha irmã tá de aniversário, né? 54 aninhos, né? Olha que beleza. Valdir Senger, Sidney Antunes, Gilney Rauschkorp também, né? Anelise Glomboski. Oh, quanta gente aniversário dos Glomboski. Da semana aí é um, depois é outro, é uma loucuragem, né? Anelise Glomboski, parabéns aí também pra você. Rafael Bervian, Rudinei Perondi, Rubia Schenel, Cleberson Bonamigo. Também o pessoal tá aniversariando hoje, né? Eu tenho aqui ainda recados anotados, vamos ver onde é que tá anotado aqui. Hoje seu Darcy Librelotto tá aniversariando também, completando aí 76 anos, né? Hoje Ernesto Kutikoski, aí seu Ernesto, eita, parabéns. Elvis Zamban também, parabéns pra você hoje, né? Quem mais aqui? O professor Nelida Lacosta aniversariando hoje, né? E eu tenho um recado especial e um pedido aqui. Vamos ouvir o que que essa ouvinte está falando aqui? Vamos lá então, bom dia.
1: Bom dia, Rádio Rural. Aqui é São Sebastião, Rio Grande do Sul. Maria Oliveira do Amarante. Quero manejar o meu irmão que fez aniversário ontem, Antoninho Oliveira do Amarante, lá do Poço 100. Ponha uma banda aí, em dobrado aí, tá? Cê agradeço se for atendida, tá? Um abraço para vocês.
0: Valeu, dona Maria, e tá atendido o teu pedido aqui, tchê.

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14: Vamos lá, 5,57, 5 graus e 2 décimos é a temperatura. 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

0: Tenho um amigo. E o seu amigo principal? Qual é? Eu indico para você. Jesus, esse é o teu melhor amigo, indiscutivelmente, né? Vamos aqui trazer a mensagem lá da paróquia de Arubutã. Missionário Luiz Felipe, bom dia.
1: Olá, bom dia a todos. Me chamo Luiz Felipe e sou missionário da Igreja Evangélica de Confissão Luterana em Arubutã. E meu desejo é que essa palavra nos desafie a vivermos uma vida de gratidão. O texto que quero ler com vocês hoje está em 1 Crônicas 29, dos versículos 13 ao 15, e diz: Agora, ó nosso Deus, graças te damos e louvamos o teu glorioso nome. Porque quem sou eu e quem é o meu povo para que pudéssemos dar voluntariamente estas coisas? Tudo vem de ti, e nós só damos o que vem das tuas mãos. Porque somos estrangeiros diante de ti e peregrinos como todos os nossos pais. Os nossos dias sobre a terra são como a sombra e não temos permanência. Nesse texto, Davi fala para o povo e louva a Deus sobre a bênção e a dádiva que é eles poderem trazer ofertas voluntariamente para a construção da casa de Deus. Nesse capítulo de 1 Crônicas 29, Davi faz uma oferta extraordinariamente generosa junto com o povo para que a casa de Deus seja edificada e construída. Uma estimativa aproximada é que tanto o povo quanto Davi gastaram mais de 10 bilhões de reais ao oferecerem essa oferta para a construção da casa de Deus. E isso vem de um coração que reconhece que Deus é Senhor sobre todas as coisas e é Ele quem abençoa aos povos. É isso que Davi fala, porque somos estrangeiros diante de ti e peregrinos como os nossos pais. A nossa vida é breve e ela passa rapidamente como um sopro. E ele ainda fala, porque quem sou eu? E quem é o meu povo para que pudéssemos dar voluntariamente estas coisas? Porque tudo vem de ti e nós só damos o que vem das tuas mãos. Quando nós reconhecemos que tudo o que nós temos vem de Deus, o nosso coração se torna cada vez mais grato, porque reconhecemos as tantas bênçãos e dádivas que Deus concede a nós dia após dia. Infinitamente mais abençoados somos nós ao sabermos que Jesus Cristo morreu pelos nossos pecados e pagou um preço que nenhum de nós poderia pagar. Temos a chance de conhecer o Pai que ama a cada um de nós. Portanto, que possamos viver uma vida de gratidão a Deus, reconhecendo tudo aquilo que Ele fez, faz e fará em nossas vidas. Ainda temos alguns avisos. Quinta-feira teremos Oásis em Arubutã às 14 horas. E que o Espírito Santo de Deus venha sobre nós, abra os nossos olhos para que possamos ver e experimentar as bênçãos e a presença maravilhosa de Deus sobre nossas vidas. Amém.
0: Amém. Obrigado ao Luiz Felipe, né? Que é missionário lá da paróquia de Arubutã.
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0: Memorial Kleman e Kleman, assistência funerária de Jaborá, juntamente com o esposo Genésio Trojan, filhos Ederson e Emerson Trojan e demais familiares, com pesar, comunica o falecimento da esposa, mãe, sogra e avó, Lorena Stork Trojan, ocorrido ontem aos 56 anos de idade, no hospital em Joaçaba. Seu corpo está sendo velado na casa mortuária da linha São Luís de Jaborá e a cerimônia de despedida será hoje, dia 16, às 16 horas, 4 da tarde, logo após seguirá para o cemitério local. Noticiamos com pesar o falecimento de Lorena Stork Trojan. A família enlutada, nossos sentimentos, aqueles que amamos não morrem, apenas partem antes de nós.
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0: 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Manda um abraço aí pro seu Guerino Veronese, dona escuta, tomando chimarrão lá em Cruz de Souza, Peritiba, valeu? Aquele abraço, obrigado aí pelo carinho, pela companhia. 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Fechando todas, vem aí Moraizinho. Essa é a tal da panela velha, né? Essa aí todos nós conhecemos, né? Ei, coisa boa, valeu! Até amanhã!

Se ainda antes de ir embora, daqui, antes de sair daqui de hoje, né? 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

0: AESC alerta. Veto ao projeto dos safristas prejudica produtores e trabalhadores rurais. Companhia Conab projeta safra recorde de 358,6 milhões de toneladas. Essas e outras notícias logo após a nossa mensagem cooperativista.
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0: Alô, amigos gaúchos e catarinenses, eu sou René Roberto e hoje é terça-feira, edição de 16 de junho de 2026. E essas são as notícias. A cooperativa Copérdia de Concórdia Santa Catarina promoveu mais um encontro do programa A Inclusão Transforma, com o tema Saúde e Qualidade de Vida. As atividades ocorreram no SESI de Joaçaba. A aula foi desenvolvida de forma prática e lúdica, proporcionando aos alunos com experiência vivencial que favorece a compreensão e a internalização dos conteúdos abordados. Durante a visita, os participantes conheceram a estrutura educacional do SESI e puderam vivenciar na prática algumas oficinas como robótica e automação, ampliando seus conhecimentos sobre tecnologia e inovação. Também realizaram atividades no complexo de saúde, onde está localizada a clínica SESI. Na oportunidade, conheceram a sala de vacinação e participaram de uma explanação conduzida pelo enfermeiro responsável, que destacou a importância de manter o calendário vacinal atualizado para a promoção da saúde e da qualidade de vida. Para encerrar o encontro com chave de ouro, os alunos conheceram a academia do SESI e participaram de uma animada aula prática de dança conduzida pela professora Regina, tornando a experiência ainda mais enriquecedora e divertida. Safra brasileira de grãos 2025-2026 deve alcançar 358,6 milhões de toneladas, maior volume já colhido no país, segundo o novo levantamento da Companhia Nacional de Abastecimento, Conab. A estimativa indica alta de 1,8% sobre o ciclo anterior, o equivalente a 6,4 milhões de toneladas. O resultado reflete aumento de área e condições climáticas favoráveis durante o ciclo. A área cultivada soma 83 milhões e meio de hectares. O número supera em 2,2% a área da safra passada. O acréscimo corresponde a 1,8 milhão de hectares. Soja lidera a expansão com crescimento de 2,6%, ou 1,2 milhão de hectares. Milho ganhou 3,4%, o equivalente a 744 mil hectares. O sorgo avançou 31,7%, ou 516,6 mil hectares. Soja também concentra o maior aumento da produção. A Conab estima 180,3 milhões de toneladas de soja. O volume supera em 5,1% o resultado da safra anterior. A diferença alcança 8,8 milhões de toneladas. A companhia Conab atribui o desempenho ao crescimento da área, ao pacote tecnológico e às condições climáticas favoráveis. O milho apresenta a produção estimada em 140,5 milhões de toneladas, somadas às três safras. O volume fica 0,5% abaixo da produção de 2024-25. A redução corresponde a 694,8 mil toneladas. Primeira safra alcança 29,3 milhões de toneladas, com colheita em andamento e 84,6% da área colhida em 29 de maio. A segunda safra entrou em fase inicial da colheita e deve produzir 107,9 milhões de toneladas. A terceira safra do milho chega ao fim do plantio, com previsão de 30,3 milhões de toneladas. O levantamento aponta alta na estimativa total em relação ao mês anterior. O arroz caminha para o encerramento da colheita. Produção estimada chega a 11,1 milhões de toneladas. Volume fica 13,2% abaixo do ciclo anterior. Desse total, 10,4 milhões de toneladas vêm da áreas irrigadas. As áreas de sequeiro respondem por 703,2 mil toneladas. O feijão deve produzir 3 milhões de toneladas. A estimativa representa queda de 0,5% ante a safra anterior. A primeira safra teve colheita encerrada e atingiu 976 mil toneladas. A segunda safra segue em colheita, com lavouras em enchimento de grãos e maturação. A terceira safra entrou na fase final de semeadura. O volume total inclui 1,7 milhão de toneladas de feijão comum cores, 506,7 mil toneladas de feijão comum preto e 794,2 mil toneladas de camp, também chamado de macassar. Sicoob Crédito Itaipu, cooperativa de crédito, inaugurou oficialmente sua nova agência no município de Trindade do Sul, reafirmando seu compromisso com o desenvolvimento regional e a expansão do cooperativismo financeiro no Rio Grande do Sul. A solenidade reuniu autoridades municipais, lideranças empresariais, cooperados, parceiros e membros da comunidade, que marcou um importante momento para a cooperativa e para o seu município. A nova agência chega com a proposta de oferecer atendimento próximo, soluções financeiras completas e os benefícios do cooperativismo de crédito, modelo que tem como principal diferencial a participação dos associados nos resultados e nas decisões da instituição. O presidente do Sicoob Crédito Itaipu, cooperativista Carlos Alberto Utzig, destacou a importância da chegada ao município e o propósito da cooperativa de construir relacionamentos duradouros com a comunidade. A inauguração também simboliza mais um passo na trajetória de crescimento da cooperativa, que acumula 40 anos de história. Fundada em Pinhalzinho, Santa Catarina, a cooperativa de crédito Sicoob Crédito Itaipu nasceu com o propósito de atender produtores rurais e, ao longo das décadas, ampliou sua atuação para diversos segmentos da economia, consolidando-se como uma das principais cooperativas financeiras da região. Atualmente, o Sicoob Crédito Itaipu reúne mais de 56 mil cooperados e mantém uma rede de atendimento em constante expansão, sempre pautada pelos princípios da cooperação, da proximidade e da responsabilidade com as comunidades onde está presente. Com a inauguração da agência de Trindade do Sul, o Sicoob Crédito Itaipu passa a contar agora com 26 agências em sua área de atuação, sendo 25 unidades físicas e uma agência digital, ampliando ainda mais a sua capacidade de atendimento e fortalecendo sua presença junto aos cooperados de Santa Catarina e do Rio Grande do Sul. A nova agência é localizada na Avenida Pinheiros, número 444, foi planejada para proporcionar conforto, modernidade e praticidade aos cooperados, oferecendo atendimento especializado para pessoas físicas, empresas e produtores rurais, além de manter um portfólio completo de produtos e serviços financeiros. Com a inauguração da unidade de Trindade do Sul, o Sicoob Crédito Itaipu fortalece sua presença no norte do Rio Grande do Sul e reafirma sua missão de promover justiça financeira e prosperidade para seus cooperados e para toda a comunidade. A agência já está em funcionamento e pronta para receber associados e novos cooperados que desejam fazer parte do novo modelo financeiro baseado na participação, no relacionamento e no desenvolvimento coletivo. E a seguir, depois da nossa mensagem cooperativista, nossa última notícia.
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0: especialmente para as cadeias que dependem fortemente da contratação de mão de obra temporária, como cebola e maçã, culturas de grande importância econômica e social para Santa Catarina. O projeto aprovado pelo Congresso Nacional buscava corrigir uma distorção enfrentada no campo, ou seja, o receio de trabalhadores temporários aceitar contratos formais durante o período de safra por medo de perder o acesso a programas sociais. O vice-presidente da FAESC, Cleberson Argenton Pedroso, ressaltou que a proposta não retirava direitos nem fragilizava a proteção social. A medida criava condições para estimular a formalização, ampliar a geração de renda e oferecer mais segurança jurídica aos produtores e aos trabalhadores. Segundo Argenton Pedroso, a escassez da mão de obra temporária é uma realidade desafiadora no meio rural catarinense e em todo o país. Ele disse, em atividades como a colheita da maçã e da cebola, a contratação de trabalhadores safristas é indispensável para garantir o andamento da produção no período adequado. Sem mecanismos que facilitem essa contratação formal, muitos produtores ficam expostos a prejuízos, atrasos na colheita, aumento de custos e perda de competitividade. O dirigente reforçou ainda que o campo precisa de trabalhadores com segurança, renda e oportunidades, assim como produtores precisam de condições para contratar dentro da legalidade. Afirmou, impedir que os trabalhadores rurais possam complementar sua renda durante a safra, sem risco de perder imediatamente benefícios sociais, estimula a informalidade e agrava um problema que o projeto buscava solucionar. A Federação da Agricultura FAESC de Santa Catarina também acompanha com atenção o posicionamento da Frente Parlamentar da Agropecuária, que recebeu o veto com consternação e perplexidade. A Frente Parlamentar da Agropecuária avalia que a decisão desconsidera a realidade do campo brasileiro, penaliza trabalhadores que buscam ingressar no mercado formal e dificulta a contratação de um setor estratégico para a segurança alimentar e para a economia nacional. Cleberson Argenton Pedroso reforça que o projeto dos safristas representava uma iniciativa equilibrada e necessária para o meio rural. Disse, a proposta contribuía para a inclusão produtiva, a formalização do trabalho, a geração de renda e a redução da insegurança nas relações de trabalho durante as safras. Diante disso, a Federação da Agricultura de Santa Catarina defende a revisão da medida e apoia a Frente Parlamentar da Agricultura na atuação em favor da derrubada do veto no Congresso Nacional. Para a entidade, é fundamental que o país avance em políticas públicas que valorizem o trabalho, fortaleçam a produção agropecuária e reconheçam as particularidades das atividades sazonais no campo. 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
1: Um ótimo dia para você ligado com a gente, terça-feira. Bom dia, o Visão Geral no ar a partir de agora com muita informação para você. Olha, hoje é um dia de expectativa quanto a encontros a respeito da BR-153, da concessão de rodovias, hein? Daqui a pouco, o vice-presidente da SIC, Edson Argenton, vai falar com a gente. Hoje tem audiência pública em Brasília. Deputada federal Júlia Zanatta também fala daqui a pouco conosco. E um dos temas, a cogitação do nome dela como possível candidata a vice-presidente da República na chapa de Flávio Bolsonaro. 6:31, temperatura 5 graus e 2 décimos. Bom dia, Rafael Martini. Boa manhã de terça.
2: Muito bom dia, Paulo. Bom dia, Serginho, ouvintes do Visão Geral. A gente recebe a informação aqui em primeira mão que a SIC recebeu a confirmação que terá audiência pública em Concórdia nos próximos dias, referente à situação da BR-153. Vamos conversar depois com o Edson Argenton, que está em Brasília, né? Vai ter audiência lá em Brasília e teremos também uma audiência pública aqui em Concórdia sobre esse assunto nos próximos dias. Em breve, a gente vai receber as informações e a data dessa audiência que será realizada aqui em Concórdia, Paulo.
1: Muito bem, César Luiz Filho assumiu a presidência do Legislativo e comandou a primeira sessão na segunda-feira. Governo de Santa Catarina fortalece projeto de hortas escolares com entrega de 100 mil pacotes de sementes às escolas estaduais. Santa Catarina registra maior número de transplantes de rim nos últimos anos. Rádio Rural ultrapassa 5 milhões de acessos em 30 dias e reforça compromisso com a credibilidade da informação. 6:32.
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1: Os destaques do setor de segurança pública. Bom dia, Serginho.
3: Bom dia, bom dia. Corpo de Bombeiros Militares Concórdia passa a atender em novo endereço. Motorista morre em grave acidente com um caminhão carregado de placas solares na SC-155 em Ceará. Polícia Civil investiga assalto a empresário de Chapecó, que estava saindo de casa com 350 mil reais. Homem com tornozeleira eletrônica é flagrado descumprindo determinação judicial em Irani. Colisão entre caminhões deixa um motorista ferido na BR-153 em Irani. Mulher é presa por tráfico de drogas em Maximiliano de Almeida. Suspeito de matar empresário em Água Doce possuía diversas passagens policiais. E ainda, Polícia Militar apreende duas motocicletas por irregularidades em Piratuba. Caminhão carregado com óleo vegetal tomba na BR-282 em Ponte Serrada. Informações que a gente vai ampliar para vocês a partir de agora, sempre no oferecimento dos amigos do mercado Souza e Filhos.
1: Agora são 6:33, Folha de São Paulo, Estados Unidos, dizem que Hormuz está aberto. Irã fala em taxa marítima após acordo. Estado de São Paulo, o petróleo cai após acordo de paz. O Globo, acordo Estados Unidos, Irã anima mercados, mas Israel mantém ação militar no Líbano. Mais destaques, mais informações. Zero Hora, Porto Alegre, Estados Unidos, Irã assinam de forma eletrônica cessar fogo com prazo de 60 dias. Impasses ficam fora. São os destaques dos principais jornais que circulam pelo país.
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0: Mais uma clássica dos anos 80 com José Augusto, hein? O José Augusto, que além de ser um grande intérprete, também é um grande compositor, né? Essa música Tudo Deu em Nada é de 1982. E um dos sucessos compostos por José Augusto é a música Evidências, né? É a música do José Augusto que fez sucesso nas vozes de Chitãozinho e Chororó.
1: E é bonito ver ele cantar, né, cara? Uma voz suave, uma voz tranquila, né?
0: Sim,
1: bacana, verdade, de ouvir. Não sei se tá ainda cantando, não sei se tá shows, não sei nem a idade dele hoje, José Augusto, né? Mas ele tá bem velhinho, né?
0: É. E eu acho que ele teve problemas também em relação ao peso, né? Que talvez atrapalhe essa carreira. Nos últimos programas que a gente viu o José Augusto, ele estava, né, bastante inchado, né? O cantor José Augusto. 6:40, temperatura 4 graus e 8 décimos.
1: Já estamos falando de cantor, se a Bonnie Tyler, a gente comentou aqui, ela estava em coma, né? A Bonnie Tyler, lembra? Uhum, ela fez uma cirurgia e acabou ficando em coma. Ela acordou depois de um mês em coma. Tava um mês em coma, a Bonnie acabou acordando, entendeu? E agora começa a se recuperar da cirurgia e dos problemas que causou esta cirurgia para ela, né? Uhum. Tava internada, portanto, na Inglaterra e acabou sofrendo, portanto, um problema sério de saúde e agora está se recuperando, né? Bonnie Tyler.
0: Que coisa, hein? Que coisa. Que bom, né, Serginho?
1: Bom, muito bom.
0: Retornando aí a Bonnie Tyler, 6:40. 4 graus, 8 décimos a temperatura. Vamos trazer mais informações para você, hein? Vamos trazer informações aqui do setor de segurança pública. Bom dia para você que está chegando com a gente. Daqui a pouco tem entrevistas ao vivo no Visão Geral. Bom dia para o amigo Marcos Feijó. E eu lembrei do Marcos Feijó quando eu escolhi essa música hoje, viu? Não que
1: porque
0: eu tenha...
1: ele tinha uma tia que namorava o Zé Augusto.
0: Não, ah, porque tá, o desculpa. Feijó gosta muito dessa música do Zé Augusto, né?
1: Eu achei porque ele ouvia essa música Crônica Piolenta.
0: E vez por outra ele cantava aqui nos corredores da rádio. Um abraço ao meu querido Marcos Feijó aí, do Sublinhado. 6:41, Serginho, vamos trazer destaques aqui do setor de segurança pública. Na manhã, vamos trazer as principais informações. Corpo de Bombeiros Militar de Concórdia passa a atender em novo endereço, Sérgio.
1: Corpo de Bombeiros Militares de Concórdia está atendendo em novo endereço. A informação foi divulgada oficialmente pelo comando da corporação e reforça que os serviços prestados à comunidade seguem funcionando normalmente. A partir de agora, a sede do Grupo de Corpo de Bombeiros Militares está localizada na rua Leonel Mosley, ali no centro da cidade, onde era o antigo Cine, aquela região aí da UPA ali, tá? Para localizar melhor o pessoal, perto do Silveirão. É ali que está sendo feita, portanto, então, a sede do Corpo de Bombeiros. Apesar da mudança física, os canais de comunicação permanecem os mesmos, garantindo que a população continue tendo acesso rápido aos atendimentos e orientações da corporação. Contato pode ser realizado pelo telefone ou WhatsApp, que é o mesmo número, tá? É o 3482-6206. 3482-0206. Utilizando então para informações administrativas e demais demandas relacionadas aos serviços prestados pelo Corpo de Bombeiros. Em nota, o comando do Grupo do Bombeiro Militar de Concórdia, que é o terceiro sargento Jair Antônio Ortigar, informou a alteração de endereço e destacou a continuidade dos atendimentos à população de Concórdia. O pessoal vai se perguntar, mas o que que eles fazem? Eles fazem o trabalho de verificação, né? De incêndios, né? É eles que fazem esse trabalho de fiscalização e também de alvará de funcionamento de empresas, prédios e condomínios aqui em Concórdia. Então, na rua Leonel Mosley, ali onde que está localizada a UPA, próximo, então, ao antigo Cine.
0: Muito bem, Serginho. Motorista morre em grave acidente com caminhão carregado de placas solares na SC-155 em Ceará.
1: Um grave acidente de trânsito resultou na morte de um motorista de um caminhão na manhã desta segunda-feira, dia 15, na SC-155, nas proximidades da ponte do contorno viário em Ceará. De acordo com as informações apuradas, um caminhão forte cargo com placas de maravilha, dirigido por Renato Menezes, 35 anos, morador de Chapecó, saiu da pista logo após atravessar a ponte, cruzou a rodovia e tombou em meio à vegetação às margens da estrada. O veículo transportava uma carga de placas solares e ficou completamente destruído com o impacto. O condutor sofreu ferimentos gravíssimos e morreu ainda no local. Suspeita é de que a falha no sistema de freios tenha contribuído para o acidente, mas as causas serão apuradas pelas autoridades. O Corpo de Bombeiros Militares de Seara foi acionado para atender a ocorrência, porém a vítima já estava sem sinais vitais quando os socorristas chegaram no local. Durante o acidente, o caminhão também derrubou postes e cabos de rede elétricas, causando danos na infraestrutura da região. Equipes da Seresc foram mobilizadas para realizar os preparos e também restabelecer o fornecimento de energia elétrica no local. 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
0: Agora 6h44 aqui no portal do Piara, agora novo de Santa Catarina. Desconvida Romeu Zema de encontro estadual após novas críticas a Flávio Bolsonaro, hein? 6h45, outras informações do dia. Vamos trazer mais destaques aqui no portal NSC agora. Nova rede nacional vai rastrear abusos e golpes contra idosos no Brasil, também é destaque de agora. Fim da escala 6x1, plano propõe 2 anos de isenção de imposto para empresas do Simples Nacional. É um pesadelo, diz amigo que viu o jovem morrer ao ser lançada sem corda, numa atividade em Limeira, no interior de São Paulo. 6h45.
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4: 6h46.
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0: mais um grande clássico da década de 1980, essa música de 84, hein? É o Biafra, Sonho de Ícaro. A grande música da carreira do Biafra, claro, teve outro sucesso, mas esse, sem dúvida, o maior sucesso, gravado por Biafra em 1984. Agora são 6h50. O título da música é baseado no personagem da mitologia grega Ícaro. Faltando 10 minutos para 7 horas da manhã, 5 graus, 1 décimo a temperatura. A minha filha Maria tem um coleguinha chamado Ícaro, viu, Serginho?
1: Uhum.
0: E quando ela ouve essa música aqui, ela lembra do Ícaro. O pessoal tocou lá na escola e tal, então tem uma relação legal. E eu também gosto muito do Biafra, viu? Essa música realmente traz boas recordações.
1: E né? Do genro, tu gosta?
0: Gosto também, gosto. Ícaro. Já conheço o Ícaro.
1: Que bom.
0: Seja bem-vindo.
1: Que bom que você leva na boa isso, né?
0: É, tem 5 anos, né?
1: É, mas isso são as primeiras paixões.
0: Claro. 9 para 7, agora 5 graus a temperatura. Vamos trazer informações, Serginho.
1: Pensa num pai que tá vermelho, louco pra dar uma porrada no companheiro de trabalho.
0: Não, acho que a gente tem que... A partir dos 30 anos já começar a pensar em deixar namorar, essas coisas, né?
1: Ah, 30 anos.
0: É, já começar a ter acesso à internet.
1: Isso, sim. Ela tem 5 apenas, falta só mais 25 anos. Mais 25. Tá tranquilo. Tá lá, tu aguenta.
0: É. Serginho, vamos lá então. Polícia Civil investiga assalto a empresário de Chapecó que estava saindo de casa com 350 mil reais, Sérgio.
1: Detalhe, estava indo viajar, tinha 350 mil reais em dinheiro. E como é que os caras sabiam que tinha dinheiro? Essa é a grande dúvida da ocorrência. Olha, o empresário de 60 anos de idade foi vítima de um assalto na madrugada deste domingo no bairro São Cristóvão, em Chapecó. A ação criminosa ocorreu quando ele saía de casa para viajar ao estado de São Paulo. Segundo informações apuradas pela Polícia Militar, a vítima já estava dentro do veículo quando foi surpreendida por dois homens armados. Os criminosos exigiram exclusivamente o dinheiro que o empresário transportava, uma quantia de 350 mil reais. Em espécie. Após se apoderarem do valor, os suspeitos fugiram em um Ford Fiesta preto. Imagens fornecidas pela vítima auxiliaram os policiais na identificação do automóvel utilizado na ação. Durante as diligências, o veículo foi localizado, abandonado no bairro Belvedere. Carro foi recolhido e ficará à disposição das autoridades para os procedimentos investigativos. As apurações também indicaram que um Fiat Mobi preto teria dado apoio à fuga dos autores. O veículo foi identificado posteriormente e as informações repassadas às equipes da polícia, que vai realizar agora o trabalho de fiscalização e, é claro, tentar efetuar a prisão dos envolvidos. O caso segue sobre investigação para melhor esclarecer. Agora, como os ladrões sabiam que o cara tinha 350 mil e ia viajar para negócios?
0: Pois é.
1: O pessoal sabia que ele tinha dinheiro. Uhum. E aí foram direto na fonte, porque só levaram o dinheiro desse empresário.
0: Homem com tornozeleira eletrônica é flagrado descumprindo determinação judicial em Irani.
1: A Polícia Militar identificou na noite do domingo, dia 14, um homem que descumpria as condições estabelecidas pela justiça para o uso de tornozeleira eletrônica em Irani. A abordagem ocorreu durante patrulhamento de rotina no bairro Santo Antônio. Conforme aconteceu, 6 horas da manhã, a Polícia Militar realizava então as verificações dos dados dos suspeitos e constataram, por meio do sistema de consulta, que ele estava em desacordo com as regras impostas para o monitoramento eletrônico. Diante da irregularidade, foram adotados os procedimentos previstos em lei e o caso foi comunicado aos órgãos competentes, que deverão tomar as medidas protetivas. A identidade do homem não foi divulgada pela Polícia Militar. 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
0: Muito bem, Serginho, 6h54 agora e a temperatura nos estúdios da Rádio Rural, 5 graus e 3 décimos. Ótimo dia para você.
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0: Vamos trazer informações para você, os bastidores das eleições 2026. O Ronaldo Caiado, que é pré-candidato à presidência da República, falou sobre esse suposto envolvimento, né, agora investigado, do presidenciável Flávio Bolsonaro com o banqueiro Vorcaro e também o resultado disso, né, o impacto disso nas últimas pesquisas eleitorais. Acompanhe.
3: O senhor acha moral o áudio do Flávio Bolsonaro que foi divulgado? Está dentro da moralidade?
4: Olha, ele já tentou explicar isto aí, tá certo? O que eu acho é que este lado, sem dúvida alguma, foi o que a pesquisa demonstrou que levou ele à queda. O que ocorreu foi que, no decorrer desse período, o Flávio perdeu o espaço no segundo turno para a candidatura do Lula. Então, isto aí é que a população deve estar analisando neste momento. Porque se o adversário é o Lula, se o adversário do Brasil é o Lula, nós precisamos de ter um candidato que chegue no segundo turno em condições de poder enfrentá-lo e ganhar as eleições. Qual é o candidato que tem, se aproxima mais do Lula no segundo turno? É a minha candidatura. Então, ninguém discorda que essa chance inicialmente estava com o Flávio. Mas hoje ele começa a se distanciar no segundo turno do Lula. E a nossa candidatura vai cada vez mais mantendo a sua posição de ter ali a condição de enfrentar o Lula, enfrentar o PT e ganhar as eleições no segundo turno.
0: E ainda durante discurso, João Rodrigues diz que partidos foram despejados do governo Jorginho.
5: Levanta, MDB! Acorda, vocês foram despejados! Assim como nós fomos, como o PP foi, como o Brasil foi, fomos humilhados e desrespeitados, porque não olharam a nossa história, apenas olharam a lacração da rede social. Nós fizemos política de trabalho. Cada um que aqui está se elegeu pelo serviço que prestou, não pelo mal que falou de alguém em rede social. Eu escolhi um caminho mais difícil. Escolhi um caminho de enfrentar o que precisa ser enfrentado. Para botar as coisas na normalidade. Sim, sou de direita, sou conservador, sempre fui. Mas não tenho a necessidade de humilhar ninguém. Não tenho a necessidade de desprezar ninguém. Homens de direita que estão em todos os partidos. Está lá no MDB, está no PP, no União Brasil, no PSD. Pessoas do bem e decentes estão em todos os lugares. Canalhas e aproveitadores também ocupam todos os espaços. Da igreja ao judiciário. E na política eles se proliferam. Por isso que é bom estar aqui em Jaraguá. Nada, absolutamente nada contra o atual governador. A quem? Tenho relação de respeito. Mas o que nós queremos oferecer é algo diferente. Algo real. Menos publicidade e mais atitude. Mais obras com velocidade. Saúde de verdade, não propaganda.
0: 6h59, está aí as palavras, estão aí as palavras do João Rodrigues, pré-candidato a governador de Santa Catarina, falando sobre esse desprezo, esse suposto desprezo do governador Jorginho Melo, alguns partidos como MDB, PP e União Brasil. Daqui a pouquinho, por falar em política, Júlia Zanatta, cotada para ser candidata a vice-presidente na chapa encabeçada por Flávio Bolsonaro, vai falar ao vivo com a gente. São 6h59.
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0: Hora da previsão do tempo, vamos trazer a previsão, 5 graus, 3 décimos a temperatura. Bom dia, Ronaldo Coutinho.
8: Bom dia, o dia começa frio, aonde não tiver nevoeiro pode aparecer alguma geada, com mínimas variando de 0 a 3, 1 a 4, pouco mais, um pouco menos, nas áreas de topo mais quente, nas baixadas nessa faixa, e à tarde uns 16, 18 graus. Amanhã repete, na quarta e quinta também, frio de manhã, alguma chance de geada onde não tiver nevoeiro e agradável à tarde com o tempo assim mais para bom. Agradável. No decorrer da sexta pode ter chuva, trovada e já melhora no fim de semana com frio de novo. Já pode ter alguma geada no domingo. Ou seja, o frio não larga o pé da gente tão cedo. Da Climatea, Ronaldo Coutinho.
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0: Nós estamos de volta com você depois da previsão do tempo. Muito frio para os próximos dias, então se prepare, se acostume, porque as baixas temperaturas chegaram e não devem nos abandonar por muito tempo, hein? Vamos ficar com a gente por muito tempo aí, esse clima de temperaturas baixas aqui na região. Serginho Priman, trazendo mais informações pra gente, Sérgio. Colisão entre caminhões deixa um motorista ferido na BR-153 em Irani, Serginho.
1: Veículos de carga foi registrado na tarde desta segunda-feira, dia 15, na BR-153, no quilômetro 65, nas proximidades de Irani. As equipes de socorro foram acionadas por volta das 16h41 para atender a ocorrência. No local, os socorristas da equipe do Corpo de Bombeiros Voluntários de Irani encontraram dois ocupantes envolvidos no acidente. Um deles foi encaminhado ao hospital para avaliação médica, apresentando estado clínico estável. O outro permaneceu no local e não precisou de atendimento hospitalar. De acordo com as informações preliminares, um dos caminhões tentava ingressar na rodovia no momento em que o outro trafegava no sentido Irani, ao trevão de Irani, ocorrendo então a colisão. Durante o atendimento da ocorrência, havia forte neblina na região, fator que reduzia a visibilidade dos motoristas e pode ter contribuído para o acidente. Aliás, a equipe do Corpo de Bombeiros e as autoridades, né, da Polícia Rodoviária Estadual e Federal reforçam a importância de redobrar a atenção ao dirigir sob condições de baixa visibilidade, reduzindo então a velocidade, mantendo distância segura dos demais veículos e utilizando corretamente os faróis.
0: Mais um destaque pra gente, Serginho. Mulher é presa por tráfico de drogas em Maximiliano de Almeida.
1: Uma mulher foi presa por tráfico de entorpecentes no município de Maximiliano de Almeida, fato ocorrido no domingo. A ação foi realizada por policiais militares da 1ª Companhia Independente da Brigada Militar. Durante a ocorrência, os policiais apreenderam 20 porções de cocaína e 2 porções de crack, além de diversos materiais utilizados na comercialização de drogas. Entre os itens recolhidos estão 2 cadernos com anotações relacionadas ao tráfico, uma balança de precisão, 2 rolos de papel alumínio, 1 rolo de plástico filme, uma lâmina de LED e uma câmera Wi-Fi, 2 aparelhos celulares e uma quantia em dinheiro. A suspeita foi presa em flagrante e encaminhada juntamente com o material apreendido para os procedimentos legais cabíveis. A Brigada Militar não divulgou a identidade da envolvida no tráfico de drogas. Mas mulher presa, então, em Maximiliano de Almeida por tráfico de entorpecentes.
0: Pois é, mais um destaque, Sérgio, suspeito de matar empresário em Água Doce possui diversas passagens pela polícia.
1: Um homem suspeito de matar o empresário Maico de Moraes, 36 anos, durante uma confusão em um posto de combustível em Água Doce, fato ocorrido durante o fim de semana, possui diversas passagens policiais, conforme informou a Polícia Militar. O crime ocorreu na tarde do sábado. Segundo a PM, o suspeito de 32 anos tem registros por lesão corporal, disparo de arma de fogo, ameaça, injúria, resistência, desacato à autoridade, dano e por dirigir sob efeito de álcool. De acordo com relatos e testemunhas, a confusão teve início quando a ex-companheira da vítima chegou ao estabelecimento e encontrou Maico acompanhado de outra mulher. As duas passaram a discutir e em seguida entraram em vias de fato. Ainda conforme a Polícia Militar, o empresário tentou intervir para separar a briga quando foi surpreendido por um homem que saiu da conveniência do posto e desferiu uma facada no abdômen do empresário. Após o ataque, o suspeito fugiu do local e até o momento não foi localizado pelas autoridades. As equipes do Corpo de Bombeiros foram acionadas para prestar atendimento, porém Maico já estava sem sinais vitais quando os socorristas chegaram ao local. O empresário foi velado ainda em Água Doce. A cerimônia despedida ocorreu na tarde do último domingo. A Polícia Civil está investigando o caso que ocorreu então em Água Doce, bem próximo da gente aqui. Daqui a pouco eu volto, Paulo, com mais informações do setor de segurança.
0: Muito bem, Serginho, agora são 7:06. Hoje é um dia importante, tem a audiência pública lá em Brasília para tratar sobre a BR-153, especialmente esse processo de concessão da BR-153. O vice-presidente da SIC, o Edson Argenton, está em Brasília já nesse momento e conversa ao vivo. Edson, bom dia.
10: Bom dia, Paulo. Bom dia, ouvintes da rádio. É um prazer estar falando com vocês aqui de Brasília.
0: Qual a expectativa para hoje? Já está confirmada a audiência a partir das 10 da manhã, né?
10: Está confirmada a audiência. É a audiência pública 006 de 2026, realizada pela EPTT. Pelo cronograma, Paulo, é a última audiência pública que trata do assunto das concessões das BRs 153, 282 e 470. E a gente está aqui exatamente para defender as posições que a Associação Comercial de Concórdia tem pregado por longos anos, né?
0: Uhum. Bom, claro que a grande expectativa é reverter aquilo que já foi apresentado em audiência pública em Chapecó, que não prevê grandes obras para a BR-153, e é isso que o empresariado quer, que as lideranças querem, que a nossa 153, ela realmente receba investimentos robustos, né, vice-presidente?
10: Então, quem tem nos ajudado muito aqui no Distrito Federal é o nosso senador Sergio Amin, onde a gente já conversou ontem também a respeito desse assunto. Daqui a pouquinho estaremos juntos novamente antes da audiência, traçando estratégias e tal, para chegarmos na audiência mais forte e com mais argumentos. Uhum. Mas só para te entender, Paulo, e os nossos ouvintes, nós estamos pleiteando para que haja uma próxima audiência pública em Concórdia. Estamos praticamente com esse tema concluído e aprovado, mas obviamente depende da passagem do dia de hoje, mas com o empenho dos nossos pedidos e com o apoio do senador, eu acho que isso vai ser possível. Me parece que a gente vai conseguir. E hoje nós temos a missão aqui de tentar convencê-los, ou pelo menos instigar de que tem que ser feito mudanças antes da concessão. Tem que ser feito alguns investimentos primordiais, prioritários, antes da concessão. Porque se a concessão acontecer da forma como está, Paulo, os investimentos começam a chegar nessa região depois da cobrança, do início da cobrança de pedágio, 6, 7 anos, 8, 10 anos depois, né? Então é muito tempo para uma região que quer se desenvolver e que precisa se desenvolver.
0: Bom, para finalizar, Edson, existe esse movimento forte das lideranças solicitando obras mais robustas e há um bom indicativo, só para finalizar, de que essa audiência pública ela seja realizada em Concórdia, né?
10: Então, hoje, nosso grande foco a gente conseguiu fala na audiência de hoje, para ter uma ideia. Nosso grande foco é fazer, mostrar o que a gente precisa, que são a questão das marginais, a questão dos trevos de acesso às comunidades, Concórdia, Trevo de Irani, falando especificamente da BR-153, tá certo? Das passarelas de segurança. Então a gente vai tentar demonstrar que isso são investimentos, de certa forma, barato, e que eles vão trazer um benefício para a Concórdia de forma esplendorosa. Bem, mas para que isso aconteça realmente, eu acho que essa audiência pública tem que ter uma próxima e em Concórdia, onde a gente possa mostrar isso pessoalmente, se for o caso, andando na pista, circulando a região, para eles perceberem de que é uma região pujante, precisa de investimento, é uma região que ela tem um desenvolvimento aí meio não muito organizado, em função de que não existem as marginais. Então é nesse sentido que a gente vai trabalhar hoje, e se Deus quiser a gente deve sair daqui com algumas posições um pouquinho mais claras, e tendo em vista, né, de que nós estamos aí com muita gente batalhando nesse mesmo tema.
0: Verdade. Muito obrigado, Edson, pela sua entrevista aqui à Rádio Rural. Bom dia, boa audiência, logo mais às 10 da manhã.
10: Obrigado, Paulo, e esperamos boas notícias.
0: Muito bem, esse o vice-presidente da Associação Empresarial de Concórdia, a SIC, o Edson Agenton, falando sobre esse momento importante hoje, que é essa audiência pública lá em Brasília, que vai ter também a participação do SETCOM e da Câmara de Vereadores de Concórdia, representada pelo presidente Closmar Zagonel. Aliás, eu tenho um áudio aqui, Rafael Martini, do presidente da Câmara de Vereadores, Closmar Zagonel, até para a gente dar continuidade a esse assunto, se puder reproduzir esse áudio, aí a gente já continua esse tema que é tão relevante para a região, né? Tão estratégico para o desenvolvimento regional, que são as obras mais impactantes, mais profundas na BR-153. É o que se espera, é o que as autoridades estão pleiteando. 7:12, 5°3 a temperatura. Daqui a pouco a gente vai reproduzir esse áudio do presidente da Câmara de Vereadores, Closmar Zagonel, porque antes disso, nós já temos a deputada federal Júlia Zanatta, que viria para Concórdia ontem, também num evento promovido pela SIC, mas que em função de compromissos em Brasília, não pôde estar presente neste evento. O evento seria realizado nessa terça-feira, né? Ela estaria em Concórdia ontem, mas o evento seria realizado nessa terça-feira. Deputada Júlia Zanatta, bom dia.
11: Bom dia, Paulo. Bom dia a todos os ouvintes. Bom dia, Concórdia e região. Estou à disposição de vocês.
0: Eu dizia aqui, deputada, que a senhora estaria em Concórdia nessa terça, em um evento da SIC, mas em função de seus compromissos em Brasília, essa agenda ficou impossibilitada, né?
11: Exatamente. Havíamos marcado com antecedência e frustramos a expectativa, mas muito importante estar aqui hoje. Temos pautas gravíssimas, né? Por exemplo, agora o governo Lula enviou um projeto de lei do fim da escala 6x1. Não basta aprovar a PEC, né? Que contou com o meu voto contrário. E agora o projeto de lei. E hoje também, na reunião de líderes, serão debatidos o projeto de lei do que foi tratado no GT da misoginia, que eu sou membro, e o relatório da deputada Tabata Amaral ficou nada de defesa das mulheres e tudo sobre censura. Então era imprescindível, era necessária a minha presença aqui.
0: Sem dúvida, são pautas que a gente observa que a senhora está muito atenta e tem atuado de forma muito incisiva nessas pautas. Deputada, o que tem repercutido bastante agora na imprensa estadual, principalmente, é a possibilidade de que a senhora seja candidata a vice-presidente da República. O que há de concreto nisso? Isso pode avançar mesmo, deputada?
11: Olha, tudo pode acontecer, né? Na verdade. Então, eu tô ouvindo o meu retorno.
0: Está perfeito, o som está perfeito, deputada. Pode prosseguir.
11: É que
0: eu
11: tô ouvindo meu retorno, assim, eu tô ouvindo eu falar.
0: Ah, perfeito. Deixa eu ver se a gente consegue ajustar aqui, Rafael. Bom, por aqui não há muito o que fazer, deputada, mas vamos continuar porque o som aqui está perfeito. Pode prosseguir, por favor.
11: O Eduardo Bolsonaro, ele citou o meu nome e fez uma menção no X dele, e aí tomou conta de todos os portais do Brasil. E o Eduardo não tinha falado comigo. Após essa repercussão, ele me ligou e disse que realmente acha que essa chapa pura, né, Flávio e Júlia, seria muito bom, porque empolgaria inclusive a militância, e entre outros fatores, falou que eu estou à altura do cargo. E eu falei, olha, se for necessário, eu estou pronta para o combate. Mas é claro que nós vamos conversar com o Flávio, vou deixar ele bem à vontade, eu vou fazer o que for necessário para o Flávio Bolsonaro ser presidente, para a gente tirar o PT do poder, o Lula do poder. Já vão fechar aí 20 anos de PT, Lula, enfim, né? E eles vivem prometendo continuar as pessoas na pobreza há 20 anos, né? E isso não acontece. Então a gente precisa parar de aumentar impostos, parar de perseguir o agro, perseguir quem produz. Então eu estou à disposição, meu nome está aí e fui citada pelo Eduardo, pela minha combatividade, pela minha postura na Câmara dos Deputados.
0: Deputada, qual é o projeto do PL? Claro, o projeto agora é vencer essa eleição, é derrotar o PT, mas qual é o projeto do PL mais a longo prazo também, já que o ex-presidente Jair Bolsonaro teve a oportunidade por 4 anos e depois não conseguiu se reeleger? No seu entendimento, o que pode pesar mais, o que pode faltar agora para que daqui a pouco o PL retome o poder, mas que consiga ter um presidente reeleito, no seu entendimento?
11: Olha, isso é pensar muito lá na frente, né? Primeiro tem que se eleger para depois pensar em reeleição. O nosso projeto é resgatar o Brasil. O nosso projeto, como eu falei, é diminuição de impostos. Eu sugeria revogar, por exemplo, a reforma tributária que foi apoiada, foi aprovada com o apoio do governo Lula, com o meu voto contrário, inclusive, que vai tirar mais autonomia dos estados, mais dinheiro de Santa Catarina, vai tirar dinheiro de Concórdia e dar aqui para o Poder Central de Brasília, que é o inimigo. É um inimigo, porque leva muito dinheiro nosso e devolve pouco. Nós temos vários problemas em Santa Catarina que poderiam ser resolvidos se nós tivéssemos mais autonomia no nosso estado. Então, nós temos que resgatar o Brasil, parar, por exemplo, com essa história. Nós temos um governo, o governo Lula, ele apaga até a palavra mulher. Você sabia? Porque eles, nos documentos oficiais, eles não falam mulher, eles falam pessoas que gestam. Olha, nós não somos pessoas que gestam, nós somos mulheres. Eu acredito muito que nós podemos avançar muito enquanto país. Mas para isso nós precisamos nos livrar dessas amarras do PT, dessas amarras assistencialistas. Nós precisamos trabalhar para que o brasileiro tenha consciência, assim como o catarinense na maioria tem, de que não se conquista nada sem trabalho. Hoje eles estão revivendo essa luta de classes, de colocar patrão contra empregado, sendo que um precisa do outro, né? Dizer que quem conquista, quem trabalha, quem empreende é inimigo. A gente não pode, né? A gente não vai conseguir prosperar dessa forma. Então, nós temos muito a fazer. O governo Bolsonaro, ele conseguiu entregar as contas no azul. Ele conseguiu entregar as estatais com lucro. Hoje, todas estão dando prejuízo. E as contas, já tem declaração de ministros do TCU, que em 2027, se continuar como está, com essa gastança, né? Somente o ano passado foram 426 milhões de viagens do Lula, por exemplo, que é um dos menores gastos, mas olha só como ele e a esbanja gastam de viagens internacionais. Para quê? Para ir lá defender nos Estados Unidos, fazer lobby para não classificar o PCC e o CV como terroristas. Então, nós temos muito a fazer, mas primeiro, obviamente, nós temos que colocar o pé no chão. Não é uma eleição fácil, porque eles estão com a máquina na mão e eles sabem usar e usam de forma lícita e até, quem sabe, formas desviadas que não poderiam ser feitas. Então, a gente precisa colocar o pé no chão, trabalhar, conscientizar as pessoas, porque a propaganda do governo, né, você vê que só nessa questão da PEC da 6x1, o governo gastou 80 milhões, inclusive eu fiz representação ao TCU, porque não se pode usar dinheiro do contribuinte para promover um projeto que não virou política pública ainda, que sequer tinha sido aprovado, para influenciar decisões e cooptamentos e dizer que era uma coisa boa. Então, nós precisamos cuidar muito nessa eleição para a gente dar melhor, vamos dizer assim, dar o melhor tiro para a vitória.
0: Deputada, sobre a questão do presidenciável Zema, que fez críticas pesadas, tem feito críticas reiteradamente ao presidenciável Flávio Bolsonaro, em função dessa possível ligação do Flávio com o empresário Daniel Vorcaro. O Novo aqui em Santa Catarina, segundo informações da imprensa estadual, desconvidou o Zema para um evento que será realizado aqui no estado. A senhora acredita que esse tipo de posicionamento realmente aproxima ainda mais o Novo do Jorginho Melo, do governador Jorginho Melo? E a senhora acha que essa aliança, ela realmente é a ideal hoje para Santa Catarina?
11: Eles fizeram isso, o Novo de Santa Catarina fez isso por pura sobrevivência, porque eles sabem que eles não sobrevivem sem o PL aqui, aí em Santa Catarina, na verdade. E o Zema tem dado declarações catastróficas que podem acabar com o partido. O partido tinha tudo para crescer, mas por conta da posição, das declarações de Zema, pode ir por água abaixo esse projeto, não só em Santa Catarina, mas em outros estados que estão coligados com o PL. E digo novamente, não é só Santa Catarina. Em outros estados, o Novo não sobrevive se não estiver coligado no estado. Em Santa Catarina, quem ajudou a fazer a nominata do Novo foi o governador Jorginho Melo. Então, se eles não tivessem desconvidado o Zema, isso poderia se complicar ainda mais. Eu já fiz declarações logo da fala do Zema, porque o Zema, ele não deu nem o benefício da dúvida para o Flávio. Ele não esperou uma hora para fazer os julgamentos e condenar já Flávio Bolsonaro e pisar na cabeça dele e talvez tentar se promover e dizer, não, agora é minha vez de pisar na cabeça do Flávio e ser eu o cara que vai para o segundo turno. Isso não se faz, política não se faz assim. Se você é aliado, pelo menos você espera, aguarda, realmente aconteceu. Uma hora foi o quanto o Zema esperou para pisar na cabeça de Flávio Bolsonaro. Então eu fiz declarações dizendo que eu defendia e que ia cobrar do PL Nacional o rompimento de coligações com o Novo em todos os estados. O Eduardo Bolsonaro agora veio também com esse papo, porque o Zema, ele continuou falando. O Flávio encontrou ele em Belo Horizonte, tentou apaziguar, mas aí naquele momento ficou tudo bem, mas o cara não para, ele tá uma metralhadora ambulante e prejudica o projeto do Novo, porque, como disse, eles não vivem, não sobrevivem a essa eleição se não tiverem ao lado do PL. Por isso, essa atitude do presidente do Novo. Mas o presidente do Novo de Santa Catarina também tem várias críticas ao Bolsonaro, ainda em dezembro, ao próprio Jorginho, em dezembro de 2025. Agora, o Jorginho já deu a palavra para o Adriano, que saiu da prefeitura, renunciou à prefeitura de Joinville, né? É óbvio que fica complicado para o Jorginho, que já deu a palavra e tem se dado muito bem também com o Adriano. Vamos ver como isso vai acontecer, mas eu acredito que o Jorginho não tem, nesse caso, como voltar atrás por já ter dado a palavra, obviamente.
0: Muito bem, deputado, obrigado pela sua entrevista aqui à Rádio Rural. Bom dia, uma excelente terça-feira.
11: Quero agradecer, quero mandar um abraço também para minha amiga e vereadora Rutineia Rossi. Quero pedir mais uma vez perdão aos que compareceriam, que iriam a nosso jantar hoje na associação, e dizer que nós vamos tentar, quem sabe, remarcar essa data, mas o dever me chamou aqui em Brasília e eu espero que todos entendam. Um abraço e fiquem com Deus.
0: Obrigado mais uma vez à deputada Júlia Zanatta, do PL, que sempre tem declarações bastante fortes, sempre tem declarações bastante incisivas. no campo político e não tem nenhum receio de expor os seus posicionamentos. 7h25, 5 graus, 6 décimos. 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
5: 7:28.
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2: Olha, são 7h32, já estamos de volta com você aqui na Manhã da Rural, 7h32. Até as 8h da manhã, o Visão Geral na sua casa, no seu local de trabalho, onde quer que você esteja. Vamos trazer mais informações. César Luiz Filho assumiu a presidência do Legislativo e comandou a primeira sessão nesta segunda. Ederson Vilas Boas.
3: A semana de sessões na Câmara de Vereadores de Concórdia iniciou com uma mudança temporária na condução dos trabalhos legislativos. O vereador e vice-presidente da Casa, César Luiz Piquete Filho, assumiu interinamente a presidência da Câmara durante a viagem do presidente Closmar Zagonel a Brasília. Zagonel integra a comitiva de lideranças políticas, empresariais e representantes de entidades da região que participa hoje da audiência pública que discutirá o projeto de concessão da BR-153 e de outras rodovias federais catarinenses. O encontro é considerado decisivo para a defesa das reivindicações históricas de Concórdia e do Alto Uruguai catarinense, especialmente em relação à inclusão de obras estruturantes no trecho da rodovia que corta o município. Com a ausência do presidente, César Piquete Filho passa a responder pela presidência da Câmara e assumiu a responsabilidade de conduzir as sessões, coordenar os trabalhos legislativos e representar institucionalmente o poder legislativo durante este período. César Luiz Filho, que ontem já foi presidente do Legislativo na sessão, também participa como presidente na sessão de hoje, terça-feira, amanhã, quarta-feira e também na quinta-feira. Ele fala sobre a responsabilidade de assumir o Legislativo e ser um dos vereadores mais jovens a ser presidente da Câmara de Vereadores de Concórdia.
4: Isso mesmo, muito feliz em estar assumindo a presidência da Câmara de Vereadores nessa semana. Será um período intenso de trabalho, com diversas sessões, muitos assuntos importantes entrando em pauta, temas que impactam diretamente a vida das pessoas e o futuro do nosso município. Convidamos toda a população para acompanhar o trabalho do Legislativo, se possível estar presente nas sessões. Teremos a discussão e votação de diversos projetos, além de moções de aplauso a cidadãos, a entidades que prestam relevantes serviços e contribuem de forma significativa para o desenvolvimento de Concórdia. Para quem não puder nos acompanhar pessoalmente, presencialmente, as sessões poderão ser acompanhadas pelos canais oficiais da Câmara, pelo Facebook, YouTube, pelo aplicativo Fala Concórdia. E muito importante é que a população participe, né? Acompanhe os trabalhos dos vereadores, pois os assuntos debatidos e votados na casa legislativa impactam diretamente o município, nos seus bairros, as comunidades, na vida de cada munícipe. A Câmara é a casa do povo e quanto maior for a participação da comunidade, mais forte será, né? A democracia, mais próxima da realidade da população, serão as decisões tomadas. Eu agradeço a todos os vereadores, em especial ao presidente Cosmar Zagonel e toda a mesa diretora pela oportunidade que estou tendo. Espero corresponder com a confiança depositada em mim e toda certeza vou tentar dar continuidade ao bom trabalho que o presidente vem desempenhando à frente dessa casa legislativa.
3: A expectativa é de que a participação da comitiva concordiense na audiência pública fortaleça o movimento regional que busca a revisão do projeto de concessão da BR-153, defendendo investimentos como vias marginais, trevos elevados, terceiras pistas e passarelas considerados fundamentais para a segurança e o desenvolvimento de Concórdia também da região. 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
2: Ok, Vilas Boas, agora são 7h35, a hora certa para você ligado com a Rádio Rural, hein? Governo de Santa Catarina fortalece projeto de hortas escolares com entrega de 100 mil pacotes de sementes às escolas estaduais. Lucas Williger.
5: O governo de Santa Catarina, por meio da Secretaria de Estado da Educação, continua fortalecendo ações voltadas à promoção da alimentação saudável, sustentabilidade e aprendizagem prática nas escolas da rede estadual. Em parceria com a Secretaria de Estado da Agricultura e Pecuária, a sede amplia o alcance do projeto Hortas do Saber, iniciativa que incentiva a plantação e consolidação de hortas pedagógicas nas unidades escolares. Somente em 2026 foram entregues 100 mil pacotes de sementes de hortaliças para as escolas estaduais de Santa Catarina. Atualmente, cerca de 70% das unidades já possuem horta escolar e a proposta do projeto é aumentar ainda mais esse número, oferecendo subsídios para fortalecer o processo educacional e que promova a conscientização ambiental e alimentar entre os estudantes. O projeto está alinhado às diretrizes do Programa Nacional de Alimentação Escolar e às ações desenvolvidas pela rede estadual. A educação alimentar e nutricional já faz parte do currículo em Santa Catarina e o Hortas do Saber incentiva a plantação das hortas e capacita os coordenadores pedagógicos para que cada vez mais escolas desenvolvam esse importante espaço de aprendizagem. Além da entrega das sementes, o projeto prevê ações de orientação e capacitação para os profissionais da educação, incentivando o desenvolvimento da prática pedagógica que integre alimentação, saúde, sustentabilidade e cidadania no cotidiano escolar. Matéria completa você encontra no portal de notícias da Rádio Rural.
2: Agora 7:37, agora 7:37 na sua manhã de terça. 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
5: 7h40, 7h40. Vamos trazer mais informações do dia, vamos trazer mais destaques para você do nosso jornalismo, hein? Outras informações: Santa Catarina registra maior número de transplantes de rim nos últimos anos, hein? Nos últimos anos. Quem traz mais detalhes agora é o repórter Ederson Vilas Boas.
6: Santa Catarina registrou no ano passado o maior número de transplantes de rim já realizado no estado nos últimos anos. Foram 345 cirurgias, consolidando o avanço contínuo da política estadual de doação e transplante de órgãos. Já neste ano, entre janeiro e abril, foram realizados 94 transplantes de rim. O resultado é reflexo do desempenho catarinense, que alcançou as melhores taxas do Brasil em efetivação de doadores, 43%. Doadores efetivos, 42,8%, e o menor índice de não autorização familiar, 32%. Os dados demonstram que quem vive em Santa Catarina tem as melhores chances de receber um órgão ou tecido quando necessita, como ressalta o coordenador da Central de Transplantes do estado, Joel de Andrade.
7: Atualmente, graças ao sucesso da política de doação e transplantes de Santa Catarina, todos os pacientes que precisam de transplante renal são inseridos na fila de doador falecido e aqueles que têm doador vivo, então, são preparados enquanto aguardam na fila de doador falecido, fazendo com que o número de transplantes com doador falecido seja imensamente maior do que doador vivo. 3,88% dos transplantes feitos em Santa Catarina nos últimos 10 anos foram feitos com doador vivo, enquanto todos os demais foram feitos com doador falecido.
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5: Obrigado, Vilas Boas. Agora 7h42, 7h42. Rádio Rural ultrapassa 5 milhões de acessos em 30 dias e reforça o compromisso com a credibilidade da informação. Mais detalhes com Lucas Williger.
8: A história da comunicação regional ganhou mais um capítulo marcante. 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O número representa o reflexo da confiança construída ao longo de mais de 7 décadas de trabalho sério, responsável e comprometido com a informação de qualidade. 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O resultado é fruto do trabalho diário e dedicado do jornalismo da Rádio Rural, pautado pela apuração rigorosa dos fatos, pela checagem das informações e pelo compromisso inegociável com a credibilidade. Em tempos em que a velocidade da informação muitas vezes supera a responsabilidade, a Rural segue firme em sua filosofia, informar com seriedade, ética e respeito ao seu leitor e ouvinte. 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
5: Boa manhã para você ligado com o nosso jornalismo, hein? 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
10: 7h46.
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5: Vamos trazer as dicas agora às 7h48. Bom dia, Simone.
10: Bom dia. O município de Concórdia, por meio da Secretaria Municipal de Saúde, anunciou a abertura de um processo seletivo para formar cadastro reserva em funções de nível fundamental, incompleto, médio e técnico. As oportunidades são para os cargos de agente de combate a endemias, técnico em enfermagem do SAMU e motorista socorrista do SAMU. A jornada de trabalho para todos os cargos é de 40 horas semanais. A remuneração é de 2 salários mínimos nacionais para agente de combate a endemias e R$4.174 para técnico em enfermagem do SAMU e motorista socorrista do SAMU. As inscrições devem ser feitas exclusivamente pela internet até às 16 horas do dia 29 de junho pelo site 2026psconcordiasaude.fepese.org.br.
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18: 7h49, 6 graus é a temperatura. Informações do Grêmio com Marcos Souza.
19: O grupo de jogadores aproveita nesta terça-feira o último dia de férias antes da reapresentação e início da intertemporada no Grêmio. Os jogadores retornam ao trabalho na próxima quarta-feira, às 14h, no CT Luiz Carvalho. Enquanto o grupo iniciará a preparação, a direção trabalha em duas frentes para resolver pendências do segundo semestre. Além de encontrar parceiros e adversários para a realização de mais 2 amistosos, um pedido da comissão técnica de Luiz Castro, a direção também mapeia o mercado em busca de reposições para eventuais saídas. Além de preparar o grupo para caso ocorram as vendas de Gabriel Mac e Vieri, a direção trabalha na busca de mais um meia e um lateral direito para completar o grupo de Luiz Castro, de olho nos objetivos do segundo semestre. Com as informações do Grêmio, Marcos Souza.
18: Faltando 10 minutos para as 8 horas da manhã, destaques do Internacional com Gustavo Gossen.
20: É a apresentação colorada só no dia 22, segunda-feira que vem, onde está tendo movimentação nos bastidores com relação ao sonho do CT Colorado de revitalizar. O projeto C Torcedores, liderado pelo ídolo Paulo César Tinga, no sábado, ele fez um evento para dar a largada a esse projeto. No primeiro dia arrecadou R$600 mil, ele mesmo lançou um site para que torcedores e empresários possam fazer doações. O plano é chegar a R$30 milhões e o objetivo é bater essa meta até dezembro na comemoração do título de 20 anos do Mundial do Clube. Com o Inter, Gustavo Gossen.
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5: 8:09, opinião chegando. Bom dia, Herter.
21: Bom dia, Paulo. Bom dia, amigos do Visão Geral. Se o torcedor brasileiro tem motivos de sobra para desconfiar da seleção brasileira e o futuro na Copa do Mundo, o torcedor espanhol não é diferente. Ele também tem razões para se preocupar com a sua seleção. Sim, a temida seleção espanhola só empatou com a inexpressiva seleção de Cabo Verde, num 0-0 melancólico. Um time lento, preguiçoso, sem inspiração, sem ser Espanha. Aliás, foi Espanha na defesa e no meio de campo com seu tradicional tic-tac. Mas o ataque não funcionou. Fez um jogo ruim, mas acreditando que fosse fazer os gols necessários a qualquer momento, mas esqueceram de combinar com o adversário. O time de Cabo Verde é simples, tecnicamente fraco, mas se entrega para o jogo, corre, marca, é um time humilde. A repercussão do empate da Espanha foi mundial e os jornais não pouparam o time, classificando o resultado como um verdadeiro vexame. E foi. Soberba e salto alto não combinam com o futebol, especialmente com bons resultados. Mas a Espanha é uma seleção de alto nível e deve se recuperar. Há uma convicção de que no próximo jogo os espanhóis já vão mostrar que são melhores do que foram ontem. Já em relação à seleção brasileira, não há essa certeza. O time é fraco, formado por jogadores ricos e vaidosos, não percebo um grande comprometimento de parte dos jogadores e o futebol é muito simples. Aliás, a seleção brasileira parece ser o retrato de um país fora dos trilhos, atolado em escândalos, onde quem deveria dar o exemplo é o pior exemplo. E agora surgem boatos sobre escândalo envolvendo o presidente da CBF, que teria deixado a esposa no México e levado uma acompanhante para os Estados Unidos. Isso é um problema particular dele. A questão é, todas essas viagens de esposa de outra pessoa, se é que é verdade, está acontecendo com dinheiro da CBF, que é o dinheiro do futebol brasileiro. a seleção vai mal dentro de campo, parece que vai pior dentro dela. Assim não há a seriedade moral para cobrar dos jogadores quando o chefe dá um mau exemplo. Que lástima. 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Boa terça-feira, até amanhã.
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5: Agora mais opinião para você antes do show do César Luiz. Mais opinião. Bom dia, Alexandre Garcia.
1: Bom dia. O PL, a direita em geral, está de olho nas intenções de votos para a eleição presidencial deste ano, para avaliar a força das candidaturas. Né? E certamente Lula também, que é candidato à reeleição. A última pesquisa, que é encomendada pelo BTG Pactual, a Nexus, dá a mesma diferença da pesquisa anterior. 6 pontos percentuais no segundo turno de Lula sobre Flávio. Não era assim antes da divulgação daquela mensagem pedindo que Vorcaro cumprisse o compromisso de financiar o filme Dark Horse. Agora está se comparando o orçamento do filme, o que foi gasto com o filme, e está batendo com as informações que foram dadas. Né? Enfim, o erro de Flávio foi não ter falado lá atrás, no tempo em que Vorcaro era o grande patrocinador de reuniões do Supremo, Polícia Federal, AGU, Procuradoria-Geral da República, né? Não teria o mesmo impacto que teve agora. A partir dali, Flávio estava um ponto na frente de Lula, passou a ficar atrás. Né? Agora, nas duas últimas pesquisas, está com 6 pontos de diferença, 49 a 43 na última, e há expectativa sobre um Datafolha que está sendo levantado agora, que vai sair antes de terminar a semana. Eu disse que estão de olho, porque os estrategistas dos partidos políticos estão de olho também sobre quais são as chances. Não? No segundo turno significa, teoricamente, que a esquerda toda, a direita toda, se uniu em torno do candidato mais votado, que foi para o segundo turno. Tal como aconteceu no Chile, onde Kast foi eleito depois de um primeiro turno em que a candidata de esquerda estava na frente, mas a direita se uniu e ele ganhou a eleição. Né? Já faz mais de 100 dias que ele assumiu, Kast, no Chile. Bom, dito isto, Lula agora vai dar empréstimo para motoboy que atende por aplicativo. Meu Deus, as bondades são muitas, né? E o Brasil fica com cada vez mais dívida. Porque não tem de onde tirar. Vai tirar do nosso imposto, né? E a gente vai ter que pagar de qualquer jeito. A gente já paga pela inflação. A inflação já passou o teto da meta. Isso é dinheiro que está no nosso bolso, nas nossas contas, que se desvaloriza. E impede que o juro baixe também. A gente continua pagando o juro alto pelas nossas dívidas. Mas o dinheiro, a dívida de todos nós juntos, que é a dívida do Estado, a dívida pública, está em 10 trilhões e 300 bilhões, algo assim. E agora vai ser dívida em dinheiro chinês. O governo vai emitir papéis de crédito para colocar no mercado chinês, em yuans, que é dinheiro chinês. A China tem feito isso muito. A China adora isso, deixar que o país fique devendo. Quando o país fica devendo, ela pega territórios do país, ela gosta muito de portos dos países. Já tem cerca de 100 portos em 60 países. Aqui na América do Sul, com certeza, tem no Peru. Chiangkai é o nome do porto. E todo mundo sabe o que aconteceu com Sri Lanka, antigo Ceilão. Estava devendo até a alma para a China. A China financiou tudo que podia. Depois ficou devendo tudo, ok, a gente perdoa a dívida. E vocês cedem um pedaço do território aí para a gente durante 99 anos, como a Inglaterra fez com a gente com Hong Kong, né? Vocês cedem aí. Sri Lanka fica no Índico, a sudeste da Índia. Né? E pegaram território, nesse território tem empresas chinesas estabelecidas e um grande porto chinês. Corremos esse risco, né? De Brasília, Alexandre Garcia.
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5: 7h58, agora vamos finalizando o Visão Geral nesta manhã fria de terça-feira. Bom dia, César Luiz.
1: Bom dia, PG. Bom dia.
5: Bom dia.
1: Grandão.
18: Bom dia, rádio ouvintes.
1: Grandão tá de lenço no pescoço.
18: Desde ontem.
1: É isso mesmo?
18: É isso mesmo, ó.
1: Lenço vermelho.
18: Maragato.
1: Por que será, Grandão?
18: Porque eu sou revolucionista, né?
1: É.
18: Sou sulista.
1: É. Então,
18: é, por isso.
1: E aí, tu tá usando lenço no pescoço?
18: Sim, todos os anos, não só em setembro, né?
1: Aham.
18: Tem que usar sempre, né?
1: Você usa, vai usar o ano inteiro, então?
18: O ano inteiro.
1: É. Começou ontem e vai usar sempre.
18: Sempre.
1: Ah, muito bem.
18: É isso aí.
1: Parabéns, Grandão.
18: Obrigado.
1: É, 7h59, agora 7h59, a hora certa, aqui no programa. Você que está nos ouvindo e acompanhando a programação da Rural, estamos chegando, meu amigo, minha amiga. PG, você sabe aonde, por exemplo, te fazer uma pergunta, Grandão, pra ti também.
18: Sim, tô.
1: Aonde conserta rádio?
18: Na eletrônica?
1: Na eletrônica? Será que eles consertam rádio?
18: Sim, os mais antigos acho que conhecem.
1: Estão consertando ainda?
18: Sim.
1: Você sabe me dizer, assim, aonde você iria hoje para consertar um relógio? Se tiver um relógio que não funcione,
18: Será talvez tinha o Gueno, né?
1: Tem algum ainda consertador de relógio na cidade, PG?
5: Tem pois alguém, ó, agora eu estou tentando lembrar aqui.
1: Que ainda conserta uma torradeira?
5: Tem.
1: Será?
5: Tem.
1: E você sabe quanto custa uma torradeira? Vale a pena consertar?
18: Não.
5: Aí é a grande questão, né?
1: Aham. Torradeira não vale a pena consertar. Você chega a comprar por R$59,90, né? Consertar ou jogar fora? É a pergunta que a gente ouve hoje em dia. Antigamente era comum chamar o técnico, levar até o técnico ou consertar para arrumar quase tudo. Rádio com chiado, ventilador que parava de girar, liquidificador queimado, torradeira com defeito, batedeira, despertador. A gente pegava um despertadorzinho para levar consertar, né? Relógio de pulso, então, muitas vezes. Aí quando ficava pronto, às vezes mandava trocar o vidro, vidro meio riscado.
5: Uhum.
1: Trocava o vidro, caiu o ponteiro, mandava na relojaria colocar o ponteiro. Até guarda-chuva quebrado tinha o consertador. Ferro de passar, televisor, toca-disco e tantos outros objetos do dia a dia. Quase tudo se consertava. Muitas vezes valia a pena reparar. E aqueles equipamentos, PG, passavam uma vida com a família.
5: Verdade.
1: Uhum. Você consertava várias vezes, não uma só. Havia relógios ou relojoeiros para os relógios, oficina para rádios, eletrodomésticos, profissionais especializados em consertar guarda-chuvas, como disse, produtos que acompanhavam a família por anos, às vezes por décadas. As pessoas consertavam, arrumavam, valia a pena e era mais difícil para comprar, para conquistar. Hoje vivemos realmente a época do descartável. Hoje a realidade é diferente. Em muitos casos o valor do conserto se aproxima ou até supera o preço de um aparelho novo.
5: É.
1: A pessoa leva uma torradeira, o cara fica 2 horas para consertar, vai cobrar R$40. O cara diz, não, mas com 50 eu compro uma nova. Mas ele não imagina que o consertador levou 2 horas para fazer o conserto. Aí ninguém mais quer pegar a torradeira, ventilador, liquidificador para consertar, porque não vale a pena. Ele vai cobrar, o cara dá um salto para trás. Vai acontecer que nem o Nelson Nardi, que foi convocado para, foi intimado para gravar um pendrive, levou 10 horas para montar o pendrive, porque você escolher 400 músicas, música por música, né?
5: Ah,
1: vai umas 10 horas. 10 horas de trabalho, ele foi cobrar R$80 e o cara deu um salto para trás. E não pode ficar com o pendrive aí. Nerd tá com o pendrive até hoje no bolso. Né, Nerd? Mas se tu quiser vender hoje, se alguém interessar no pendrive do Nerd, chama aí que ele vai te explicar aí.
5: E barato, 80 pila é barato.
1: É, não, 80 mais o pendrive, daí dá 120, né?
5: Ah,
1: menos, né? Porque tem o pendrive também, 80 é do trabalho dele.
5: E o custo
1: dele,
5: do,
1: né,
5: pendrive, né?
1: Além disso, peças de reposição nem sempre são encontradas com facilidade.
2: O resultado que muita gente nem procura assistência mais. Logo vai descartando, colocando no lixo e procurando um novo. Estragou o ventilador, compra outro. O liquidificador queimou, troca por um novo. O guarda-chuva quebrou, vai pro lixo. O relógio de pulso parou, muitas vezes é substituído em vez de reparado. Claro que ainda existem profissionais dedicados, mas poucos, viu? Poucos. Bem poucos. Às vezes estragam rádio e você não sabe aonde levar. Porque não é toda eletrônica que conserta a rádio, viu, grandão?
18: Não é?
2: Ao conserto e equipamentos que compensam em ser recuperados. Não é toda eletrônica que conserta a rádio, não. Mas a cultura mudou. Saímos da era do reparo para a era da substituição, né? A era da troca, a era do descartável. E isso tem passado para muitas outras situações de vida, não somente para os equipamentos. O descartável, o troca-troca. E fica a reflexão. Quantas coisas que antigamente eram consertadas várias vezes, hoje são simplesmente descartadas. A pessoa tinha um carinho por aquele despertador, por aquele relógio, por aquele equipamento, né? Talvez os mais antigos tenham saudade de um tempo em que os objetos duravam mais, duravam anos, e sempre que havia algum problema, tinha alguém capaz de lhes dar uma nova vida, uma nova chance, e o equipamento continuava lá como algo que parecia fazer parte da família, meu caro PG. Aquele radinho, né? Aquele radinho, por exemplo, o rádio da minha mãe eu tenho até hoje guardado, um rádio antigo, né? E quantas coisas que as pessoas guardavam então antigamente e
18: hoje, valor sentimental, né?
2: Hoje não tem mais isso, uhum, né?
18: Tinha um valor sentimental, César, varia muito, né? Pra gente. E hoje, como você diz, são questões, são materiais, né? Descartáveis e substituídos de forma muito repentina, muitas vezes.
2: Uhum. Ok, meu amigo Grandão. Grandão e Nardi.
18: Sim.
2: Esse traje que vocês estão dando risada aí, Grandão e Nardi. Estão dizendo que os gaúchos estão dançando de saia. Ô, Nardi, é o xiripá primitivo.
18: Sim.
2: Porque existe o xiripá e o primitivo. É um traje histórico. Ele representa uma época específica da história do homem da lida, do campo, da lida, do trabalho, viu, Nardi? Devido à dificuldade de confecção, muitas peças surgiram pela necessidade na época. Não tinha como fazer uma bombacha e tal. Aí surgiu a necessidade de fazer esse xiripá de uso, proteção das peças de baixo, como ceroulas ou calças de sair. Utilidades como tosquia e para também esconder as vergonhas no caso dos indígenas. Caso de indígenas. Não é um traje comum. Deve ser usado somente em apresentações artísticas ou em momentos de representativos, de apresentações, de representação da cultura gaúcha. Por isso que eles estão dançando com o xiripá primitivo, Nelson Nardi. 8 horas e 7 minutos.
18: Tá bom, Nardi, dá. Fala a tua palavra agora.

0: sem lida.
1: Portanto, Nardi, se você vê um gaúcho numa apresentação dançando com um xiripá parecido com uma saia, antes de passar adiante e ficar tirando sarro, você
2: não, tem que ter cuidado.
1: Procura uma informação antes pra ver certinho, tá?
2: Ah, eu fiquei
1: porque
2: certa.
1: Ali é uma apresentação apenas, não é uma dança de salão.
2: Sim.
1: Eles estavam demonstrando a cultura e as vestimentas antigas. E por isso que apareceram deste jeito, que o senhor ficou impressionado.
2: É, eu fui um que fiquei deveras impressionado. Eu digo, mas.
1: Mas que houve com a gauchada, professor?
2: Né?
1: É, eles estavam fazendo uma apresentação dos diversos trajes gaúchos, que não é só bombacha.
2: Foi um sarau, né, de apresentações artísticas, né? Eu, daí me chamou a atenção, né? Solicitei para um, para dois, quero agradecer o Gilberto Lima, que me mandou o histórico. Eu, sinceramente, na minha singela ignorância, eu não conhecia esse traje, não conhecia mesmo. Nunca ouvi falar, nunca vi sendo usado. Foi a primeira vez que eu vi, por isso que me chamou bastante a atenção.
1: Viu? Nardi, se você quer ver, não precisa ir longe. Aqui no CTG Fronteira da Querência, quando eles fazem apresentações, eles dançam com esse traje aí também. Inclusive, pode te emprestar, o patrão tá falando aqui.
3: Bom dia, César. Eu tô ouvindo o programa. Tem que pedir pra ele. Se ele quer experimentar, um eu tenho pra ele experimentar. Ele vai ver que coisa boa quer usar.
2: Não,
3: eu tenho um pra ele experimentar se ele quiser. Eu também uso nas danças.
2: O bom é isso. O bom é isso. Se sentir confortável com o que você está usando. Porque não tem coisa pior do que você pegar uma bota apertada, com o dedo com o bicho de pé incomodando, ou uma bombacha.
1: Pois é, e uma coisa que eu não sabia também é que esse traje, viu, Nádia? Ele começou antes que a bombacha,
2: pois
1: também
2: é?
1: Não sabia.
2: Não.
1: Na verdade, a bombacha apareceu só em 1940 e esse traje é primitivo, então ele era anterior à bombacha.
2: Antes,
1: viu?
2: Da bombacha.
1: Antes, é, anterior à bombacha. Ele parece realmente com uma saia, ele é um xiripá primitivo. Depois tem o outro xiripá, já mais...
2: É, o tradicional, o conhecido, né? Que é o que eu conheci. Eu conheci a bombacha, o xiripá, né? A prenda com
1: então
2: seu
1: é um
2: vestido.
1: Dos, né, primeiros trajes dos gaúchos. É, os gaúchos, e quem nasceu no Rio Grande pode ser chamado de gaúcho ou de gaúcho ou riograndense, porque o gaúcho não é só aquele que nasceu no Rio Grande, né? Isso já vem uma tradição que aí precisamos mais tempo para explicar, né? De muitos e muitos anos atrás. Então, o gaúcho, você que é um gaúcho também que segue a tradição, não é apenas porque para quem nasceu no Rio Grande do Sul ser gaúcho. Agora, gaúcho, meu amigo Ramon, um abraço, lembrei do Ramon aqui. 8:12, agora 8:12. Ô, Jason Rodio, tudo bem? Como é que tá? Tá estranhando a conversa aí, o Jason Rodio? Jason, vou te mandar o xiripá aí pra ti também, um pra você, uma hora dessa, fazer uma apresentação. Agora 8:12.
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0: Fala aí, meu amigo, minha amiga, Nardi, mais uma explicaçãozinha então só.
1: Bom dia, Nardi, dia. Tudo bem? É, rapaz, esses trajes mais históricos aí da história, não só rio-grandense, né, mas do Pampa Sul americano, elas, na sua maioria, eles apareceram, no caso, pela necessidade, né? Inclusive, o dito mais conhecido aí, o Xiripá Farroupilha, ele apareceu numa época de extrema miséria, né? 1835, 1845, durante a Revolução Farroupilha, onde já estavam quase sem nada. O próprio nome da Revolução indica isso aí, né? Farrapos. Então, pela necessidade.
0: Os esfarrapados, farrapos. Eram farrapos, esfarrapados.
1: Né? De andar a cavalo, de guerrear a cavalo, desse transporte todo feito a cavalo, né? Então, para não andar sem proteção na lida, então amarravam um pano por entre as pernas e deu, então, surgiu o dito Xiripá Farroupilha. O Xiripá primitivo aí da dita polêmica, ele é um traje extremamente, digamos assim, de necessidade, né? Não existe assim uma formação, eu vou criar. Pela necessidade, um foi vendo e dava certo, né? Para proteger na lida as peças melhores, amarrava um pano na cintura, como se fosse um avental, e se transformou, então, nessa peça aí usual. Tá bom? Okay. Mas nada de tão complicado, não. É só puxar pela história que a gente vai encontrar, inclusive, essas peças retratadas na história da cultura brasileira, não só no Rio Grande do Sul ou só no sul da América.
0: É, não vá. Se você vê um gaúcho meio assim, com um xiripá primitivo, pensando que é uma saia, que Neonardi disse ontem que estaria dançando de saia, não. Ele estava fazendo uma apresentação. Então, o pessoal tá informado, né, pessoal? Aqui ouvindo a Rural, você tá informado. É um xiripá primitivo, tá bom? Que veio bem antes da bombacha. Agora 8:18.
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0: 23. 8, 8 e 23. Minha gente boa, 8 horas 23 minutos. Atenção aí, ó. Colaboradores da BRF, né? Colaboradores da BRF, daqui a pouco tem novidade aí pra vocês aí que o César Luiz vai anunciar também aqui dos colaboradores da BRF. Agora 8 horas 24 minutos. Hoje, terça-feira, dia de ouvir o recado do meu amigo Frei Xandão. Vamos ver o que que o Frei Xandão tá trazendo de novidade para nós aí nessa terça-feira. É o Frei Curioso da paróquia que vem chegando. É o Frei Xandão que trabalhou uma enormidade aí na festa de Santo Antônio. Agora tá trazendo para nós aqui a sua participação. Frei, bom dia, bom dia.
1: Paz e bem, César Luiz, um bom dia especial para você e toda a equipe Nota 10 dessa emissora de rádio. A nossa querida Rádio Rural, que faz parte do grupo também da 96 FM, a Rádio da Alegria. Que festa linda e abençoada, meu amigo. Festa de Santo Antônio 2026. Como sempre digo, sozinho não fazemos ou realizamos nada. Nosso muito obrigado a todos que de coração livre celebraram e colaboraram conosco para a realização da festa de Santo Antônio deste ano. A maior realização se deu com a presença da comunidade durante todos os dias de trezena e festa no pavilhão. César, uma pergunta para você. Você se considera uma pessoa tolerante?
0: Tolerante.
1: E você, rádio ouvinte, o que me diz? Vamos lá.
0: Tolerante, tolerante. Depois de meia hora, sim. Depois de passar meia hora, viu? Se eu conseguir segurar
2: meia hora?
0: Meia hora.
2: Sou tolerante.
0: Aí, não, ninguém segura. A criança, não, doce, né? Doce, né? Mas o problema é a primeira meia hora, viu? E você, Nardi, primeira meia hora também ou não?
3: 45 minutos.
0: Hein, Frei? Meia horinha, tá?
1: Isso é respeito pelo diferente.
0: É.
1: A tolerância, como um riacho ético, precisa desembocar no oceano do respeito e da reverência. Porém, a tolerância tem limites. Não se deve tolerar o intolerável. Pense nisso.

0: Riva do show aqui, meu caro Sérgio Prima.
1: Opa!
0: Sabe o que que vai acontecer, meu amigo?
1: O que que vai acontecer?
0: Sabe o que que vai acontecer, Sociedade Concordense?
1: Só Deus sabe.
0: Sábado agora, dia 20.
1: Opa!
0: A BRF vai assar...
1: Hã?
0: 4 mil quilos de costelão.
1: Nossa senhora.
0: 4 mil quilos de costelão serão assados para os colaboradores da BRF. Quem vai assar é a equipe do Fronteira da Querência.
1: Olha só.
0: Porque que a unidade de Concórdia foi campeã do programa de gestão.
1: Oh.
0: E mais, Sérgio Prima.
1: Oba.
0: Daqui a pouco a dona Magda vai me trazer a informação completa, Sérgio.
1: Oba!
0: Porque além de 4 mil quilos de costelão, a MBRF vai dar mais R$ 800 mil em prêmios

0: 8h28, agora 8h28. Daqui a pouco a informação completa aqui pra você em primeira mão, hein? 2,4 mil quilos de costelão. Eu não sei se o patrão do CTG Fronteira da Querência, o senhor lembra de alguma vez Concórdia ter assado aí 4 mil quilos de costelão?
1: É boi.
0: É o desafio que tem o CTG Fronteira da Querência.
1: E vai ser onde, César? Vai ser na...
0: Mas não se preocupe, porque ali tem um ponteiro bom no costelão, viu?
1: Oia.
0: Aliás, dois. Tem o Juvelino Menezes. Ô, Menezes!
1: Esse é bom.
0: Te prepare as canelas, Menezes. Mandei mensagem pra ti aí, Menezes, no zap aí. Pode olhar aí uma mensagem pro senhor aí, um bom dia, uma mensagem. O senhor tá no aguardo, pode olhar que já mandei, tá? Enquanto aguardamos aqui a dona Magda trazer a informação completa, 4 mil quilos de costelão para colaboradores da BRF, 800 mil em prêmios neste sábado. E o que mais? Me explica aí, dona Magda, o que que é este prêmio que a BRF ganhou, que foi a empresa, a unidade, né? Campeã do programa de gestão. Agora 8h30, 8h30.
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10: Meu amigo Teixeirinha comentou aí nosso assunto de hoje da abertura do programa, que se consertava praticamente tudo antigamente, né? Ele disse o seguinte, ó, só antes de chamar o Raul aqui, Nard, ele disse que antigamente se consertava até casamento, né? Hoje em dia. Ei, Teixeirinha.
11: Comentar sobre o comentário da abertura do teu programa. Antigamente também se remendava uma camisa, uma calça, que a gente não sabia qual era a verdadeira cor da calça ou da camisa.
10: Olha só, era tanto remendo que o cara não sabia qual era a cor original da camisa. De tanto remendo que tinha, né, Teixeirinha?
11: Até casamento você remendava antigamente. Você consertava,
10: se
11: né?
10: Consertava.
11: Hoje já tá mais difícil, né? A beleza. Aquela boa terça-feira toda e aquele abraço.
10: Teixeirinha deu uma época que até casamento se consertava, hein? Raul Piquete, manda a informação, Raul.
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12: 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Bom dia.
10: Ei, Raul, bom dia, bom dia. Deixa eu corrigir algumas coisas aqui. Primeiramente, né? O meu amigo Rogério Sagaz. Como é que tá aí, Sagaz? Aproveitando a oportunidade, sábado, dia 20, será realizado no CTG, almoço, feijoada. Deixa eu ver aqui. Papapá, tem uma feijoada então. O Rogério está comunicando que já é o terceiro ano que o CTG assa então este costelão para funcionários da BRF, né? É o terceiro ano já. E ele comentou para mim aqui que no ano passado, acho que foram 4.000, né, Rogério? Foram 4.620. Chegou perto quase aí dos 5.000 quilos de costelão. A BRF estará brindando, estará premiando seus colaboradores. Daqui a pouco eu vou falar o prêmio de gestão que a BRF ganhou. O meu amigo Ivanir Batista, grande patrãozaço aí do Fronteira da Querência. Fala um pouco mais sobre o evento aí, Batista.
5: César, essa já é a terceira edição do Costelão. As duas edições anteriores da MBRF. Uma em 20/12/2022. Se não me engano, ali na pandemia, logo depois da pandemia. E teve um outro em 30/04/2024. Em relação ao 1º de maio dos trabalhadores. E agora esse novamente, onde o pessoal da MBRF agora está sendo premiado, né, pelo seu desempenho. Então é a terceira edição, as três edições foram feitas no Fronteira da Querência, né? A gente tem condição e disponibilidade para fazer. É um evento que tu começa a preparar ele já com antecedência para servir durante, a partir do dia 19, na sexta-feira, a gente vai estar servindo dentro dos três refeitórios da BRF a partir das 7 da manhã até as 23 horas. É mais um evento que o Fronteira assume e cumpre com toda a dedicação que a gente tem.
10: Pois é, patrão, mas se começa a servir às 7 da manhã, que hora começa um assar o costelão aí, meu amigo? Vão passar a noite ali no, ao redor da churrasqueira? Como é que funciona? Começa na quinta-feira já? Olha só, porque é quase 5.000 quilos de costelão, não é? Não é uma brincadeira, hein? Quase 5.000 quilos de costelão e a responsabilidade. A minha amiga Magda. Oi, Magda, bom dia. César, dia 20, a unidade da MBRF de Concórdia estará então sorteando entre seus colaboradores mais de R$800 mil em prêmios. A unidade local aqui Concórdia foi campeã do sistema de gestão interna. Ser campeã significa ter o melhor desempenho geral em gestão comparado às demais. Na prática, isso normalmente quer dizer que a unidade de Concórdia cumpre metas com excelência, tem processos organizados e bem executados e segue padrões de qualidade e segurança. E na sexta-feira, dia 19, serviremos um costelão especial para todos os colaboradores, sendo preparado pelo CTG Fronteira da Querência. Parabéns, hein? Unidade local. Parabéns às pessoas que trabalham aí, porque, como eu falo de Concórdia, se Concórdia é boa é porque é feita de pessoas. Se a unidade é boa, é porque é feita de boas pessoas, né? Parabéns, colaboradores da BRF!
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7: Olha, 8h47, agora 8h47 aqui no programa, gente, a hora certa. Vamos que vamos então, né? Vamos que vamos, meu caro Sérgio Prima. Notícias importantes para você estar ligado, estar informado. Principais destaques, manda aí o primeiro, Sérgio.
8: Corpo de Bombeiros Militares Concórdia inicia atendimento em novo endereço. Para quem não sabe, o Corpo de Bombeiros Militares agora não está mais aqui na Rua Independência, próximo ao antigo bombeiro, né? Ele está lá junto ao SAMU, né? É onde era o antigo Cine, aquela região lá, César Lenel Mosley.
7: Suinocultores enfrentam nova queda no preço do suíno vivo na integração.
8: Motorista morre em grave acidente com caminhão carregado com placas solares em Seara.
7: Tribunal de Justiça apura suposto plano de atentado contra a desembargadora da operação Mensageiro.
8: Nova taxação dos Estados Unidos pode atingir 1/3 das exportações brasileiras.
7: Polícia Civil investiga assalto a empresário de Chapecó que transportava 350 mil.
8: Procuradoria-Geral da República rejeita nova proposta de delação de Vorcaro.
7: Homem com tornozeleira eletrônica é flagrado descumprindo ordem judicial em Irani.
8: Estados Unidos anunciam assinatura de acordo de paz com o Irã.
7: Mulher é presa por tráfico de drogas em Maximiliano de Almeida.
8: Novas canetas para emagrecimento chegam ao mercado e podem custar até R$450.
7: Baixou o valor?
8: Baixou. Tava 1.200, 1.400. É a quebra de patente, César. Então essa aqui é nacional, tá?
7: Suspeito de matar empresário em Água Doce possui extensa ficha Policial informa a PM.
8: Carro despenca de elevador e quase atinge funcionário em Fraiburgo, numa oficina, César.
7: Polícia Militar apreende duas motocicletas por irregularidades em Piratuba.
8: Mãe descobre gravidez apenas no momento do parto, após confundir sintomas com pedra nos rins.
7: Caminhão carregado com óleo vegetal tomba na 282 em Ponte Serrada.
8: Colisão entre caminhões deixa motorista ferido na BR-153 em Irani.
7: Hoje é dia de ajudarmos o Fernando. Entra lá no meu Facebook e acompanhe lá a nossa campanha hoje para ajudar o Fernando. Um jovem que sofreu um AVC com 26 anos de idade. Hoje ele está com 29. Ele tem um sonho ainda de dar novamente os passos de caminhar. Veja lá no meu Facebook, entre lá, colabore com o que puder, 5, 10, 20, 30, 50, com o que puder, para realizar o sonho do Fernando. Um jovem que teve sua caminhada interrompida, sofrendo um AVC aos 26 anos de idade. Pessoa conhecida de Santo Antônio. Então entra lá no meu Facebook e cada valor depositado, cada real depositado é, quem sabe, a oportunidade para ele dar um passo na sua vida. No esporte, Serginho.
8: Espanha empata com Cabo Verde e protagoniza a primeira zebra da Copa.
7: Brasil pode ter mudanças para o segundo jogo da Copa do Mundo.
8: Goleiro de Cabo Verde, Vozinha, viraliza e vira ídolo no Brasil após grande atuação contra a Espanha.
7: Ídolo no Brasil? Quer dizer, temos que achar um ídolo de fora, é?
8: É, porque não tem aqui, né? Tá feia a situação, é.
7: Hoje tem França e Senegal. Olha aí os franceses, os favoritos da Copa até não começarem a jogar, né? Depois vamos ver, porque a Espanha também era favorita. Agora já não sei mais.
8: E daqui a, e depois tem Iraque e Noruega, às 19 horas. E pra
7: depois
8: fechar,
7: tem mais um favorito, Argentina e Argélia. Que horas?
8: É às 22.
7: 22 horas?
8: Isso, horário do Brasil, tudo horário do Brasil, tá?
7: Argentina e Argélia, 22 horas.
8: É.
7: Fala, meu caro PG.
9: César, hoje, daqui a pouquinho, tem audiência pública em Brasília para tratar sobre a BR-153. E a tentativa das lideranças de Concórdia é trazer para cá uma audiência pública com a Agência Nacional de Transportes Terrestres. A audiência pública começa daqui a pouquinho, 10 da manhã, com a presença do presidente da Câmara, Closmar Zagonel, do vice-presidente da SIC, Edson Argenton, do presidente do CETCOM, o Paulo Simeone, dentre outras lideranças que já estão em Brasília para tratar desse importante assunto. A informação que chega é que essa audiência pública com a ANTT já estaria encaminhada para acontecer em Concórdia e tratar especificamente sobre a 153.
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18: Feliz aniversário, feliz aniversário.
19: Maurício
0: Maurício Bastian. Tem interesse no pendrive do Nardi. Valeu, Maurício. Ah, Maurício, acho que vai estar vendido, acho, Nardi. Tá vendido, acho, o pendrive, hein? Bom dia, César Luiz. Eu conheço dois irmãos que consertam o relógio na galeria Dom Pita. Olha aí, José Trevisan Neto diz que tem dois irmãos aí que consertam o relógio, então, na galeria Dom Pita. E aí, minha gente, vamos lá com os aniversariantes de hoje, hein? Vamos lá, vamos lá, vamos lá, vamos, que depois não consigo mais recuperar.
18: Quero homenagear o pastor Wanderson Trovão, que tá de aniversário sábado passado.
0: Ô, Cauã, tu voltou, Cauã.
18: Tá bom? Quer oferecer uma música aí? Qualquer uma. É, de Chão Batido, tá bom? Um abraço.
0: E o patrocínio é de quem, Cauã? Quem é que tá patrocinando? 9:03, fala aí, Sérgio Prima.
19: Oi. E só um detalhezinho, é a joalheria Lamonato dos irmãos que consertam o relógio. Verdade. Ali na galeria Dom Pita ainda.
0: Sim, sim, tem ali o Lamonato, sim, que conserta relógio, bem verdade. E mais, Sérgio, não é que... Morelato?
20: É Morelato.
0: Não é Lamonato, Morelato.
20: Lamonato é posto.
0: É, Morelato. Valeu, Sérgio, diga.
20: É, Elis Regina de aniversário hoje, parabéns pra ela. A Suzy Radinho hoje completa mais um ano de vida. Antônia Lovato também de aniversário hoje. Gabriela Camila Chiamente hoje completando também mais um ano de vida. Um beijo pra Fabiana Romani hoje de aniversário. Nelson Tunes, grande Nelson hoje de aniversário, parabéns a ele. Também a Rádio Aratiba hoje de aniversário, tá? Rádio Aratiba hoje de aniversário. Parabéns. Também o Rudinei Bov, hoje completando mais um ano de vida. O Valdir Senger, hoje também de aniversário. E o nosso querido Suzin, da mecânica Suzin, lembra? Tarde aniversário hoje também.
0: Mas completando. Qual deles?
20: É o Suzin.
0: Tinha dois.
20: É o Suzin que eu tenho aqui. Ah. É o Suzin. É o que joga bola.
0: Suzin.
20: Que joga bola, bebê.
0: O Cote.
20: Pega o Cote.
0: O Cote não joga mais. O Cote tem um problema no joelho.
20: Ó, eu tenho um Suzin que joga bola comigo lá e é bem velhinho, bom de bola. Melhor que eu, inclusive.
19: Na minha listinha, então, Sirley Kirsch, o meu grande amigo, o trombonista Valdir Pezenato. Era dos Desgarrados, agora tá lá com o Antônio Germano. Também a Inês Negri.
0: Não deve ser, só corrigindo, não, melhorando aqui, deve ser o Rudimar, então.
20: É o Rudimar Suzinho.
0: Será que é o Rudimar, o aniversariante de hoje?
20: É, eu tô procurando aqui porque tá só Suzinho no Facebook aqui, né? É o Rudimar Suzinho.
0: Pode ser que seja o Rudimar, que o coach anda meio. Ei, Maristela, bom dia também aí, bom dia, obrigado aí pela companhia. Fala Nard.
19: Finalizando então, e o Neu Wellington, Carlos Borsato, a Inês Negri, o Valdir Pezenato e a Sirley Kirsch, os aniversariantes da minha listinha.
0: 9:05, agora 9. Opa, chegou os patrocínios aí, Cauã. Um abraço pra ti aí, Cauã, bairro Primavera, agora 9:05.

0: 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Agora 9:10.
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2: 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A família Matiello dessa cidade, juntamente com demais familiares, com profundo pesar comunicam o falecimento do esposo, pai, sogro e avô, Amélio Matiello, falecido aos 80 anos. Seu corpo está sendo velado na sala velatória municipal, com encomendações hoje às 16 horas, seguindo logo após para o cemitério de Linha Guarani. Noticiamos o falecimento de Amélio Matiello. Serviços fúnebres a cargo da Central Funerária Concórdia e São Francisco.
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14: A gente vai colocar no ar também uma situação de um jovem, né? De um jovem que ainda tem o sonho de caminhar, né? Sofreu um AVC, paralisou o lado esquerdo do corpo, está aí no meu Facebook a situação do jovem Fernando, 29 anos, vai lá no meu Face lá, entra lá no meu Face, dá uma olhada lá, dá uma espiada lá no pedido, no sonho do Fernando. 9:15, agora 9:15. Motorista morre em grave acidente com caminhão carregado de placas solares na 155 Seara, Sérgio.
15: Um grave acidente, César, de trânsito foi resultado na morte de um caminhoneiro, né? De
0: ontem, né? 35 anos de idade, ontem, lá em Seara. Nós havíamos comunicado esse acidente ontem e o corpo foi identificado como Renato Menezes, 35 anos de idade. César, o caminhão era de maravilha, mas ele era trabalhador e morava em Chapecó, tá? O caminhão saiu da pista logo após a travessia da ponte, cruzando então a rodovia, e tombou no meio da vegetação às margens da estrada. César, o impacto foi tão grande do veículo que ele derrubou postes de energia elétrica e várias árvores ele acabou levando no peito, como se diz, né? Ou seja, levou várias árvores, derrubou várias árvores, o caminhão ficou completamente destruído. O condutor sofreu ferimentos gravíssimos e morreu ainda no local. A suspeita é de que houve uma falha mecânica no sistema de freios do caminhão, porque ele desceu toda a lomba aí, né, do contorno norte, lá do município de Seara, né, em alta velocidade e pedindo passagem, pois ele não conseguia controlar o veículo e acabou ocorrendo esse grave acidente. O Corpo de Bombeiros Militares de Seara é que atenderam a ocorrência juntamente com a Polícia Militar Rodoviária Estadual aqui de Concórdia. 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
14: 9:17, agora 9:17, a hora certa, você comigo aí, bom dia, atenção, atenção, olha aí, o pessoal da Rótula Veículos, Rogério França, bom dia, Rogério, bom dia, França, Rótula Veículos está informando, hoje é dia de não perder a oportunidade, chegou na Rótula Veículos um Polo Hatch branco, ano 2020, única dona, hein, única dona. 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Fala, meu amigo Dirceu Bellini. Como é que o senhor tá, Dirceu? Tudo bem, meu irmão? Abraço aí pro Dirceu Bellini, acompanhando o nosso programa também. O Mica Instalações, como é que tá aí, Mica? Tudo legal, tudo certo? Abraço pra você, Isanir Kuhn, também acompanhando o nosso programa. Valeu, Isanir, obrigado pela companhia. O William, marido de aluguel, é o homem que faz todo tipo de conserto. O Sérgio Lorenzetti também, um abraço. Vai um alô também pro Josiel Ozovski. Obrigado aí pela companhia, meu amigo.

0: 9h22, agora 9h22. 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
0: Tem alguns amigos aí que estão recebendo, tá no meu Facebook também, uma matéria que eu fiz com o meu amigo Fernando. Fernando, eu já conheço o caso dele, conheço a luta, o sofrimento da família, gente, que tem que deixar tudo, né, para cuidar uma pessoa assim, uma pessoa com um AVC, uma pessoa que não caminha mais, cadeira de rodas, precisa do apoio de um pai, de uma mãe, de um cuidador para tudo, né? Para tudo. Eu estive lá na casa dele, lá em Santo Antônio, fui lá especialmente para fazer essa matéria, para conversar pessoalmente com o Fernando, e está no meu Facebook. Eu vou colocar a mesma fala. Você quer conhecer o Fernando, tá no Facebook. Ele sofreu um AVC com 26 anos de idade. Põe para nós no ar aí, por favor, aí a matéria.
2: Sonho de voltar a caminhar, Fernando?
3: Tenho de cumprir todas as maçãs aqui, ó.
2: Você ainda vai voltar a caminhar, né, Fernando?
3: Sim. Todas as maçãs.
0: Hoje nós viemos aqui em loco, né, na casa do Fernando. Fernando que sofreu um AVC quando ele tinha 26 anos. Agora está com 29 e acabou ficando em cadeira de rodas, né? Com o lado esquerdo do corpo totalmente paralisado. E a família está pleiteando hoje para conseguir, então, um andador, para que ele consiga, né, dar alguns passos com o auxílio deste andador. Por isso estamos aqui hoje para mostrar a situação do Fernando e pedir que você que está nos acompanhando possa contribuir para que ele conquiste esse andador.
2: Dona Miriam, o que a senhora acha que pode contribuir esse andador com o Fernando?
4: Para ele voltar ao teu treino de marcha, né? Que assim tá difícil, porque ele teve que parar as hidroterapia, onde ele treinava mais, eles acabaram cortando por causa do peso dele, né? Aí o elevador não suportava mais, né?
0: Uhum.
4: O peso para descer na água, né? Onde ele treinava, ele não pode mais ir. Uhum. Nas ecoterapias, ele não consegue pelo SUS. É uma vez, lá vez ou outra, quando sobra, a Charlene chama para fazer, mas daí a gente paga. Mas é bem complicado, não tem como, né? É só com esse andador para ele, ou tentar dar de novo os passos de novo.
2: Isso pode facilitar a vida de vocês,
4: pode
2: cuidadores também?
4: Sim.
2: Só um pedido aí, né, Fernando? Quem puder te ajudar nessa, né?
3: Sim, quem ajudar desde que comecei.
2: É?
3: Pra ajudar. Um pouquinho, que Deus abençoe.
0: Tá um pouquinho, tá falando um pouquinho
2: cada um. Pouquinho de cada um dá pra chegar lá, né, Fernando?
3: Sim.
0: Uhum. Tá aí o Fernando, minha gente, tá, inclusive eu vou pedir pro nosso amigo Rafão, se ele me ajuda, colocar no site da rádio também, essa campanha, para que o Fernando volte a caminhar. Ele precisa de um equipamento, hoje existe um equipamento onde ele pode voltar a caminhar com o auxílio de um equipamento, viu, Sérgio, Nardi, ouvintes. Quem quiser assistir a este vídeo que eu fiz com o Fernando, vai lá no meu Facebook, vai lá no meu Facebook, então, quem quiser assistir a este vídeo feito aí pelo Fernando, tá bom? Deixa eu ver aqui a Solange, né? Oi, Solange, obrigado. A Cleci Maria, também obrigado. O Aldo Schneider, obrigado, Aldo, comentando aqui também. O Marquinhos do Postal do Sul, né, Marquinhos? Tá colaborando, tá ajudando aí o Marquinhos.

0: o Alceu aí no Parque de Exposições vai contribuir, a Loreni Bonísio, o Celso Fontana no bairro Vista Alegre, obrigado Celso, brigadão, viu? A Eliana Robaerte, a Cristiane Altaus, a Elaine Luckmann, é, obrigado também a quem mais que a Roseli Teissen, o Nilvo Tedesco, a Sandra aí do Analic, né Sandra, muito obrigado Sandra, o Marcos Camargo, obrigado meu amigo Marcos Camargo, a Mari Pescador e tantas outras pessoas que estão se sensibilizando. Esse equipamento, ele tem um valor em torno aí de R$16.000, tá? R$16.000. César, bom dia. Não tenho Face, consegue passar o Pix? Vamos lá, quem que tá pedindo aqui? Ah, o Leandro, né, Leandro? Tá pedindo aí, eu vou te mandar, Leandro, a reportagem, tá? Eu vou te mandar pra ti, eu mando pra ti a reportagem, meu amigo Leandro de Souza. Leandro de Souza que quer a reportagem. Deixa eu mandar um alô também pra Maria Vanilda. É, manda a reportagem, porque na reportagem, por isso que eu peço pro pessoal entrar no Face, quem tem Face, né? E aí você vai acabar recebendo ali, na reportagem, fica sempre presente na tela o Pix, que é em nome da mãe, vai tudo direto para a conta da mãe do Fernando, tá? Mari, tudo bem, Mari? Não tenho Face. Vou passar para ti também aí, Mari, tá? A reportagem, aí você pode contribuir. Quem tem Face, vai lá no Face do César Luiz, tá lá a matéria completa, você vê o caso completo e nos ajude. Vamos dar essa oportunidade a ele. Ele tem um sonho, né? Tem um sonho de voltar a dar passos ainda depois de 3 anos, com todo um lado paralisado, dificuldade para falar, né? Mas já eu vejo se consigo colocar aí no site da Rádio Rural também, tá bom, pessoal? O Elcio também acompanhando a gente. Vamos ajudar também a César Luiz. Resmini Automóveis. O Elcio Resmini aparecendo aqui também, né? O Elcio. Pessoal da Tornearia Siqueira Filho, muito obrigado. O Elcio Resmini, a Lilian, no bairro Petrópolis, também obrigado aí pela sua manifestação aqui no programa. E assim a gente vai, né? Com um pouquinho de cada um, quem sabe chegamos nesse valor aí para que ele possa dar os passos ainda. Quanta gente caminhando, quanta gente correndo, jogando futebol. Quanta gente andando de um lado para o outro. Diz que a gente valoriza muito as coisas quando a gente perde, né? Quando a gente perde a saúde, e você fica, não precisa muito. É só ficar uma semana no hospital, é só ir para uma cadeira de rodas para 30 dias, e aí você não poder dar os passos, não poder caminhar, não poder viver sem depender dos outros, para ir num lado, para ir para o outro. Quanta glória, quanta graça a gente recebe diariamente. E essas pessoas que passaram e estão tendo que enfrentar uma situação como essas, às vezes é tão pouco, né, para você, ouvinte, é tão pouco para o César Luiz fazer um depósito lá de 10, de 20, de 50, não importa a quantia. É tão pouco. É só pegar ali o telefone, fazer um Pix e ajudar. Um caso como este, você fica andando, caminhando, andando, abraçando, usando a sua inteligência, usando aqui a sua voz para o trabalho, para o passeio, para o lazer. E essas pessoas dependem tudo dos outros e só têm um sonho de dar alguns passos dentro de casa. Nos ajude, entre aí no nosso Facebook, peça a conta, vai o Pix em nome direto para a mãe do Fernando e você estará participando com certeza aí também de uma boa ação. 9:32.
1: Meus amigos, se nesse momento algum de vocês me perguntasse onde estão os meus passos, eu não saberia dizer. Mas em nome de Deus, eu agradeço e peço que cada fã, cada amigo, cada irmão que dê um passo por mim, porque eu não sei onde estão os meus passos.

0: Olha, 8:35, nosso trabalho aqui hoje também, né? Nesta manhã de solidariedade também, então, em favor do Fernando, viu? Em favor do Fernando. Valeu, pessoal, nos ajudem aí e não espere nada, só espere que a vida continue te dando saúde, né? E continue te dando os seus passos, os seus abraços, a sua liberdade em ir e vir, em caminhar, em andar. E não precisamos pedir mais nada, é só a gente perder isso que a gente aí sim vai valorizar o quanto a gente recebe de graças de Deus todos os dias. 9:35.
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0: Vladimir Bet, comentarista do João Carlos, lembra?
1: Lembro.
0: Como é que era o nome do comentarista, João Carlos? O não. Vladimir Bet?
1: Não lembro.
0: Analisava a dupla Grenal. A tua identidade, não sei se essa aqui não é uma vencida também, né, Sérgio?
1: Uma velha, mas tava
0: tá acharam, veinha, tá
1: acharam veinha. E trouxeram pra nós
0: mas
1: aqui.
0: Mas trouxeram aí uma identidade do seu Vladimir Bet.
1: Eu não deixo de ser um documento, mas o velho é um documento ainda, César. Tem
0: ainda,
1: validade.
0: Ainda vale,
1: César? Ainda vale, César.
0: É?
1: César, olha só. Uma notícia muito ruim. Péssima. Reportagens feita pela Belos FM. Paralisação das obras de revitalização na SC 283 foram registradas hoje.
0: Na 283 da onde?
1: Seara, a Arvoredo, Seara.
0: Seara Arvoredo?
1: Exatamente.
0: Paralisou?
1: Paralisou, César. Conforme apurado pela Belos FM, a maioria dos caminhoneiros autônomos e algumas empresas que executam o serviço de fretes para a concessionária que está construindo o asfalto, fazendo a revitalização, estaria com pagamento atrasado. Na manhã desta terça-feira, dia 16, a reportagem da Belos FM conversou com alguns funcionários que estavam no britador e confirmaram a informação sobre a falta de pagamento. Com os caminhões estão parados, não há serviço sendo realizado na rodovia. O consórcio ainda não se manifestou oficialmente, porém, um colaborador que não quis se identificar afirmou que não há problemas com pagamentos, mas que os caminhões estão apenas aguardando a chegada de óleo diesel para abastecimento. Por parte do governo e o coordenador de infraestrutura do Oeste, Gilberto Tomasi, informou nesta manhã que o estado está com o pagamento em dia. E agora? O que está acontecendo? Os terceirizados que não estão recebendo, né? O funcionário que só está aguardando vir o diesel. O pessoal que abastece o diesel diz que também não vai passar o diesel porque não recebeu. E agora, César? E o governo do estado diz que está com o pagamento em dia. E a obra está parada.
0: Não vou comentar porque não conheço.
1: É, porque a obra está parada. Informação da Belos FM que chamou a atenção agora. E esse trajeto, César, é muito importante, né? A obra, a continuidade dela é muito importante, né?
0: Acho que o estado está com tanto dinheiro em caixa e está distribuindo tanto dinheiro que não deve estar faltando para a obra, viu?
1: Não, o Tomás aqui diz que não, tá, César? Que é o coordenador de infraestrutura do Oeste.
0: O estado está, né, com dinheiro aí, penhando para tudo que é lá. Está faltando empresa para fazer obra. Será que o estado não estaria pagando? Não acredito nisso. Acho difícil.
1: Não, nesse caso, como falei, o Tomás diz que o dinheiro do repasse está em dia. Seria a empresa que estaria não pagando os terceirizados, César.
0: Olha aí, meus amigos, vai um abraço aí também para Arlete, né, Arlete? Obrigado aí pela companhia, vai um alô pro Elcio, vai um alô também para Nice Bernardi. Abraço para vocês aí, o César e a Rose lá na Fornário Usinagem. Opa. 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
0: 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Ô Corso, um abraço pra ti aí, meu amigo. Não tenho Face, por favor, me enviar, César, a conta Pix aí do Fernando. Valeu, Corso. Deus te abençoe. Rafaela, Deus te abençoe. Lúcia Engel, de Peritiba, fez o depósito aí para o Fernando. Lúcia, Deus te abençoe. Lúcia Engel, olha aí, vindo doações lá de Peritiba. César, é Lúcia Matei, me passa o Pix aí também. Valeu, Lúcia. Eu conheço César, esse garoto, faço fisioterapia com ele, realmente É uma situação bem complicada. É a Ivete Tedesco fazendo aqui o comentário. Muito obrigado, Ivete, pela tua manifestação também. César, eu também quero ajudar o Fernando. É a Ju Barbieri, corretora, quero ajudar a ele. Valeu, Ju. Deus te abençoe, querida. Salete Lens. Obrigado aí a Salete Lens também participando aqui, o Antônio Lens. Vamos ajudar com certeza aí o Fernando. César Luiz, tá lá no meu Facebook, viu? Cleudes Brandt, abraço pra ti, garoto, obrigado pela companhia. Agora 9:46.
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0: Pois é, meu caro Sérgio, aí vai complicar mais ainda, né? Se parar essa obra ali, Seara Arvoredo, aí tamo lascado, né? Quer dizer, porque não tanto nós, mas pensa aí os caminhoneiros, motoristas, pessoal que faz o trajeto todo dia.
1: Quem vai pra Chapecó?
0: Será que vai mesmo parar a obra aí embaixo? Ah, que pecado aí, né? Que situação daí pra esta região. Já estamos aguardando aqui esta obra Concórdia Seara, que era para ser toda ela feita nova também, e vai ser feito aí um, digamos assim, uma revitalização, não será toda nova, com algumas segundas pistas em alguns locais. E essa de Seara Chapecó, não esperava que fosse parar não, viu? Tava tão acelerado ali e tal, o pessoal tava dando uma sequência boa. Agora vem esta notícia que a obra pode parar. 9:52, 9:52, o Serginho trazendo notícias aqui na manhã. Estamos no meio da manhã. Homem é preso, né? Homem é preso por suspeita de vender anéis falsos como ouro em Ipumirim.
1: A polícia.
0: Agora, tem que ser muito conhecido também para você comprar um anel. O cara chegar ali e te oferecer um anel, é de ouro, e você comprar o anel.
1: É, mas assim, A polícia militar prendeu um homem suspeito de estelionato na noite da segunda-feira em Pumirim. A ocorrência teve início após vítimas relatarem que haviam adquirido anéis anunciados pelas redes sociais com a informação de que seriam de ouro.
0: Você conhece o ouro verdadeiro, Nardi?
1: Eu não conheço.
0: Quem que conhece? É pouca gente, né?
1: É pouco. Eu não saberia
0: seguir
1: o que é ouro. Esse,
0: você ir na boa fé e tal.
1: Esse, é uma correntinha que tu tem no pescoço?
0: Essa aí você aqui vai na boa fé, o cara chega ali, ó, quer comprar esse anel de ouro, ouro 18.
1: Tá, e esse aqui, César, é ouro?
0: Quero ver.
1: Esse é ouro?
0: Esse aqui é um ouro 16.
1: Não é ouro. A minha esposa tem alergia a ouro, isso aqui é níquel.
0: Ah, é níquel.
1: Olha só. Não parece ouro?
0: Parece.
1: É níquel. Níquel tem que fazer moeda.
0: E esse aqui é ouro?
1: Esse é ouro.
0: É?
1: Esse é ouro.
0: Tu conhece, eu não conheço nada.
1: Esse é ouro. Esse que você tem na mão é ouro?
0: Então você conhece, eu não conheço.
1: Mas eu sei porque o meu não é ouro, eu sei que o teu é ouro. Por que confusão que estão fazendo aqui?
0: Tá, vai.
1: Antes de realizar uma nova compra com o mesmo vendedor, os compradores decidiram levar os objetos para avaliação em uma joalheria, onde foi constatado que as peças eram, na verdade, tudo bichoteria.
0: Tu falou em bichoteria e o pessoal me perguntou se o alemãozinho já arrumou o pensinho. Daqui a pouco nós falamos.
1: É verdade, velho.
0: Completa a notícia.
1: Ah, bom, ao suspeitarem de uma fraude, as vítimas, elas acionaram a polícia militar durante uma nova negociação envolvendo outro anel. Policiais se deslocaram até o local e abordaram o vendedor. Segundo a PM, suspeito resistiu à abordagem, sendo necessário o uso de técnicas de contenção para efetuar a prisão. Durante a ação, os policiais militares...
0: Bate nele,
1: policial militar sofreu lesões leves na mão, ó. Se machucou. Além da suspeita de estelionato, os policiais também constataram infrações de trânsito. Entre elas, conduzir veículos sem habilitação, licenciamento vencido. O homem foi encaminhado à delegacia de polícia, onde foram realizadas os procedimentos de cabeça. Nem tudo que brilha é ouro, César.
0: Serginho, César, fala que não usa aliança de ouro de medo que ele seja roubado disso aqui.
1: Não é.
0: Esperto, Serginho, esperto.
1: É de níquel,
0: Oi, Lida, o Popo, tudo bem aí? Um abraço pra ti também, um abraço pra Clair Tecchio. Marquinho Benvenu, professor de gaita, grande gaiteiro aí, um abraço.
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0: Faltando 3 minutinhos, faltando para as 10 horas da manhã. Meu amigo Genuíno, um abraço aí pro Genuíno Alviero. Abraço aí pro Geno Alviero também, chamando aqui, pedindo pix aqui do Fernando, né, Geno? Abraço pra ti aí, obrigado, obrigado ao Geno. Pix é feito diretamente lá pra conta da mãe do Fernando, então. Mandar um abraço para o meu amigo Gilberto, na Agropecuária Pampa. Valeu, Gilberto, aí na Pampa. Obrigado aí pela companhia, pela sintonia, todo o povo aí da Agropecuária Pampa. E transmitir aqui também os meus sentimentos, né? A família do seu Amélio Machello. Amélio Machello, praticamente um vizinho aqui da rádio, falecido então há 80 anos de idade. Corpo será velado, velatório do cemitério municipal. E encomendações às 16 horas de hoje, após seguirá para o cemitério da linha Guarani, onde família Machello aí também, muitos viveram ali. E então nossos sentimentos também a Nilde, sua companheira que trabalhou com a gente aqui na rádio muitos anos, e a todos os familiares do seu Amélio Machello, os nossos sentimentos. 1 minuto para as 10 horas.
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3: Mandar um abraço aí para o amigo Andrei aí, família Meneghetti aí do Quinta Dimensão. Um abraço pessoal aí do Quinta Dimensão aí. Deus abençoe aí, tudo de bom, gente. Tudo de bom, tudo de melhor aí para vocês aí, Quinta Dimensão. Agora 10:03, 10:03. Como é que tá aí, Fernando? Tudo certo, meu irmão? É, bom dia, César Luiz. É, bom dia. Bom dia, meu amigo Fernando Rossato, homem que vai chefiar a cavalgada da semana Farroupilha este ano. 10:03, agora 10:03, aqui Rural, a maior prestação de serviços do rádio.

0: escutando aí do Céu e Cantos, tá nos ouvindo, viu? O Pablo Luan, vocalista da banda, tá ligado com a Rádio Rural, mandou uma mensagem pra nós.
1: Fala, galera da Rádio Rural, Pablo Luan, vocalista do Céu e Cantos. Primeiramente, bom dia a todos, o pessoal de casa, a locutora, toda a galera que tá curtindo a melhor programação. Passando aqui pra agradecer de coração pelo carinho, por você sempre tocar em Céu e Cantos e continuar tocando agora com a Morena Misteriosa. Obrigadão de coração pela força, bom dia a todos.

0: Juliana. Tá na folga, Juliana? Tá na folga aí, né? Já tirou o leitinho da vaquinha, já tratou as vaquinhas. Queria mandar os parabéns para minha afilhada Milena Miller, que está completando 8 aninhos. Tá ok, dona Juliana Miller, homenageando a afilhadinha, a Milena, completando 8 aninhos. 10:06.
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12: Falecimento. A família Weber de Barra do Pinhal, juntamente com demais familiares, cumprem o doloroso dever de comunicar o falecimento da mãe, sogra, avó e bisavó, Maria Celita Weber, falecida hoje aos 87 anos. Seu corpo está sendo velado na Igreja Católica de Rancho Grande, com encomendações hoje às 16h30, seguindo logo após para o cemitério local. Noticiamos o falecimento de Maria Celita Weber. Serviços fúnebres a cargo da Central Funerária Concórdia e São Francisco.
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2: Agora 10h12, para esquentar bem o pezinho do benzinho, né? 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Ó, recebi aqui a informação do meu amigo Clayton, tá viajando aí pela região aí de Passo Fundo, muita neblina e um acidente, Sérgio, cara bateu numa viatura, acabou morrendo aí, pessoal cobriu já o carro com uma lona naquela região ali, é, Clayton tá falando aqui, ó. O Clayton tá lá na região.
3: Lagoa Vermelha,
2: mandou pra nós aqui.
3: Viatura do Corpo de Bombeiros.
2: O cara bateu numa caminhonete, aí deve ser uma S10, uma Hilux do Corpo de Bombeiros, com um carrinho pequeno.
4: Que neblina, hein?
2: Muita neblina.
4: Caramba.
2: Ele bateu e acabou morrendo lá, o cara batendo numa viatura dos bombeiros, devido a forte neblina na região lá, hein?
4: Pô, ele tá filmando, pra você ter uma ideia, a gente tá vendo a filmagem dele, só pra você ter uma ideia, ele tá, não tá longe, tá? Mas quase não dá pra ver as duas viaturas que se envolveram no acidente, os dois carros, no caso.
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4: Pois é, César, a Polícia Militar identificou na noite desse domingo, dia 14, um homem que descumpria as condições estabelecidas pela justiça para uso de tornozeleira eletrônica em Irani. A abordagem ocorreu durante patrulhamento de rotina no bairro Santo Antônio, em Irani. Conforme a PM, os policiais, eles realizavam a verificação dos dados dos suspeitos e constataram que, por meio dos sistemas de consulta, que ele estava em desacordo com as regras impostas para o monitoramento eletrônico. Diante da irregularidade, foram adotados os procedimentos previstos em lei e o caso foi comunicado aos órgãos competentes, que deverão tomar as medidas cabíveis. A identidade do homem não foi divulgada pela Polícia Militar. Estava usando tornozeleira eletrônica, mas não estava compatível com o horário de estar usando tornozeleira eletrônica, devia estar em casa, enfim, né? Burlou o regulamento permitido e acabou, portanto, sofrendo as penalidades com relação ao caso. 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
2: 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O Inter acertou o time, né, Jerry? É, agora o Inter acertou, tá 20 e poucos dias já sem perder, rapaz, né? É, também não tem jogado, né, Nath? 10 horas e 18 minutos, 10 e 18.

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7: 10 e 2, agora 10 e 2. O adubo de cavalo, Nath, é muito bom pra horta, né? Você sabia? Hã? Não sabia, Nath, que o adubo de cavalo é ótimo para hortaliças? Hã? Essa você não sabia. É, rapaz. E o meu amigo Marco Rampazzo, ele tá fazendo a doação aí no Aras Rampazzo, viu? Ele tá fazendo a doação, então, de adubo de cavalo. 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Aí você combina aí com Marco Rampazzo. Aí o recadinho aí, meu amigo, minha amiga, o doutor Fernando tem um recado do CRO, Antiga Oral Sim, deixa eu ver o recado aqui do Dr. Fernando.
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7: 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Deixa eu ver aqui também quem está ouvindo o nosso programa, quem está acompanhando o nosso programa, pessoal também aí da Real Center. Vai um abraço aí pro pessoal da Real Center, então aí, obrigado pela companhia, pela sintonia também. Vamos que vamos. E o pessoal do Chinelo Express, pessoal que faz os fretes aí para Erechim, né? Erechim, um abraço aí pro pessoal então da Chinelo Express, obrigado pela companhia também. Temos um senhor aí, um senhor que a gente conhece e quer arrumar, acho que não arrumou ainda, né? Um sítio para cuidar, mas ele quer um sítio para mais, para ficar de vigia, de guardião, para ninguém roubar. Ah, tem que cuidar de uma hortinha, tem que cuidar aí de dois ou três bichinhos, cuida também, ele tem energia, tem disposição, tem 66 anos, aposentado. O que ele não quer é um compromisso muito grande de ter que trabalhar demais. O homem tá com 66 anos. Informações pelo 999754682. 999754682, então, para mais informações. 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
7: 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Ô, Nelci, tudo bem, Nelci? Um abraço pra Nelci, sem desticker também, também engajada aí na causa do Fernando. Aí um abraço grande também ao pessoal aí da The Sticker também, também engajada aí na causa do Fernando.

0: É o meu amigo Bazejo, sabe o quanto é bom, né? O esterco curtido de cavalo ou o adubo de cavalo, como queiram, é muito valorizado na agricultura, na jardinagem também. Muitas pessoas procuram para hortas, alface, couve, repolho, tomate, cenoura e outras verduras, pomares, laranjeira, limoeiros, pé de tomate aí, né, Bazejo? Videiras também, é muito bom para uva e para as videiras. Árvores frutíferas em geral, o adubo, o esterco de cavalo é muito interessante. Pessoas procuram muito. Flores para o jardim aí, rosas, hortênsias, gramados, plantas ornamentais. Para melhorar o solo, aumenta a matéria orgânica e ajuda a reter a umidade e deixa a terra bem mais fofinha. Você está interessado aí em esterco de cavalo, adubo de cavalo? 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Fala com o Marcão aí. Fala com o Marcão, tá bom? Fala, meu amigo Gilberto Bazejo aí. Tudo bem, Gilberto? Abraço para ti aí, para a família. Margarete Panceira na companhia também do programa. Você quer aí, a dona Irene tá querendo aí, né, dona Irene? O adubo para cavalo, tá bom? 999847372. Dona Irene Galas, abraço pra senhora, 10:30.
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0: Eu falei pra cavalo, então eu falei errado, é de cavalo, ou seja, não é o adubo também, é o esterco de cavalo, Nardi. Agora 10:31, 10:31. 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Xarope Melprop. 10:32, Padre Ezequiel.
2: A noiva mãe. Olá, meu caro e minha cara ouvinte, graça e paz da parte de Cristo Jesus. Que este dia seja um dia de paz. Muitas vezes nós estamos tristes. E eu quero falar hoje para você sobre tristeza. A tristeza sobrevém algumas vezes quando o ser humano não realiza seus desejos. Às vezes ele vem acompanhado da cólera, tristeza e cólera junto. Quando surge pela frustração da necessidade e desejos, em geral ocorre da seguinte maneira: a pessoa é levada a pensar e a

casa onde nasceu, dos seus pais e da vida que levava no passado. Quando a pessoa não oferece resistência a esses pensamentos e até se deixa levar por eles, ou mesmo se deleita com eles, embora só na imaginação, eles se apoderam interiormente da pessoa. Essas representações, esses pensamentos, fazem com que a pessoa mergulhe na tristeza. Sua situação atual a impede de que essas coisas passadas se tornem novamente realidade. E assim, a alma fica triste, fica abatida e humilhada. Há uma diferença entre tristeza e aflição. Se por um lado, aflição pertence essencialmente ao amadurecimento humano, como luto e como assimilação das experiências de perda, a tristeza, como autocompaixão, é estéril. Eu posso estar aflito. Isso pode estar ligado a um amadurecimento que eu preciso fazer. Perdi alguém, enfim, aconteceu uma perda na vida, estou aflito. Mas a tristeza por si só é estéril, que é outra coisa. O ser humano refugia-se na autocompaixão quando ele não consegue satisfazer os seus desejos. No fundo da tristeza também há com frequência desejos exagerados pela vida. E assim, pelo fato de não ser o maior, eu não entro em combate e acabo me refugiando na tristeza. A aflição pode chorar. Suas lágrimas podem amolecer a alma endurecida e fazer com que ela se torne frutífera. É possível que as lágrimas da aflição se transformem em lágrimas de alegria. A tristeza, porém, não pode chorar, pois ela é choramingona e se banha em sua própria autocompaixão. A tristeza consiste, sobretudo, na dependência infrutífera do passado. Pois sempre de novo as pessoas imaginam os sentimentos de outrora, em casa, na proteção, na despreocupação, lamentam o passado que não existe mais. Por mais que às vezes possa ser proveitoso ocupar-nos com o passado, a fim de assimilá-lo, de percebê-lo como raiz do presente, isso pouco nos ajuda a realizar verdadeiros progressos. Se constantemente ficamos olhando para o passado e tivermos saudade das coisas acontecidas, então a pessoa só fala de saudades. É sobretudo perigoso, diante da realidade presente, fugir para o passado, uma vez que o passado é algo definitivamente passado. O passado passou e nunca mais haverá de se tornar realidade. É possível aprender muito do passado para o momento presente. No entanto, se o passado se torna fuga de conflito presente, ele se torna um obstáculo que nos impede de assumir as tarefas atuais e, através delas, amadurecer. Nada de entristecer-se pelo passado que já não volta. Bola para frente sempre. Um forte abraço para você. Deus te abençoe em nome do Pai, do Filho e do Espírito Santo.

0: 10:37, Farmácia do Trabalhador tem NutriVigor 6 Magnésio, produto natural com 6 tipos de magnésio para diminuir dores e inflamações, ajuda a relaxar a musculatura, ajuda na ansiedade. 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Uma boa manhã, bom dia, 10:38. 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Vamos ver o recado aqui, 10:38. Tempo passa depressa. Margarete Panceira na sintonia também do programa. Fala, doutor Dirceu. Deixa eu ver aqui quem mais está nos ouvindo, quem mais está nos acompanhando. Doutor Dirceu Rizelo aí, bom dia. Irene Galas na companhia, bom dia, bom dia. Bom dia para Nilzete, obrigado aí, Nilzete, fazendo lá sua contribuição, lá o seu Zelindo também, né? A Nilzete, o seu Zelindo Basso, lá da linha Santa Catarina, pessoal que vende muda de grama. E nessa época aí, Nilzete, como é que fica aí? No inverno, o pessoal planta grama também o ano todo, dá uma pausa. Nádia Pucci, um abraço, Nádia. Obrigado aí pela companhia também, agora 11:21.
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5: Bom dia, dona Ilone, tá nos ouvindo aí, dona Ilone, grande abraço aí no Lajeado Paulino, vizinha da dona Dulce, da dona Tuti, né? Abraço aí pra dona Ilone, pro esposo, grande abraço pra vocês aí, Lajeado Paulino, tudo de bom. 10:46, agora 10:46, Agrolua Agropecuária. Vai um abraço aí pro timão aí da Agrolua também. 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Um abraço para vocês aí, obrigado pela companhia. Divanir, no bairro Sunte, também acompanhando o nosso programa. 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Qual é a informação, Sérgio?
6: Aquele caso lá do acidente, César. Duas pessoas morreram, tá? Tu falou agora há pouco de um ouvinte nosso que nos mandou lá de Passo Fundo. Duas pessoas acabaram perdendo a vida. Vamos ouvir a reportagem da Rádio Irapuru, que colocou a reportagem aí no Facebook da da rádio, né? E a gente está acompanhando esse fato que chamou a atenção.
7: 285. A reportagem da Rádio Irapuru está nesse momento no trevo de acesso à Água Santa e a informação é essa. Uma colisão frontal envolvendo uma viatura do Corpo de Bombeiros Militar da cidade de Passo Fundo.
6: Perda total,
7: e também
6: hein?
7: Um Ford Ka com placas padrão Mercosul, porém da cidade de Lagoa Vermelha, deixou duas pessoas mortas, infelizmente. São os tripulantes deste automóvel de passeio que estava trafegando no sentido Lagoa Vermelha, Passo Fundo, quando aqui no trevo de acesso à Água Santa, na BR-285, houve uma colisão frontal com essa viatura do Corpo de Bombeiros. O que motivou o acidente de trânsito ainda é desconhecido. A Polícia Rodoviária Federal está no local neste momento. O Corpo de Bombeiros também está por aqui. É aguardada agora a chegada da Polícia Civil, dos peritos do IGP, para fazer o levantamento deste acidente de trânsito. O casal seria natural de Lagoa Vermelha, estava trafegando em direção a Passo Fundo. O militar foi socorrido até o atendimento médico, o outro saiu ileso. O trânsito requer cuidado. Mais informação você encontra acessando o portal rdeurapuru.com.br. Reportagem de Bruno Reiner com imagens de Arthur Costa.
5: Né? Duas mortes lá, hein? Duas mortes lá nesse acidente aí, grave devido à neblina também. Falar em neblina, que o nosso amigo aí, Longini, que tá de férias, né? Tirou umas férias. Tá lá em Chapecó, não sobe, não desce, voa, né, Sérgio? Acho
6: que ele tá lá esperando, né, cara? Ele tá indo, ele tirou umas férias, vai pro norte do país, né? Quer fugir do frio e vai lá pro norte.
5: Pra Troncoso de novo?
6: É, Trancoso, acho que é Trancoso, sim, na Bahia, né?
5: É Trancoso ou Troncoso?
6: Trancoso, acho que é.
5: Troncoso.
6: Enfim, né, tá indo pra Bahia, né? Então ele não consegue subir com um avião, né? Ele vai até Campinas, né? Esse avião que ele vai pegar, depois ele vai pra Bahia. Mas não consegue, César. Diz que tá tudo tancado lá, diz que é o aeroporto lotado o aeroporto. O Bertazzo um aeroporto médio, né? Pequeno, podemos dizer, para uma cidade do tamanho de Chapecó, né? Só que tá lotado. César, um acidente envolvendo dois veículos de carga foi registrado na tarde dessa segunda-feira na BR-153, no quilômetro 65, nas proximidades de Irani. As equipes de socorro foram acionadas por volta das 16h41 para atender a ocorrência. No local, os socorristas encontraram dois ocupantes envolvidos no acidente. Um deles foi encaminhado ao hospital para avaliação médica, apresentando estado clínico estável. O outro permaneceu no local e não precisou de atendimento hospitalar. De acordo com informações preliminares, um dos caminhões, ele tentou ingressar na rodovia no momento em que o outro trafegava no sentido Irani ao Trevão de, ou melhor, Irani ao Trevão de Irani, né? Ocorrendo então a colisão. Durante o atendimento da ocorrência, havia um forte neblina na região, fator que reduziu a visibilidade dos motoristas e pode ter contribuído para este acidente. 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
5: Ok, 10h51, agora 10h51, só das ofertas aí do inverno, Farmácia da Vânia. 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Noemi Valmor Munareto aí ouvindo a gente, bom dia. 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Bom dia para vocês aí. São 10h53. 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

0: 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Chegando aí a Simoninha, chegando aí a participação, diga Simoninha.
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0: a pouco o Serginho relatou um acidente aí no Rio Grande do Sul, né? Agora há pouquinho aí, viu? O Serginho relatou. Meu amigo Anderson Schmidt, o Lamba, tá aí pela região Três Arroios, me passando imagem de muita neblina.
1: Bom dia aí, Sérgio. Tudo certo,
0: Anderson? Muita neblina.
1: Tá escutando a rádio, tô escutando aí. Três Arroios aqui passando. Bastante neblina, obra aqui, tem que tomar bastante cuidado aqui. Aqui pra cima aqui, tá bom? Tô indo lá sentido lá pro Lagoa Vermelha e Caseiros.
0: É, Lagoa Vermelha, um acidente agora pela manhã em Passo Fundo Lagoa com duas mortes.
1: O lugar aqui tá pior, a neblina aqui. Bem fechada mesmo aí. Já fechou mais.
0: Já dá pra ver bem. Muita neblina. Aeroporto de Chapecó não sobe, não desce, né, Sérgio? É isso?
2: Está fechado.
0: Tá lá o Longini sentadinho, esperando isso. o voo dele.
2: E ele tá chorando lá, né, Sérgio?
0: É.
2: O hotel vai valer a partir de agora.
0: Ah, já tá pagando o hotel e o voo não sobe do Longini. Destino a Troncoso. O que será que o Longini
2: tem
0: Trancoso.
2: Lá?
0: Trancoso, não é Troncoso. Eu que tô errado, então. É Trancoso mesmo.
2: É Trancoso
0: mesmo,
2: Bahia.
0: Tá
2: certo.
0: Ô, Alan, tudo bem, Alan? Olha aí, hoje então, tem homenagem aí, né? Tem nome de rua hoje, lá no loteamento Dona Regina, bairro dos Estados, né? Rua Carlos Zoletti, será denominada lá de Rua Carlos Zoletti. Um abraço aí a família toda, aí a família Zoletti. 11:03, fala Raul Piquete.
3: Bom dia, César. Bom dia aos ouvintes da Rural, chegando com as informações por aqui. 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
0: Olha, 11:05 já, como é que tá aí o encaminhamento do almoço, minha amiga, meu amigo aí, como é que estão as coisas, hein? Jamanta tá informando que muita neblina também, na Cascalheira, próximo ao britador do Vanderlei aí, né? Então essa é na região aí de Tamanduá, nessa região aí também, diz que tem muita neblina nesta região aí também. Vamos cuidar, minha gente, vamos reduzir a velocidade aí, vão mais devagar. Agora pela manhã um casal morreu, né, Sérgio? Devido à neblina também ali, muita neblina, região de Lagoa Vermelha, Passo Fundo.
2: Colisão entre carro e um veículo, inclusive do corpo de bombeiros, uma caminhonete. O bombeiro também se feriu, tá? Ele foi socorrido e levado a Passo Fundo.
0: 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Deixa eu mandar um abraço grande aí o pessoal também que tá comigo, acompanhando o programa, turma toda aí que tá ouvindo a gente aí, ouvindo a Rádio Rural, ligados conosco aí na BRF. 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Alô, meu amigo Alberto, como é que tá aí? Família maravilhosa aí, seu Alberto, aí na Detalhes, né? É, um abraço pra ti aí na Detalhe, Detalhe Esquadrias, aqui no bairro Salete, do popular Patronato. 11:08, Sérgio, 11:08.
2: Mais um acidente com vítima fatal, César, só que foi ontem à noite, tá? Foi na BR-282 em Campos Novos, uma colisão frontal envolvendo um automóvel e um caminhão nas proximidades do antigo posto da Polícia Rodoviária Federal, César, sentido Campos Novos, Joaçaba, tá? A ocorrência mobilizou equipes do Corpo de Bombeiros Militares e Serviço de Atendimento Móvel de Urgência, o SAMU e a Polícia Rodoviária Federal. Quando os socorristas chegaram ao local, o motorista do caminhão já estava fora do veículo e não apresentava ferimentos. No automóvel, uma ocupante havia sido retirada antes da chegada das equipes de resgate e recebia atendimento pré-hospitalar. Após ser estabilizada, a mulher foi encaminhada ao Hospital José Atanásio pela equipe de suporte avançado do SAMU de Joaçaba. O condutor do carro permaneceu preso às ferragens. Segundo os bombeiros, ele estava sem sinais vitais e teve óbito constatado ainda no local. Portanto, um acidente ontem à noite, César, também na região, que tirou a vida, então, de um motorista de um veículo numa colisão entre um carro de passeio e um caminhão graneleiro na região aí de Campos Novos, BR-282. Entre Campos Novos e Joaçaba, César.
0: 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Alô pro Agazi, um alô também pro Deonir Agazi, o Diro, Diro em Pumirinho, abraço Diro, tudo de bom aí, do Neuri, da família, pelo teu aniversário. Na semana passada aí, Deus abençoe seu Diro, o Deonir Agazi lá em Pumirim e a todo o povo de Pumirim que está nos ouvindo e também um abraço. 11:09, agora 11:09 da manhã, o José Mauro. Ô, Pente, como é que tá aí? Só na boa, Pente? Só um chimarrão para amenizar um pouquinho, César Luiz. E já voltamos para as tesouras, diz aí o Pente, cabeleireiro tradicional de Concórdia, ali perto da rodoviária, ali pertinho do Luizão aí também. Um abraço para vocês aí. Mandar alô também aqui o pessoal que está comigo na Banca Camargo. Como é que tá aí, dona Dione? Certinho, tudo legal, tudo beleza? Valeu, dona Dione. Obrigado pela companhia aí também. Quem mais está me ouvindo aqui? Vai um alô também aí pro Jamanta, então, ligado com a programação. 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Bom dia. 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

0: Kuskoski. Bom dia, tudo bem aí, Kuskoski? Tá me ouvindo, Kuskoski? Diga aí, que equipamento é esse aí, meu amigo Jandir Kuskoski? Um abraço aí, Kuskoski. 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Olha aí, gente boa. 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
0: 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Dona Neca, como é que você tá, minha amiga? Tudo bem aí? Quer mandar os parabéns para o Ernesto Kuskoski, lá de Laudelino, tá de aniversário hoje. Ô, meu amigo, um abraço aí, tio Ernesto, sendo lembrado aí pela família da Neca Escorteganha, o seu Escorteganha e todos os amigos, então, te abraçando aí, seu Kuskoski, parabéns pelo seu aniversário. 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Quem tá mexendo neste momento aí com o couro é o meu amigo Magrão. 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Você pode parar ali no cavalinho, pergunta para ele que o Magrão fica pertinho, fica do lado ali, né? 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Agora 11 horas e 17 minutos.
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4: Falecimento. A família Weber de Barra do Pinhal, juntamente com demais familiares, cumprem o doloroso dever de comunicar o falecimento da mãe, sogra, avó e bisavó, Maria Celita Weber, falecida hoje aos 87 anos. Seu corpo está sendo velado na Igreja Católica de Rancho Grande, com encomendações hoje às 16h30, seguindo logo após para o cemitério local. Noticiamos o falecimento de Maria Celita Weber. Serviços fúnebres a cargo da Central Funerária Concórdia e São Francisco. Falecimento. A família Matiello desta cidade, juntamente com demais familiares, com profundo pesar comunicam o falecimento do esposo, pai, sogro e avô, Amélio Matiello, falecido aos 80 anos. Seu corpo está sendo velado na sala velatória municipal, com encomendações hoje às 16 horas, seguindo logo após para o cemitério de Linha Guarani. Noticiamos o falecimento de Amélio Matiello. Serviços fúnebres a cargo da Central Funerária Concórdia e São Francisco. Falecimento. Memorial Cleman e Cleman Assistência Funerária de Jaborá, juntamente com o esposo Genésio Trojan e filhos Ederson e Emerson Trojan e demais familiares, com profundo pesar comunicam o falecimento da esposa, mãe, sogra e avó Lorena Storck Trojan, falecida ontem aos 56 anos. Seu corpo está sendo velado na Casa Mortuária de Linha São Luís Jaborá, com encomendações hoje às 16 horas, seguindo logo após para o cemitério local. Noticiamos o falecimento de Lorena Storck Trojan. A família enlutada, nossos sentimentos. Aqueles que amamos nunca morrem, apenas partem antes de nós. Agradecimento. As famílias Grisa e Castoldi, do bairro Catarina Fontana, agradecem as orações e apoio recebidos quando do falecimento da querida Zeferina Castoldi. Agradece aos bombeiros, SAMU, profissionais da saúde, ministra de culto Tere, Janete e Dione, que rezaram o terço, família, amigos que confortaram nos momentos de dor. A família convida para a missa de sétimo dia, dia 17 de junho, às 19 horas, na Igreja Matriz Nossa Senhora do Rosário. Descanse em paz, mãe, que Deus a receba em seus braços e lhe conceda o descanso eterno. Sua missão nessa terra foi cumprida com amor e sua memória continuará viva em cada pessoa que teve o privilégio de conhecê-la e amá-la. Descanse em paz. Você será eterna em nossos corações.
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2: Olha aí, 11:25. Agora 11:25. O seu João Bialy Neto. Conhece o João Bialy Neto? O homem da Caravan. Ah, não, da Veraneio, né? Sempre confundo aqui. O homem da Veraneio perdeu um molho de chaves. Opa! Né, seu João?
0: Perdeu aonde, será? Opa, essas chaves? Dia, aonde que eu digo, bom? Em que trajeto, né? Que você soubesse aonde, não precisava anunciar, né?
12: Tudo bom? Ah. Como é que tá, peleia?
0: Bom.
12: Tudo certo?
0: Certo.
12: Viu, claro. Só, velho? Ah. Tu anunciei pra mim, eu perdi o meu molho de chave que eu tenho. Não sei onde eu perdi, eu fui em vários lugares na cidade ontem. E só fui notar quando eu tava em casa. Dá uma lua aí pra mim, se alguém encontrar, pra me dar uma comunicada aí, eu ligar pra ti. O meu telefone é 984-28-8198. E se não, me dá uma ligada aí que eu vou lá buscar.
0: Tá bom? Se alguém encontrou aí as chaves do meu amigo João Biale, passa contato comigo aí que eu passo o contato dele. Eu tô com a Rafaela aqui que tá precisando um Uber, ó. Põe no ar aí, por favor, aí, ó.
13: César Luiz, bom dia a todos os ouvintes aí da rádio. É aqui a Rafaela do Catarina Fontana. Eu queria ver aí pra anunciar no programa aí. Estamos precisando aí de um Uber mensalista para levar uma criança na escola 1h da tarde e para buscar ali 5h da tarde. Só para levar e buscar. Não precisa entregar lá na escola nada, porque tem pessoa que acompanha junto. É só para levar mesmo e para estar lá para embarcar a criança de volta para casa.
0: Tá bom, o telefone dela é 4588-39-4098. Se tiver algum Uber mensalista que me chamar aí também até o meio-dia, pessoal, de tarde não adianta. Às vezes o pessoal a gente dá um recado aqui, sabe o que acontece? Aí o pessoal me chama de tarde, mas daí eu não tenho o contato das pessoas aqui, porque é muito contato. Eu não consigo levar junto comigo os contatos, eu tenho até o meio-dia. Ou então tem que chamar no outro dia de manhã, tá, pessoal? Porque de tarde daí eu não tô com todos os recados que a gente dá na rádio, ficam aí armazenados na emissora, tá bom? Aí às vezes o pessoal, aquela empregada que tu deu o número, aquela vaga para isso, para aquilo, mas daí a gente não tem os contatos para passar na parte da tarde, só tem de manhã até o meio-dia. Algum Uber mensalista, se aparecer algum aí, faça contato com a gente aí, por favor, tá? O pessoal de Ipumirim, o Leandro lá de Ipumirim, ouvindo a rádio rural, fazendo mudas de grama, né?

0: amigo Jairo Mores. Tá por onde, meu amigo Jairo? Só aproveitando a vida. Coisa boa. Abraço aí pro Jairo, um abraço também ao pessoal da Gemelli Papelaria. Alô, turma aí da Gemelli Papelaria. Alô, dona Kika. Dona Kika, costureira, tudo bem aí, Kika? Eu tô precisando aqui de um par de muletas, tá, gente? Tô precisando. Tem aquela música que a mulher indicou antes lá, Nardi? Eu tô precisando aqui um par de muletas, tá? Se alguém puder me ajudar, eu tenho um senhor aqui que é de fora, uma pessoa que o pessoal gosta muito aí, o trabalho dele, uma pessoa muito séria, que tá precisando um par de muletas. O telefone dele é 92, ele é de outra região, é 92 99821 29, né? Será que tá sobrando o número aqui? 9, então, é. 92, daí 98212-9137. Ah, ok. 998212-9. César Luiz. 92, então, 98212-9137. Ou fala com a gente aqui na rádio. Estamos precisando aí de um par de muletas. E temos hoje a campanha do Fernando. Para quem não ouviu, um pedacinho só do Fernando, tá no meu Facebook. Estivemos lá em Santo Antônio visitando o Fernando pessoalmente na casa dele. Doações vão para a conta da mãe dele, para o Pix que está na gravação, que está no meu Facebook e também está na página aqui de notícias da Rádio Rural. Um pedacinho só da gravação com o Fernando.
1: Sonho de voltar a caminhar, Fernando?
2: Tenho de cobrir todas as maçãs aqui, ó.
1: Você ainda vai voltar a caminhar, né, Fernando?
2: Sim, todas as maçãs.
1: Hoje nós viemos aqui em loco, né, na casa do Fernando. Fernando que sofreu um AVC quando ele tinha 26 anos, agora está com 29 e acabou ficando em cadeira de rodas, né? Com o lado esquerdo do corpo totalmente paralisado. Sim, mas e a família está pleiteando hoje para conseguir, então, um andador, para que ele consiga, né, dar alguns passos com o auxílio deste andador. Por isso, estamos aqui hoje para mostrar a situação do Fernando e pedir que você que está nos acompanhando possa contribuir para que ele conquiste esse andador. Dona Miriam, o que a senhora acha que pode contribuir esse andador com o Fernando?
3: Para ele voltar ao teu treino de marcha, né, que...

0: assim tá difícil, porque ele teve que parar as hidroterapia.
1: Então, olha aí, essa é a mãe do Fernando, o Pix é direto para ela, para dona Miriam Wolfard, que é a mãe do Fernando, que cuida dele 24 horas. A família tá aí toda tendo que se dedicar a ele, e ele tem um sonho de dar alguns passos novamente. O aparelho custa R$16.000. Campanha foi ao ar hoje pela manhã aqui no nosso programa. Tá no meu Facebook, tá também no, na página da rádio, esta reportagem. O Fernando sofreu um AVC quando ele tinha 26 anos de idade e hoje ele está com 29. Ele tem este sonho e às vezes depende tão pouco da gente, né? Para ajudar ao Fernando, é tão pouca coisa e tudo que a gente tem, a gente com a gente que consegue caminhar, que consegue abraçar, que consegue falar. Esse AVC prejudicou a fala, prejudicou os passos dele, que ele não anda mais há 3 anos. E ele acha que esse aparelho vai ajudar muito ele a voltar a caminhar, a poder dar os passos, pelo menos dentro de casa, né?
2: Eu não saberia dizer, mas em nome de Deus, eu agradeço e peço que cada fã, cada amigo, cada irmão que dê um passo por mim, porque eu não sei onde estão os meus passos.

0: Olha, 11 horas e 35 minutos. Agora há pouco pediu o par de muletas aqui. Agradecer ao meu amigo Valdecir de Matos. Vou precisar que você traga então até a rádio, Valdecir.
1: Bom dia, César. Tudo certo? Tô ouvindo aí que tu tá falando aí sobre o senhor que precisa do par de muletas. Eu tenho um par de muletas aí pra emprestar aí, se ele quiser.
0: Então você me traz ela. Se precisar, eu levo até a rádio. Ele escreveu aqui. Me traz aí, por favor, que esse é outro caso, né? Não é o caso do Fernando, esse é outro caso, mas já temos aí o par de muletas aí pro seu Cândido que está precisando. 11 horas e

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5: Alô, Rogério Magrão, essa é a nossa nova canção. 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

agora 11:42. É ele, Rogério Magrão. É ele que vai estar domingo lá em São Luís. Alô, comunidade de São Luís. Um abraço aí, bom dia, São Luís. 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Vamos que vamos, meu povo, vamos que vamos, minha gente. Vamos que vamos, minha gente. 11:44 agora, 11:44. 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

0: 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Alô, Adelar, como é que tá aí, Adelar? Tudo certo? Abraço para ti, meu amigo Adelar. Abração para ti, o Adelar Thomas. E a esposa que é a servente de pedreiro também aí, né? Abraço, Adelar. Obrigado pela companhia, meu amigo, meu irmão. O Nego Dickel, paisagista, como é que tá aí, Dickel? Saindo de casa? Tá indo pro trabalho? 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Mandar um abraço aí para o meu amigo Monareto, aí da LGM. Abraço aí, Monareto. Abraço pra ti, obrigado pela companhia. E o povo da LGM, obrigado pela audiência, pela companhia. A Maria Sartelon também tá na sintonia do programa, né, Maria? Obrigado aí pela audiência, Maria. Vai um alô aí também pro meu amigo Fusca e o pessoal aí, o Baldiceira, aí da Baldiceira Pneus. Obrigado aí pela audiência. 11:46.
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0: dia. Vem aí o Padre Rudinei, paróquia São Cristóvão, para encerrar o programa. Depois tem notícias. Tchau, pessoal. Até amanhã.
1: Bom dia, César Luiz. Bom dia, ouvintes da Rádio Rural. Padre Rudinei Parisotto, da paróquia São Cristóvão. Ouviremos o evangelho de hoje, de Mateus capítulo 5, versículo 43. Vocês ouviram o que foi dito? Ame seu próximo e odeie seu inimigo. Eu, porém, lhes digo, ame seus inimigos e rezem por aqueles que vos perseguem, a fim de que vocês sejam filhos de seu Pai que está no céu. Porque ele faz o sol nascer sobre maus e bons, e faz chover sobre justos e injustos. Pois se vocês amarem somente aqueles que vos amam, que recompensa tereis? Até os cobradores de impostos não fazem isso? Se vocês cumprimentam apenas seus irmãos, o que fazem demais? Até os gentios não fazem isso? Portanto, sejam perfeitos, como é perfeito o Pai Celeste. Palavra da salvação, glória a vós, Senhor. Jesus apresenta também uma nova versão da lei do amor ao próximo. Agora Jesus nos diz que não basta amar ao próximo, mas é preciso amar até mesmo os inimigos, pois afinal, se amamos somente aqueles que nos amam, que recompensa teremos? Até mesmo os injustos e maus fazem isso. Para ser perfeito ou santo como o Pai, devemos ir além e aprender a amar até mesmo aqueles que são para nós distantes, ou seja, rivais e inimigos. Agenda de missas, então, para hoje à noite na comunidade de Frei Lenci, missas 19h30, quarta-feira, dia 17, Lajeado Medeiros, missa 14h, e na comunidade de Pinhal, missas 19h30, no dia 18, na comunidade de Maria Gorete, missas 14h, linha Caixa d'Água, missa 15h30. No dia 19, dia 19, sexta-feira, atendimento do padre na secretaria paroquial. Dia 20, nós temos na comunidade de Lajeado Guilherme, missas 14h. E na matriz, missas 19h. Dia 21, 8h, missa na matriz. Às 9h30, nós temos a celebração na comunidade de Planalto, com o diácono Jean, e na comunidade de Vila Jacob Jesus, celebrando a festa do padroeiro, São Luís, à missa às 10h15. Que Deus te abençoe, te guarde e te proteja, em nome do Pai, e do Filho, e do Espírito Santo.

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8: Olá, boa tarde. Estamos com 12 horas mais 2 minutos. 9 graus 3 décimos é a temperatura e o tempo ainda fechado aqui em Concórdia, né? Faz um tempinho que eu não vejo mais aquele solzinho apontando aqui. Ontem o dia inteiro assim, dia todo assim, e hoje me parece que o dia todo vai ficar assim também, né? Vai ficar com essa cara de tempo aborrecido, sol não vai aparecer. E aí estamos com a temperatura baixa também, né? Por causa dessa neblina, o sol não aparece. 12 e 13, estamos começando mais um Visão do Meio-Dia. Eu sou Ederson Vilas Boas, comigo o Nelson Nardi por aqui. E alguns destaques do programa de hoje. Homem é preso por suspeita de vender anéis falsos, como ouro em Ipumirim. Ainda rumores de paralisação nas obras da SC-283 entre Seara e Arvoredo. Hoje pela manhã foi destaque aqui no jornalismo da Rádio Rural, também no programa do César Luiz, porque, né, muita gente está preocupada com esse trecho da 283. Daqui a pouco a gente vai falar sobre a mudança momentânea na Câmara de Vereadores, já que o Cezinha, né, o César Luiz Piquete Filho, assumiu interinamente a presidência da Câmara de Vereadores, porque o Closmar Zagonel está em Brasília participando de uma audiência sobre a concessão da BR-153. Rádio Rural ultrapassa 5 milhões de acessos em 30 dias e reforça compromisso com a credibilidade da informação. Daqui a pouco, da Capital Federal, proposta que atualiza limites do Simples Nacional e do MEI pode ser votada no início de julho. Essas e muitas outras informações, assim como a CF que joga hoje pela Copa da Liga Nacional, você acompanha a partir de agora aqui no Visão do Meio-Dia. 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
8: 12 horas mais 5 minutos, vamos até Climaterra em São Joaquim. Ronaldo Coutinho traz a previsão do tempo. Boa tarde, Ronaldo.
11: Boa tarde. O tempo segue aí com frio na região. Claro que nós estamos já na época de fazer frio mesmo, afinal de contas estamos indo para o meio do inverno, que começa no dia 15 e 20 de junho, vai até 15 e 20 de julho. É quando nós estamos no período mais frio do ano normalmente. E hoje não faz diferença, né? A mínima em Concórdia ficou entre 2 e 4 graus e a máxima provavelmente na casa aí dos 12, 14 graus, um pouco mais, um pouco menos. Vai ser um dia frio, mas com tempo bom. A mínima no estado ficou em Bom Jardim com 4 e 6 abaixo de zero e tivemos lá no Rio Grande do Sul, Pinheiro Machado, 6 e 4 abaixo de zero. Muito frio. Amanhã vai ser outra madrugada fria de 0 a 3 graus aí na região, com alguma geada onde não tiver nevoeiro. Na quinta, parecido, e à tarde uns 15, 18, 16, 19 graus. Na sexta-feira está indicando chuva, trovada, melhor à noite. E fim de semana mais para tempo bom e frio, sendo que no domingo provavelmente com geada. Talvez já no sábado, mas o mais provável é no domingo. E semana que vem, muito frio. Da Climaterra, Ronaldo Coutinho.
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8: São 12 horas mais 8 minutos, 12 e 8. Estamos com 9 graus, 8 décimos de temperatura. Deixa eu dar uma conferida aqui no que é destaque nesse momento. No NSC Total, massa de ar polar ganha força. E 8 estados terão frio com mínimas de até 4 graus negativos. Moraes dá 24 horas para Bolsonaro esclarecer arma encontrada com militar em blitz. Além de Neymar, outros 3 titulares não treinam após empate contra o Marrocos na Copa do Mundo. Deixa eu ver quem são aqui os titulares que não treinaram. Mas obviamente também, né? Jogadores hoje em dia, existem exames e tudo mais que fazem com que, né, exista aí uma orientação, né, do pessoal do Departamento Médico de Fisioterapia para dar uma segurada aí nos treinamentos, que pode daqui a pouco lesionar por causa da carga, da carga de treinamento, da carga de jogo. Daqui a pouco o jogador teve mais desgaste do que o outro
16: na partida, por isso que hoje o jogador usa GPS, usa equipamento que mostra isso, mostra aquilo, enfim. Mas os jogadores são Gabriel Magalhães, Bruno Guimarães e o Rafinha. E na minha opinião, nenhum dos três jogou bem na partida contra o Marrocos na estreia, né? Inclusive o Rafinha, para mim, não precisava nem voltar para a seleção brasileira. Para mim, não é titular nunca. Pode estar bem no clube dele, né? Pode estar fazendo uma boa... Fez uma boa Champions, fez bom campeonato lá do país dele, mas na seleção brasileira, para mim, é um jogador que não tem influência nenhuma, né? Rafinha, que só gosta de cuidar do cabelo, para mim, não é titular da seleção brasileira. Bruno Guimarães é bom jogador, até é esforçado no meio de campo, mas eu ainda prefiro aqueles jogadores que vem entrando na segunda etapa do que aqueles que estão saindo como titular. E aí o Gabriel Magalhães, junto com o Marquinhos, não estão fazendo uma boa zaga na seleção brasileira, mas enfim, é o que temos e é o que a gente vai ter que torcer pelo restante da Copa e tomara que vá longe, né, a seleção. Tem o Haiti agora na sexta-feira e tem que ganhar de qualquer forma. Militar é parado em blitz e policiais encontram arma de Bolsonaro. Eduardo Bolsonaro será julgado pela primeira turma do STF nesta terça-feira. Trump anuncia a reabertura total do Estreito de Hormuz na próxima sexta-feira. Redução da jornada para 40 horas entra na pauta da Câmara. Entenda o que muda na CLT. Aí você que tem interesse pode acessar e pode conferir. Motorista detona carro de R$140 mil e recusa teste do bafômetro após batida em radar em Santa Catarina. São alguns dos destaques que você acompanha aqui na nossa programação. Aliás, acompanha aqui no nsctotal.com.br. Está acompanhando aqui na nossa programação neste momento. Hoje tem, falando em Copa do Mundo, né? Tem três partidas pela Copa do Mundo. Deixa eu colocar aqui para conferir. Hoje tem França e Senegal, daqui a pouco às 16h. Daqui a pouco que eu digo é logo ali, às 16h. Às 18h tem o Iraque jogando contra a Noruega e a Argentina joga contra a Argélia. Às 22h, as três seleções, ou as seis seleções, né? Os três jogos, as seis seleções estreiam na Copa do Mundo nesta primeira rodada da competição. 12h12. Eu vou para a unidade móvel. O homem é preso por suspeita de vender anéis falsos como ouro em Pumirim. Serginho Prima.
17: A Polícia Militar prendeu um homem suspeito de estelionato na noite desta segunda-feira na cidade de Pumirim. A operação teve início após vítimas relatarem que haviam adquirido anéis anunciados pelas redes sociais com a informação de que seriam anéis de ouro. Antes de realizar uma nova compra com o mesmo vendedor, os compradores decidiram levar os objetos para avaliação em uma joalheria, onde foi constatado que as peças não eram verdadeiras, eram bijuterias. Ao suspeitar então da fraude, as vítimas acionaram a Polícia Militar durante uma nova negociação envolvendo outro anel. Os policiais se deslocaram até o local e abordaram o vendedor. Segundo a PM, o suspeito resistiu à abordagem, sendo necessário o uso de técnicas de contenção para efetuar a prisão. Durante a ação, um policial militar sofreu lesões leves nas mãos, além da suspeita de estelionato. Os policiais também constataram infrações de trânsito, entre elas conduzir veículos sem habilitação e com licenciamento vencido. O homem foi encaminhado à delegacia de polícia civil, onde foram realizados os procedimentos cabíveis com relação à ocorrência. Com informações, repórter Serginho Prima.
16: Horas mais 13 minutos. Obrigado, Sérgio, pelas informações. Serginho que está se deslocando agora para Santo Antônio. Tem um capotamento, né? O capotamento de um veículo em Santo Antônio. O Corpo de Bombeiros há pouco passou com as viaturas, uma ambulância e também o caminhão de resgate veicular pelo centro da cidade. Aí muita gente se assusta, né? Quando sai o caminhão e quando sai a ambulância, é porque ou aconteceu algum tipo de acidente, ou alguma situação que necessita aí do pessoal fazer o resgate com o caminhão, ou, né, quando passa o caminhão também pode ser incêndio. Então, o pessoal aí dá lugar, dá espaço, porque as viaturas estão se deslocando nesse momento para a região de Santo Antônio. Daqui a pouco, o Serginho Prima traz informações sobre esse capotamento que aconteceu lá naquela região. São 12h14 e a gente vai divulgar daqui a pouco, vai trazer as informações com o próprio Serginho, que está indo para o local. Rumores de paralisação nas obras SC 283
8: entre Seara e Arvoredo. Quem traz os detalhes é Rafael Martini.
18: A reportagem dos colegas da Belos FM de Seara recebeu informações sobre uma possível paralisação da obra de revitalização da SC-283 entre Seara e Arvoredo. Conforme apurado, a maioria dos caminhoneiros autônomos e algumas empresas que executam serviços de fretes para o consórcio Compass Elenco estariam com pagamentos atrasados. Uma empresa terceirizada relatou à reportagem um crédito de quase R$500 mil. Na manhã desta terça-feira, a reportagem conversou com alguns funcionários que estavam no britador e confirmaram a informação sobre a falta de pagamento. Como os caminhões estão parados, não há serviços sendo realizados na rodovia. O consórcio ainda não se manifestou oficialmente, porém, um colaborador que não quis se identificar afirmou que não há problemas com pagamentos, mas que os caminhões estão apenas aguardando a chegada do óleo diesel para abastecimento e outros materiais. Além disso, há preocupação com relação à segurança na rodovia, em função da neblina fechada. Por parte do governo, o coordenador de infraestrutura do Oeste, Gilberto Tomasi, informou nesta manhã que o estado está com os pagamentos em dia. A reportagem da Rádio Rural tentou contato com a Coordenadoria de Infraestrutura do Oeste para saber mais detalhes. A reportagem segue acompanhando o caso. Mais informações, detalhes a qualquer momento ou mais detalhes no nosso portal de notícias, radiorural.com.br.
8: Valeu, Rafa. 12:16, 12:16. Daqui a pouco, então, o Serginho Priman traz os detalhes desse capotamento. Segundo as primeiras informações, é um capotamento que aconteceu agora há pouco na comunidade de Santo Antônio. E a gente vai ficar sabendo já já as informações com o repórter Serginho Priman, direto da nossa unidade móvel. 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Vamos ver aqui, carro capotando agora, hein? Logo abaixo do trevo do Natureza. É aqui o recado do Pequeno. Pequeno, obrigado pela informação aí, né? Obrigado aí pela audiência também. Então tá aí o carro capotando abaixo do trevo aí do bairro Natureza, na SC-283. Pequeno que tá acompanhando a gente aí, 12:09. Obrigado pela companhia. Aliás, ele mandou as 12:09 ou 12:04, que ele mandou as 12:03, né? 12:03 para 12:04. Então ele tá aí, a informação do Pequeno. Estamos com 12:18 agora. A Edith Gelaim tá acompanhando a gente sempre aí no Jardim Ângela. Obrigado pela sua companhia também. O Gauchinho do Amaral, tá aí, né? Tá almoçando, tá ligado com a gente sempre aqui no Visão do Meio Dia. Rapidinho pro comercial, volto na sequência trazendo mais informações.
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16: adiantando as matérias aqui, porque daqui a pouco o Serginho vai trazer o boletim direto da SC 283, né? Falando sobre esse capotamento. A Câmara de Vereadores de Concórdia iniciou ontem nova semana de sessões e teve uma mudança temporária na condução dos trabalhos legislativos. O vereador e vice-presidente da Casa, César Luiz Piquete Filho, assumiu interinamente a presidência da Casa durante a viagem do presidente Closmar Zagonel a Brasília. Tem uma audiência hoje que está acontecendo por lá e o Closmar Zagonel foi participando junto com a comitiva aqui da nossa cidade, da nossa região. Zagonel está integrando então essa comitiva que tem essa audiência pública sobre o projeto de concessão da BR-153. Com a ausência do presidente, César Piquete passa a responder pela presidência da Câmara, assumindo a responsabilidade de conduzir as sessões, coordenar os trabalhos legislativos e representar institucionalmente o poder legislativo durante o período. Cezinha falou sobre esse fato de assumir o legislativo nesse período.
0: Muito feliz em estar assumindo a presidência da Câmara de Vereadores nessa semana. Será um período intenso de trabalho, com diversas sessões, muitos assuntos importantes entrando em pauta, temas que impactam diretamente a vida das pessoas e o futuro do nosso município. Convidamos toda a população para acompanhar o trabalho do Legislativo, se possível estar presente nas sessões. Teremos a discussão e votação de diversos projetos, além de moções de aplauso a cidadãos, a entidades que prestam relevantes serviços e contribuem de forma significativa para o desenvolvimento de Concórdia. Para quem não puder nos acompanhar pessoalmente, presencialmente, as sessões poderão ser acompanhadas pelos canais oficiais da Câmara, pelo Facebook, YouTube, pelo aplicativo Fala Concórdia. E muito importante é que a população participe, né? Acompanhe os trabalhos dos vereadores, pois os assuntos debatidos e votados na casa legislativa impactam diretamente o município, nos seus bairros, as comunidades, na vida de cada munícipe. A Câmara é a casa do povo e quanto maior for a participação da comunidade, mais forte será, né, a democracia, mais próxima da realidade da população serão as decisões tomadas. Eu agradeço a todos os vereadores, em especial ao presidente Closmar Zagonel e toda a mesa diretora pela oportunidade que estou tendo. Espero corresponder com a confiança depositada em mim e toda certeza vou tentar dar continuidade ao bom trabalho que o presidente vem desempenhando à frente dessa casa legislativa.
16: Aí o César Luiz Piquete Filho, então, falando desse momento dele, né? Particular dele, também assumindo a presidência da Câmara de Vereadores. 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
8: Obrigado, Lucas Willinger, 12 horas mais 25 minutos. Obrigado pela companhia aqui dos amigos que estão mandando recado aqui no 3030-9370. Daqui a pouco eu vou trazer uma informação do Serginho Prima desse capotamento que aconteceu aí na região de Santo Antônio. 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Eu vou rapidinho pro comercial, volto na sequência com mais informações.
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8: Vamos lá então, 12h26, o Serginho Prima está chegando com a informação deste momento, desse capotamento aí na região, acho que é mais na região de Fragoso do que propriamente em Santo Antônio, né? Pelo que a gente percebeu aqui em uma foto que mandaram pra gente. Serginho Prima, boa tarde.
2: Estamos acompanhando o trabalho do Corpo de Bombeiros, SC-283, na região de Fragoso, um pouco abaixo do trevo que dá acesso ao bairro Natureza. Uma saída de pista seguida de capotamento de um veículo. O Corpo de Bombeiros está, nesse momento, fazendo trabalho de resgate de uma das vítimas que está dentro desse veículo, né? Um dos ocupantes do carro, dois pelo menos, já saíram. Eu digo que estão sendo atendidos pela equipe do Corpo de Bombeiros agora, nesse momento, na viatura, e tem uma outra vítima que está no interior do carro. Olha, assim que a forma como aconteceu esse acidente é gravíssimo, hein? A equipe do Corpo de Bombeiros está fazendo bastante trabalho para a retirada, então, dessa vítima, até porque ela está presa dentro do veículo, não sei se é nas ferragens ou mecanicamente presa, como a gente fala, né? Para a retirada, então, desta vítima. Mas realmente, um acidente bastante grave aqui na SC-283. Vamos ficar acompanhando por aqui os amigos da Rádio Rural 96 FM e daqui a pouco a gente pode trazer mais detalhes, mais informações sobre esse acidente, então, que está mobilizando o Corpo de Bombeiros na SC-283. Foi bem em frente, então, aqui a empresa Alumidex, né? Foi bem na entrada, quase no portão de entrada, que aconteceu este acidente.
8: Aí, então, obrigado, Sérgio. Que coisa, né? Tava olhando aqui algumas imagens que o Serginho

0: 7h29, vou agora até Brasília. A Rita Sardi vai trazer informação, proposta que atualiza limites do Simples Nacional e do MEI. Pode ser votado no início de julho. Com você, Rita.
1: A votação do projeto que atualiza o teto do MEI, microempreendedor individual, e do Simples Nacional está prevista para ocorrer em meados de julho, antes do recesso parlamentar. O relator, o deputado catarinense Jorge Guetem, do Republicanos, articula a votação na comissão especial e no plenário da Câmara para destravar a pauta. Os principais pontos em discussão incluem expectativa de aumento do limite anual do MEI de R$ 81 mil para a faixa entre R$ 130 e R$ 144 mil, além da possibilidade de contratar até 2 funcionários. O relator também defende a atualização dos limites do Simples Nacional para micro e pequenas empresas, com o faturamento anual máximo, podendo subir de R$ 360 mil para R$ 869 mil para microempresas e de 4,8 milhões para 8,6 milhões de reais para empresas de pequeno porte.
2: As empresas do Simples e os MEIs têm que ser contemplado, né? E eu penso que a gente vai chegar num consenso. Esse relatório vai ser construído a várias mãos e nós vamos chegar num consenso para fazer justiça e para dar condições dessas empresas continuarem crescendo.
1: Jorge Guetem também aposta na aprovação total do texto.
2: Eu não tenho dúvida nenhuma que a hora que chegar no plenário será com responsabilidade fiscal também, será aprovado por maioria absoluta.
1: O relator ainda defende que as empresas que precisem contratar mais funcionários por causa do fim da escala 6x1 fiquem isentas de pagar contribuição previdenciária patronal por 2 anos. A proposta teve origem no Senado e o relator na Câmara disse que, como está incluindo em seu texto a atualização do Simples Nacional, a conversa precisa ser feita com a casa.
2: É isso que a gente vai conversar com o senador Jaime Campos para azeitar já isso, para quando retornar para o Senado, então seja aprovado rapidamente, que não precise analisar novamente para voltar para as outras casas revisoras. Então eu acho que vai acontecer de comum acordo. Então nós temos que ouvir também o Senado.
1: Há ainda a discussão para que os tetos sejam corrigidos anualmente pela inflação, sem depender de novas aprovações do Congresso. Apesar do forte apelo para aprovação antes das eleições, a equipe econômica do governo federal resiste à ampliação do Simples, alegando forte impacto fiscal. De Brasília, da Rede de Notícias Acaerte, repórter Rita Sardi.
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0: São 12h32, vamos agora à temática, o comentário de hoje. Paulo Gonçalves, boa tarde.
4: Boa tarde, Ederson Vilas Boas, boa tarde, ouvintes. Está muito interessante essa disputa pelas 2 vagas ao Senado de Santa Catarina. As pesquisas têm mostrado até agora um equilíbrio muito grande entre os 3 concorrentes, entre os 3 principais concorrentes, poderíamos dizer, o Carlos Bolsonaro, a Carol Detone e também o ex-presidente Amin. Não vou aqui citar números porque existem divergências entre os institutos, mas o que tem realmente ficado muito claro é que é uma disputa equilibrada entre esses 3 nomes até o presente momento. Então não se sabe se essas 2 vagas efetivamente ficarão com o PL do Carlos Bolsonaro e da Carol Detone, ou se o ex-governador e atual senador Espiridião Amin, que está muito no páreo, pode ficar com uma das vagas. Ou seja, a campanha eleitoral propriamente ainda não começou. Como eu disse, tem muita coisa ainda para acontecer. Mas, neste momento, a gente vê uma disputa interessante, equilibrada, acirrada pelo Senado. Boa tarde, boa terça.
0: 12h34 agora, 12h34. O Serginho Primo tá de novo aí chegando, Nardi, antes de encerrar o Visão do Meio Dia. Vamos rapidinho com o Serginho Primo trazendo mais informações, atualizando esse acidente que aconteceu em Fragoso, Sérgio.

0: Muito bem, atualizando então os nossos ouvintes da Rádio Gurau 96 FM sobre um grave acidente ocorrido aqui na SC-283, próximo ao trevo do bairro Natureza, na descida que dá acesso a Fragosos. No veículo Astra com placas de Concórdia eram três pessoas, tá? Três pessoas, dois rapazes e uma mulher. Os dois meninos que estavam na parte dianteira do veículo, né, que estavam o motorista e o carona, nada sofreram, tá? A mulher que estava no banco de trás do veículo, ela está presa às ferragens. Esse barulho que vocês estão ouvindo é o pessoal do Corpo de Bombeiros fazendo o corte do veículo para tentar retirar ela, porque o veículo ficou lateralizado e o pessoal está com muita dificuldade para retirar a vítima. Nós não sabemos o estado de saúde dela, mas o carro ficou bastante danificado, totalmente destruído, né? E ele fazia sentido Fragosos a Concórdia. Falei agora há pouco com o pai dos meninos e ele explicou que eles trabalham em uma empresa aqui, bem próximo a Fragosos, na comunidade de Fragosos, né? E todos eles vão almoçar todos os dias juntos aqui num posto de combustível na entrada do bairro dos Estados, né? Vão almoçar toda a família, né? E o pessoal que trabalha nessa empresa, porque todos trabalham na empresa. E ele estava indo almoçar quando aconteceu este acidente. O veículo, então, fazia sentido, então, Fragosos para o bairro Natureza, o Concórdia. Quando ele saiu da pista, perdeu o controle, acabou saindo da pista, bateu na sarjeta e acabou virando e batendo, portanto, na cerca e na placa, então, da empresa que fica ao lado da rodovia. O resgate ainda continua sendo feito por parte da equipe do Corpo de Bombeiros Voluntários de Concórdia. Vamos acompanhar o trabalho aqui e daqui a pouco nós voltamos com mais informações.
1: Valeu, Sérgio, tá aí, infelizmente, mais um acidente ontem aconteceu, aquele acidente grave, né? Felizmente, o rapaz, e com toda a proporção que foi aquele acidente de ontem, que também era um Astra, curiosamente, um Astra ontem e um Astra hoje, né? Curiosamente, era um Astra ontem também, mas felizmente o rapaz, ele foi encaminhado, né? Foi feito um trabalho de praticamente 2 horas para a retirada dele, já que era num penhasco, não, né? Mas num barranco, e aí ele acabou ficando preso também dentro do veículo, foi retirado, feito tirolesa e tudo mais, mas felizmente, no final da tarde, felizmente, ele recebeu alta do Hospital São Francisco. Esperamos aí que não seja nada de muito grave nesse acidente também, que tem uma pessoa ainda que está lá sendo retirada das ferragens pelos bombeiros voluntários de Concórdia. Tá chegando por aí o Raul Piquete com o programa da tarde. Amanhã a gente volta às 12 horas. Abraço para todo mundo, até mais.

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4: Gente, boa tarde. Tudo certo aí, terça-feira. Só acabou de aparecer, né? 10,8 graus a temperatura, faz frio em Concórdia. Estamos chegando aqui na Rádio Rural para mais um programa. Começando, hein? A partir de agora. Após as informações aí com a equipe de jornalismo, após aí, né, o jornalismo da Rádio Rural atualizar você com todas as informações, agora o programa do Raul tá começando, tá chegando aqui na Rádio Rural até às 16h. Meio-dia com 39 minutos. Você que tá almoçando ainda, bom almoço, já terminou o almoço aí, tá na louça, tá lavando a louça, tá ouvindo a Rádio Rural,

0: César e Paulinho, meio-dia 42 minutos. Boa tarde, né? Muito boa tarde. Agora, meio-dia com 42. Você vai mandando recado aqui no 3030 9370. WhatsApp da Rural 3030 9370. 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Faltando 15 para uma aqui na tarde. Tem aí o informativo. Vamos lá, informativo Copérdia. Boa tarde.
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3: Boa tarde, associados. No ar informativo Copérdia. Hoje é terça-feira, dia 16 de junho. A safra brasileira de grãos 2025-2026 deve alcançar 358,6 milhões de toneladas, maior volume já colhido no país, segundo o levantamento da Companhia Nacional de Abastecimento, CONAB. A estimativa indica alta de 1,8% sobre o ciclo anterior, o equivalente a 6,4 milhões de toneladas. O resultado reflete o aumento da área de condições climáticas favoráveis durante o ciclo. A área cultivada soma 83,5 milhões de hectares. O acréscimo corresponde a 1,8 milhão de hectares. A soja lidera a expansão com crescimento de 2,6% ou 1,2 milhão de hectares. O milho ganhou 3,4%, o equivalente a 744 mil hectares. A soja também concentra o maior aumento de produção. A Conab estima 180,3 milhões de toneladas da oleaginosa. O volume supera 5,1% o resultado da safra anterior. A diferença alcança 8,8 milhões de toneladas. A companhia atribui o desempenho ao crescimento de área, ao pacote tecnológico e às condições climáticas favoráveis. O milho apresenta produção estimada em 140,5 milhões de toneladas, somadas às três safras. O volume fica 0,5% abaixo da produção do ciclo anterior. A redução corresponde a 694,8 mil toneladas. A primeira safra alcança 29,3 milhões de toneladas, com colheita em andamento, e 84,6 milhões ou por cento da área colhida em fim de maio. A segunda safra entrou em fase inicial e a colheita deve produzir 108 milhões de toneladas. A terceira chega ao fim do plantio com previsão de 3,3 milhões de toneladas. O levantamento aponta alta na estimativa total em relação ao mês anterior. 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O programa Terra Boa do Governo do Estado oferece kits como solo saudável, forrageira, apicultura e o troca-troca de calcário. O troca-troca de sementes iniciou na segunda-feira. Para participar, o produtor precisa estar adimplente com a cooperativa e o Estado e ter em mãos a autorização fornecida pela Ipagre. Atenção para o calendário dos núcleos femininos. No dia 18, curso sobre pizzas, bordas e recheios em sede Figueira, Braço do Norte, às 15 horas. No dia 19, curso sobre pizzas, bordas e recheios em Pinheiros Ralos, São José do Cerrito, às 13 horas. Oportunidade de negócio: vende-se 3 ou 4 ventiladores trifásicos Vesur, um top leite seminovo e uma bomba 900 com unidade para 45 litros com ducha inox. Tratar pelo 9-9835-8397. Uma senhora de Concórdia faz limpeza e organização em prédios recém-terminados. Trabalha inclusive nos finais de semana. Interessados, tratar pelo 9-8892-2460. Vende-se um lote de bezerras formado por 7 machos e 6 fêmeas, com peso médio de 340 quilos cada. Tratar pelo 42-9-8422-0453. Cotação do mercado agrícola Praça de Concórdia para esta terça-feira. Mas atenção, os preços a seguir são valores de referência. Eles podem sofrer alteração até o final do expediente. Milho Consumo compra R$ 58,00 a saca, posto no Silo Concórdia, preço para associados. Soja compra R$ 112,00 a saca. Leitão, preço base Aurora, R$ 5,60. Suíno terminado, preço base Aurora, R$ 5,55. Tudo que sou vem do campo. 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Boa tarde.
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0: Vamos lá, gente. 9 para 1 agora. 9 minutos para 1 da tarde. Tem recado? Deixa eu ver aqui quem mandou.
4: Boa tarde, Raul.
0: Boa tarde.
4: Tudo? Eu sou Marcia Tereza, aqui no Pairão Moreto. Tô escutando meu
0: papo
4: do
0: Logan. Um beijo pra ti aí. Brigadão pela companhia. Brigadão pela audiência, minha amiga. Tá bom? Uma boa tarde. Agora faltando 9 minutos para 1, liberado o nosso WhatsApp, hein? Atenção, hein? Hoje, vamos sortear aqui, ó, no programa, uma cuia de chimarrão e mais R$100, ó, na bufunfa. Isso aí, R$100 aí e uma cuia de chimarrão. Atenção, tá valendo a partir de agora aqui no programa, mas para participar, para participar dos R$100 e uma cuia de chimarrão, você vai ter que me responder aí. Ah, qual que é a maior fábrica de telhas de aluzinco da cidade e da região, hein? Você sabe qual que é a maior fábrica aí, né? Que fabrica telha termoacústica, que fabrica telha de aluzinco aqui em Concórdia e região? Responde aí pra mim e você vai estar concorrendo a R$100 no dinheiro, é R$100 aí no dinheiro e ainda uma cuia de chimarrão. Leva os dois presentes aqui no programa hoje, se você acertar aí. Eu vou dar uma dica, fica em frente ao posto Delta, né? Sabe ali bem em frente ao posto Delta? A gente fala todo dia aqui no programa também dessa empresa, né? Empresa que é especializada em telha termoacústica, empresa que é a maior fábrica de telha de aluzinco da cidade e da região. Qual é? Você sabe me dizer? Manda aí no WhatsApp 3030-9370. Você vai concorrer a R$100 no dinheiro e ainda uma cuia de chimarrão. Vamos lá, 3030-9370 é o WhatsApp aqui da Rádio Rural.

0: Daniel, né? Meu amigo Márcio aí da Casa do Aço, fábrica de telha termoacústica, tá ouvindo o programa aí já ligado aí também, né, Márcio? Tudo certinho aí? Aí na Casa do Aço, né? Casa do Aço que é a maior fábrica de telha de aluzinco, telha termoacústica também aqui de Concórdia, de toda a região, né? Vamos lá, gente, tá valendo os prêmios aqui no programa, são R$100 em dinheiro e uma cuia de chimarrão, pra você que me responder aí, ó, você vai me responder qual que é a maior fábrica de telha de aluzinco de Concórdia de toda a região, responde aí, você concorre a R$100 no dinheiro e mais uma cuia de chimarrão aqui no programa, o sorteio é hoje, né? Fala aí, seu Amaral.
1: Raul, sou Gaúcho Amaral também, tô ligado, tia.
0: Beleza, Amaral?
1: Boa tarde, Raul, sou Gaúcho Amaral. Mas olha, rapaz, você é na Casa do Aço.
0: É, tá concorrendo aí, Gauchinho. Um abraço, meu amigo Amaral, obrigado pela audiência. 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
2: 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Uma produção do Sistema CNA Senar.
3: Atenção, produtor. O Sistema CNA, FAESC, Senar, sindicatos alerta que o Certificado de Cadastro de Imóvel Rural, o CCIR 2026, já está disponível para emissão no sistema do INCRA. O documento é obrigatório para comprovar a regularidade cadastral do imóvel rural. O prazo para o pagamento da taxa de serviços cadastrais segue até o dia 17 de junho. A emissão do CCIR é indispensável para operações como compra e venda de propriedades, arrendamento, atualização de matrícula em cartório, acesso a financiamentos e políticas públicas, entre outros benefícios. A emissão do documento pode ser feita no portal do INCRA. A FAESC informa que os sindicatos rurais estão preparados para orientar e auxiliar os produtores na consulta e emissão do CCIR. Os contatos dos sindicatos rurais podem ser consultados no site do Sistema FAESC.
0: Muito bem, tá no ar o Informativo Agropecuário BRF, começando aqui nesta terça-feira, dia 16. Começando com alojamento de pintos para quarta-feira, Altacir Miorando 11 horas, Décio Deuner 11 horas, Michele Mores 11 horas, Adelar Heifliger meio-dia 15:15:45. Alojamento de pintos para quinta-feira, Darcy Ródio 11:30 e meio-dia, Antônio Ferronato meio-dia 30, Demir Stecklin 14:30, Adelar Maziero 15:30, Darcy Ródio 16 horas. O abate de aves para quarta-feira com carregamento hoje à noite. Nilo Boldrini, aviário 1, 21:30, duas equipes. Ari Tobin, aviário 1, 23:15, duas equipes. Carregamento para amanhã, Gilmar Marçaro, aviário 1, 1:30, uma equipe. Leomar Montag, aviário 1, 5 horas, duas equipes. Ari Tobin, aviário 2, 5:30, duas equipes. Maicon Pegoraro, aviário 2, 7:30, duas equipes. E aviário 1, 10:30, duas equipes. Raul Sequim, aviário 2, 11 horas, três equipes. E aviário 1, 17 horas, duas equipes. Genor Balbinotti, aviário 1, meio-dia, duas equipes. Arlindo Ruviaro, aviário 1, 16 horas, duas equipes. E Liberino Salvinha, aviário 1, 16:45, uma equipe. Abate de aves para quinta-feira. Ademir Marafon, Ademir Lovato, Aristo Pegoraro, Francisco de Césaro, Leonir Cadori, Marisete Ceruti, Mauri Monteiro, Nancy Altoigo, Nelson Leorato, Silmar Anit, Silvino Cujelmeier e Thiele de Lima. Carregamento de leitões para quarta-feira, Ademir Warent, Adelir Pic, Neuri Galon, Itacir Trevisan, Daniela Flores, Valdir Marcuso, Wilson Hoffman, Altair Lenk. Alojamento de leitões para quarta-feira, Jacir Segueto, Vanduir Cavalli, Nélio Malakoski, Flávio Fries, Pedrinho Leurato, Arcindo Ramayer, Miro Roden e Osmar de Moura. Carregamento de suínos para abate da parceria quarta-feira. Marlene Dremer, 10 cargas, 17 horas do dia 16. Pedrinho Ferri, 4 cargas, 21 horas do dia 16. Geraldo Silvestre, 4 cargas, 21 horas do dia 16. Maximino Bos, 10 cargas, às 2 horas. Jair Colli, 8 cargas, 3 horas. Nédio Weber, 7 cargas, às 5h20. Sueli Sandri, 3 cargas, 6 horas. Nadir Mikaelsen, 3 cargas, 7 horas. Alojamento de reprodutores para quarta-feira: Adelir Pique, Altair Lenk, Cleberson Toffoli, Mídio Aren, Itacir Trevisan, Marlene Weber, Rosemari Massin e Wilson Hoffman. Agora, 1 hora, 1 minuto, você ouviu o Informativo Agropecuário BRF. Boa tarde.
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0: Edson Hudson, 1:07. 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O Sérgio Priman traz mais informações. Grave acidente com capotamento deixou vítima presa às ferragens na SC-283, região aí próxima de Fragosos. Que mais aí de informação? Conta pra mim, Sérgio.
1: Muito bem, estamos de volta então, falando sobre um acidente grave ocorrido aqui na SC-283, abaixo então do trevo do bairro Natureza, na região de Fragosa. Começando então com o subcomandante Dallagnol. Dallagnol, explica pra gente como é que foi esse acidente, como é que foi conseguido encontrar as vítimas aqui nesse local.
2: Então, a gente foi acionado para uma saída de pista seguida de tombamento, né? E as primeiras informações que havia vítima dentro do veículo, né? Então, ao chegarmos aqui, a gente se deparou com uma vítima presa dentro do veículo ainda, e as outras duas já haviam saído de alguma forma do veículo, tanto que foram avaliadas e não serão conduzidas. Aí essa vítima agora feminina, agora foi retirada e está na ambulância já indo para o hospital aí para encaminhamentos médicos aí.
3: Chama atenção os danos do veículo também, né, Daniel?
2: Exato, danos de grande proporção aí, a gente teve que fazer uso de várias ferramentas, né, de desencarceramento para poder retirar a vítima aí.
4: Qual é a gravidade da vítima?
2: A princípio ela apresenta um ferimento na região da cabeça e bastante dor, queixa dela na região do ombro. Ela estava com lúcida, comunicativa dentro da... porque isso ajuda bastante, né? Então, a princípio de ferimentos mais nessa região mesmo.
1: Semana com muitos acidentes, né? Nós tivemos domingo um acidente, ontem um acidente grave e hoje mais um, não é mesmo?
2: Exato, até a gente pede para as pessoas que circulam aí nas rodovias que tomem um pouco mais de atenção e cautela, porque o risco de neblina, aceração que tem agora no período de inverno é grande. Então
1: a umidade da pista também, né?
2: Exato, então é muito acidente em pouco tempo, né? Então, devido a fatores climáticos ou talvez até algum problema de mecânica, alguma coisa assim, então a gente pede sempre prudência aí.
1: Tá certo, obrigado, Léo. Belo trabalho mais uma vez, a equipe do Corpo de Bombeiros, voluntário de Concórdia, que resgatou então uma vítima. As outras duas foram retiradas também do veículo, mas saíram com a ajuda de populares, né? Não tinham ferimentos, não vão ser conduzidos ao hospital São Francisco, já fizeram a rejeição então do atendimento médico, né? Essa jovem, essa mulher que estava na parte de trás do veículo, sim, vai ser conduzida ao Hospital São Francisco para ser melhor avaliada pelo Corpo Clínico do Hospital São Francisco. Tá, e portanto, um acidente registrado, um veículo Astra placas de Concórdia, que fazia sentido Fragosos a Concórdia, acabou saindo da pista e batendo então na sarjeta e acabou virando, capotando, né? E acabou acertando inclusive uma cerca de uma empresa aqui localizada às margens da SC-283. Eram essas as informações. Nesse momento o carro vai ter que ser retirado daqui do local, né? A equipe do Corpo de Bombeiros deixou agora todo o trabalho para a Polícia Rodoviária Estadual, que também já está aqui no local, para fazer o levantamento e as causas deste acidente. Informações, repórter Serginho Prima.
0: Valeu, Sérgio. Agora 1:10. 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Acesse aí, radiorural.com.br. 1:10, a Estela tá ouvindo aí, Estela? Tá indo pro treino, tá indo pra aula, tá indo pra onde, Estela? Um beijo aí, Estela. Obrigado pela companhia. Ela quer ganhar os R$100 pra comprar figurinha, né? 1:10 agora. Quem mais tá mandando o recado aqui? Boa tarde.
5: Boa tarde, Raul. Aqui é a Ana.
0: Oi, Ana. Diga, dona Ana.
5: Eu quero participar do sorteio.
0: Uhum.
5: A casa é a Casa do Aço.
0: Valeu, Ana. Valeu, Ana. Um abraço pra ti aí.
6: Boa tarde, Raul.
0: Ô, Marasquim, tudo certo?
6: Marasquim de Cachimbo.
0: Diga, meu amigo Marasquim.
6: Eu quero concorrer ao prêmio.
0: Uhum.
6: É a Casa do Aço.
0: Valeu, Marasquim. Tá? Grande abraço pra ti aí.
6: São Cristóvão.
0: Valeu, brigadão pela companhia, tá? Sirlei de Oliveira em Fragosos. Boa tarde, Sirlei.
7: Boa tarde, Raul.
0: Oi.
7: É Marilúcia.
0: Oi, Marilúcia. Diga, dona Marilúcia.
7: Obrigada, no seu programa, a casa se chama Casa do Aço, na frente do posto de combustível.
0: Valeu, valeu, Marilúcia. Boa tarde. 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Quero ver quem mais aqui mandando recado. Boa tarde.
7: Quero concorrer aos prêmios. É a Casa do Aço do Márcio.
0: A Casa do Aço do Márcio, dona Neida, isso? É a Casa do Aço em frente ao Delta, isso aí? Um abraço, minha amiga. 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Salete Segala, bairro Industriários, o Guilherme Marquesan também tá me ouvindo aí, a Marley Holdefer lá no São Luís, boa tarde, agora 1:13.

0: calado.
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1: De volta, 1:21, aqui.

0: com 23 minutos. Quem tá aqui é o meu amigo Celso, mandou um recado aqui também, concorrendo. Quem mais? Boa tarde.
1: Boa tarde, Adeu.
0: Oi.
1: Aqui é Dovino Modelo Poça, quer concorrer os prêmios ali. A Casa do Aço fica aqui pretinho do São Cristóvão.
0: Um abraço, minha amiga, tá concorrendo. Alô também pra Terezinha Zimmer na Barra Bonita. O Alvacir de Oliveira, tudo bem aí, Alvacir? Valeu, Rosane Simeone, Barra Itaíba, Nauri Trojan, também tá no sorteio. A Neuza Pastore lá no Guilherme Reich, a Janice dos Santos, boa tarde, Janice. O quem mais aqui, boa tarde. Ah, isso já foi.
2: Boa tarde, Raul, tudo bem? Aqui tudo. É Cláudio Bernardo, Alvoredo, escutando teu programa. Queria concorrer ao prêmio ali. É a Casa do Aço.
0: Tá bom. Alô, Kemily. Boa tarde, Kemily. 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Alô, Cláudio Miro Moreira, boa tarde. Quem mais está ouvindo aqui, participando?
1: Boa tarde, tudo bem? Quem tudo? Fala é Janete Panceira. Oi, Janete. De Santo Antônio. A Casa do Aço é o melhor para comprar, quem quiser.
0: Um abraço,
1: quero
0: Janete.
1: Participar dos prêmios.
0: Alô pra Beth Valandro, também tá me ouvindo aí concorrendo.
3: Boa tarde,
0: oi.
3: A Marli de Santos Almeida aqui do Bairro Nova Brasília.
0: Oi, Marli.
3: E quero concorrer a R$100 lá da Casa
0: então,
3: do Aço.
0: Tá bom, a Noemi também tá me ouvindo, boa tarde, Noemi, a Leonice Guerrar, alô aqui também pra Iraci Urbanski, boa tarde, Dília Destre também tá ouvindo a Rural, quem mais?
4: Quero participar do sorteio dos R$100 e da cuia. O nome da loja é Casa do Aço. Norma Pit para o Petrópolis.
0: Valeu, dona Norma, boa tarde.
5: Boa tarde, Raul. Maior fábrica de alusílio é a Casa do Aço. Valeu, Pia. Sou Jair Angelofrari, aqui da Roma de Seguidor.
0: Valeu, Jair. Grande abraço pra você aí, valendo R$100 em dinheiro. E mais uma cuia de chimarrão hoje pra você que participar do programa. E falar pra mim aí, hein? Responde aí. Qual que é a maior fábrica de telhas de aluzinco da cidade, da região? Qual é? Manda pra mim aqui no WhatsApp 3030-9370. Você concorre a R$100 em dinheiro e mais uma cuia de chimarrão. Alô, Cacildo Col, bairro Alvoredo. Quem mais? Boa tarde.
6: Raul, é a Casa do Aço. Edith Gilaim.
0: Valeu,
6: Edith.
0: Tá no sorteio. Vander Klein, bairro Imperial, também boa tarde. É, aqui pro Clodoaldo, boa tarde, Raul. O pessoal tá mandando aqui a Casa do Aço, mas tá esquecendo de mandar o nome. Tem que me mandar o nome aí também pra concorrer, tá? A Magali Frigo, boa tarde, Magali. Alô, Gilberto Esquil, boa tarde. Neiva Bauer, linha Jundiaí, Arabutã. Arlete Rigo, tudo bem, Arlete? 1:26.

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12: Uma hora 33 minutos. Daqui a pouquinho os destaques aqui, as informações do jornalismo da Rural. Oi, 33. Alô, Renato Chiarello. Tudo bem aí? Marisa Moreira, no bairro Flamengo. Boa tarde. A Iracema Pereira também tá ouvindo a Rural, Iracema.

0: Banda Energia Nova, 1h35. Como é que tá, seu Valdori? Tudo bem aí, seu Valdori Petri? Alô, Zenice Segalim. Aí no bairro Vista Alegre. Quem mais? Salete Costa. Boa tarde, Salete. A Otacília Rodrigues também. A Marjorie de Moraes. Boa tarde. Estamos no posto do concreto. É isso. É o Marjorie. É o Marjorie. Ô, Marjorie. Tá no posto do concreto aí em Pumirim. A Vanícia Nikevitz no Lajado Paulino. Também meu amigo Moela tá na escavadeira ouvindo o programa aí, né, Moela? Alô pro Paulo Testa, boa tarde, Paulo. A Andréia Hirt também tá ouvindo e tá concorrendo. A Cristiane Trentin, lá em 13 de outubro, também tá ouvindo a Rádio Rural e tá concorrendo. Oi, boa tarde.
1: Aqui é a Ângela Maria Fernandes, nossa Jéssica.
0: Oi, Ângela.
1: Casa do Aço, gostaria de participar.
0: Valeu, Ângela, valeu. A Edilce Kozerski, no bairro Jardim Ângela. Semirto Coque, aí no bairro dos Estados. Vamos ver quem mais, a Nadir Mocelin, a Lenir Ritter no Santa Rita, o Wagner Pazinato lá na Maria Goretti, a Lolinha Maria Goretti. Vamos ver quem mais aqui, ou boa tarde.
2: Eu quero concorrer aos prêmios. A resposta é a Casa do Aço na frente do posto Delta.
0: Tá bom, valeu. Lourdes Dal Pasquale, boa tarde. Quem mais aqui? Depois vou pra música, né?
3: 1h37. Boa tarde, tudo bem? A Carla aqui do bairro Imigrantes. Gostaria de participar do sorteio.
0: Carla.
3: O nome é Casa do Aço.
0: Valeu.

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3: Falecimento. A família Weber de Barra do Pinhal, juntamente com demais familiares, cumprem o doloroso dever de comunicar o falecimento da mãe, sogra, avó e bisavó, Maria Celita Weber, falecida hoje aos 87 anos. Seu corpo está sendo velado na Igreja Católica de Rancho Grande, com encomendações hoje às 16h30, seguindo logo após para o cemitério local. Noticiamos o falecimento de Maria Celita Weber. Serviços fúnebres a cargo da Central Funerária Concórdia e São Francisco.
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3: 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Mandar alô aqui pro meu amigo Thiago, lá do São Luís, né? Alô, Thiago! Alô, São Luís! Domingão tem festa! Domingão, festa com espeto corrido em São Luís, né? Neste domingo. Rogério Magrão e banda, também Energia Nova, fazem a festa domingão, aquele tradicional espeto corrido aí na comunidade de São Luís. Alô, Thiago, alô, turma aí da diretoria, pessoal de São Luís, Rogério Magrão e Energia Nova neste domingão, né? Um abraço pra vocês aí. 1h49.

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13: 1:56. Quem tá mandando recado aqui pra concorrer também? A Raul, sou a Estela, quero concorrer. Tá no sorteio, Estela. Boa tarde, Mary Terezinha Seco aí no Santa Cruz. Marilei Silvestrin também tá ouvindo o programa. Oi, Marilei, boa tarde. A Márcia Devens Bach. É, também aqui a Betânia do Guilherme Reich. Boa tarde aí, Betânia. Oi, boa tarde.
14: Oi, oi, oi, Raul. Tudo bem? Tudo. Sou Jana Mila, de Lajeado Medeiros. A Telhas Acústicas é na Casa do Aço. Sou Juliana Mila, de Lajeado Medeiros. Quero concorrer a R$ 100.
13: Valeu, Juliana. Tá no sorteio. Tá concorrendo também aqui no programa. 1:57. O Leonardo Zanella aí do centro tá na audiência concorrendo. 12,5 graus a temperatura. Trazer o Rogério Magrão, Rogério e banda.
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13: Tá domingão aí no São Luís, né? Feito corrido. Abraço.

0: Rogério Magrão. Quem tá mandando o recado aqui no 3030-9370?
1: Boa tarde, Araú. Aqui é o Nélio, viu?
0: Fala, Nélio.
1: Dos prêmios do sorteio lá da Casa do Aço.
0: Tá bom.
1: Que fica lá em São Cristóvão.
0: Valeu, Nélio. Olha, tem aviso de interrupção aqui. Interrupção programada. Concórdia Saneamento está informando que o abastecimento de água será interrompido amanhã. Amanhã, quarta-feira, nos loteamentos Aliança e Vila Nostra. Bairro da Gruta, também, né? Então é no loteamento Aliança e Vila Nostra do bairro da Gruta. Para obras de asfaltamento da Prefeitura de Concórdia na rua Arthur Pereira de Oliveira. O fornecimento de água será restabelecido ao final da tarde de quarta-feira de forma gradual. Clientes com reservatórios em seus imóveis não devem sentir os efeitos da interrupção. Recomenda-se o uso consciente de água. Então amanhã, quarta-feira, loteamentos Aliança e Vila Nostra, bairro da Gruta, dará essa interrupção, né, do abastecimento de água, interrupção programada da Concórdia Saneamento, devido às obras de asfaltamento aí que serão realizadas pela Prefeitura de Concórdia. Agora 2:00, 2:00 PM, tem mais recado chegando aqui no 3030-9370. O pessoal tá participando, concorrendo a R$100 no dinheiro e mais uma cuia de chimarrão. Tem que responder aí pra mim, né? Tem que responder aí pra mim. Como é que é o nome da fábrica? Da fábrica de telhas Aluzinco, a maior fábrica de Concórdia da região. Fábrica de telha termoacústica, telha Aluzinco, a maior da região. Qual é? Manda aí no WhatsApp 3030-9370. Alô, Dirley Maziero. Tudo bem, Dirley? A Rosa lá de Arabutã. A Leni Bos também tá me ouvindo. Quem mais? Boa
2: Neuza,
0: tarde.
2: Neuza, casa do Oi, Neuza. Das Missões. Quero correr o sorteio aí.
0: Valeu, Neuza.
2: A casa do Ação.
0: Um abraço, Rosali Dremer, lá em Videira também tá participando. Oi.
3: Bom dia, Ara. Boa tarde, Araújo.
0: Boa tarde, tudo?
3: Davi, Altamir Brandt.
0: Fala, Davi.
3: Eu tenho um guarda-roupa de 6 portas para vender. Se alguém se interessar, pede para ligar no 9920-9673.
0: Beleza.
3: E queria concorrer ao sorteio dos prêmios também. É a Casa do Aço.
0: 9920-9673 é o telefone aqui do Davi. 9920-9673. Marli Cochin, no bairro Centrial, boa tarde, quem mais?
4: Boa tarde, Gaúcho, a Fátima.
0: Oi, Fátima.
4: Da minha Marcelino Ramos. Gostaria de concorrer os R$100 e a cuia e a Casa do Aço.
0: Valeu, amiga, abração aí pra você, boa terça.
5: Boa tarde, Raul, é a Casa do Aço, é em frente ao posto de gasolina, que era o Zenei e o Skipilder.
0: 2:02.

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10: De volta, 2:05. Boa tarde aqui pro Ricardo da Silva Ribeiro, a Irene de Vargas, Bairro Industriários, Fátima Zamboni, Linha Pinheiro Preto. Quem mais? Boa tarde.
11: Boa tarde, Raul. Aqui Itacir Luiz Trentino, de Linha Saltinho.
10: Fala, Itacir, Linha Saltinho.
11: Cereais e as coisas na Casa do Aço.
10: Um abraço, meu amigo. Terezinha Ribeiro, lá no Irani. Alô, Terezinha Ribeiro. É, vamos ver quem mais aqui. Boa tarde.
12: Boa tarde, Raul. Tudo certo?
10: Tudo.
12: Por cá. Você coloca no sorteio aí do prêmio aí. A casa é a Casa do Aço.
10: Aqui valeu, valeu. Abração Portugal, aí. Tá. Valeu, Vinícius.
12: Abraço, Raul.
10: Tudo de bom. Alô, Salete Marasquim. É, também aqui Leocádia Weber, bairro Guilherme Reich. Também tá me ouvindo a Verônica Schwirk, no bairro Santa Cruz. A Lúcia Alberti, lá em Santo Antônio, também tá me ouvindo. Um abraço, agora são 2:06. Daqui a pouquinho tem mais recados no oferecimento também do Super Copérdia. 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

0: 2:15. Vamos lá, boa tarde aqui pra Aline Trevisol também, tá ouvindo e concorrendo. Boa tarde.
1: Boa tarde, Raul. Gostaria de participar do sorteio dos prêmios. Meu nome é Neuza Golo e a Casa do Aço fica instalada em São Cristóvão.
0: Valeu, Neuza Golo. Um abraço aí, Neuza. Também tem recado aqui. É, Raul, tô ouvindo a Rural. Deixa eu ver aqui o áudio.
2: Oi, boa tarde, Oi. Raul. Meu nome é Ariane Meirelles, quero concorrer o prêmio da Casa do Aço, moro aqui no bairro Alvoredo, Leônida das Fadas.
0: Um abraço, amiga, obrigado pela participação.
3: Opa, boa tarde, Raul. Aqui é o Arno Weber aí do bairro Imigrantes.
0: Diga seu Arno.
3: Respondendo a pergunta ali, é a Casa do Aço.
0: Valeu, amigão, tá concorrendo aí, Virgínia Pereira também. Boa tarde aqui pra Lorena dos Santos, Ari Bonetti, bairro Industriários, Zélia Guaripuna, Guilherme Reich, Noeli Suri, bairro Itaíba, Marlene Niquevitz no Natureza, boa tarde.
4: Boa tarde, Raul, era o Zene Clasma do bairro Nações, quero participar do sorteio dos prêmios aí do programa.
0: Beleza.
4: E a resposta é a Casa do Aço ali em São Cristóvão.
0: Valeu, amiga. Boa tarde. O Vanderlei de Moraes em Barra Bonita também tá aí no sorteio. Boa tarde.
5: Boa tarde, aqui é a Daniela Rifa do Lajeado Medeiros. Quero concorrer aos prêmios da Casa do Aço.
0: Valeu, amiga. 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Agora 2:17.
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0: Os recados aqui, tem bastante recado, tá valendo R$100 em dinheiro, R$100 em dinheiro, mais uma cuia de chimarrão. Responde pra mim aí, qual que é o nome da fábrica de telhas Aluzinco, né? Qual que é a fábrica de Aluzinco aqui da região, a maior aí da região, que entrega pra toda a região, qual é? Conta pra mim aí. 3030-9370, alô Sandra Vomer, Nova Estrela, tá participando também, boa tarde, quem mais?
17: Raul, Claudemari, Ruviaro, Centro,
0: Fala, Claudemari.
17: Catarina Fontana, tamo na escuta, tá?
0: Boa,
17: tô fazendo
0: obrigadão.
17: Serviço de casa e tô na escuta.
0: Obrigadão pela companhia aí, minha amiga, um abraço pra você, tá? Quem mais aqui, boa
18: Oi,
0: tarde.
18: Rui. Boa tarde, Luísa Cola de
0: Oi, Luísa.
18: Quero participar do sorteio. A resposta é a Casa do Laço.
0: Valeu, Luísa. Abraço, querida. Alô, Idaci.
19: Boa, boa tarde, Idaci Bernal aqui do Alvorada. Eu quero concorrer os cereais da telha termoacústica na Casa do Aço. Inclusive, nós cobrimos uma das nossas com essas telhas e agora, final do ano, nós cobrimos outra.
0: É,
19: valeu,
0: como
19: abraço.
0: Como é que ficou, Idaci? Conta pra mim aí como é que ficou o telhado depois que você cobriu aí com a telha termoacústica. Valeu, seu Idaci.
20: Boa tarde.
0: Oi, boa
20: aqui
0: tarde.
20: Eu sou de Caetano.
0: Diga, dona Sueli.
20: Eu quero responder a pergunta, é lá na Casa do Aço.
0: Um abraço aí pra ti, tá no sorteio. Tem mais recado chegando, boa tarde.
21: Boa tarde. Tudo bem? Renato Poço aqui do bairro Bela Vista. Sempre juntos.
0: Oi.
21: Gostaria de concorrer.
0: Beleza,
21: ao prêmio da Casa do Aço.
0: Tá
21: em frente
0: sorteio.
21: Ao posto Delta São Cristóvão.
0: Um abração aí, boa terça.
22: Ah, não, aqui é a André Ribeira, aqui de Curitiba.
0: Oi.
22: É a Casa do Aço, viu?
0: Então tá bom, tá concorrendo, tá? A minha amiga Lorena Reimers, do bairro das Nações, o William André dos Santos, o Dinei Fulman, boa tarde, Margarete Panceira na linha Schiavini, a Ana Prado aí do bairro Santa Cruz, a Nadir Schulten também.
23: Boa tarde, Raul, me coloca no sorteio dos prêmios da Casa do Aço, eu sou Clementina da Santa Rotina.
0: Valeu, dona Clementina.
23: Bom dia pra você.
0: Um abração aí, uma boa tarde, tá?

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8: Hoje, hein?

0: participando aqui no 3030-9370, concorrendo R$100 em dinheiro e uma cuia de chimarrão. É, Lourdes Huck da Silva, bairro Flamengo. Como é que tá aí, meu amigo Jamanta? Trabalhando, ouvindo o programa. Alô, Jonathan. Jonathan Tonin, tá na audiência aí, né, Jonathan? Valeu, tá no sorteio.
1: Aí, boa tarde, Raul. É o Celso Rosa, hoje aqui em Tupã, São Paulo. Tamo te ouvindo.
0: Ô,
1: aí.
0: Celso.
1: E a dona Ilva Fontana te ouvindo também.
0: E beleza, abração aí,
1: toca pra vocês. Toca uma música, tá? Bem bonita, hein?
0: Obrigadão pela companhia lá em São Paulo, ouvindo a gente também, ligadinho no programa aí online.
2: Oi, Raul. Oi. Raul. Quero participar dos prêmios de R$100 e a cuia na Casa do Aço. Obrigada.
0: Beleza.
2: Eu sou Neide Stepankowski, bairro Nazaré.
0: Valeu, minha amiga. Abraço pra você aí. É, tem mais recado aqui no 3030-9370.
3: Boa tarde, Raul. Aqui é Wilson Porquesato.
0: Fala, seu Wilson.
3: Gostaria de concorrer os prêmios. É a Casa do Aço.
0: Valeu, meu amigo. Boa tarde.
4: Boa tarde, Raul. Tudo bem?
0: É tudo.
4: Roseli Bizanda, rua Marcelino Ramos.
0: Oi, Roseli.
4: Quero concorrer aos prêmios da Casa do Aço.
0: Valeu, valeu. 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

0: Costume Campeiro, na voz do meu amigo Wilson. Como é que tá aí, seu Wilson, Angeli? Tudo certo?
1: Buenas, buenas, meu amigo Raul Piquet. Estamos na audiência aí no bairro dos Estados, irmão, como sempre. Sempre na audiência do amigo aí, agradecendo aí pelas modas do grupo Costume Campeiro.
0: Valeu, valeu Wilson, abraço, turma do Costume Campeiro. 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
3: Falecimento. A família Weber de Barra do Pinhal, juntamente com demais familiares, cumprem o doloroso dever de comunicar o falecimento da mãe, sogra, avó e bisavó, Maria Celita Weber, falecida hoje aos 87 anos. Seu corpo está sendo velado na Igreja Católica de Rancho Grande, com encomendações hoje às 16h30, seguindo logo após para o cemitério local. Noticiamos o falecimento de Maria Celita Weber. Serviços fúnebres a cargo da Central Funerária Concórdia e São Francisco.
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12: 2h47, temperatura em Concórdia, 13,5 graus. Estamos de volta por aqui, daqui a pouquinho eu registro mais participações aqui do nosso WhatsApp 3030-9370, que tá cheio de recado, pessoal concorrendo a R$100 em dinheiro e mais uma cuia de chimarrão.

0: 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Vamos aos recados aqui do WhatsApp. Boa tarde.
1: Boa tarde, Raul.
0: Oi.
1: Sorteio da rádio, a casa, tá bom. Casa do Aço fica no São Cristóvão.
0: Um abraço, amiga. Vamos lá, Ivanete Coupe, bairro Nações. É Solange Caim. É, boa tarde, quem mais?
2: Boa tarde, Raul, tudo certo?
0: Opa,
2: aqui
0: tudo.
2: É o Valdecir de Matos, do bairro das Nações.
0: Fala, Valdecir.
2: Quero participar aí do sorteio também. E a melhor representante de Aluzinco, de Concórdia e região, é a Casa do Aço, que fica aí no bairro São Cristóvão.
0: Valeu,
2: em frente
0: valeu,
2: ao Posto
0: valeu.
2: Delta.
0: Um abraço
2: na Ruta Tancredo Neves.
0: Pro Clayton dos Santos também, um abraço pra Maria de Abreu Ensel no Petrópolis, a Janeci Maria Soares, deixa eu ver quem mais.
3: Boa tarde, Raul.
0: Boa tarde.
3: Marco Bonassi, de Linha Vitória.
0: Fala, Bonassi.
3: Para o prêmio aí da Casa do Aço.
0: A Cristiane Kovaski, Lajado das Pombas, também tá participando e concorrendo.
4: Eu ainda serviu, show de bola, que coberto que fica, cara. Não tem mais problema de goteira, nada, mas é um coberto show de bola.
0: Olha aí, ó.
4: Minha dona cobria a nossa também aqui. Cobrimos a casa do Piá, agora não cobria a nossa.
0: Vai fazer a tua também com a telha termoacústica aí, Dacir. Dacir já tá indo pra segunda, né? Pro segundo telhado aí, diz que botou o primeiro, ficou top, agora vai pôr na casa dele também, né? Alô, Nayara Pereira, Linha Bela Vista, vamos lá, boa tarde.
5: Boa tarde, Raul. Boa tarde, Raul, aqui é Maria Alice dos Santos, eu também quero concorrer nos prêmios da Casa do Aço.
0: Valeu, valeu, boa tarde, Clair Bólico, deixa eu ver quem mais aqui.
6: Meu nome é Valdir Paludo, também quero concorrer aos prêmios da Casa do Aço.
0: Valeu, Valdir, 2h57.

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5: Hora de informações aqui na Rádio Rural, os principais assuntos do dia, tá chegando aí o Lucas Williger, trazendo as informações do jornalismo da Rádio Rural. Lucas, boa tarde.
6: Muito boa tarde, Raul, boa tarde, ouvintes da Rádio Rural. Vamos seguir aqui nas notícias de hoje. Ainda bem movimentada, Raul, a área de segurança pública, né? Mais um grave acidente registrado em Concórdia. É, próximo do meio-dia, né? Esse acidente aconteceu, um capotamento deixou uma vítima presa às ferragens na SC-283, né? Até o Corpo de Bombeiros fez um alerta em relação à cerração, né, Raul? Uhum. E à pista úmida, né?
7: Pois é.
6: Para os motoristas terem mais atenção no trânsito, né? Que as condições não estão nada favoráveis ali para a locomoção. Uhum. Então, para os motoristas ali, principalmente na parte da manhã e de noite, né? É, tomar aí uma atenção em dobro na estrada. Também, a SIC defende novos investimentos na BR-153 durante audiência pública em Brasília. A CF e Dracena decidem hoje a última vaga da Copa LNF. Também, deputada afirma estar à disposição para possível composição de chapa presidencial e reforça atuação contra o governo do PT. Câmara homenageia goleiro concordiense Pedro Bianchini pela conquista da Copa Libertadores de Futsal. E por fim, processo seletivo de estagiários com inscrições abertas até o dia 30 de junho em Concórdia. Essas e outras matérias você encontra no portal Rádio Rural. Já a nível nacional e internacional, irmão de sicário disse que poderia acabar com a família de Vorcaro, aponta relatório da PF. Com Trump na mesa, Lula critica protecionismo e também defende soberania no G7. E por fim, STF começa a julgar Eduardo Bolsonaro por coação em processo. Isso começou hoje, né? Essas e outras matérias você encontra no portal CNN Brasil, Raul.
5: Falar de Copa do Mundo também, como é que tá aí? Os jogos ontem, hoje também tem mais alguns jogos, né, Lucas?
6: Sim, todo dia tem jogo, né, Raul? Então vamos acompanhar aqui. Ontem a Espanha empatou com o Cabo Verde, né? Uhum. Uma belíssima atuação ali do goleiro Vozinha. Às 16 horas de ontem, a Bélgica e o Egito ficaram também no empate em 1-1. E Arábia Saudita e Uruguai ficaram no empate de 1-1. E o Irã e Nova Zelândia ficaram no empate de 2-2.
5: Só empates ontem. Não teve nenhuma vitória ontem, né?
6: Não. E na verdade tem muitos empates nessa Copa do Mundo, uhum, né? Até essa fase aí. É surpreendente aí a quantidade de empates que estamos tendo.
5: Parece que ninguém quer ganhar, né?
6: Tá com medo de perder.
5: Tá todo mundo com medo de perder.
6: Exatamente. Hoje, Raul, teremos 3 jogos, podemos dizer 4, porque tem um de madrugada, né?
5: Uhum.
6: Começando às 4 da tarde, com França e Senegal. Boa partida para assistir, hein?
5: Uhum.
6: 19 horas, Iraque e Noruega. Às 22 horas, temos Argentina e Argélia. Também uma ótima partida para assistir.
5: Certo.
6: E 1 da manhã, para os fortes essa aqui, hein?
5: É.
6: Áustria e Jordânia.
5: Nesse frio.
6: Nesse frio, 1 da manhã.
5: Áustria e Jordânia.
6: Tem que gostar parabéns, né? Muito de
5: quem
6: futebol.
5: Quem assistir tem que, ó, parabenizar.
6: Amanhã, então, tu comenta sobre esse jogo aqui, tá bom?
5: Tá, vou comentar, sim. Só o resultado, né?
6: Só o resultado, não.
5: Valeu, Lucas.
6: Valeu.
5: O Coutinho, como fica o tempo? Boa tarde.
7: Boa tarde. É, o tempo segue aí com frio na região. Claro que nós estamos já na época de fazer frio mesmo, afinal de contas estamos indo para o meio do inverno, que começa no dia 15 e 20 de junho, vai até 15 e 20 de julho, é quando nós estamos no período mais frio do ano normalmente. E hoje não faz diferença, né? A mínima em Concórdia ficou entre 2 e 4 graus e a máxima provavelmente na casa aí dos 12, 14 graus, um pouco mais, um pouco menos. Vai ser um dia frio, mas com tempo bom. A mínima no estado ficou em Bom Jardim, com 4 e 6 abaixo de zero. E tivemos lá no Rio Grande do Sul, Pinheiro Machado, 6 e 4 abaixo de zero. Muito frio. Amanhã vai ser outra madrugada fria, de 0 a 3 graus aí na região, com alguma geada onde não tiver nevoeiro. Na quinta, parecido. E à tarde, uns 15, 18, 16, 19 graus. Na sexta-feira, está indicando chuva, trovada, melhor à noite. E fim de semana, mais para tempo bom e frio, sendo que no domingo, provavelmente com geada. Talvez já no sábado, mas o mais provável é no domingo. E semana que vem, muito frio. Da Climatera, Ronaldo Coutinho.
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0: Olha aí na Rural, César Menotti, Fabiano, 3 horas da tarde, mais 7 minutos agora, 3 horas da tarde, mais 7 minutos. Daqui a pouquinho já coloco mais participações aqui no ar, né? Um abraço pessoal aí da Suprema Acabamentos. 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
2: Boa tarde, 3:11. Aqui na Rural, alô pra Jucimara Aparecida da Silva. Boa tarde aí, Jucimara. Alô, Renate

0: Morena.
1: Mexe comigo, mexe valendo.
0: 3:16, quero ver aqui quem mais. Boa tarde.
2: Boa tarde, sou Avenida Venturini, eu queria concorrer aos prêmios.
0: Valeu, amiga. Alô, Noemi Trombeta, bairro Santa Cruz. Alô aqui também pra Claides Miller, Jardim Ângela, Renato Soster, Nilce Franciscon, Adriana da Silva aí no São Cristóvão, Neuza Schaefer, vai lá em São Luís, né?
3: Oi. Boa tarde, Raul.
0: Opa.
3: Aqui é o Devino Lorenzetti, Barra Bonita.
0: Fala, Lorenzetti.
3: Quero concorrer aos prêmios da Casa do Aço.
0: Valeu, João Schaefer, São Luís. Alô, Leane Schweizer, boa tarde. A Delci Claudete Oldefer, do bairro Nações.
4: Boa tarde, aqui é Juliana Cristina de Moraes, de Lajado dos Pintos.
0: Oi.
4: Gostaria de concorrer aos prêmios da Casa do Aço.
0: Tá concorrendo, viu? 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

0: Boa noite, Uberlândia! Faz barulho aí, Uberlândia, que eu quero ouvir!
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11: 3 horas 24 minutos. Eu tô de volta, Rádio Rural, até as 4. Daqui a pouquinho já sai o sorteio aqui dos R$100 em dinheiro. Até as 13h30 você participa. Depois das 13h30 eu encerro as participações e a gente já vai encaminhando aqui pro sorteio, tá? Roseli Chicoski, Linha Ouro, alô Clarice Schneider no bairro da Gruta, Marisete Dias, Lajado dos Pintos, Tamara Cochem, boa tarde, a Gisele Borges também, o Ari Kovaski, a Marlene, a alô pra Neuza Macanha do Catarina Fontana, boa tarde, oi, quem mais?
12: Olá, boa tarde, meu nome é Mauri Fernandes, aqui do Bar dos Estados.
11: Tudo bem, Mauri?
12: Eu participar do sorteio do prêmio da Casa do Aço.
11: Luciele Longo, Linha São Paulo, Geuci Lerman, Peritiba, Arthur Gabriel Conte, no Lajado Procópio, também a Leni Jaquini, Linha Caravaggio, boa tarde, Leni, Claudete Miglioreto, no Poente do Sol, deixa eu ver quem mais aqui, oi. Tudo?
13: Lati de Santo Antônio.
11: Oi, Ladi.
13: Gostaria de concorrer aos prêmios.
11: Tá no sorteio. 13h25.

0: 9 som, 3 horas 31 minutos. Alô, Valdecir Miglioreto, Poente do Sol. Quero ver quem mais aqui. Muito recado, hein?
1: Quero concorrer aos 100 reais. É a Salete Pilate do Industrial.
0: Valeu, Salete, bairro Industriário.
2: Tudo bem?
0: Tudo.
2: Concorrer aos 100 reais ali da Casa do Aço.
0: Casa do Aço. Telhas termoacústica, Casa do Aço. Tem muito recado. Não vou conseguir colocar todos os recados aqui no ar. Não vai dar tempo, não. Sem chance, né? Tem muito recado aqui. Não vou conseguir colocar todo mundo, né? Mas tá todo mundo concorrendo. Franciele Bonissoni Krombauer. Deixa eu ver quem mais.
3: Boa
0: Oi,
3: tarde,
0: boa tarde.
3: Raul, tudo bem? Aqui
0: tudo.
3: No Nerd, aqui no Bobinote.
0: Tudo bem, amiga?
3: Delajado Guilherme. É a loja Casa do Aço.
0: Tá bom, valeu, tá concorrendo. Daqui a pouquinho já tem o sorteio. É quem mandou o recado até as 13h30 tá concorrendo, daqui a pouquinho eu registro mais algumas aqui. Olha, tem um aviso aqui da Concórdia Saneamento, informando que o abastecimento de água será interrompido amanhã nos loteamentos Aliança e Vila Nostra, bairro da Gruta, para obras de asfaltamento da Prefeitura de Concórdia, na rua Arthur Pereira de Oliveira. 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Concórdia Saneamento, nós cuidamos de água, nós cuidamos de vida.
4: Boa tarde, meu
0: Boa
4: patrão.
0: Boa tarde, tudo certo?
4: Tudo.
0: Bora
4: participar do sorteio da Casa
0: Beleza,
4: do Aço.
0: Tá concorrendo aí.
4: Beleza, meu chefe, um abraço.
0: Valeu, Velcir, grande abraço aí, Velcir. Madalena Crefta. Bairro dos Estados, boa tarde, 13h32.
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8: Agora 13:35.

E Belote, na Rural. Boa tarde aqui pra Dilete Coxa em Margarete Birk, lá em Suruvi, Marilei Vendrosculo, São Luís. E mais Marcos Antônio Stedli, do bairro Flamengo. Valeu, valeu, pessoal, boa tarde aí. Daqui a pouquinho já vou anunciar quem ganhou R$100 em dinheiro e mais uma cuia de chimarrão, presente aí da Casa do Aço, telhas termoacústicas. Casa do Aço, telhas termoacústicas. E hoje sorteou R$100 no dinheiro e ainda uma cuia de chimarrão, né? 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

0: Esse é o fim do Mijeca. Depois do intervalo comercial, vou anunciar aqui quem ganhou. Quem ganhou o presente aí da casa do Aço, telha termoacústica, hein? Depois do intervalo comercial, 13h41.
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1: 3:44. Boa tarde, hein? Boa tarde. Olha só, hein? Já tem aqui quem ganhou R$100 em dinheiro e mais uma cuia de chimarrão. O presente hoje foi para Leni Schweizer Jaquini. A Leni Schweizer Jaquini ganhou o presente da Casa do Aço. Telha termoacústica, tem que retirar direto lá, tá, Leni? Você pode ir direto lá na Casa do Aço, telha termoacústica, e retirar o teu prêmio, ok? Leni Schweizer Jaquini, obrigado a todo o pessoal que participou hoje aqui do programa. Teve muito recado, muita participação, não foi possível colocar todas, né? Mas todo mundo concorreu aí e a ganhadora de hoje, a sortuda, foi a Leni Schweizer Jaquini. Leni, você tá me ouvindo aí? Manda um ok, manda um positivo. E você pode ir direto lá na Casa do Aço, ali em frente ao Posto Delta, para retirar o teu prêmio, tá? Leni Schweizer Jaquini foi a ganhadora de hoje, 15 para as 4.

3 horas com 49 minutos. Agora aqui a gente vai seguindo, né? A Aleni já mandou aqui, já mandou, né? Positivo. É só passar lá na Casa do Aço, tá, Aleni? Vai lá na Casa do Aço, telhas termoacústicas, já passei o teu nome pro pessoal. Eles te entregam aí os R$100 e a cuia de chimarrão, tá bom? 13h50, boa tarde. Daqui a pouquinho eu tô de volta. Enquanto isso, você escuta aí Henrique e Juliano. 14 graus a temperatura.

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1: Valeu, gente, tô encerrando mais um programa. Tá chegando Rural Notícias, tá chegando André Marques e o Viva Tarde. 5 para as 4, amanhã eu tô de volta ao 12:35. Tchau, gente.

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0: 16 horas em ponto.
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0: Mudança na escala 6x1 pode reduzir o PIB em 16% em 10 anos, diz Federação.
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0: Tempo bom em Concórdia. Temperatura agora 14 graus.
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0: O debate sobre a mudança na escala de trabalho 6x1 ganhou novos contornos com a apresentação de dados econômicos preocupantes. Segundo estudo elaborado pela Federação das Indústrias do Estado de Minas Gerais, a medida pode provocar, ao longo de 10 anos, uma redução de até 16% no PIB e a perda de 18 milhões de postos de trabalho. Agora no Rural Notícias, mais informações.
2: A Prefeitura de Concórdia, por meio da Secretaria de Administração e Diretoria de Recursos Humanos, abriu o edital para a contratação de novos estagiários, que vão atender a demanda de unidades administrativas do município. O prazo para inscrição é até 30 de junho, exclusivamente pela internet, pelo site concordia.atende.net. No ato da inscrição, o candidato deve anexar o boletim escolar do bimestre e semestre cursado. Podem participar do processo seletivo alunos a partir dos 16 anos, matriculados e frequentando os cursos de Educação Física, Ensino Médio, Pedagogia, Magistério, Psicologia, Educação Especial, Licenciaturas, Informática, Administração, Ciências Contábeis e Direito. O critério de classificação é a nota média do último bimestre e semestre cursado pelo candidato. O valor mensal da bolsa é de R$ 1.301,81 para a carga horária de 30 horas semanais e de R$ 867,86 para a carga horária de 20 horas semanais. Mais informações em radiorural.com.br. Para o Rural Notícias, Rafael Martini.
3: Um caminhão carregado com óleo vegetal saiu da pista e tombou na tarde da segunda-feira, dia 15, na BR-282, em Ponte Serrada. O acidente aconteceu na subida após a curva do São Luís, no sentido ao trevo de Irani. O motorista já estava fora do veículo quando os bombeiros chegaram no local. Ele estava consciente, foi avaliado pela equipe de socorristas dos bombeiros, mas recusou encaminhamento ao hospital. Segundo o Corpo de Bombeiros Militares, o caminhão permaneceu fora da pista e não houve necessidade de bloqueio da rodovia. O trânsito seguiu normalmente durante o atendimento da ocorrência. Com informações, repórter Serginho Prima.
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4: Copa do Mundo 2026 tem três partidas nesta terça-feira, começando agora. A França, uma das favoritas ao título de 2026, enfrenta a Senegal. Daqui a pouco, 19 horas, tem o Iraque jogando contra a Noruega e outra favorita, a Argentina, joga às 22 horas contra a Argélia. Ontem tivemos só empate na Copa do Mundo. Tivemos a Espanha empatando com o Cabo Verde, resultado surpreendente na competição. A Bélgica empatando com o Egito em 1-1. A Arábia Saudita empatando com o Uruguai em 1-1. E no final da noite, o Irã empatou com a Nova Zelândia também em 2-2. Para o Rural Notícias, repórter Ederson Vilas Boas.
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Boa tarde, senhoras e senhores, alô meninos e meninas de todas as idades. Boa terça-feira para você, para toda a sua família. Vambora, gente, terça-feira, 16 de junho, dia 167. Estamos na 25ª semana de 2026. Vambora, gente. 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Simbora com 13.9, agora marcando a temperatura, tá rolando a bola na Copa. 6 minutos do primeiro tempo, França e Senegal, estreia da França na Copa, hein? A França é uma das favoritas ao título, né? França e Senegal, 0-0, 6 minutos do primeiro tempo. Fica atento aí, pode continuar com o rádio ligado que a gente passa as informações aí desse jogo da Copa do Mundo. França e Senegal jogando neste momento. Eu me chamo André Marques, muito prazer, tô contigo até às 6 da tarde. 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

0: seu Daniel pra sempre te amar. 13.7 agora marcando o termômetro. A tarde dessa terça-feira, você com a gente, com a Rural. Tá bonito, abriu um sol hoje, né? Eu achei que ia ser que nem ontem. Aquele nevoeiro o dia inteiro, né? Mas hoje abriu um sol, né? Tá bacana, hoje o dia tá bonito. Temperatura tá daquele jeito, né? Teremos aí uma semana muito fria. Essa é a previsão de muito frio esta semana. 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
1: Quem te faz companhia?
0: Vem com a gente.

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3: 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Muito bem. Deixa eu falar pra você agora de uma coisa muito legal. É uma coisa que todo mundo gosta. Eu gosto, pelo menos, né? Vamos falar de grana. Bora lá falar de dinheiro. 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Hoje tem dinheiro aqui no programa? Tem dinheiro no programa. 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Ou amanhã, quem sabe. É, tá de volta aí a caneca premiada da Holdefer Financeira. Para o seguinte, me manda um WhatsApp aí com seu nome completo. Nome completo, mas vale só por escrito, tá, gente? Áudio não vai valer, tem que ser por escrito. Nome completo e diga pra mim. quanto você acha que tem de dinheiro dentro da caneca da Holdefer Financeira? É uma caneca de porcelana, uma caneca normal. Lá dentro tem cédulas, tem moedas. Quem acertar o valor, leva além da caneca, leva o dinheiro que tem lá dentro. Leva mais um kit de prêmios bem show de bola da Holdefer Financeira. Então manda pra gente aí o teu WhatsApp, nome completo, por escrito. O áudio não vai valer, tá? Tem que escrever o nome completo. E diz pra mim aí qual o valor que tem. Vou dar a dica, é a seguinte. Deixa eu dar a dica aqui. Entre 50 e 100 reais tem dentro da caneca e tem o número 5 e o número 6. Tem centavos também, tá? Entre 50 e 100 reais tem o número 5, tem o número 6 e tem centavos também. Então, manda o um zap zap aí, quanto que tem na caneca da Holdefer.
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0: Aí, ó, César Menotti Fabiano, cantor da noite, é o nome da moda.
1: Pra voltar.
0: 13 graus e 2 décimos, marcando o termômetro. Ah. Quanto que tem na caneca da Holder? Entre 50 e 100 reais e tem o número 5 e o número 6. Por escrito, a sua participação pro nosso WhatsApp, hein? 3030-9370. Ricardo da Silva Ribeiro do São Cristóvão disse que tem 65 e 65.
1: Obrigado.
0: Solange Pizentini, 56 e 50, disse ela.
1: Será?
0: Se ninguém acertar hoje, amanhã dobra o valor, tá? Cacildo, do bairro Arvoredo, disse que tem 96 e 96.
1: A padaria.
0: Será? Neuzira Schneider do Petrópolis, 95 com 60. Pode
1: mais
0: ser.
1: Um dia depois que você.
0: 55 com 60. Indianara Frutini, lá do bairro Itaíba. Zenice Segalim, na caneca da Holder, tem 65 com 99. Vai mandando aí, escreve teu nome completo e qual o valor que tem dentro da caneca da Holder Financeira. Quem acertar leva todos os prêmios, mais a caneca. Se ninguém acertar, amanhã dobra o valor. Tem dinheiro da Holder Financeira. Agora 13,3 a temperatura.
2: Cantemos agora o cântico 14 do folheto laranja.

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1: Formando para você, agora são 4:38. 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
1: Matando saudade com o elenco da Jovem Guarda.

0: da Jovem Guarda. Agora são 4h46. 44, perdão, 4h44, 13,5 a temperatura. 24 minutos do primeiro tempo. França e Senegal 0-0. Estreia da França, uma das favoritas. Depois do Brasil, é claro, né? França 0, Senegal 0, Copa do Mundo.
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0: pá no fogão.
1: Buenas, eu espalho água no fogão. Adriana da Silva do São Cristóvão participando com a gente, dando palpite aqui quanto que tem dentro da caneca da Holder Financeira.
2: Toda manhã
1: ela diz que tem 92,34. Gente, tem entre 50 e 100 reais. Tem o número 5 e tem o número 6. E tem centavos também. Quem acertar leva a grana. Mais um kit de presentes da Holder Financeira. E se ninguém acertar hoje, amanhã, a Holder vai dobrar o valor, hein? Vitória Frottini, do bairro Itaíba, também tá com a gente. Falou 90,65. Não esquece de botar nome, tá, gente? Tem que ter nome completo e é só por escrito. Áudio não tá valendo. Givanildo Pereira de Souza, do bairro das Nações, disse que na caneca da Holder tem R$83,65. 65 reais e 65 centavos, disse Delmir Dalbelo, do bairro dos Industriais. Lucy Fátima Frottini, do Itaíba, disse que tem 75,60 lá dentro da caneca da Holder. Rosa Maria de Oliveira disse 75,60. 55,06, Márcia Lebrant, de Lajeado Paulino. Vai palpitando aí, 30309370.
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2: Informando para você, agora são 4:56. 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
2: Neste momento, 12,2 a temperatura, 12 graus e 2 décimos. Tá muito frio. Tá frio. Alain Aladim. A 2 graus.
6: Ô, rádio rural. Ah. Tá chovendo aí, aqui tá chovendo. Choveu a noite inteira e tá chovendo.
2: Não, aqui é só frio, não tem chuva aqui não. E tá frio.

0: 17 horas em ponto.
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0: Brasil rejeita declarações do G7 sobre desenvolvimento e combate ao ebola.
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0: Tempo bom em Concórdia, temperatura agora 12 graus.
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0: O governo brasileiro rejeitou duas declarações aprovadas pelo G7 por discordar das propostas feitas pelo grupo para fomentar o desenvolvimento em países mais pobres e para combater o surto de ebola. A primeira declaração sobre parcerias internacionais mutuamente benéficas propõe reformas para tornar a arquitetura mais eficiente e incentivar a mobilização de recursos internos nos países parceiros e atrair mais capital privado, fortalecendo a autonomia econômica das nações mais pobres. Agora no Rural Notícias, mais informações.
2: A deputada federal Júlia Zanatta, do PL de Santa Catarina, participou nesta terça-feira, dia 16, do programa Visão Geral. A parlamentar explicou que não pôde cumprir a agenda em Concórdia por compromissos em Brasília. Durante a entrevista, Zanatta comentou a possibilidade de integrar uma chapa presidencial nas eleições de 2026, após ter seu nome citado pelo deputado Eduardo Bolsonaro. Ela afirmou estar à disposição do partido para colaborar com o projeto político do PL. A deputada também criticou o governo do presidente Lula, defendeu a redução de impostos e falou sobre a relação entre o PL e o Novo no cenário político catarinense e nacional. Mais informações, detalhes e entrevista completa na íntegra em radiorural.com.br. Para o Rural Notícias, Rafael Martini.
3: A Polícia Militar prendeu um homem suspeito de estelionato na noite desta segunda-feira na cidade de Pumirim. A operação teve início após vítimas relatarem que haviam adquirido anéis anunciados pelas redes sociais com a informação de que seriam anéis de ouro. Antes de realizar uma nova compra com o mesmo vendedor, os compradores decidiram levar os objetos para avaliação em uma joalheria, onde foi constatado que as peças não eram verdadeiras, eram bijuterias. Ao suspeitar então da fraude, as vítimas acionaram a Polícia Militar durante uma nova negociação envolvendo outro anel. Os policiais se deslocaram até o local e abordaram o vendedor. Segundo a PM, o suspeito resistiu à abordagem, sendo necessário o uso de técnicas de contenção para efetuar a prisão. Durante a ação, um policial militar sofreu lesões leves nas mãos, além da suspeita de estelionato. Os policiais também constataram infrações de trânsito, entre elas conduzir veículos sem habilitação e com licenciamento vencido. O homem foi encaminhado à delegacia de polícia civil, onde foram realizados os procedimentos cabíveis com relação à ocorrência. Com informações, repórter Serginho Prima.
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4: Série B do Campeonato Brasileiro tem uma partida para fechar a 13ª rodada da competição. Hoje, às 20 horas, o Fortaleza recebe a equipe do América Mineiro. Ontem tivemos o Criciúma empatando com o Ceará em casa em 1-1 e o Londrina fazendo 3-2 no Avaí, afundando ainda mais a equipe catarinense dentro da zona do rebaixamento da Série B do Campeonato Brasileiro. Na classificação, o São Bernardo e o Vila Nova têm 25 pontos cada, depois tem Sport com 24, Fortaleza com 21, Novo Horizontino 21, Criciúma também com 21 pontos, estão na zona de classificação, a próxima fase da competição. Dentro da zona do rebaixamento, Londrina com 11 pontos, Avaí tem 10, Ponte Preta tem 8 e o América Mineiro tem 3 pontos ganhos. Para o Rural Notícias, repórter Ederson Vilas Boas.
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6: Muito bem, alô Marcelo Darlan. Alô Caiteiro, um abraço meu querido Marcelo Darlan Herpes. Obrigado pela carona, boa tarde. 5 horas e 5 minutos. César e Paulinho.

Lindo demais, é o Tia Chaleira com o Serginho Moá. 5 horas e 12 minutos. 11 graus é a temperatura, 38 graus do primeiro tempo. Aliás, 38 minutos do primeiro tempo. É 11 graus e 38 minutos do primeiro tempo. Coração. França e Senegal, 0 a 0, vai dando 0 a 0.

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2: Formando para você agora, são 5 horas e 26 minutos, Martinello Auto Center.
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Marca Veia, baile na Serra, 10.2 agora marcando a temperatura. 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
0: 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Formando para você, 5:36. 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Agora 5:37.
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0: Muito bem, 5:37. Já já a previsão do tempo. Agora tem Zezé e Luciano.

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3: 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Acionando Ronaldo Coutinho. E o frio vai continuar, Coutinho. Boa tarde.
4: Boa tarde. Amanhã vai ser outra madrugada fria, de 0 a 3 graus aí na região, com alguma geada onde não tiver nevoeiro. Na quinta, parecido. E à tarde, uns 15, 18, 16, 19 graus. Na sexta-feira está indicando chuva, trovada, melhor à noite. E fim de semana, mais para tempo bom e frio. Sendo que no domingo, provavelmente com geada. Talvez já no sábado, mas o mais provável é no domingo. E semana que vem, muito frio. Da Climatea, Ronaldo Coutinho.
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2: Educação no ar. Santa Catarina deu mais um passo na ampliação das políticas educacionais, com a apresentação de uma nova etapa do programa Educação Levada a Sério. As ações foram anunciadas pelo governo do estado e pela Secretaria de Estado da Educação durante evento realizado em Florianópolis. O foco é qualificar a aprendizagem, reduzir desigualdades educacionais e ampliar as oportunidades para os mais de 539 mil estudantes da rede estadual. Os novos programas chegam em um momento de crescimento expressivo da educação catarinense. Em apenas um ano, o número de escolas com educação integral passou de 75 para 519 unidades. Já o total de estudantes atendidos saltou de pouco mais de 10 mil para mais de 88 mil alunos. A secretária de Estado da Educação, Luciane Cereta, destaca que o trabalho faz parte de um planejamento iniciado em 2025.
3: Em 2025, nós lançamos um programa denominado Educação Levada a Sério. E o foco desse programa foi justamente as quatro missões que o governador Jorginho Melo nos deu: a infraestrutura escolar, a qualificação do ensino e da aprendizagem, o ensino técnico gratuito e a universidade gratuita. E hoje nós apresentamos conjunto de estratégias, de ações, justamente para o fortalecimento da aprendizagem dos nossos estudantes.
2: Entre as novidades anunciadas estão programas voltados ao reforço escolar, recomposição das aprendizagens e correção da distorção idade-série. O Aprender Mais oferecerá apoio em língua portuguesa e matemática para estudantes que apresentam dificuldades de aprendizagem. Já o fortalecimento da aprendizagem atenderá alunos que ainda não consolidaram habilidades de alfabetização e letramento. Além disso, o programa Mais Tempo, Mais Saber amplia as atividades no contraturno, com ações nas áreas de esporte, cultura, empreendedorismo, tecnologia e sustentabilidade. Outro fato que chama atenção é a expansão do ensino técnico gratuito. O número de matrículas passou de pouco mais de 12 mil estudantes em 2023 para mais de 55 mil em 2026.
3: Todas essas ações têm por finalidade melhorar os indicadores educacionais de Santa Catarina, porque eles representam o desempenho dos nossos estudantes e o desenvolvimento da educação pública estadual.
2: E fortalecer a permanência dos estudantes na escola, criando melhores condições para o aprendizado em todas as regiões catarinenses. De Florianópolis, da Rede de Notícias Acaerte, Amarilis Pequeno.
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0: Quatro minutos para 6 da tarde. Vai dando França 2-0 em cima do Senegal, hein? 8 minutos de acréscimo. 2 para França, 0 para o Senegal. 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Valeu, gente. Eu me chamo André Marques, muito prazer. Amanhã eu volto contigo, 16h aqui na Gigante do Rádio. Em sequência, Lucas Lazarim vai comandar a programação. 9.4 agora a temperatura. Te prepara aí, vai ser mais uma noite gelada, uma madrugada fria. E o amanhecer de quarta-feira vai ser bem gelado também, hein? Forte abraço, boa noite. Fica com a Rural, até amanhã. Tchau, gente.

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1: Atenção, produtor! A FAESC alerta para as normas e procedimentos da Declaração do Imposto de Renda à Pessoa Física 2026, referente ao ano calendário 2025. Conforme a Receita Federal, o prazo de entrega vai até 29 de maio. A FAESC reforça a importância de realizar a declaração o quanto antes e de acompanhar o cronograma de restituições. A entrega dentro do prazo, aliada ao uso correto das ferramentas da Receita, contribui para a segurança do processo. A entidade também destaca que a entrega fora do prazo ou a não apresentação, quando obrigatória, está sujeita a multa de 1% ao mês calendário ou fração de atraso. Em caso de dúvidas, procure um contador de sua confiança ou sindicato rural de sua região. 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
7: E aí, tu também tá bem? Tá tudo certo, meu ouvinte? Depois do Viva Tarde, depois do showzaço do André Marques. Eu tô chegando, me chamo Lucas Lazzarin e a partir de agora eu comando os botões, comando a locução e claro o seu coração aqui na gigante do rádio, é 93.7, é Rádio Rural de Concórdia, Santa Catarina, é 16 de junho, o ano é 2026, 18,6 e a temperatura 9,2 graus. É, tá lá então, encerrado o jogo da França e Senegal, um dos jogos de maior audiência, gente. Entre todos os jogos da Copa, França fez 3 1 em cima do Senegal, encerrando aí alguns segundinhos atrás, né? França 3, Senegal 1. Bora, bora, bora! Vamos dar boa noite aqui, vamos dar boas-vindas. 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E aí, Nova Calha, do meu amigo Murilo, do André, do Carlão.

0: claro que promete.
1: Boa noite, meu amigo. Opa. Lucas. Eu quero que tu toque uma música aí, especialmente aí pra todos os teus ouvintes aí, clientes, amigos do restaurante Priscila.
0: Claro!
1: A música O Sabor da Uva.
0: Ah, O Sabor da Uva! Hoje começaram cedo aqui, né? Hoje começaram cedo.
2: Ô, Luquinha, boa noite, boa noite.
0: Boa noite,
2: pra começar o programa, toca O Sabor da Uva.
0: Claro!
2: Pra nós escutar, pra começar bem o programa aí. O Sabor da Uva aí, boa noite, um abraço e oferece pra toda a galera aí da rodagem, boa noite.
0: Óbvio sim, o Agito Nacional de Erechim, Rio Grande, vamos trazer a primeira então. Eita, Mundão Cabanão, a participação do Joe Albert. É O Sabor da Uva.

0: o Sabor da Uva, abrindo todas aqui na programação da Rádio Rural de Concórdia. O Sabor da Uva, e mundão! É o Agito Nacional de Erechim, no Rio Grande.
1: Boa noite, Lucas. Como é que você tá?
0: Ô, Pitulinha, eu tô ótimo. E tu, guria? Tá tudo bem? Tá tudo certo? Tá de bem com a vida, Pitulinha? Bora.
1: Boa noite, Lucas. Como é que você tá?
0: Ótimo. E aí, Pitulinha, nosso ouvinte, tá tudo bem? Tá tudo ótimo.
1: Muito frio aí na rádio?
0: Ah, tá frio, Pitulinha. 9 graus a temperatura.
2: Lazarinho, noite,
0: boa noite.
2: Você, aqui o Cauã do
0: Baile
2: Primavera.
0: Ô, Cauã.
2: Quero pedir uma música aí.
0: Pede.
2: Qualquer uma aí. Uma música Trio Federal, Dê Vontade de Te Ver. Tá bom, meu amigo? Um abraço, tenha ótima terça-feira.
0: Valeu.
2: E quero oferecer pra ir pra... Mano Israel do Acordeon. Tá bom, meu amigo? Um
0: valeu.
2: Abraço, tenha ótima terça-feira, meu amigo Lucas Lazarim. Tamo junto e misturado.
0: Bora.
2: Valeu.
0: A Edith Gelaim no Jardim Ângela, tudo bem aí, Edith? Obrigado pela tua audiência. O Adenor, grosseiro de 8. É, saiu do futebol, acompanhou aí a França, Senegal, agora tá com a gente, né? De 8, obrigado pela companhia. Vitória da França, 3-1 em cima do Senegal. Quero participar do programa, Lucas. Neuza Leido. Ô, Neuza, daqui a pouquinho tem a tua também, tá bom, Neuza? E o Rudi, de Postos Perizolo. Rudi.
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1: Boa noite, Lucas. Como é que você tá? Segundou, então? Segunda-feira começamos com tudo.
0: Ô, Pitulinha, é terça já, guri. É terça-feira, Pitulinha. Tu tá perdida aí nos botãozinhos, é? É, tá perdida. É terça, Pitulinha. Terça é 6.
1: Pau na mula que hoje é segunda-feira.
0: Não, é terça, guria. Terça, 16 de junho. Vai de promoção.
1: Lucas, não vamos esquecer, né? Essa semana tem jogo do Brasil, sexta-feira.
0: Isso.
1: Neymar vai jogar?
0: Vai.
1: Em comemoração,
0: não,
1: o nosso
0: vai.
1: Neymar vai jogar?
0: Não, para, que hoje eu ouvi falar que ele não vai jogar, não vai? Não, não tá bom aí. Não, mas não vamos falar de futebol, quero falar de oferta, Pitulinha.
1: Em comemoração, que o nosso Neymar vai jogar?
0: Não vai.
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Bora! Vamos trazer música, atender pedidos. Lá pro nosso amigo do Arabutã, também curtindo a gente, Mauri Patzlaff. Alô, Mauri. Alô, Ferruge. Tá por casa ou tá na rodagem aí, Ferruge? Boa noite, meu amigo Ferruge. Alô, Mari. No Portinari.

0: Cauã pediu, a gente atendeu. Vontade de te ver. Bailão aí do Trio Federal, aqui na Gigante, na 93.7, na Rádio Rural de Concórdia. Alô, Hervedo, boa noite.
1: Boa noite, tudo certo?
0: Tudo, oi, Hervedo, no Catarina Fontana, tá de bem com a vida aí, Hervedo?
1: Ô, Lucas, boa noite, tudo certo?
0: Tudo.
1: Diz uma coisa, vai sair o Sabor da Uva hoje de novo?
0: Já abriu o programa com ela, Hervedo. Abrimos o programa.
1: Só que já enjoaram.
0: Não, é boa.
1: É boa demais essa música.
0: É boa.
1: Vou vir pra rodar outra vez se quiser.
0: Eu acho que dá pra tocar umas duas, três vezes por noite, né? Porque é boa aí o Sabor da Uva do Vilcinho, hein? É boa. Aqui, ó. Aí.

0: Dá pra tocar as duas, três vezes, né, Hervedo? Por ti, por mim, por nós aí. Deu oito também adorou. Meu amigo Tiagão também gostou da música. Dá pra tocar as par de vez.
1: É boa demais essa música.
0: É boa.
1: Pô, vem pra rolar outra vez se quiser.
0: E a minha cantoria foi bem? Não foi, não foi, né?
2: Os caras demoram 5, 6 meses pra fazer uma música. Aí os caras vão ali na rádio ali e estragam a música em 3, 4 segundos. É. Pode abandonar.
0: Não gostaram da minha cantoria.
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5: Ô Lucas, boa noite. Eu te falei que o chapéu da Tibulinha dela é. Tem que olhar o chapéu. Ele é um chapéu grande.
0: Ah, pitulinha?
5: Quem tem chapéu grande tem a fazenda grande. Daí esquece até os dias da semana.
0: É, tá perdida ela, né? Ê, pitulinha. Aí, aí, ó, tá pronto aí, os pato pobrodo do final de semana, o Renato, explica aí em italiano o que que tá acontecendo. É, explica o que que tá acontecendo, Renatão. 18 horas, 23 minutos.
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0: 8,8 graus a temperatura.
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5: Boa noite, Lucas.
6: Opa!
5: Para ali, ó, como eu comprometesto.
6: Aham.
5: Tô bem aqui com o pai Pati, pra sábado.
6: Aham.
5: Sábado de sera, Loura. Brodo, quatro, por onde nono, quatro cantina de nono, quatro.
6: Sim.
5: Tem um brodo.
6: Brodo?
5: Esse é. Se eu queimo um rio um pouco de moda, né?
6: É.
5: Vou convidar a galera ali pra tocar gaita, cantar.
6: Vai ter? Anca. Fandango?
5: Eu vou ver se o Lucas é bom de cantoria, anca.
6: Não. É fraco.
5: Sábado de cera, Loura. Ele é mestiro, tinha para fogo. Mano.
6: Não vai esperando o Lucas para cantar, que já me proibiram aqui, ó.
7: Os caras demoram 5, 6 meses para fazer uma música.
6: Ó, me proibiram.
7: Aí os caras vão ali no rádio, ali, estragam a música em 3, 4 segundos. Pode abandonar.
6: Não me espera para cantoria, que eu tô proibido. Prazer de fazendeiro, vamos tocar, Dona Neuza, bairro Nações. É, oferece pra toda a família, pra todos os amigos curtindo o programa, Neuza Leidolf, bairro Nações. Prazer de fazendeiro, já vou atender a pedida, tá bom? 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
6: 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Ah, mas tu acha que eu posso cantar então, ô Renato?
5: Não, não, mas em medo pela tempesta, só saltar pela finestra com o mil cipolotti, né?
6: É.
5: Já foi um vindrio, não?
6: Alô, Carla, tá tudo bem aí? Dê um boa noite, Lucas, boa noite, Carla. Obrigado pela tua companhia, tá bom? Obrigado pela audiência. Vamos atender pedidos? É, João Bosco e Vinícius, alô, dona Neuza. 8.6 graus a temperatura em Concórdia, Santa Catarina, e a 93.7 é Rádio Rural. 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

0: boa noite, Lucas Lazarim. Só para avisar aí, tem um acidente no contorno diário aí da Concórdia. Além que eles fizeram a rotatória nova aqui em cima, a saída da VRF aí. Logo que sai ali, tem aquela entrada que vai pro bairro. É um acidente ali. Tá bem devagar o trânsito aí. Povo, devagar que tá, a caminhonetinha tá no meio da rua, ali no meio da beira, no asfalto, e os caras estão desviando ali, por, dando sinal. Então, atenção, tô redobrada para não acontecer outro ali, tá? Ok, bem ruim de passar aí. Passando agora, exatamente.
1: Valeu, Gilson. Obrigado pela tua informação.
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1: O Ico Pazini tá me ouvindo, Ico. Donielo no Concasvira. Dona Nilce também. O atendimento a partir de agora, a partir das 18h30 até as 23h. Hoje, o Tony. É, tem vaga pra boliche, é isso? Então tá bom. Um abraço pra vocês aí. Lucas, queria pedir uma música da banda K3. Beija, beija. Estamos na escutem Linha Caroveira, lá no Irani, Elisângela Maria Fernandes. Daqui a pouquinho eu atendo a pedida de banda de vocês aí, tá bom?
3: É isso aí, Lucas. Tá pronto os patos aí, como eu prometi, né?
1: Opa!
3: Sábado à noite.
1: Aham.
3: Uhum. Né? Vamos se reunir aí pra fazer um broto, e o essencial é união e...
1: É verdade.
3: Amizade, né?
1: É o que vale, né?
3: Vai estar se reunindo aí com uns amigos aí que são bons na cantoria, né? Nós não canta, mas nós tenta também, né? E vamos junto, né? Vamos lá, fazer uma noite diferente, a confraternização aí entre amigos. Um abraço, Lucas. O programa tá muito bonito. É sábado.
1: Sabadão, tamo junto por aí. Neste sábado também o baile junino lá na comunidade de Mirim, Peritiba. Vai ter por lá banda Energia Nova. É, vai ter a trilha e a partir da trilha inicia o baile. A partir das 21, banda Energia Nova. 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
4: Ô Lucas, boa noite. Oi. Mais uma vez. Manda um abraço lá pro Renato também. E o Valmir, o Val de Castrinho tá de aniversário hoje.
1: Ah, é?
4: Manda um abraço e manda uma moda boa pra ele.
1: Opa.
4: Ingrata Tereza, se tu tiver com
1: tá.
4: Goiânia e Paranaense, uh-huh, né? Ingrata Tereza. E oferece lá pro Val de Castrinho, que ele tá de aniversário hoje. Boa noite.
1: O Val de Gasperinho. Felicidades, então. Daqui a pouquinho vai tocando mais música também na linha sertaneja.

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2: 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O Fábio me liberou alguns pacotinhos de figurinha da Copa. E quem me responder quantos anos o Lucas sempre fala que tem lojas ou baratão aqui, ó. A primeira pessoa que me mandar, Lucas, tantos anos lojas ou baratão, já vai ganhar um pacotinho aí com umas 7 figurinhas da Copa. Vai que a figurinha que tá faltando no teu álbum tá aí. É, pode ser, né? Quantos anos? Manda em áudio de preferência aqui. 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Outros começaram, apagaram. 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Enquanto isso, a música de banda. Atendendo pedidos pros amigos de Caroveira no Irani. Chegou aqui, vamos ver se respondeu certo.
3: Opa, Lucas, tudo certo? Tudo? Viu, 23 anos, se eu não me engano.
2: 23? Não é 23, não é 23.
4: Boa noite, Lazarinho, tudo certo? É o Adão Oliveira de 215 anos de baratão.
2: Quanto?
4: Adão Oliveira de 215 anos de baratão.
2: Não é 15, não é. 7 anos não é, Sandra, 4 anos é muito mais, não é não. Muito mais de 4 anos, é muito mais de 7 anos.
3: Opa, Lucas, tudo certo? Viu, 23 anos, se eu não me engano.
2: Tá quente, mas não é.
5: Mas, Lucas Lazarinha, é 40 anos que o baratão tá em concórdia.
2: É menos, 10 anos, a Ivone. É mais de 10, 30, Lucas, a Clarice, pouco menos. Clarice Sostiço. A Ivonete respondeu 25 anos, também não é. Quantos anos? Quantos anos? Aí já fatura na hora um pacotinho, ninguém acertou até agora, ainda não.
4: Noite, Lucas. Por essa música, interessa a felicidade.
2: Ah, daqui a pouquinho, já.
4: 14 anos.
2: 14, mais.
6: Lucas, 28 anos.
2: É mesmo.
4: Ele toca essa música, interessa a felicidade.
2: Daqui a pouquinho eu toco.
7: Oi, Lucas. Se eu não me engano, é 26 anos.
2: Acertou. Como que é teu nome?
7: Oi, Lucas. Se eu não me engano, é 26 anos.
2: 26 anos. Vai lá buscar o teu pacotinho de figurinha. 26 anos.
7: Oi, Lucas. Se eu não me engano, é 26 anos.
2: Eu vi que chegou mais alguns aqui de 26 anos, mas falou antes aqui, né? Como
7: Oi,
2: que é o nome?
7: Lucas.
2: Hã?
7: Se eu não me engano, é 26 anos.
2: Acertou. Outros mandaram aqui também, mas ela mandou antes. Essa criança mandou antes.
7: O meu nome é Camille Vitória Paraíba.
2: Camille, vai lá retirar o seu pacotinho, tá bom, Camille? Daqui a pouquinho vai ter mais, fica ligado.

0: Alô, Roque Rodrigues, o Roque também tá me ouvindo aí, Roque. Aquele abraço, Roque Rodrigues, lá no bairro Industriários, né, Roque? Não perde um programa, Roque.
1: Obrigada, Lucas.
0: Valeu, ganhou, acertou aí, ganhou, né? Valeu, querida, valeu, valeu, valeu. Daqui a pouquinho vai ter mais. 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
1: 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A Marlene ganhou ontem o almoço no restaurante Priscila e ela tá me pedindo, posso ir amanhã? Claro que pode, você tem até sábado, mas pode sim, pode ir amanhã, tá bom, querida?
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1: a Terezinha Boiani, 13 de outubro também, tá ouvindo a gente. Terezinha, obrigado pela tua audiência, pela companhia. Família Boiani, Noeli Freitas, boa noite, Noeli, obrigado pela tua companhia, tá bom, Noeli?
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1: Fica ligadinho que hoje tem prêmio assim, pai e bola. Quem mandar antes fatura hoje.
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1: 18 horas 50 minutos.
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1: Eu vou liberar mais um presente. Atenção, atenção, atenção.
5: Olá, Lucas, tudo bem? Então, vamos estar presenteando um dos seus ouvintes que esteja precisando fazer o óculos, tá? Com uma armação. Você pode sortear no seu programa, Lucas, uma armação para quem precisa fazer o óculos, que vai ganhar de presente. Isso, aqui no IVS, tá?
1: Você que tá precisando, atenção. 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Manda para mim. 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Vai fazer o óculos completo aí, já ganha de presente. Chegou, já chegou, já chegou, já chegou aqui. Chegou vários, mas quem chegou primeiro foi... Ivonete Poça, faturou aqui, Ivonete, ela mandou antes de todo mundo aqui, né? 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Ivonete Poça, ela faturou aqui, Ivonete. 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

0: Homenagem ao saudoso Tião Carreiro, o maior violeiro que este país já teve. Partiu sem realizar o sonho de gravar esta música que ele tanto gostava. Ingrata Maria, de Raul Torres.
1: Ô, teu oito amigos pro aniversariante. Tá aí. Goiano e Paranaense, modão.

0: aniversariantes. E o D8, que é bolo no aniversário dele. Não, não é o D8, falei errado, que o Ferrugem. É o Ferrugem, né, que quer bolo no aniversário. Aí a Mari falou, eu faço bolo, mas tem que descascar os nozes. Tá lá ele com o martelo na mão, as ferramentas. Não, mas é só os nozes, tá? Não é pra reformar a casa. Uma chave de fenda, uma trena. Pra descascar nozes, tudo isso, Ferrugem. Bastante coisa, mas o importante é que tá saindo inteirinha. Pois nós vamos sortear aqui pros nossos ouvintes uma fatia desse bolo pra saber se ficou bom a descascada dos nós. Chegando, né? Dia 28.
1: Eu estou precisando, vou trocar meus dochai. Boa noite.
0: Tá bom, então vai lá, é só R$49,99, D8. Fizemos uma vaquinha aí com o Mata Junto e companhia, se tu não conseguir.
1: Eu estou precisando, vou trocar meus dochai. Boa noite.
0: Não, mas é barato, é acessível, né? Só 49 pila.
1: Valeu, Lucas, muito obrigado aí. O Valde também escutou e agradeceu lá.
0: Ah, tá, eu só te coloquei como aniversariante, mas não é, né? É o Ferrugem que vai estar de aniversário. Tá bom, pra vocês aí, em Grata Maria. Ivone Ludovic, presidente Castelo Branco, também tá curtindo a gente. A Clarice também tá ouvindo, Clarice. O pessoal perguntou quem faturou a armação, Lucas. Foi Ivonete Valcaringue Poça. Ela que faturou aqui a armação, tá bom? E as figurinhas também, pessoal quer saber, mas eu conto, eu falo então. Então deixa eu encontrar aqui que eu já registrei, né? Aqui, quem faturou as figurinhas é a Camilis Baraini. Tá bom, vai ter mais durante o programa, mais prêmios. Quem me pediu aqui, eu não lembro se eu toquei, se eu não toquei essa. Eu até acho que eu não toquei ainda, né?
2: Boa noite, Lucas. Aqui é Silvano Michel, aqui de Coronel Teixeira Marcelino Ramos. Gostaria de ouvir a música com Carlito Baduí e Boninho? Biquíni Azul. Gostaria de oferecer para Adilson um link.
0: Uhum.
2: Que tá na escuta.
0: Ô, Adilson, aquele abraço. O link não perde um programa. Vai tocar então já. 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
3: Dezenove horas, um minuto, entrando para a segunda hora de programa.
4: Boa noite, Lucas, tudo bem? Seu Gerson já tá ocupando, ó, a churrasqueirinha ali, ó. Seu Gerson. Tá lançando a carninha, Jorge Medina.
3: Ah, legal. Tá me informando aqui que entrou o valorzinho no Pix ontem. Agradece a todos que mandaram aí ajuda, legal. O Gerson também esteve lá. Tem um valorzinho aqui que o pessoal deixou na rádio, tá? Vamos te transferir em Pix também, tá bom? Nosso ouvinte. É, tava precisando de ajuda aí agora. Tá tudo certo, né, Vante? Tá melhorando aos pouquinhos, conseguiu uma medicação. Vamos ajudar o próximo. 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
7: Boa noite, Lucas Lazarinho.
3: Opa!
7: Aqui é o Luiz Rodrigues da Silva Neto, morador de Planalto.
3: Ô, Luiz!
7: Ontem eu descobri que tem um ouvinte teu lá em Alto Cascalho que não perde o programa.
3: Quem?
7: Seu Osmar Elta, com a esposa dele.
3: Osmar?
7: É, o que pediu o número do meu telefone ontem pra ti.
3: Ah, tá, legal.
7: E falaram que estão sempre na escuta do teu programa. E hoje eu vou oferecer o programa especialmente pra eles aí. Beleza, Lucas? Um abração.
3: Valeu, Luiz.
7: Seu Osmar Elta é tio da minha esposa.
3: Ah, legal, legal. Roque Rodrigues, Dona Lisiane, boa noite. Alessandro da Silva, o Alessandro em Presidente Kennedy, na casa do seu Jovino Varosto. Ei, Jesus, tá tudo bem aí, tá no churrasco, né? Opa, coisa boa. Nossa amiga Carla mandou foto aqui de uma torta deliciosa de frango com requeijão. Opa, que maravilha! Já já vou atender mais pedidos aqui, tá, gente? Já já vou atender mais pedidos, mas agora é a vez de Biquíni Azul. Os amigos do Rio Grande, Carlito e Baduí. Alô, Link! Tá tudo bem aí? 19 horas 5 minutos. Alô, Clóvis Lorande, Artilina em Cachimbo. Tá tudo bem aí, Clóvis Artilina? Comunidade de Cachimbo, 100 anos. Abraço aí, turma.

0: 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Programaço aí pra você que curte Banda Monique, que curte a música do Sul. É a Paty, que aliás é de Sinop, no Mato Grosso, e hoje está em Concórdia já há 16 anos, né? E tá à frente aí dos vocais da Banda Monique, junto com o esposo, né? O gaiteiro Marcelo. A gente conta esta história neste sábado no nosso programa.
1: O Lucas Inácio, do Fluminense 2, que pegou uma música do Teixeirinho, eu preciso ajudar meu pai, que gosta da música dele. E meus dois filhos, meu filho Marco e o Scren, e para a Marta e o Scren, e para meu pai, que ouvindo vocês ali, e para vocês da rádio. Uhum. Beleza?
0: Valeu, Teixeirinha também eu quero oferecer lá pro meu amigo Paulo e pra Baixinha em Barra do Luciano. Artilino Clóvis também adoro a música do Teixeirinha. Já já vou atender o Teixeirinha. 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

0: É o Teixeirinha, pra quem pediu, Teixeirinha aqui na programação. Ô Vander!
1: É, obrigado, seu Lucas. Foi bom, ajuda ali. Essa semana eu quero voltar a trabalhar já.
0: Opa,
1: se Deus quiser.
0: Que bom.
1: Não forçar muito o peso, mas já voltar a trabalhar. Eu quero voltar, em nome de
0: Jesus. Autônomo, né? É, tu trabalha com o que, ô Vander? Autônomo? Em virtude do acidente, tá afastado aí por alguns dias, né?
2: Boa noite, Lucas. Antenado aí. Antenado.
0: Opa!
2: Preparando o chimarrão aí. Ô, Carluquinha.
0: Leacir Correia também curtiu Teixeirinha.
3: Muito boa noite, Lucas Lazarinha, José aqui do Rio Grande. Tudo certo, Lucas? Vamos esquentar o frio na base da música. Guá, tu, pé. Iguaratuba. Uhum. Mais ou menos é isso aí.
0: Isso, é
3: Soldadinho
0: isso.
3: De Deus. Pra todos que estão na escuta. E a lá pro Erechim, vai pra todos também que pediram pra mim essa música, Lucas. Tem muitos ouvintes em Erechim. Então vai pra Erechim essa música também, Lucas, hoje. Aquele abraço.
0: Valeu, a turma do Erechim, os amigos aí do Rio Grande. Obrigado pela companhia. A música que lá o meu amigo Inácio gosta bastante, o clã, né? É, Guatupé e Guaratuba. Na linha sertaneja.

0: 19 horas com 17 minutos, a segunda hora de programa. 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Ô, José do Rio Grande tá agradecendo aqui, José. Aquele abraço, José. Pra cevar o pai da moça, a consentir. 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
0: Valeu, valeu. Parabéns pra você. Estaremos juntos. Eu também vou dar uma passadinha por lá. Parabéns pra você. Aniversariante. Alô, meu amigo Paulinho, alô, estão no chimarrão, os amigos da Alerta Segurança, estão pelo sítio ou estão aí no bairro dos Estados? Um abraço, Paulinho, Lori.
2: Boa noite, Luquinhas, tudo certo?
0: Tudo.
2: Três meninas em São Paulo.
0: Ô, Cleiton.
2: Estamos escutando teu programa aí.
0: Aham.
2: Hoje tem alguém fazendo aniversário, né?
0: Ah, namorada.
2: Desejo muitas felicidades, muitos anos de vida.
0: Aham.
2: Uhum. Que podemos comemorar muitos anos juntos, né?
0: Legal.
2: Beleza, meu querido. Toca pra nós. Opa. Aí uma música com Luan Santana. Qualquer uma delas aí. Beleza? A Camila tá fazendo Camila aniversário hoje.
0: Tudo bem? A Nora Doval. Ah, Camila. Cleitinho. A cunhada da Bianqueta. Luan Santana atendendo pedidos. 19:21.

0: É, ele que tá oferecendo um programa pra namorada de Aníver hoje, né? Valeu! Fazendo uma macarronada caprichada, valeu! Cleitinho e a namorada, né? Meu amigo Vande, ele que trabalha na área da construção civil. Valeu, Vande, aquele abraço. Manda um abraço pros guri da entrega da Marafim Móveis, sempre ligados na Rádio Rural, de carona pelas estradas por aí, Lucas Wesley. Grande Wesley, um abraço pra vocês aí, Wesley.
1: Boa noite, Lucas e ouvintes. Opa. 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
0: 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Neste domingo tem Portal do Sul, tá? Tem alerta de segurança também, então já a gente faz o convite aí dos eventos do final de semana, lembrando que sábado também tem o baile, bailão, tá aqui o áudio do baile.
2: Opa, tudo certo, Lucas? Tudo dominado?
0: Tudo.
2: Temos aí convidando a ti e a todos os ouvintes desse teu programa a participar do nosso tradicional baile junino, sábado à noite, agora, dia 20, né? É, início 21 horas, com a animação da banda Energia Nova. É, ingressos bem baratinho, né? Ingresso é apenas R$20 antecipados e R$30 na hora. Então, ingresso bem acessível, um precinho bom. É, início 21 horas, então, para você trazer a família, participar do nosso baile junino é tranquilo, né? Não é tão tarde, né? É cedo, né? E o início. E temos todos os tipos de pratos típicos de junino à disposição durante o baile, quem quiser adquirir, né? Então, temos tudo à disposição aí.
0: Maravilha!
2: Todos convidados, beleza? Valeu, obrigado, Lucas.
0: Vamos estar junto, família Lazarim também vai estar presente neste grande evento, nesta grande festa no Mirim. A banda que vai animar e vai chacoalhar as estruturas, Energia Nova.

0: Energia Nova a partir das 21 horas, fazendo a festa lá no Merim. Informações com o Zeca. Baile junino já é tradicional aí na comunidade de Mirim Peritiba. Liberado o uso do traje caipira a partir das 21 horas, dança da quadrilha logo após. Baile com Energia Nova, só R$20 antecipado. Em Peritiba, ingresso antecipado na Space House, em Concórdia, Casa do Show de Bandas e também Jennifer Lingerie. Só R$20 antecipado e também com o conselho e diretoria. Informações no 49999745513. Paulo Baixinha também vão estar por lá. É, vão estar aí na festança do Mirim. Aquele abraço, Paulo Baixinha. O Fabão vai estar por lá também, né, Fabrício? Alô, turma de Lajado. Não, Barra do Luciano, né? Barra do Luciano, Lajado Mirim, Luciano. É, toda a região, aliás, de Peritiba. Vamos fazer junto a festa no Mirim neste sábado.
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0: 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Já já atendendo pedidas aqui. 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
3: 19:35, 19:35. 7.4 graus a temperatura. Alô, Darcy Zanella, em Planalto, boa noite. Marquinhos do Portal tá confirmando. O Beijo Caramelo segue entre as 20 mais tocadas em todas as rádios do Sul, Marquinhos.
4: Gratidão. E que fizeram também a música aparecer entre as 20 músicas mais tocadas nas rádios do Sul do Brasil. Gratidão a todos e vamos brindar, que tem muito mais ainda, tem mais música do da gravação do EP Bailão no Bar pra todo mundo curtir, tá bom? E é Beijo Caramelo, a sensação do momento.
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3: 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Amigo Ferruge, tá acompanhando a missa, é Ferruge? É, estará de aniversário, né, Ferruge? Grande abraço, dia 26. Vamos trazer música, vamos atender mais pedidas no programa, fica ligado que a qualquer momento pode rolar prêmios aqui no programa, então fica ligado, ligadinho.
6: Tem Luquinhas, tudo certo?
3: Tudo.
6: Eu toco uma gaúcha aí bem boa pra nós, tá? Povo da gaita velha, vamos na escuta aí, o Johnny, e já vamos assim casacando, que amanhã acho que é

0: Johnny William, pediram e curtiram aqui no programa Cowboy. Será que amanhã, Cowboy, aí na região do Peritiba, Concórdia, aqui no meio oeste, chegamos a 2 graus? Será que chega? Baixa aí a geada, o que tu acha, Cowboy?
1: Ô, boa noite, Lucas, tudo certo? Peritiba tá frio aí, mas tamo ali tomando vinho, uma copa, tomando uma coca, comendo espião aí. Mano, alô pessoal do CMD, começaram na festa minha lá, deu grande festa aí. Tu vai pagar o que pra mim? Sábado no Bale Mirim?
0: Sim.
1: Umas duas cervejas, uma pipoca, pião, tu vai pagar ou não?
0: Vamos
1: lá, sábado na Baixada de Mirim ali. Já que tu vai pagar pro cowboy, vamos lá.
0: Sim. Uh-huh.
1: Essa semana tá meio ruim pra trabalhar, muito frio pra ir trabalhar.
0: Essa
1: semana eu vou trabalhar pouco aí.
0: É.
1: Daí sábado vai pagar lá. As duas latinhas de cerveja,
0: cunhaque,
1: pinhão, pé de moleque ali. Aí eu toco a música do sábado da Baixada de Mirim aí.
0: Eu toquei Energia Nova. Cowboy, eu toquei a banda que vai tá fazendo a festa no Mirim. Tá combinado, eu pago. Johnny William, será que chega a 2 graus aí? Será?
2: Então não escuta aí o Johnny. E já vamos em casa cana, que amanhã acho que é. Vem, Bianca.
0: Eu acho que vem a geada, eu acho que vem.
1: Ô, Luquinha, manda pra nós aí com o Paulinho, Mocelinho aí.
0: Não, para aí. Tu tá na missa e ouvindo a rádio? Tu mandou, acabou de me mandar foto aqui da igreja. É, e pedindo música. Não, nós temos que rever isso aí. Ah, não, para com isso. Foco.
1: Já acabou o curto, homem. É missa, não é uma procissão.
0: Ah, acabou? Ah, já acabou. Ah, tá bom então. Me desculpa.
1: Ô, Luquinha, manda pra nós aí com o Paulinho, Mocelinho aí, caminhonete branca.
0: Toco.
1: Dê a Z pra galera aí, forte abraço e tudo de bom.
0: Aí,
1: ó. Na madrugada, que nem o meu caldo, cuidado pra não gelar o pirulito.
0: É, cuidado com o pirulito. Ó, tem mais motor ouvindo a gente aqui, Ferruz.
3: Boa noite, um abraço, Lucas.
0: Não, para aí, ô. Tá, tem alguma coisa errada aqui, ó. A Mafalda Sesco me disse, Lucas, tá errado, a missa é até às 20. O que é que tu tá mentindo pra gente aí? O que tu tá fazendo? Mafalda, eu também acho que é até às 20, né? Faltaria 15 minutos ainda. E ele falando que acabou.
1: Se acabou, curto, homem. É missa, não é uma procissão.
0: Mafalda... Tá te enganando, eu também acho, Mafalda. Eu também acho que eu tô sendo enganado, que ele tá ouvindo num fone, que vergonha.
1: Não, na minha igreja é até 7:30. Não sei qual é a igreja que ela vai.
0: Não, a igreja que tu foi é a mesma que ela vai, é a matriz. Não vem de história. É a matriz, Mafalda. Confirma aí que tu mora pertinho aí da igreja matriz. É até às 20, né, Mafalda? É a mesma igreja que eu conheço aí dentro. Mandou foto, eu conheço tudo aqui. Tu tá enganando nós. Marquinhos também tá aí. Daqui a pouco eu ligo pro Marquinhos pra saber até que hora que foi. Mafalda até às 20, né? É, tá de rolo aqui o Ferruz.
4: Ô tio, eu tava aqui na igreja do parque. Eu vi o Ferruz aqui também.
0: Ah, na igreja do parque, mas é igual a igreja... confundi aqui.
3: Boa noite, um abraço, Lucas. O Jean por aqui, caminhoneiro amigo, morador aí do bairro Gruta, em Concórdia, descendo aqui os Alpes do Irani, voltando de viagem, tô vindo lá do Rio de Janeiro, pernoitar no rancho, amanhã vamos prosseguir até na Uruguaiana, lá na divisa com a Argentina. Tudo certo aqui comigo, baita programa que você tem. Ótimo locutor, hein? Apresentador,
0: obrigado.
3: Nota 10 aí, tá? Parabéns aí, Lucas Lazarim. Tá com uma música aí do Seralan e Aladim. Qualquer uma deles aí. Ofereço a todos os teus ouvintes e a você também aí, uma boa noite.
0: Valeu, amigão. Ô, motora, vai ter a 2 graus, porque eu tô achando que vai esfriar. 7 graus agora, Marcão. Pontinho, daqui a pouquinho traz a previsão do tempo. Tá chegando, gente, o Bingo Junino, um bingo beneficente em favor da APAS, Associação de Pais e Amigos dos Surdos, um bingo tradicional realizado pela Lions Clube Vila São Miguel. Bingo Junino na edição 2026 acontece em 11 de julho, um sábado. E vai ter cartelas de bingo pro sorteio aqui na nossa programação. Vamos informar a hora certa? Informando a hora certa...
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0: Temperatura 7.1 graus, informando também aqui a Inova Calhas, a hora certa.
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0: 19:47.
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0: Ô Ferrugem, nós estamos fazendo um inquérito aqui referente à tua foto.
1: Não, na minha igreja é até 7:30. Não sei qual é a igreja que ela vai.
0: Nós estamos fazendo um inquérito. Eu enviei aqui pra Mafalda a tua foto aqui que tu me enviou. E ela disse que esta igreja, e eu concordo com ela, esta igreja. Igreja não, igreja. Noite traiçoeira. Ó, ó, atenção. Essa igreja, Mafalda, tá me confirmando que a igreja matriz tá ao vivo no Face também. Tu tá enrolando nós. Tu tá enrolando nós, Ferrugem.
1: Mas também é professor do Luquinha, né? Olha.
0: Quê?
1: Não é de Vargas?
0: O que que tem?
1: O bicho é Tauro, se não aprender isso aí, então.
0: Deixa o Noé descansar. Quero participar do sorteio, não tem hoje. É daqui uns dias o sorteio. Alô, Edvânia Varoto. A Mafalda tá pedindo também pra mim. Ah, 2 graus, eu vou tocar, Mafalda, vou tocar. Essa aqui é pra ti, ó. Noite traiçoeira. Tu tá na igreja ouvindo no fone do ouvido, Ferrugem, isso não pode. Ô, Léo, como que tá o meu amigo Léo? Como que tá a Duster aí, Léo? Como que tá, meu amigo Léo? Vai que vai, a bicha velha aí. A lavando a bicha velha, a brutona, né, Léo? Na oficina ouvindo a gente. 19:50. Parou de responder, o padre deve ter dado mais uma chapoletada nele. Já antes estava descascando nozes, daí não tá bem contado. Deixa quieto. Hoje não é o cowboy me incomodando, hoje é o Ferrugem. Cowboy querido tá quieto hoje, né, cowboy? Vai de Alan Aladim!

0: Agora os caras querem me engrupir na noite de hoje. É uma atrás da outra aqui.
1: Tô deitado só de cuequinha. Tá calor?
0: Ô, que calor, tá 7 graus, polaquinho. Não basta o ferrugem. Não basta o ferrugem. Agora vem o polaquinho de história.
1: Tô deitado só de cuequinha.
0: Mentira.
1: Tá calor?
0: Mentira, mentira, mentira.
2: Tava nessa igreja aí, ô faladorzinho. Vem aí agora. Vocês conhecem essa?
0: Tu voltou lá? Tu voltou lá pra filmar? É.
3: Olha aqui.
0: Que foi?
3: Aqui na igreja, mas com os noivos desistiram, que até agora não apareceu nem o padre.
0: Hã? Estão na igreja errada?
4: Sou devoto, é. Minha veia.
3: Só que... tem nós aqui.
0: O que, que é o D8? O que, que tem a ver o D8 na história do Ferrugem? Não tem nada isso, é mentira, Deus castiga.
2: Tá me devendo Deus de ontem, né, bonitão? Tá me devendo Deus de ontem, né? Vai ficar me devendo hoje de novo, né?
0: Para!
2: Não, não, não.
0: Ô, bicho. Eita, quando não é um, é outro. Quando não é o. Não, quando não é o cowboy, é o Ferrugem. Eita!
5: Essas músicas são boas, né?
0: São.
5: São top de música.
0: Ah, é modão. Caminhonete Branca. Paulinho Mocerinho na sequência.
6: Ô, Lucas, e a música Sabor da Uva dá pra tocar umas 3, 4 vezes no programa hoje,
0: mas,
6: né?
0: Mas claro.
6: Vai essa... tocar quando?
0: Essa é boa. O Sabor da Uva é top. Sabor da Uva é top.
7: Que eu vou largar a zégua no potreiro e boa noite.
0: Ô, tio. Minha mãe tá aí, 19:55, Sabor da Uva é boa, né, Resmininho?
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0: calma aí, Ferrugem, que nós vamos tocar. Antes eu tenho um recado aqui da doutora Thaís, pra você que vai assistir o jogo, pra você que vai acompanhar sexta-feira. Brasil! 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
0: 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Vai ter dicas quase todos os dias, né? Dicas extras, porque tá batendo na porta aí, né? Tá batendo na porta mais um jogo.
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0: o Luquinhas foi atender a portaria e tocou duas vezes a música aqui. Não, mas tá tudo certo, né? O Valdecir, aliás, trouxe aqui um par de muletas a pedido do César Luiz para um ouvinte que tá precisando. Tava atendendo lá o Valdecir de Matos, né? Valdecir de Matos. Tá feito então. Eu tenho um convite aqui da banda Munique. Neste sábado estarão aqui no nosso programa. Deixa eu conferir.
1: Alô, galera, todos os ouvintes da Rádio Rural. Aqui quem fala é o Marcelo.
2: E aqui é a Patrícia. Nós somos da banda Munique e estaremos neste sabadão no microfone aberto. Você é o nosso convidado para estar ligadinho, ouvindo a gente, contando altos papos, altas histórias, viu?
1: Até lá, esperamos vocês.
2: Até
0: valeu.
2: Lá.
0: Valeu! Estaremos juntos neste sábado. Viu, falador? Toquei a tua música.
3: Essa música é terrível, vizinho. Toquei, boa, né? O rock sabe o que é o terrível, vizinho.
0: Ê, falador. Ah, não vai tocar minha música e tal. Queimou a língua, né? Queimou.
3: Tá me devendo Deus de ontem, né, bonitão? Tá me devendo desde ontem, né? Vai ficar me devendo hoje de novo, né?
0: Queimou a língua.
4: Ai, Lazarinho, sim, oi? É verdade. Toda noite nós escutemos.
0: Opa!
4: O seu programa aqui em Alto Cascalho.
0: Que bom.
4: Do seu Luiz aí.
0: Uhum.
4: Um abraço pra eles também aí. Os rapazes dele aí, ó. O Jonas, uhum. O Joel, a Marli. Tudo é bom aí pra vocês.
0: Valeu, aquele abraço.
5: Será que você enxerga de que desse ouvinte?
0: Ah, não sei. Não faço ideia. Ou não sei o que acontece, né? Não faço ideia.
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0: 20:06, entrando para última hora do programa.
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0: Ô, Maiquinho, pedi pra ele gravar áudio aí. Ah, não podia, né, Maiquinho?
8: Lucas, eu tô na barbearia.
0: Ah, na barbearia.
8: Chega em casa, eu já te mando.
0: Tá, faz isso então, quando voltar aí da barbearia.
8: Beleza, bichão, uhum. Assim que eu sair aqui do pet, eu já te mando um áudio.
0: Mas não adianta muito, ajuda um pouco, né, mas pra beleza não faz muita diferença.
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0: Tu também, ferrou. Quem tiver de fora entra e quem tiver dentro não sai. Tá pegando. A Tati Moraes tá pedindo música aqui, Tati. É eu gosto dessa música, Tati. Muito boa do Mercosul, né? Mesa 14. Tá pegando, vamos atender, Tati. Vamos atender a tua pedida aí, tá bom? Mercosul, em um minutinho aqui no programa.
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2: Olha só quem veio do fundo da grota para a Oktoberfest!
3: Boa noite, Lucas. Como é que você tá?
4: Ô, Pitulinha, tá frio, Pitulinha.
3: Muito frio aí na rádio?
4: 6,9 graus, Pitulinha. Tá uma friaca, tá uma friaca.
5: O Maicon no mim tava assombrando uma geladeira, uma máquina de lavar lá pro lado do Petrópolis, hoje de tarde.
4: Ah,
5: lá.
4: É?
5: Olha só, tá bom, abraço, tá.
4: Agora ele tá cortando o cabelo. Isso, cortando o cabelo.
6: Ô Lucas, o Monique e São Francisco vão tocar no Cap em Lajado Mineiro no sábado. Daí já vamos lá tomar um chope também.
4: Uhum.
6: Segunda, na terça, é banda que nem por aí. Já fala pros caras do Monique lá.
4: Janeiro?
6: Último sábado de janeiro.
4: Ah, tá.
6: Vamos lá tomar o... Eu acho que é o último sábado de janeiro lá. Os Cap em Lajado Mineiro aí. Vamos lá tomar um chope com eles aí.
4: Valeu, tá bom. Tatiane Kirst, boa noite, Tati. Tatiane Kirst, boa noite. A Ivone, estão no chimarrão, né? Coisa boa, obrigado pela companhia, pela audiência. 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
8: Serviço concluído com sucesso, segundo a dona da pensão. Beleza?
4: Valeu. Valeu. Lucas, manda uma música pra mim, estou de aniversário. Vamos conferir aqui quem que é aniversariante. Cristina Franciscon, estou hoje de aniversário. Parabéns, muitos anos de vida. Cristina, valeu, Cris.
9: Parabéns pra você.
4: Meu amigo Toniello Anilce na audiência, também o Alfredo Caprioli, a Tina também me ouvindo, também o Zamp, boa noite. Vamos trazer, mesa 14, alô Tati Moraes,

0: Rosa 14, Tati Moraes pediu e curtiu também lá pro Cowboy. Cowboy turma aí. Mauri, um abraço, mesa 14 e a nova da banda Mercosul aqui na programação da Rural. 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
1: Lucas, vamos esquecer, né? Essa semana agora tem jogo do Brasil. Sexta-feira, Neymar vai jogar?
0: Não.
1: Em comemoração que o nosso Neymar vai jogar?
0: Não vai.
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0: 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E eu te pergunto, quer ganhar um pacote de figurinha? Vai que a figurinha é que nós estamos sorteando no pacotinho fechado, vai que tá faltando no seu álbum. Você me responde, pra ganhar, a primeira pessoa que responder corretamente, leva. Eu pergunto, presente das lojas O Baratão. Quantas lojas O Baratão são em Concórdia? Responde no áudio. Responde no texto, a primeira pessoa que acertar aqui, a resposta certa, quantas lojas O Baratão são em Concórdia? Uma, é duas, é oito, é dez, é quinze, é três, quantas lojas O Baratão são em Concórdia? Fatura na hora um pacote de figurinha.
2: Boa noite, Lucas. Tudo certo? São 4 lojas.
0: Acertou agora de primeira. Aldemar Gasperini ganhou pacote de figurinhas aqui, pode retirar lá, tá bom?
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4: Marquinhos tá chegando da missa. Agora só falta a gente descobrir se é na mesma igreja que tava o Ferrugem pra gente saber que hora que acabou a missa. Por quê? Porque ele tá mandando agora. O Marquinhos tá mandando agora.
5: Opa, Lucas, desculpa, eu tava na missa.
4: Ó, manda agora. Agora o outro mandou já faz 40 minutos que acabou a missa. Tá muito estranho.
5: Boa noite, Lucas. Boa noite a todos os ouvintes. Noite gelada, né? Nós estamos aí, graças a Deus, vamos curtir mais um inverno que Deus permita, entre tantos mais esse, né? Olha, o convite de hoje é para nesse domingo a gente celebrar, né? E comemorar a festa em São Luís Jaborá, em honra ao padroeiro São Luís. Vamos estar lá fazendo aquela grande festa com Santa Missa, ao meio-dia churrasco. E a partir das 14 horas, vamos cantar Beijo Caramelo, Valeu Noitada, entre outras músicas que marcam a história do Portal do Sul. Vamos fazer aquela tarde maravilhosa, aquela tarde linda, se divertir com os amigos e familiares. E é claro, também os nossos amigos da Alerta Segurança vão estar por lá também, né? Vai ser uma festa maravilhosa. Então, convide seus amigos e bora pra São Luís Jaborá nesse domingo, final de semana especial. Valeu, Lucas. Aguardo você por lá também, hein? E a
4: valeu.
5: Todos os ouvintes, aquele convite especial. Domingão, lá em Jaborá, na comunidade de São Luís. Bora pra lá que a festa vai ser boa.
4: É, o D8 Companhia. D8 Companhia também vai estar por aí, né? D8.
6: Noite, Lucas.
4: Opa!
6: Para ser a música, interessa a felicidade. Meu primo Nelson Klein, lá de Rixinga, tá aqui passeando, veio no aniversário da minha mãe, a tia dela, Luísa Motter Klein, vai fazer 96 anos agora, semana que vem. Dia 23, daí oferece para ela a música Interessa a Felicidade. Nelson Klein é o gaúcho de Passo Fundo, tá pelo mar lá em Rixinga.
4: Tá bom!
6: Quem toca essa música, Interessa a Felicidade, é Trio Parada Dura.
4: Trio Parada Dura, Trio Parada Dura. Ó, a igreja matriz, o Marquinhos tá. Tá estranho, o Ferrugem falou que te viu na igreja, mas falou que tava na outra igreja. Não tô entendendo mais aqui, Ferrugem. Já o endereço da felicidade. Em menos de um minuto eu tô liberando mais um pacote de figurinha, mas tem que ficar ligado na pergunta.
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4: 20:21.
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8: Boa noite, Lucas. Janeiro Albuquerque.
4: Ô, Nereu.
8: Eu, Lucas, assim, os rapazes que vão na igreja.
4: Na missa?
8: Essa igreja não tem horário pra terminar a missa. Começa de manhã e vai, se estende a noite adentro.
4: Será?
8: É na igreja dos evangelitos.
4: Não sei.
8: Quem tu me disse?
4: Mas ele me falou que era lá, não sei, na matriz. Não sei, Nereu, não sei.
9: Com moderação.
4: Tá aqui, ó, saindo mais uma promoção aqui, ó. Mais um pacote de figurinha. Vai que a figurinha que falta pra completar o teu álbum tá neste pacote que eu tô sorteando. Aliás, não é sorteio, é quem responder primeiro. Eu sempre falo aqui no meu programa o nome do fundador das lojas O Baratão. Quem é o fundador? É o pai de todos. Quem que é? Quem que é o fundador? Responde pra mim aqui, fatura o pacote de figurinha. Fatura o pacote de figurinha. Responde no áudio. 30 30 93 70.
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4: Com 24, já eu toco o trio Parada Dura, só informar aqui que saiu o pacote de figurinha, várias pessoas acertaram, mas o primeiro no gatilho que mandou aqui, o primeiro que enviou pra gente foi o André Pazinato, tá? O primeiro que mandou e faturou. A Neuza também mandou, acertou, quem mais?
16: O fundador da loja Zobaratão é Arno Cross.
4: Isso.
16: Aqui o Adavilson Rainheimer, do bairro Colinas.
4: Valeu, é o Arno, ele mesmo, mas quem faturou e mandou primeiro aqui o nome, mandou aqui, ó, Arno Grosso, o fundador. Tá lá ouvindo a gente, seu Arno, 26 anos de história. Adriana Irtes Baraini também mandou aqui, mas já saiu também. Tem que ser rápido no gatilho. Hoje encerrou, era 3 pacotes, já foram os 3. Mas vai ter mais aí, né, Fábio? Vai ter mais. Alô, dona Neuza Leido. Valeu, dona Neuza.
17: Boa noite, meu amigo.
4: Opa,
17: tudo bom?
4: Tudo.
17: Sou Lucas.
4: Isso, eu?
17: Estamos eu e o Juarez aqui na banda da Birayara, aqui no Rio Grande do Sul.
4: Coisa boa.
17: Escutando seu programa, escutamos tudo à noite, mas você não manda conversa pra nós.
4: Mas tem que mandar foguetinho?
17: Tá me incomodando aí. Bebendo uma caipira.
4: Ah, é?
17: Meu amigo Juarez, é nós dois. Ele mora solito ali. Na grada do mato, e eu moro solito pro lado de cá do mato. Daí temos no meio, tem o mato.
4: Entendi.
17: É a nossa divisa, isso aí. É quando nós sentamos o cheiro da cachaça, nós se encontra.
18: Agora fica a orelha atrás do mato.
17: Uma música pra nós. Tá com o do Oswaldinho e Carlos Magrão, hein?
4: Qual que é?
17: Pintadinha, se puder tocar. Do meu amigo Juarez, aqui na Capela São Roque. Temos aqui, mãe. Não perdemos seu programa aí, meu velho.
4: Mas será que essa é do Oswaldir, não é do Sidney Lima?
19: Boa noite, Lucas.
4: Noite.
19: Larga aquela lá pra nós aqui, pra Birayaras. Capela São Roque, Juarez e Júnior. Do Crioulo dos Pampa.
4: Ah, outra.
19: Só
4: já.
19: Quero o gado por perto.
4: Ah, já pediu outra. As homens não são fracos no gatilho, né?

0: 20:30, já tem a hora certa aí, já tem também aí a informação do tempo, Ronaldo Coutinho.
1: E ô, Lucas, é Nego Bó não se mistura na música que nós pedimos pra você aí, que o Jorge pediu.
0: Então já vamos tocar aí o Crioulo dos Pampas, família Tomé me ouvindo, um abraço. Lucas, toca Marlon e Maicon, curte Amar Assim, vamos tocar lá pra família Tomé também. Tá desvendado aqui, ô Mafalda, é mentira do Ferrugem, foi o Marquinhos que mandou a foto, o Marquinhos já vive, tava na igreja e o Ferrugem já tirou vantagem em cima. Deus tá vendo, Ferrugem.
2: Rapaz, o Ferrugem não tava lá. Eu mandei uma foto pra ele, 7h40, que eu tava lá ainda.
0: Deus
2: agora
0: tá vendo,
2: que eu saí.
0: Ferrugem.
2: A hora que eu peguei o celular pra te mandar a mensagem.
0: Ao castigo.
3: Cantemos agora o cântico 14 do folheto laranja.
0: Canta.
3: No
0: vai, Ferrugem.
3: Céu.
0: Canta, Ferrugem. Canta, homem.
3: No céu. O sol voltou a brilhar. Oremos.
0: É, o Ferrugem vai ter que orar bastante.
2: Essa foto que eu mandei pra ele.
0: É a mesma que ele mandou, eu imaginei. Ah, não pega nem amarrado, Ferrugem. 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

0: 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E as figurinhas da Copa Rose, as figurinhas, tem um recado das figurinhas aqui? 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
2: Mas que brutaroba, tchau.

0: Cowboy, que história é essa com o padre, Cowboy? Tá mentindo pro padre?
1: Ô, Lucas, tu mentiu bem na noceira do meio-dia. Até o padre vem pagar uma cerveja pra mim ali.
0: O padre? Isso
1: é o Cowboy que sempre faz propaganda nas rádios e volta, xinga o Lucas Lazarim, ele diz que escuta também o padre. Daí o Seca tava do lado, queria uma foto com o padre e o padre pagou uma cerveja pra nós aí. Podem pedir pro Seca que é verdade isso aí.
0: Viu? É, a Mafalda concorda que mentira tem perna curta, né, Mafalda? Maiquinho!
2: Fala, Lucas, boa noite. Maiquinho da Refrigeração Funes, passando aí pra desejar a todos um ótimo início de noite. Noite gelada, fria, boa pra dormir, né? Só se for abraçado, né?

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1: Valeu, Maikinho. Qualquer hora eu apareço por aí também. Renato Soster tá com o fogão bombando, né, Renato? Valdecir de Matos, ele que veio aqui na rádio trazer as muletas, né, a pedido do César, o rapaz que levou as muletas, Lucas, manda um alô pra nós, bairro Nações. Homem veio de moto aqui, uma friaca que tá louco, né? É, com de Paulo e Paulino pediu música aqui, o Amor de Primavera, ô de Matos. Manda um abraço também pra esposa Roseneide Matos. Vieram juntos aqui, né? Vieram juntos.
2: Ô, mana, nós estamos saindo agora ali da festa em Tirius ali.
1: Ah.
2: Não, não sei lá também. Só faltava nós fazer uma janta, não fazer um leque-leque ali.
1: O quê?
2: Só faltava vocês virem com corte aí.
1: E nada.
2: Vim lá em casa e nada de leque-leque ali.
1: Nada. Não sei
2: um leque-leque, uma brincadeira ou não. Uma coisa tem que sair, né?
1: Ah, tem que sair.
2: Só faltava aí, fazer uma janta, ó. Passar uma noite com as meninas e nada de leque-leque. Vê lá, se os pés chocaram, ó. Pode vir mandar as meninas ali, mas uma coisa tem que sair lá, ó. Entrevira ali.
1: O que que tu acha disso, Polaquinho, ó? É complicado, né?
3: Agora eu fiquei com a orelha atrás de uma purga, atrás da orelha.
1: É... As duas orelhas. Valeu, De Matos, tamo junto, De Matos. Quem que tá pedindo aqui? Ah.
4: Boa noite, Lucas, tudo bem?
1: Tudo.
4: Roda pra mim a música do Lourenço Lorival.
1: Ô, Nono.
4: Menina da aldeia.
1: Valeu, Nono.
5: Boa noite, Lucas Lazarinho. Toca noite. Madrugada gelada, hein?
1: Ah, é, bastante.
5: Que aqui no Vista Alegre tá por de serração, tá muito frio. Tenha uma ótima noite. Deus abençoe.
1: É, hoje eu escolhi vir de moto.
5: Um vinho pra esquentar.
1: Boa noite, ah, o vinho.
5: Boa noite.
1: Janete, hoje eu escolhi vir de moto, mas não é a melhor decisão que eu tomei, né? 6,6, né? 6,6 graus. Toca! Suspende a saideira Teodoro e Sampaio, Lucas. Lucas Rodrigues, estamos fazendo a janta, tomando uma gelada para ver se a esquenta. É, a música é Amigos de Bar, Lucas Teodoro e Sampaio. Ah, tá bom, Lucas Rodrigues. Aquele abraço, Lucão.
6: Eu tô sofrendo. Boa noite, meu amigo Lucas. Aqui é o João do Planalto. Toca pra nós aí. Milagre do Caixa 7.
1: Boa, essa é boa. Escuta
6: da Rádio Rural, Lucas.
1: Essa também. Aham, essa é boa.
7: Boa noite, Lucas Lazarinho. Tudo bem? Luísa Pazinato, Linha Saracura. Queria ouvir a música de Monte Carlo, Salada de Frutas.
1: Aham.
7: Para ser para minhas três filhas, Marlice, Marisa e Mônica. E o meu filho, Rodrigo.
1: Valeu, a Noeli Freitas pediu Terceira Dimensão. Valeu, meu amor do Terceira Dimensão, Noeli Freitas do Parque de Exposições, o Ceará. Manda uma música pro Ceará, Agnaldo Timóteo. Se na minha terra alguém eu voltar, aonde eu voltar, né? Tá bom, valeu, Ceará.
8: Boa noite, Lucas Lazarinho. Eu queria pedir a música de Mato Grosso e Matias. Tentei te esquecer. Ofereço aqui pro pessoal da casa, pra quem tá ouvindo. É a Plátima Maria Miguel aqui do Catarina Fontana. Nunca deixo de te ouvir.
1: Valeu, Fátima. 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

0: 10, faltando para as 21h, 6.4 graus a temperatura em Concórdia, Santa Catarina. 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Vamos agradecer por aqui a audiência qualificada das Noites da Rural, agradecer o seu carinho, a sua participação, agradecer também quem faz acontecer através do patrocínio Concórdia Auto Center, 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Já já chegando os destaques do site, as informações e também já já tem a previsão do tempo com Ronaldo Coutinho.
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2: 20:53, alguns destaques. Tem por aqui o convite para este sábado, podcast Microfone Aberto, com a presença do Marcelo e também da Patrícia, representando a banda Monique, contando muitas histórias e, claro, também cantando. Tem o convite.
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2: Sábado tem podcast Microfone Aberto. É destaque, gente, no mundo todo. O goleiro Vozinha entra para a história, a trajetória de um gigante debaixo das traves na Copa do Mundo. Goleiro de 40 anos, é destaque, gente. Com coragem, liderança e grandes defesas, o goleiro Vozinha fez uma participação marcante na Copa, tornando-se um dos grandes símbolos da garra e da superação no futebol, passando de 50 mil seguidores para milhões de seguidores. Sua segurança debaixo das traves e o espírito de luta mostram que a força de uma seleção vai muito além do favoritismo e que não tem idade. Ele, com 40 anos, mostrando por que veio. Mais do que defesas importantes, Vozinha deixou um legado de dedicação, orgulho e inspiração para torcedores e futuras gerações. Destaque também aqui no portal de notícia www.radiogural.com.br. ACF e Dracena decidem hoje a última vaga da Copa LNF. Equipe Concordiense viajou nesta segunda para São Paulo. Você pode acessar www.radiogural.com.br para ficar muito bem informado.
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2: 6,2 graus a temperatura.
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2: Ronaldo Coutinho, previsão de geada, como fica o tempo?
10: Amanhã vai ser outra madrugada fria, de 0 a 3 graus aí na região, com alguma geada onde não tiver nevoeiro. Na quinta, parecido, e à tarde, uns 15, 18, 16, 19 graus. Na sexta-feira, está indicando chuva, trovada, melhor à noite. E fim de semana, mais para tempo bom e frio, sendo que no domingo, provavelmente com geada. Talvez já no sábado, mas o mais provável é no domingo. E semana que vem, muito frio. Da Climatel, Ronaldo Coutinho.
2: Valeu, Coutinho. 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
1: Minuto do Agro. Uma produção do Sistema CNA Senar.
11: Atenção, produtor. O sistema CNA, FAESC, Senar, sindicatos alerta que o Certificado de Cadastro de Imóvel Rural, o CCIR 2026, já está disponível para emissão no sistema do INCRA. O documento é obrigatório para comprovar a regularidade cadastral do imóvel rural. O prazo para o pagamento da taxa de serviços cadastrais segue até o dia 17 de junho. A emissão do CCIR é indispensável para operações como compra e venda de propriedades, arrendamento, atualização de matrícula em cartório, acesso a financiamentos e políticas públicas, entre outros benefícios. A emissão do documento pode ser feita no portal do INCRA. A FAESC informa que os sindicatos rurais estão preparados para orientar e auxiliar os produtores na consulta e emissão do CCIR. Os contatos dos sindicatos rurais podem ser consultados no site do Sistema FAESC.
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2: Um minuto faltando para as 21. Vou te agradecendo, meu amigo ouvinte, a participação, o recado. Bora, bora, bora. Se Deus quiser, ele há de permitir, a gente retorna amanhã, quarta-feira, em mais um programa. Aqui, ó. Beijo no seu coração, fica bem, Voz do Brasil tá chegando, Voz do Brasil pintando, e a partir das 21 horas, a partir das, aliás, a partir das 22, né, 21 é agora que tá chegando a Voz do Brasil, a partir das 22 tem Rede Gaúcha Sat, às 5 da manhã, Alemão Gordo, um abraço.
12: Está no ar a Voz do Brasil. As notícias do governo federal que movimentaram o país no dia de hoje.
13: Olá, boa noite.
14: Boa noite para você que nos acompanha em todo o país.
13: Terça-feira, 16 de junho de 2026.
14: Vamos ao destaque do dia. Presidente Lula se reúne com países mais desenvolvidos do Ocidente.
13: Em reunião do G7 na França, o presidente defendeu que dívidas de países pobres sejam convertidas em serviços ambientais.
14: Destacou ações brasileiras para conter o aquecimento global e a redução da pobreza. Luana Carlos.
15: Lula também falou de segurança. Defendeu que o combate ao narcotráfico seja feito junto ao combate de ilícitos, como lavagem de dinheiro e tráfico de armas.
13: E ainda, na nossa última reportagem sobre o Move Brasil, vamos falar das condições facilitadas para motoristas de táxi e aplicativos trocarem os carros.
14: Os profissionais poderão comprar carros de até R$150 mil, pagando a metade dos juros de mercado. Luciana Colares de Holanda.
16: A partir de 19 de junho, os motoristas habilitados poderão escolher veículos e procurar uma instituição financeira credenciada para solicitar o financiamento.
13: E a gente vai falar também de educação.
14: Termina amanhã o prazo para pagar as inscrições do Enem para os alunos que não estão isentos da taxa.
13: E os dados mais recentes divulgados pelo governo do Brasil mostram que o número de crianças dependentes do BPC na escola é o maior já registrado.
14: Hoje na apresentação da Voz do Brasil, eu, Mariana Jungmann e Luciano Seixas.
13: E acompanha a gente ao vivo, acesse radiogov.ebc.com.br ou o canal Gov na sua TV aberta.
14: O presidente Lula segue na França, onde participou hoje da reunião de cúpula do G7, o grupo que reúne as nações mais desenvolvidas do Ocidente.
13: Em seu discurso, o presidente defendeu que os países ricos destinem mais recursos para os países em desenvolvimento.
14: Lula também manteve reuniões bilaterais com a Comissão Europeia e a primeira-ministra do Japão.
17: Na primeira intervenção na cúpula do G7 em Evian, na França, o presidente Lula alertou os líderes do grupo, que reúne algumas das maiores economias do mundo, que a desigualdade entre nações ricas e pobres aumentou nos últimos anos. A sessão foi fechada à imprensa e teve apenas o discurso escrito divulgado. De acordo com o presidente, ano passado, houve uma queda histórica de 23% na ajuda oficial ao desenvolvimento. Segundo Lula, a falta de recursos tem deixado milhões de pessoas ao redor redor do mundo sem alimentação, sem escola e vulneráveis a doenças que poderiam ser prevenidas. Por outro lado, o brasileiro afirmou que os gastos militares somam quase 3 trilhões de dólares por ano. Ainda no discurso, o presidente Lula defendeu soluções, como a troca de dívidas dos países pobres por ações climáticas ou investimentos sociais. E destacou medidas adotadas pelo Brasil, como o Fundo Florestas Tropicais para Sempre, criado para financiar a manutenção desse bioma, e a Aliança Global contra a Fome e a Pobreza, que permite o compartilhamento de experiências eficazes na redução de desigualdades. Lula também falou de segurança. Defendeu que o combate ao narcotráfico seja feito junto ao combate de ilícitos, como lavagem de dinheiro e tráfico de armas. Pela manhã, o presidente Lula se reuniu com a primeira-ministra do Japão, Sanae Takaishi. Eles trataram do possível início das negociações para um acordo de comércio entre Mercosul e Japão.
18: E eu fico muito feliz com essa perspectiva virtuosa de um acordo Japão-Mercosul. E além dessa boa notícia do Mercosul,